0: padrão de qualidade que os bairros mais ricos.
1: A renovação dos contratos beneficia cerca de 42 milhões de residências no país. Além disso, a expectativa é de que sejam gerados mais de 100 mil empregos. Presente na cerimônia, o presidente Lula falou sobre a importância da parceria entre Estado e iniciativa privada para garantir o fornecimento de energia em todo o Brasil.
2: Que a gente pode ter um país que nunca mais teremos apagão. E a renovação desses contratos, antecipando inclusive a renovação, é uma demonstração de que o governo tem confiança nos empresários, de que a gente pode apresentar ao Brasil a ideia de que o Estado pode trabalhar em parceria com os empresários e permitir que os empresários possam executar o trabalho da forma mais perfeita possível.
1: Durante o evento, o presidente Lula e o ministro Alexandre Silveira também assinaram a atualização de um decreto que moderniza o Luz para Todos, programa que leva energia a quem mais precisa e amplia o alcance da iniciativa para mais de 233 mil novas famílias. O objetivo é promover o uso produtivo da energia voltado à geração de renda. No caso do pequeno produtor Gilson Matos, de Canavieiras, no sul da Bahia, a chegada da energia elétrica trouxe uma verdadeira mudança de vida.
3: Era luz de vela, era o lampião, a água para chegar até aqui era uma dificuldade tremenda, tudo era mais difícil, a gente não tinha projetos. Então, depois da chegada do Luz para Todos, tudo mudou, né? Nos incentivou a plantar, a criar, produzir, fazemos hortas. Hoje nós já temos água com facilidade, porque nós já temos bomba elétrica. Tudo hoje ficou mais fácil.
1: Com a atualização, o programa Luz para Todos passa a priorizar grupos como mulheres, chefes de família, comunidades que necessitam de infraestrutura voltada à segurança alimentar e famílias em situação de vulnerabilidade. Reportagem Gabriela Noronha.
4: E o programa Gás do Povo tem data fixada e será pago sempre no dia 10 de cada mês.
5: Neste domingo, a Caixa Econômica Federal fará o pagamento do Vale Recarga para cerca de 2 milhões e 700 mil famílias.
4: Para ter acesso à recarga, o responsável familiar deve procurar uma das 25 mil revendedoras em todo o país, utilizando o cartão do Bolsa Família com chip ou o cartão de débito da Caixa.
5: Também pode utilizar o CPF e o código de validação que será enviado para o celular do responsável.
4: O programa Gás do Povo fornece a recarga de botijões de 13 quilos para 15 milhões de famílias inscritas no Cadastro Único.
5: Mas elas não recebem todas ao mesmo tempo. As recargas têm validade de 2 a 3 meses, a depender do tamanho da família.
4: O brasileiro está ganhando mais.
5: O valor médio mensal recebido já passa de R$ 3.367,00, o melhor da série histórica do IBGE desde 2012.
4: A melhoria nos rendimentos foi verificada no mercado de trabalho e também nos benefícios sociais.
6: É o maior rendimento da série histórica iniciada em 2012. O rendimento médio mensal do brasileiro foi de R$ 3.367,00 em 2025, um crescimento de mais de 5% em relação ao registrado em 2024. No universo de 212 milhões de brasileiros, 67% tiveram algum tipo de renda no ano passado. O aumento da oferta de trabalho foi o que mais puxou o incremento da renda. No ano passado, a população ocupada chegou a 101 milhões de pessoas e a massa de rendimento total dos trabalhadores atingiu quase R$ 362 bilhões, também um recorde. Outras fontes contribuíram para o aumento da renda, como explica o pesquisador do IBGE, Gustavo Fontes.
7: Ao analisar por tipo de rendimento, né, se observa que 47,8% da população possui rendimento do trabalho, enquanto 27,1% tinham rendimentos de outras fontes. Entre esses outros rendimentos, né, o destaque vai para a aposentadoria e pensão, né, que abrange 13,8% da população residente, seguida por rendimentos de programas sociais do governo, 9,1%.
6: A região sul manteve a maior proporção de pessoas com rendimento, cerca de 71%, enquanto o norte e nordeste apresentaram os menores percentuais, apesar dos avanços registrados nos últimos anos. Para o economista José Luiz Pagnussá, os números apontados pela PNAD mostram uma evolução no mercado de trabalho e nas políticas sociais.
8: Porque ao mesmo tempo em que o rendimento médio está subindo, temos recordes também no número de pessoas ocupadas. E além disso, né, dado o impacto das políticas sociais, esse recorde se dá também com os menores índices de desigualdade da história brasileira.
6: Na comparação com o período pré-pandemia, o aumento é mais expressivo. O rendimento médio de todas as fontes ficou 8,6% acima do registrado em 2019, o que mostra que a recuperação na renda se manteve de forma consistente até 2025. Reportagem Graziele Bezerra.
5: Cartão de crédito, cheque especial, crédito pessoal.
4: Brasileiros que não conseguem pagar dívidas nessas modalidades têm agora a oportunidade de sair do sufoco financeiro com o Desenrola Famílias.
5: Juros mais baixos, prazos mais longos e descontos estão entre as vantagens do programa.
9: Jácio Fiuza Júnior, de 73 anos, é jornalista aposentado e tem dificuldades para pagar as faturas do cartão de crédito.
10: Fiz a negociação, dividi em várias parcelas. E do jeito que está, não baixa a dívida.
9: Assim como o Jácio, 80% das famílias brasileiras têm algum tipo de dívida, principalmente com cartão de crédito, cheque especial e crédito pessoal, segundo a Confederação Nacional do Comércio. Agora, essas famílias têm a oportunidade de aliviar o orçamento com Desenrola Famílias. Podem participar pessoas com renda mensal de até R$ 8.105,00, com dívidas contraídas até janeiro de 2026, com atraso entre 90 dias e 2 anos. O programa prevê descontos de até 90%, linhas de crédito com juros limitados a 1,99% ao mês, prazos de até 48 meses. E ainda a possibilidade de usar até 20% do saldo do FGTS ou R$ 1.000 para abater dívidas. E pessoas com dívidas de até R$ 100 terão um nome limpo num prazo de 30 dias. O Desenrola também exige que as instituições financeiras invistam na educação financeira. Reinaldo Domingos, especialista em educação financeira, diz que é preciso consciência para que as famílias não voltem a se endividar.
11: Tudo que nós ganhamos e nós gastamos, é necessário que nós tenhamos uma organização. O Desenrola Brasil é uma opção, é uma oportunidade muito importante, só que ela precisa vir junto com a educação do comportamento financeiro.
9: A adesão ao Desenrola Famílias deve ser feita diretamente com os bancos e instituições financeiras. Só no Banco do Brasil, nos dois primeiros dias do programa, foram feitos 12.600 pedidos de renegociação. Gilson Bittencourt, vice-presidente de Agricultura e Agricultura Familiar do Banco do Brasil, disse que espera uma procura intensa pelo Desenrola Famílias nos próximos dias.
12: Recuperar a sua adimplência, abrir novas possibilidades de acesso ao crédito. A nossa expectativa com esse segundo é que ele atinja ainda um grupo maior de famílias e traga mais tranquilidade para as famílias e, nesse caso aqui, para os clientes do Banco do Brasil.
9: E para o jornalista Jácio Fiuza, que nos contou sobre a dívida com o cartão de crédito, o programa chegou em boa hora.
10: É um programa que vai beneficiar a mim e muitas famílias brasileiras, né?
9: O Desenrola Famílias também protege as famílias das dívidas com casas de apostas, as chamadas bets. Ele estabelece o bloqueio de CPF para apostas por um período de 12 meses. Colocução de Thaísa Vitória, reportagem Luciana Colares de Holanda.
4: Para estimular as mulheres a seguirem a carreira acadêmica, a CAPES, Coordenação de Aperfeiçoamento de Pessoal de Nível Superior, criou o programa Aurora.
5: A iniciativa é voltada a professoras vinculadas a programas de pós-graduação que sejam gestantes ou mães de crianças de até 2 anos.
4: Em outra frente, estudantes indígenas também estão sendo estimulados na pós-graduação, a seguirem na pós-graduação após concluírem o ensino superior.
5: Sobre esses programas, nós conversamos com a presidente da CAPES, Denise Pires de Carvalho. Acompanhe.
13: Oi, presidente, como vai? Vamos começar falando do estímulo que a CAPES vem oferecendo para que as cientistas que são mulheres consigam continuar suas pesquisas. Qual que é o problema que existe hoje em relação à maternidade e que estímulo é esse?
14: Olá, Mariana, um prazer estar contigo e com o Nazi na Voz do Brasil. As mulheres, elas são maioria entre as mestres e as doutoras do nosso país há mais de 20 anos. E nós temos no Brasil 49% de mulheres cientistas. No entanto, elas atuam menos no corpo docente da pós-graduação. Então há um gargalo, há um impedimento no ingresso e permanência das mulheres como professoras da pós-graduação.
4: Presidente, assim como as mulheres, a CAPES também tem investido em outras ações aí para a promoção da diversidade, com um programa voltado para jovens indígenas, né? O que, que é esse programa? Como que ele vai ajudar a ampliar a participação dessas diversas etnias no ambiente de produção científica?
14: É o novo programa de desenvolvimento acadêmico indígena, porque os nossos estudantes indígenas têm sido incluídos no ambiente da educação superior. Quando eles terminam os seus respectivos cursos, eles querem ingressar, muitos deles, nos cursos de mestrado e doutorado. No entanto, a seleção para esses cursos acontece muitas vezes longe da localidade onde eles moram. Então, esse novo programa, ele vem para que aconteça uma seleção dos estudantes indígenas de uma maneira nacional. Eles podem aplicar a seleção do local onde eles estão, muito semelhante ao que fazemos com os estudantes que vêm do exterior para estudar no Brasil. Então, um estudante que está em São Gabriel da Cachoeira, que acabou a sua graduação, ele pode tentar a seleção para o mestrado ou doutorado na Unicamp, na UNB, na UFRJ, ou mesmo na Universidade Federal do Amazonas, sem precisar sair de São Gabriel da Cachoeira. Ele faz a seleção e ele só vai para a região para onde ele é selecionado, depois dele ser selecionado.
5: Agora, presidente, como é que a CAPES identificou a necessidade desse estímulo aos indígenas, né? E que benefícios a maior diversidade de culturas e origens dos cientistas pode trazer para as pesquisas brasileiras?
14: Foram os próprios estudantes indígenas que trouxeram essa demanda para a CAPES, junto com os professores que atuam na educação escolar indígena, que vieram nos propor que nós fizéssemos um programa específico para que esses estudantes provenientes de povos originários que estão em regiões mais isoladas do país possam continuar os seus estudos, fazendo a seleção das suas localidades. E eles vão migrar para seguir os seus estudos no mestrado, no doutorado, somente após serem selecionados.
4: Mas é como o Nazi disse, né? Tem um benefício para a própria produção científica brasileira, para o tipo de pesquisa que vai ser feita?
14: Com toda certeza, porque nós temos a educação dialógica, é aquela que leva melhores resultados. E esses estudantes, com certeza, terão muito a contribuir no ambiente da pós-graduação, porque eles trazem todos os saberes que existem nos povos originários, toda aquela troca de experiência entre a produção de conhecimento do ambiente da universidade, que é internacional, agora passa a contar também com o conhecimento que vem dos povos originários. E essa educação dialógica certamente aumentará a produção de conhecimento no nosso país e será uma produção de conhecimento que tem possibilidade de atender muito mais às demandas da nossa sociedade, nos diferentes territórios da nação.
4: Agora, presidente, para além desses grupos específicos que a gente mencionou aqui, as mulheres, os indígenas, o governo do Brasil tem também feito um movimento de valorização da produção científica como um todo, teve inclusive reajuste das bolsas, da CAPES, e a gente vê outros estímulos aí. Eu queria que a senhora falasse um pouco mais para a gente do que foi feito nesses últimos anos.
14: No ano de 2023, quando assumimos, houve um aumento de pelo menos 40% no valor das bolsas, mestrado e doutorado, e esse aumento no valor das bolsas foi acompanhado também de um aumento no número de bolsas. É importante que tenhamos cada vez mais pós-graduandos com acesso à bolsa, porque a bolsa garante permanência do pós-graduando nos cursos e a conclusão do mestrado e do doutorado. Mas, para além disso, a CAPES tem seguido no caminho de contratos com as editoras, através do portal de periódicos da CAPES, que completou 25 anos, nós estamos investindo não somente no acesso à leitura pelos programas de pós-graduação. Então, há 25 anos, a CAPES propicia o acesso à leitura dos periódicos internacionais. Agora, a CAPES financia também a publicação da ciência brasileira, a publicação dos artigos da produção de conhecimento nacional nessas revistas internacionais. Com isso, nós temos aumentado muito o número de artigos publicados pela pós-graduação brasileira nas revistas internacionais. Certamente o Brasil vai ficar melhor colocado no futuro próximo entre os países que mais produzem conhecimento no mundo. Para além de produzirmos mais, termos o nosso trabalho aceito para publicação, o que comprova a excelência da ciência brasileira, porque é muito difícil publicar nessas revistas, somente artigos de qualidade são aceitos. Agora, com o pagamento que é feito pelo Ministério da Educação através da CAPES, nós temos um aumento no número. E esse artigo que é publicado internacionalmente em acesso aberto, ou seja, todo mundo vai poder ler a produção científica nacional, nós teremos um aumento da citação dos trabalhos que são originários da pós-graduação e da ciência brasileira. Portanto, uma ciência que produz mais, publica mais e tem maior visibilidade.
5: Certo, muito bom. Nós conversamos com Denise Pires de Carvalho, presidente da CAPES, que é a Coordenação de Aperfeiçoamento de Pessoal de Nível Superior. Presidente, muito obrigado pela participação na Voz do Brasil.
14: Prazer é todo meu.
4: Recorde de exportações do agronegócio brasileiro no primeiro trimestre desse ano eleva o setor à posição de destaque no comércio internacional.
5: As vendas no exterior somaram mais de 38 bilhões de reais, um aumento de 0,9% em relação ao mesmo período do ano passado.
4: De acordo com o Ministério da Agricultura e Pecuária, o principal destino das exportações do agro brasileiro é a China.
5: Os números, segundo o Ministério da Agricultura, refletem a competitividade dos produtos brasileiros no comércio internacional.
4: E também são fruto da ampliação do mercado. Já são 601 aberturas de mercado do agronegócio desde 2023.
5: Quem explica é o secretário de Comércio e Relações Internacionais, Lucas Rua.
15: Aproximadamente 30% de tudo que nós exportamos é do complexo soja, mas eu queria chamar a atenção aqui também para as proteínas animais. Nós tivemos um acréscimo de aproximadamente 22% nas exportações, um destaque para recordes em carne bovina, também na carne suína, e a gente vê efetivamente um trabalho de diversificação de mercado. Veja o caso do açaí, das castanhas, de alguns produtos básicos como o feijão, a partir de uma série de ferramentas que nós temos, por exemplo, aqui no Ministério da Agricultura, como o Agro Insight, Passaporte Agro, a participação em feiras internacionais em conjunto com a Apex, a gente gera oportunidade, a gente gera renda e a gente gera emprego, especialmente onde mais precisa, que é no interior do nosso país.
4: Serviços públicos em um clique. Está cada vez mais fácil e simples resolver e acessar as políticas de governo sem sair de casa.
5: No início de maio, o gov.br registrou mais de 500 milhões de assinaturas eletrônicas.
4: E pela primeira vez, mais de 80 milhões de brasileiros acessaram o gov.br em um único mês.
5: O número de acessos únicos foi registrado em março e supera a população de países como a Alemanha e França.
4: Para garantir a segurança no acesso, o gov.br conta com níveis de proteção.
5: E dentro da ferramenta é possível encontrar serviços que ajudam a evitar golpes virtuais.
16: Acessar serviços do INSS, do SUS ou até assinar um documento sem sair de casa já é uma realidade no Brasil. Tudo isso é possível com a conta gov.br. Ela funciona com um login único que reúne mais de 4.600 serviços digitalizados do governo federal. Hoje, mais de 175 milhões de brasileiros já utilizam a plataforma, entre eles o vendedor Pedro Vieira.
17: Uso para carteira, uso para curso também, para acessar documentos, imposto de renda também, tudo, uso Gov para tudo.
16: E Pedro Vieira destacou a segurança ao usar a ferramenta.
17: E é muito seguro, bem confiável. Tem acesso biométrico, tem acesso digital também.
16: Para dar mais segurança ao cidadão, a conta gov.br funciona com diferentes níveis de proteção. O bronze concede o acesso básico, o prata é feito com avaliação bancária e o ouro com biometria. E quanto maior o nível da conta, mais seguro é o acesso. Além disso, o usuário pode ativar a verificação em duas etapas, que funciona como uma segunda barreira contra invasões, como explica Hudson Mesquita, diretor do Departamento de Identidade Digital do Ministério da Gestão e da Inovação em Serviços Públicos.
18: Após ele entrar com o CPF e a senha, é solicitado um código que ele mesmo gera no aplicativo gov.br. Então, imagina um cenário onde o fraudador consegue roubar a senha do cidadão, ele não teria acesso a esse código, não teria como acessar a conta, né? Então, é uma segunda camada ali de segurança.
16: Com a conta Gov protegida, você pode acessar na plataforma serviços digitais que vão ajudar a proteger seus dados contra golpistas. A proteção do CPF impede que empresas sejam abertas no seu nome sem autorização. O BC Protege Mais bloqueia a abertura de contas bancárias indevidas e o Registrato permite consultar contas, dívidas e chaves PIX vinculadas ao seu CPF. E tudo isso sem precisar enfrentar filas ou sair de casa. É o caso do educador físico Felipe Cavalcante.
19: Porque antigamente a gente tinha que ir lá na hora, né? E presencialmente, toda aquela burocracia, e hoje na nossa mão a gente consegue resolver esse problema.
16: Em caso de dúvidas, as pessoas podem acessar o gov.br/conta. Também é possível receber atendimento presencial sobre a plataforma. Para encontrar uma unidade do balcão gov.br, vá em gov.br/presencial. Reportagem Cleide Lopes.
4: Essas foram as notícias do Governo do Brasil.
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5: Fique agora com as notícias do Poder Judiciário e do Congresso Nacional. Uma boa noite.
4: A gente volta segunda-feira. Boa noite para você e até lá.
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22: STF fixa regras para o pagamento de verbas indenizatórias e reafirma o teto constitucional.
23: STJ define que oferta de imóvel em plataformas como o Airbnb exige aprovação do condomínio.
22: Justiça Eleitoral atinge 158 milhões de eleitores e 88% de biometria.
23: Boa noite, eu sou Carlos Eduardo Cunha.
22: E eu sou Walter Lima.
23: O STF publicou um conjunto de decisões sobre o regime remuneratório do Judiciário e do Ministério Público.
22: As decisões estabelecem medidas para unificar critérios nacionais de pagamento, restringir a criação de benefícios e ampliar a transparência na folha de pagamento do setor público. Arthur Filho.
24: Entre os principais pontos definidos pelo Supremo Tribunal Federal está o reforço de que o subsídio dos ministros da Corte continua sendo o teto remuneratório da administração pública. O tribunal também reafirmou a equiparação entre os regimes remuneratórios da magistratura e do Ministério Público, desde que observados os limites constitucionais. Outro ponto central é a regra de que verbas indenizatórias só podem ficar fora do teto quando houver previsão expressa em lei nacional, além de unificação de critérios pelo Conselho Nacional de Justiça, o CNJ, e pelo Conselho Nacional do Ministério Público.
25: O uso de imóveis residenciais para estadias de curta duração, como em contratos na plataforma Airbnb, depende da aprovação do condomínio.
22: Essa definição é do STJ. Fátima Uchoa.
26: A proprietária de um apartamento em Minas Gerais pretendia destiná-lo a estadias de curta duração sem necessidade de aprovação em assembleia, mas o condomínio alegava que isso, além de não estar previsto em convenção, afastava o caráter residencial do prédio. No STJ, o voto que prevaleceu no julgamento foi o da ministra Nancy Andrighi. A segunda sessão manteve acórdão do Tribunal Estadual e considerou que o uso dos imóveis para exploração econômica ou profissional descaracteriza a destinação residencial e, por isso, deve ser autorizado por, no mínimo, 2/3 dos condôminos. Essa definição uniformiza o entendimento do próprio STJ sobre o tema.
23: Justiça Eleitoral atinge 158 milhões de eleitores e 88% de biometria.
22: Dados foram consolidados após o fechamento do cadastro eleitoral. Fábio Ruas.
0: O fechamento do cadastro 150 dias antes das eleições é uma forma da Justiça Eleitoral organizar o pleito. E com isso, o Corregedor-Geral da Justiça Eleitoral, ministro Antônio Carlos Ferreira, divulgou as informações durante sessão plenária. São mais de 158 milhões de eleitoras e eleitores, sendo 140 milhões com a biometria registrada. A presidente do TSE, ministra Carmen Lúcia, lembrou que a biometria traz mais segurança para as eleições.
1: Nos próximos dias 13 e 14, o TST sedia um encontro sobre boas práticas de conciliação e mediação.
2: O evento é uma etapa preparatória para a Semana Nacional da Conciliação Trabalhista 2026. Ana Paula Souza.
3: O encontro antecede a Semana Nacional da Conciliação Trabalhista 2026, que acontece de 25 a 29 de maio, com um slogan inspirado na Copa do Mundo, um acordo muda o jogo, já que o trabalhador pode procurar o Centro Judiciário de Conciliação de Conflito antes mesmo de ajuizar uma ação e resolver o problema sem precisar seguir com o processo nos tribunais.
1: Justiça Federal condena a União e INSS a reduzir prazo de perícias médicas no norte do Piauí.
2: A ação foi proposta pelo MPF, Vanessa Pereira.
6: Segundo o MPF, o tempo médio de espera para perícia na região norte do Piauí, especificamente nos municípios de Parnaíba, Cocal e Piracuruca, chega a mais de 6 meses. Tempo muito maior que a média nacional e o prazo fixado pelo STF. Agora, segundo a sentença, o INSS terá até 3 meses para realizar os agendamentos, perícias e avaliações sociais. Para isso, foi autorizado o atendimento de segurados em outras agências do INSS, perícias remotas, mutirões e convênios com entidades públicas ou privadas. Em caso de descumprimento injustificado, a multa estipulada é de R$5 milhões. Ainda cabe recurso da decisão.
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1: Boa noite.
2: Bom fim de semana e até segunda-feira.
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8: Eu sou Ricardo Nakaoka e estes são os destaques de hoje do Jornal do Senado, que começa agora. Congresso promulga lei que reduz penas dos condenados pelos atos de 8 de janeiro. Senado vai analisar redução do tempo de serviço para aposentadoria de policiais e bombeiros militares. Projeto torna inafiançável homicídio no trânsito cometido por motorista embriagado. Boa noite. O presidente do Congresso Nacional promulgou nesta sexta-feira a Lei da Dosimetria. A nova legislação, que reduz as penas dos condenados pelos atos de 8 de janeiro, passa a valer após a publicação no Diário Oficial da União. Repórter Maurício De Santi.
27: O projeto da dosimetria, com o objetivo de reduzir as penas para os condenados pelos atos do 8 de janeiro, foi aprovado pelo Senado e pela Câmara no ano passado, mas sofreu um veto integral do presidente Lula. Esse veto, no entanto, foi derrubado no dia 30 de abril por decisão da maioria dos deputados e dos senadores. Pela Constituição, o presidente do Senado pode promulgar uma lei quando o presidente da República deixa de sancioná-la em até 48 horas. E foi o que aconteceu. Para o senador Carlos Viana, do PSD de Minas Gerais, a lei da dosimetria é uma questão de justiça.
28: As pessoas que foram condenadas em 8 de janeiro, aquelas que depredaram, que cometeram crimes, elas têm que responder de acordo com a sua responsabilidade. Nossa obrigação é fazer essa correção para que as pessoas respondam, mas dentro sim da responsabilidade, dentro do que cometeram.
27: Já o líder do governo no Congresso, o senador Randolfe Rodrigues, do PT do Amapá, tem um entendimento diferente e questiona a legalidade da redução de penas.
29: Se trata de crime contra o Estado Democrático de Direito. Então, claramente, são insuscetíveis de redução de pena, de anistia ou de indulto, conforme prevê a Constituição.
27: Com a publicação do ato de promulgação, a lei da dosimetria entra em vigor. Agora, cada um dos réus interessados precisa requerer a mudança no tempo de condenação junto ao Supremo Tribunal Federal.
8: E a Comissão de Segurança Pública aprovou convites para ouvir o diretor-geral da Polícia Federal, Andrei Rodrigues, e o delegado Marcelo Ivo de Carvalho. A ideia é esclarecer a expulsão de Marcelo Ivo da Fundação de Oficial de Ligação da PF em Miami e a atuação do órgão no episódio que envolveu o possível monitoramento do ex-deputado Alexandre Ramagem em solo americano. As informações com o repórter Bruno Lourenço.
9: Os pedidos de esclarecimento apresentados pelo senador licenciado Jorge Seife, do PL de Santa Catarina, foram motivados por divergências entre as versões da Polícia Federal Brasileira e das autoridades dos Estados Unidos. Segundo o senador, o diretor-geral da PF teria afirmado à imprensa que a detenção de Ramagem foi fruto de uma cooperação bilateral, versão que teria sido negada pelos americanos logo em seguida.
10: O delegado de uma instituição respeitada que nós amamos, respeitamos, que é a Polícia Federal do Brasil, dando declarações desastrosas. E acima de tudo, ele mentiu, ele inventou, ou tem acordo, nós não sabemos. O Brasil precisa saber.
9: Delegado Marcelo Ivo de Carvalho, que atuava junto ao Serviço de Imigração e Alfândega dos Estados Unidos, foi desligado da função após o ocorrido.
8: O Senado vai discutir o projeto da Câmara dos Deputados, que reduz o tempo mínimo de atividade militar exigido para aposentadoria integral de policiais e bombeiros. A proposta permite que os estados diminuam em até 5 anos as regras aplicáveis a esses profissionais. Repórter Douglas Castilho.
11: A regra atual prevê que os militares, para fazerem jus à aposentadoria com o valor integral de seus vencimentos, devem trabalhar por 35 anos, sendo ao menos 30 deles como militar. Com a proposta, os estados passariam a ter a liberdade de reduzir o tempo necessário na atividade militar de 30 para até 25 anos. A medida é uma forma de reconhecer as dificuldades inerentes a essas profissões. O senador Stevenson Valentim, do Podemos do Rio Grande do Norte, afirmou ser favorável à discussão do projeto no Senado e explicou suas razões.
12: Você sabe que é trabalhar na escala 24x24, 24x32, não, e lidando com situações de estresse, passando o dia todo lidando com coisas que ninguém quer lidar, que é a segurança pública, que é trocar tiro com bandido, que é subir morro, que é ir atrás de traficante, de bandido. Eu acho que é justo a gente discutir isso aqui.
11: O texto também afeta a regra de transição daqueles que ingressaram na carreira antes de 2020. Os estados terão a permissão para baixar o requisito mínimo de 25 para 20 anos de serviço militar, embora os profissionais ainda precisem arcar com um pedágio proporcional ao tempo que faltar.
8: E foi sancionada a lei que permite aos médicos residentes o fracionamento das férias anuais, mas a medida só vai entrar em vigor 180 dias depois da publicação oficial. Repórter Lana Dias.
13: Uma nova lei permite o fracionamento das férias para médicos residentes. O texto sancionado pelo presidente Lula diz que, a pedido, os profissionais na especialização poderão dividir os 30 dias de repouso anual em períodos de, no mínimo, 10 dias cada. O parcelamento também vale para os residentes em outras áreas da saúde, com regras a serem definidas em regulamento. Quando a medida esteve em discussão no plenário do Senado, o senador Nelson Utrade, do PSD de Mato Grosso do Sul, que é médico, explicou que a proposta favorece a formação do profissional.
14: Você já com aquele pique entrando numa cirurgia atrás da outra, dali a pouco você entra de férias, fica 30 dias sem pegar num bisturi, sem pegar nas pinças cirúrgicas. Você regride, é uma coisa natural. Ao passo que se você puder fracionar suas férias, você vai conseguir de uma forma bem equilibrada colocar o seu descanso para ser exercitado sem perder o tempo do seu aprendizado.
13: Também médica, a senadora Zenaide Maia, do PSD do Rio Grande do Norte, defendeu a iniciativa.
15: A residência médica é uma força de trabalho em qualquer hospital e escola desse país. Então, querer fracionar suas férias é justo.
13: O fracionamento de férias começará a valer 180 dias depois da publicação da lei, ou seja, em meados de novembro. Até lá, o médico continua com direito a 30 dias consecutivos de férias, sem possibilidade de divisão. De acordo com a pesquisa Demografia Médica no Brasil, o país contava com 47,7 mil médicos residentes em 2024.
8: Estamos na campanha Maio Amarelo, que busca conscientizar a população da importância do trânsito seguro. Um dos projetos no Senado sobre esse assunto torna crime inafiançável o homicídio no trânsito quando o motorista está sob efeito de álcool. Repórter Márcio Maturana.
4: Começou a campanha Maio Amarelo para um trânsito mais seguro. O Senado analisa vários projetos sobre o assunto. Um deles, na Comissão de Constituição e Justiça, torna o bafômetro obrigatório para motorista envolvido em acidente. O texto é do senador Fabiano Contarato, do PT do Espírito Santo.
5: Se hoje um motorista, mesmo bêbado, mata alguém e fica no local, o delegado está impedido de lavrar o auto de prisão em flagrante, porque não se imporá prisão em flagrante nem se exigirá fianças ao condutor que prestar pronto integral socorro à vítima ou que não fugir do local. Então, todos ficam, se recusam a submeter ao teste.
4: Outro projeto aprovado recentemente e já transformado em lei criou o Dia Nacional da Mobilização em Memória das Vítimas de Trânsito, a ser celebrado no terceiro domingo de novembro.
8: E a senadora Damares Alves, do Republicanos do Distrito Federal, destacou a importância da campanha Maio Laranja de enfrentamento à violência sexual contra crianças e adolescentes. A parlamentar defendeu a intensificação das ações de prevenção, denúncia e responsabilização diante da recorrência dos casos no país. Também afirmou que a subnotificação compromete a formulação de políticas públicas eficazes. Damares Alves também alertou que meninos estão entre as vítimas de abuso sexual e precisam de maior visibilidade nas ações de proteção.
16: E às vezes o menino não fala porque ele acha que foi uma brincadeira. E às vezes o menino não fala porque a vergonha para o menino é muito maior do que para a menina. Mas a gente precisa observar os comportamentos.
8: Com a edição de Paula Groba e trabalhos técnicos de João Lira, o Jornal do Senado fica por aqui. Acompanhe agora as notícias do Tribunal de Contas da União e da Câmara dos Deputados. Boa noite e um bom fim de semana.
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19: Câmara aprova aumento da proteção legal para vítimas de crimes sexuais.
20: Presidente garante a votação da proposta que altera a jornada de trabalho.
19: Deputados defendem ações para a promoção do desenvolvimento regional.
20: Boa noite. Gilson Daniel, do Podemos do Espírito Santo, rebate declarações de gestores que criticam o repasse de recursos a municípios. De acordo com o parlamentar, é nas cidades que os investimentos públicos se traduzem diretamente em serviços essenciais, como água e energia.
19: Segundo Gilson Daniel, administrações municipalistas promovem impactos concretos na infraestrutura e na qualidade de vida da população. Ele alerta os capixabas para a importância de políticas que garantam apoio financeiro contínuo aos municípios.
20: Daniel Almeida, do PCdoB, registra a realização de programa do governo da Bahia que busca ouvir moradores, lideranças e representantes da sociedade civil para reunir propostas voltadas ao planejamento público do Estado. Ele ressalta que a abertura da ação ocorreu no início do mês em Irecê.
19: Daniel Almeida sublinha que o modelo funciona como espaço de prestação de contas sobre compromissos assumidos anteriormente pelo Executivo Estadual. Ele assinala que a mobilização deve percorrer outros territórios baianos, ampliando a participação na definição de prioridades para a Bahia.
17: Agricultura.
20: Preocupado com a crise financeira dos produtores rurais, Afonso Rando, do PP do Rio Grande do Sul, cobra a votação do projeto que prevê o alongamento das dívidas agrícolas. Ele explica que a medida pode ser viabilizada com recursos do Fundo Social e dos royalties do petróleo.
19: Segundo Afonso Ram, os produtores precisam de condições mais favoráveis que as atuais, como prazo de até 10 anos para pagamento e carência de 3 anos. O deputado avalia que o setor precisa de 180 bilhões de reais para garantir a produção de alimentos e a sustentabilidade no campo.
21: Meio Ambiente.
20: Marina Silva, da Rede de São Paulo, destaca encontro internacional sobre a redução da dependência dos combustíveis fósseis realizado na Colômbia no final de abril. A deputada afirma que os países precisam construir planos nacionais de transição para reorganizar as fontes de energia.
19: Marina Silva ressalta que o Brasil participa desse debate com ações de desenvolvimento sustentável. Ela avalia que a instabilidade geopolítica ligada ao petróleo

0: Comenta que o custo do serviço da dívida e os juros do cartão de crédito rotativo pressionam a economia e favorecem apenas o setor financeiro.
1: Sidney Leite alega que programas econômicos como o Desenrola e o fim progressivo do cartão de crédito consignado são insuficientes sem uma redução na taxa básica de juros. Para ele, o Brasil apresenta índices econômicos que não justificam taxas superiores às de países em guerra.
0: Welter, do PT do Paraná, enaltece o programa Desenrola, que, segundo ele, vai ajudar milhões de brasileiros endividados. O deputado explica que a iniciativa do governo busca reduzir juros e facilitar a renegociação de dívidas, aliviando o orçamento das famílias.
1: O deputado afirma que o aumento do acesso ao crédito levou muitas pessoas ao endividamento e o programa surge como alternativa para reorganizar a vida financeira. Para ele, a medida deve ampliar o poder de compra e melhorar as condições de vida da população.
0: Patrus Ananias, do PT de Minas Gerais, defende que o Brasil reduza a dependência da exportação de matérias-primas. Segundo o deputado, o avanço da industrialização nacional, especialmente no setor de minérios, é fundamental para ampliar a autonomia econômica do país.
1: Patrus Ananias propõe a criação de uma empresa pública nos moldes da Petrobras para gerir a exploração de terras raras e outros recursos minerais. Na avaliação dele, o Estado deve assumir o papel principal na geração de tecnologia e riqueza no país.
2: Trabalho.
0: Presidente da Câmara garante a votação da proposta que altera a jornada de trabalho 6x1. Acompanhe na reportagem de Luiz Gustavo Xavier.
3: O presidente da Câmara dos Deputados, Hugo Mota, afirmou nesta quinta-feira que a proposta de mudança na escala de trabalho 6x1 será votada pela Casa e diz que não votar essa matéria não está em questão. Hugo Mota participou de entrevista coletiva na Paraíba após o evento Câmara pelo Brasil, na Assembleia Legislativa do Estado. Segundo ele, o tema já entrou na agenda prioritária do Congresso e deve avançar nas próximas semanas, com expectativa de análise ainda no mês de maio.
4: Queremos que todos compreendam que há uma decisão política de se caminhar nesse sentido. É muito melhor sentar à mesa e negociar o texto, que é quando a gente tem, na verdade, o horizonte já de data para que essa matéria seja votada.
3: Hugo Mota também declarou que há um ambiente favorável à aprovação da proposta e comparou o debate atual a outras mudanças trabalhistas ocorridas ao longo da história brasileira, como o fim da escravidão, a criação da carteira de trabalho e do 13º salário. Da Rádio Câmara de Brasília, Luiz Gustavo Xavier.
1: Lídice da Mata, do PSB da Bahia, é favorável à proposta que reduz a jornada de trabalho, destacando a importância do debate em curso na Câmara. Segundo a parlamentar, a medida pode melhorar a qualidade de vida dos trabalhadores e deve avançar ainda neste mês.
0: Lídice da Mata também rebate críticas sobre possíveis impactos na produtividade, afirmando que o desempenho econômico depende de fatores como tecnologia e políticas públicas. Para ela, a redução da jornada contribui para a dignidade e a saúde dos trabalhadores.
1: Luiz Carlos Mota, do PL de São Paulo, participou da 5ª edição do 1º de Maio dos Comerciários, realizada em Avaré. O deputado informa que o evento reuniu mais de 4 mil trabalhadores que aprovaram 12 propostas em defesa da categoria.
0: Luiz Carlos Mota parabeniza a Federação dos Comerciários do Estado de São Paulo pela organização e reafirma apoio às pautas de valorização profissional e direitos trabalhistas.
2: Transportes.
1: Câmara aprova a renovação de carteira de motorista com mais facilidade para condutores sem multas. O repórter Antônio Vital tem detalhes sobre a medida.
5: A Câmara dos Deputados aprovou medida provisória que torna mais simples a renovação da Carteira Nacional de Habilitação, a CNH, se o motorista estiver inscrito no Cadastro Positivo de Condutores. O cadastro, criado em 2020, contempla os motoristas que não cometeram infrações de trânsito nos últimos 12 meses. A proposta original, editada pelo governo, dispensava os condutores sem multa de fazer os exames do DETRAN para renovar a CNH ou autorização para conduzir ciclomotor. O relator da medida provisória na comissão mista, composta por deputados e senadores, senador Renan Filho, do MDB do Alagoas, alterou o texto e manteve a exigência de exames de aptidão física e mental para renovação da carteira, mesmo para aqueles sem multas. A mudança foi pedida pelo senador Dr. Irã, do PP de Roraima. Ele argumentou que, caso a pessoa não tivesse multas de trânsito, poderia ficar 30 anos sem fazer qualquer exame, o que seria um risco. A medida provisória determina ainda que os custos dos exames de aptidão física e mental e da avaliação psicológica

0: ecológica tem que obedecer um teto máximo nacional a ser fixado pela Secretaria Nacional de Trânsito. O governo, ao editar a medida provisória, argumentou que 20 milhões de motoristas dirigem sem habilitação devido aos custos elevados da carteira. A medida provisória, que torna mais simples a renovação da Carteira Nacional de Habilitação, a CNH, se o motorista não tiver multas em um período de 12 meses, seguiu para análise do Senado. Da Rádio Câmara de Brasília, Antônio Vital.
1: Pompeu de Matos, do PDT, celebra a decisão do governo de anular mais de 3 milhões de multas aplicadas pelo sistema de pedágio Free Flow. O deputado ressalta que apenas no Rio Grande do Sul foram registradas mais de 1 milhão e 200 mil autuações indevidas.
2: Pompeu de Matos sugere a aprovação de um projeto que permite a vinculação de débitos de pedágio ao IPVA, sem aplicação de penalidades. Ele afirma que a tecnologia, que deveria facilitar a vida do motorista, acabou gerando transtornos para cidadãos e caminhoneiros.
3: Política.
1: Tadeu Venneri, do PT do Paraná, critica lideranças de direita e de extrema-direita que acusam a esquerda de incoerência, mas que migram de partidos para viabilizar candidaturas, mesmo quando essa mudança signifique estar ao lado de pessoas a quem combatiam antes.
2: Ao citar a derrubada do veto ao projeto da dosimetria, Tadeu Venneri questiona a inconsistência entre discursos rigorosos contra crimes e votos que podem resultar na soltura de milhares de presos. Para ele, por não ter propostas reais para a vida dos brasileiros, a oposição se limita a atacar a esquerda.
3: Justiça.
1: Otoni de Paula, do PSD, reafirma sua tese de que gestões fluminenses autodeclaradas de direita foram responsáveis por episódios de corrupção no Rio de Janeiro. Ele cita irregularidades na Fundação CEPERJ, contratações de funcionários fantasmas e desvio de recursos da privatização da SEDAI.
2: Otoni de Paula critica o uso da pauta ideológica como forma de encobrir problemas administrativos. Ele afirma que operações policiais recentes em secretarias estaduais levantam questionamentos sobre a condução do poder público no Estado.
1: Talíria Petroni, do PSOL do Rio de Janeiro, aponta uma relação entre a família Bolsonaro e o crime organizado. A deputada menciona a nomeação de familiares de milicianos como exemplos de uma trajetória questionável.
2: Talíria Petroni cita ainda aliados políticos ligados à família Bolsonaro, envolvidos em investigações como casos de funcionários fantasmas no CEPERJ. Para ela, o Brasil deve manter o foco no combate à corrupção.
3: Segurança Pública.
1: Anne Ortiz, do PP do Rio Grande do Sul, defende a urgência de a Câmara votar a redução da maioridade penal para crimes hediondos e de extrema violência. Ela cita pesquisa feita pela Real Time Big Data, segundo a qual entre 80% e 90% dos brasileiros são favoráveis à proposta.
2: A congressista opina haver falhas no sistema socioeducativo, onde passa o infrator sem ser corrigido e sem que seja feita justiça às vítimas. Anne Ortiz cita países nos quais as punições a jovens criminosos são compatíveis com a gravidade dos atos e pede revisão da legislação nacional.
1: Vinícius Carvalho, do PL, defende a redução da maioridade penal em casos de crimes graves cometidos por adolescentes. O deputado cita um caso recente de violência sexual contra crianças em São Paulo para cobrar do Congresso Nacional uma resposta mais rigorosa na responsabilização dos envolvidos.
2: Vinícius Carvalho também defende a aprovação de proposta que impede a não persecução penal em crimes de pornografia infantil e pedofilia. Ele argumenta que esse tipo de acordo pode resultar em punições brandas para pessoas que divulgam imagens criminosas contra crianças e adolescentes.
1: Capitão Alden, do PL da Bahia, defende um projeto que aumenta as penas para crimes cometidos contra profissionais de segurança privada. A proposta aprovada pela Câmara, na visão do deputado, busca garantir mais proteção a vigilantes que atuam em situações de risco no cotidiano.
2: Capitão Alden anuncia que o texto também amplia a proteção aos familiares e estabelece tratamento mais rigoroso aos criminosos. De acordo com o parlamentar, a medida tem o potencial de inibir a violência e reforçar a valorização desses profissionais.
1: Helder Salomão, do PT do Espírito Santo, alerta sobre a possibilidade de anistia a quase 200 mil detentos, incluindo agressores de mulheres e pedófilos, após a derrubada do veto ao projeto da dosimetria. Para ele, a possibilidade é estarrecedora frente ao recorde de feminicídios no país.
2: Helder Salomão cita dados do Ministério da Justiça, segundo os quais, no primeiro trimestre do ano, a cada 5 horas e 25 minutos, uma mulher foi morta no país. Para ele, o machismo e o discurso de ódio são as principais causas dessa violência, e o Congresso não pode abrir brechas para a impunidade.
3: Votação.
1: O plenário da Câmara aprovou o aumento da proteção às vítimas de crimes sexuais. O repórter Marcelo Larcher traz as informações.
4: A Câmara dos Deputados aprovou o projeto que aumenta penas para crimes como estupro, assédio sexual e divulgação não autorizada de conteúdo íntimo. No caso do estupro, a pena passa de 8 para 12 anos de prisão, podendo chegar a 32 anos se resultar na morte da vítima. A proposta cria uma lei da dignidade sexual e altera regras do Código Penal, do Estatuto da Criança e do Adolescente e do Código Civil para ampliar a proteção às vítimas de crimes sexuais e endurecer as punições. A pena máxima para assédio sexual aumenta de 2 para 4 anos de prisão. O mesmo vale para o crime de registro não autorizado da intimidade sexual, que tem pena máxima de 1 ano e passa para 3. O texto prevê ainda aumento de até 2/3 das penas se os crimes forem cometidos contra pessoas idosas ou com deficiência, ou se ocorrem em escolas, hospitais ou estabelecimentos policiais ou prisionais. O texto também aumenta punições para crimes relacionados à pornografia infantil e exploração sexual de crianças e adolescentes previstos no Estatuto da Criança e do Adolescente. Dependendo da conduta, as penas poderão chegar a 10 anos de prisão. Além do aumento das penas, o projeto também amplia situações em que a justiça poderá determinar a perda do poder familiar, incluindo casos de crimes graves e crimes sexuais praticados contra filhos e outros integrantes da família sob responsabilidade do agressor. O texto também prevê que condenados por crimes sexuais possam perder cargos públicos em alguns casos. O texto foi apresentado pela deputada delegada Catarina, do PSD de Sergipe, e sofreu alterações da relatora, deputada delegada Ione, do Avante de Minas Gerais, que justificou as medidas.
5: No presente projeto, a incidência mais gravosa do poder punitivo do Estado para esse tipo de delito odioso também repercute em sanções acessórias a serem impostas a criminosos sexuais, a exemplo da perda da tutela e curatela e da inabilitação para os cargos públicos. Ademais, procura-se garantir proteção às vítimas nas órbitas jurídicas e assistencial, além de investir esforços públicos na educação e conscientização coletiva para a mudança social, construção de espaço público de convívio saudável, respeitoso e seguro.
4: O projeto ainda garante às vítimas de crimes sexuais atendimento psicológico e jurídico prioritário, proteção de dados pessoais e acolhimento humanizado durante o atendimento. O projeto que cria a Lei da Dignidade Sexual e amplia punições para crimes sexuais seguiu para análise do Senado. Da Rádio Câmara de Brasília, com informações de Daniele Lessa, Marcelo Larcher.
3: Saúde.
2: Diego Garcia, do União do Paraná, defende a aceitação de exames solicitados por nutricionistas em laboratórios e hospitais. Relator da matéria na Comissão de Constituição e Justiça, ele afirma que a medida amplia o acesso dos pacientes e reduz a dependência de encaminhamento médico.
1: Segundo Diego Garcia, a iniciativa valoriza o papel do nutricionista e diminui a burocracia no atendimento. O deputado acrescenta que a proposta deve agilizar o acesso aos serviços, especialmente no SUS, além de fortalecer a prevenção e melhorar a qualidade do cuidado em saúde.
6: Então agora nós vamos desburocratizar esse sistema e facilitar, porque basta passar por esse profissional de nutrição, ele já vai ter acesso tanto à receita para os suplementos, como também à receita ou encaminhamento para a realização de exames. Então é mais facilidade, menos burocracia e melhorar a qualidade da saúde da população brasileira. Atuar na prevenção e valorizar os profissionais de nutrição.
2: Dr. Zacarias Calil, do MDB de Goiás, denuncia desperdício de quase 300 milhões de reais com o descarte de 10 milhões de doses de vacinas da Coronavac vencidas e que, por falha logística, não chegaram à população, segundo a auditoria do Tribunal de Contas da União, citada por ele.
1: Dr. Zacarias Calil lamenta o desperdício milionário enquanto a saúde pública passa por carências básicas, como a falta de exames e estrutura hospitalar. Ele defende que o parlamento cobre respostas sobre as compras e pela ineficácia da redistribuição.
3: Educação.
2: José Rocha, do União da Bahia, apresentou proposta de emenda à Constituição que integra o ensino médio à formação técnico-profissional. O deputado afirma que a medida pode ampliar a qualificação dos jovens, reduzir a evasão escolar e preparar estudantes para o mercado de trabalho.
1: José Rocha acredita que a educação técnica é necessária para aumentar a produtividade do trabalhador brasileiro. Ele ressalta que o modelo permite ao jovem ingressar mais cedo em uma profissão sem impedir o acesso posterior ao ensino superior.
2: Soraya Santos, do PL do Rio de Janeiro, fala sobre a importância da educação inclusiva aliada ao trabalho de escolas especializadas. Segundo ela, o sistema público deve garantir inclusão, mas precisa do apoio dessas instituições para atender alunos com necessidades específicas.
1: Soraya Santos também alerta para desafios enfrentados nas salas de aula, como a sobrecarga de professores e a falta de estrutura adequada. Ela destaca ainda a importância de assegurar às famílias o direito de escolher o modelo educacional mais adequado para seus filhos.
2: Termina agora o Jornal Câmara dos Deputados com trabalhos técnicos de Wellington Telles e a apresentação de Luciana Vieira e Tércia Guimarães. Boa noite para você.
1: A Voz do Brasil está de volta na segunda-feira. Uma boa noite e um bom fim de semana.
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2: Sextou! Graças a Deus, meu Deus!
3: Hoje é sexta-feira!
2: Hoje é sexta-feira, porque ontem foi quinta e amanhã é sábado. Então só sobrou pra hoje é sexta-feira mesmo, viu? Grande descoberta, eu sou inteligente. Mas com toda a inteligência que eu tenho, viu, Samuca? Atrás de você ainda sou um jumento. Porque se a sua inteligência é 10 vezes mais que a minha. Tá certo assim? Eita, tá desligado. Aí é. Boa noite, gente boa.
4: Boa noite.
5: Boa noite.
2: Tudo bem por aí? Tudo bem por aí?
5: Boa noite.
2: Tá certo. Peraí, tá bom, sou eu, Silvino Neves, aqui na apresentação, além da técnica, o velho Samuca, Samuel Macedo, DJ Samuca. A produção musical é da Geizão, a direção geral é de Fábio Ambrosio e a coordenação de programação é do Kleber Dias.
1: Silvino Neves.
2: Me convidando para me ajudar a fazer o programa, porque eu sozinho não sou ninguém. Se não fosse vocês, os meus ouvintes, eu já tinha pegado o beco, já tava para lá de Bagueda, já tinha voltado para a roça. Já tava catando coquinho de novo. 8887306 é o nosso WhatsApp. Vale a pena você digitar, pedir a sua música. Se não quiser digitar, faz o quê, tia?
3: Mande Aldo.
2: Aí tá resolvido o seu problema, tá bom? São 22h05 de música. Geraldo Nunes, abre a porta. A noite é nossa, Eline Julião. Quarto 16, Neuramia Murim. E Cama de Capim, Zezé de Camargo e Luciano. Clube do...

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0: Isso não quer levar nada de saudade, né? Pois é, rapaz, vá separar algumas coisinhas das mães, porque já começou aquele clima do Dia da Mãe. Sábado, amanhã, não, é. Amanhã vamos fazer um especial, vamos fazer homenagem a todas as mães no programa Clássicos do Brega. Amanhã tem Clássicos do Brega, 1h da tarde, eu conto com a sua audiência. Meu amigo Zé Caipira aí nas Pedrinhas, Juazeiro, saudado, arraial da nossa mãe, dos nossos bons tempos, né? Pois é, rapaz. Meu amigo Chico Abreu aí no São Luís do Curu, Imaculado Abreu, Padre Luiz Erdegil, da sua bênção. Estamos aqui, meus amigos ouvintes, Cadeiras Cativa. E a minha amiga Neide lá no Juazeiro já surgiu aqui na tela do computador. Fala, Neide.
1: Oi, Luciano, aqui é a Neide. Se você toca pra mim, no dia que eu sair de casa, tá? Quero ver essa amiga com você, tá?
0: Comigo.
1: Oferece aqui pra Cuscuz, não tô vira tudo, tá bom. Pra Cinto Mato, São José. E pra você, tá?
0: Tá bom.
1: Valeu, um abraço. Feliz final de semana pra você, tá?
0: Essa música conta a minha história, é a história da maioria dos rapazes, dos jovens que saíram de casa para buscar melhorias de vida no São Paulo, no Rio de Janeiro, no Maranhão, em Fortaleza, né? Mas quando você sai de casa aos seus 18, 19 anos, o pai sofre por ali assim, mas quem mais sofre é a mãe, sabe? Fica assim, meu Deus do céu, esse menino, para onde é que ele vai? O que será da vida dele? Muitos voltam bem, outros voltam melhor, outros nem voltam, outros voltam dentro de um caixão. É um drama. Cada vez que um filho sai de casa, parte o coração da mãe, mesmo em banda. Alô?
2: Clube do Brega com Silvio Neves. Aqui é Marreta, aqui é Maria Roberta, da Coab, Macau, Rio Grande do Norte.
0: Sim.
2: É que você botou aí a música de Nelson Gonçalves, A Deusa do Assalto, oferecendo a todo o pessoal da Coab, Macau e a todos que fazem a Verdinha. E uma boa noite e um bom programa, Silvio Neves.
0: Obrigado aí, Martelo. Ô, Marreta. É porque é a mesma coisa, né? Uma diferença só no tamanho. Alô, boa noite.
3: Boa noite, Silvinho Neves. José Maria falando de Santa Maria da Boa Vista, Pernambuco.
0: Oi.
3: Silvinho, eu gostaria de ouvir para aí, José, minhas coisas. Para oferecer, boa, a todos aqui de Santa Maria.
0: De repente ficou triste.
3: Oferecer a
0: compreenderam que não existe,
3: quem gostar da música, seus ouvintes, a você e a todos da rádio.
0: Tá, é valendo.
3: Boa noite.
0: Meu companheiro.
3: E até segunda-feira.
0: Se
3: até
0: Deus quiser.
3: Até sábado, se Deus quiser.
0: Amanhã. Amanhã tem. Fechou? Então vamos 22h22. Olha aí, rapaz. 22h22. Olha o jogo do bicho aí chegando. Vamos? No dia em que eu saí de casa, minha mãe me disse: graças a Deus, vai deixar de me aperrear. Eu cantando. A Deusa do Asfalto, Nelson Gonçalves. Minhas coisas, Odair José. E a Lenita Costa,

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0: do momento. Doutor Paulo Belo é uma graça, médico, cirurgião, compositor, cantor, professor, gente boa, rapaz. Um abraço, doutor Paulo Melo. Cadê o Braguinha? Já criou mais um pouquinho de juízo? São 22:39. É 10:39. Lembrar que amanhã estarei na comunidade Nossa Senhora do Santíssimo Sacramento aí no Arvoredo, viu? Ao lado do meu amigo, comunicador Tony Pereira e também do outro colega meu lá da comunidade, que é o Felipe Sena. Convidando meu amigo Josué, todo o pessoal da Rapa Maranhense aí, para se fazer presente. Amanhã, no conjunto Alvoredo, no Alvoredo mesmo, na paróquia Nossa Senhora do Santíssimo Sacramento. No dia 16, no outro sábado, lá no buffet Espaço Comemore, o primeiro overnight Flash Brega, com o DJ Marlon e eu, Silvino Neves. Tá aí a minha agenda de show. Ora, rapaz. Abraçar meu amigo Lourival Tavares Assunção em Itaitinga, Cababom. Meu amigo Oscar do Cara Velho. Oscar, um abraço, meu irmão. Que Deus lhe abençoe. Um forte abraço. Toda essa galera que frequenta o Cara Velho. E aqui, o pessoal ouvindo da gente. Quem é? Ixi, é de longe. Alô?
1: Oi. Boa noite. Meu amigo Silvio Neve, Neném Palmeirense, aqui de Juazeiro do Norte, do Bairro São Miguel. Hoje eu gostaria de ouvir José de Camargo e Luciano, ainda sou aquele mesmo homem, oferecer a toda a galera na escuta. E obrigado, meu amigo Silvio Neve.
0: Eu entendi, ainda sou aquele mesmo homem. Foi isso que eu entendi. Mas não sei, ainda sou aquele mesmo homem. Boa noite, Silvio Neves. Gostaria de ouvir a música Sombras com José Augusto. José Augusto, o Sérgio Panto, seu conterrâneo, né? É o Américo de Laranjeira. Sombras.

0: Pois é, mamãe querida, meu forte, aqui não pede música não. Aqui é o Manel Lobão. Fala, Lobão, do
1: Mucuri. Jogada terceiro tempo, aqui é o Manel Lobão.
0: Não é terceiro tempo. Aqui é o Clube do Brega, Manel Lobão. Isso aqui, boa noite.
1: Boa noite, Silvino Neves. Aqui é o porteiro Clodoaldo do Edson Queiroz.
0: É o Dudu!
1: Confirmando a audiência.
0: Pois não.
1: Gostaria de ouvir Vanusa para nunca mais chorar. E oferecer para todos os porteiros corujas. E que Deus abençoe a todos vocês da rádio.
2: Dudu! Dudu!
0: É parecido, hein? Vanusa para nunca mais chorar. Para nunca mais chorar. É boa essa música, viu? É o Clodoaldo. É o conhecido no meio artístico como Dudu. Clodoaldo, Dudu, hein? Pronto.
2: Tô Dudu!
0: Diga aí. Ainda sou o mesmo homem, Zezé de Camargo e Luciano. Sombra com Zé Augusto, o velho, né? De Laranjeira. Pois é, o velho tá bem, graças a Deus. Pra nunca mais chorar, Vanusa. E pro meu amigo André, daí da Renovadora de Pneus, Inovar no Eusébio, o seu ídolo, nosso amigo Deus Ivani, tive tanta confiança.

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audiência, viu? Estourado no Brasil inteiro. Domingo de madrugada, de 4 às 6, eu e o Cícero Paulo no programa Forza na Verdinha. Mas na TV Diário, meio-dia, meu rei, é o Clube do Brega. Também estou lá esperando por você, tá bom? Esse programa televisionado. Olha, boa noite, Silvino. Quem fala é o Ed Carlos de Euclides da Cunha, Bahia. Toca aí, Reginaldo Rossi. Aí, rapaz. Hein? Você bota era domingo, só pra machucar com os corações. Euclides da Cunha, se eu não me engano, parece que é a terra do artista sanfoneiro Pedro Sertanejo. Se eu não tô enganado, Euclides da Cunha. Pois é, rapaz. Bora ver aqui. Pedro da Cunha foi um sanfoneiro. Pedro Sertanejo foi, é o pai do Oswaldinho. Foi grande nome da música nordestina, ajudou muita gente. Aí. E aqui, 84, Rio Grande do Norte, me dando audiência. Boa noite, Silvino Neves. Gostaria de ouvir a música com Gilberto Lemos, a rua em que você morava. É o Zé Carlos do Rio Grande do Norte. Aquela rua não é mais a mesma rua, ficou tão diferente desde que você mudou. Só mensagem escrita agora, ó. Olá, Silvino Neves. Sou Cícero Neves, no bairro de Aerolândia. Audiência total. Eita, primo rei, olha, encontrei um primo. Cícero Neves, ligado direto no programa Clube do Brega, na Verdinha, 92.5. Tá bom. Convém lembrar que lá em Sobral, região norte, é 103.7. Lá no Cariri, região do Cariri, região sul do estado, é Juazeiro, a nossa sede lá, 107.7. Abraço pro meu amigo primo aí, o Raimundo Espetim, Jucimar Leite, deve estar tomando uns birinaitinhos por lá também. Sila Braz, Zequinha Braz. Todo mundo aí no Juazeiro, aí no bairro dos Salesianos, Franscando, Tiradentes, pessoal do centro, da Rua do Horto, a turma ali do Pirajá, grande Pirajá, o mercado do Pirajá é um dos maiores mercados da América Latina, viu? Lá tem de tudo, só perto da feira de Caruaru. Pois bem, e aqui em Fortaleza a gente abraça os vigilantes, os padeiros, os meus amigos plantonistas nos hospitais, os operadores de aplicativo e também todos os taxistas. Um abraço. Olá, Silvino, gostaria de ouvir a música de Genival Santos, a música Mais Uma Vez. Eita, pau, fechou. Mais uma vez vi meu mundo cair, mais uma vez. Fechou? Então vamos abaicar. Era domingo, Reginaldo Rossi. A rua em que você morava, Gilberto Lemos. Mais uma vez, Genival Santos. Chico Cassiano, eu nunca pensei.

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0: 11:20, 11:20. É o Clube do Brega, a Verdes Mares com você. Há quase 70 anos no ar. É, viu? Vai fazer 70 anos agora em julho, é? Parece que é, se eu não tô enganado. E nós aqui no batente, São Paulo me chama e eu vou ver quem é. Alô, alô, alô, será seu Manel São Paulo?
1: Meu, boa noite para a emissora que tem o melhor programa brega do Brasil.
0: É ele mesmo.
1: Clube do Brega da Verdinha, Silvino Neve, Manuel de São Paulo.
0: Tô vendo.
1: Hoje eu quero pedir Bartô Galeno.
0: Qual?
1: Nosso amor já morreu.
0: Se alguém lhe pergunta.
1: Muito obrigado, tenha um ótimo final de semana.
0: Valeu, Mané de São Paulo, você é ouvinte cadeira cativa. Alô, boa noite.
2: Boa noite, Silvino. Tudo bem, amigo?
0: Tudo.
2: Eu queria ouvir hoje deste programa maravilhoso, que eu sou cativo, a Vieirinha da Maraponga.
0: O Vieirinha.
2: Queria ouvir hoje Jorge Lan, a enfermeira.
0: É boa.
2: Tudo de bom pra você. Fica com Deus. Um abraço.
0: Deixa comigo que eu vou tocar mesmo. Tá aqui, tem mais um aqui, outro do interior, quem será? Boa noite.
3: Boa noite, Silvino Neve.
0: Silvino.
3: Boa noite a todos que fazem a Verdinha da capital cearense.
0: Certo.
3: Silvino, que tá falando, é seu grande amigo Chico Mendes, aqui da cidade de Sobral, do Bardó do Cristo.
0: Pois não, Chico Mendes.
3: Silvino Neve, hoje eu quero que você rode Genival Santo. Menina da Praia.
0: Certo.
3: Vou oferecer para o meu grande amigo Pierre no Mercado Público.
0: Uhum.
3: Para o vigilante Seu João no Porto de Saúde do Bar da Coelz.
0: Uhum.
3: Mandar também essa música para o Chagas, próximo à emergência da Santa Casa. É seu ouvido, seu programa também.
0: Certo.
3: E para a minha esposa Dona Conceição, aqui na Rua do Meio.
0: Certo.
3: Bar do Aldo Cristo. E todos os seus ouvintes aqui da cidade de Sobral, Silvino Neve. E seu programa é audiência total aqui na nossa cidade de Sobral, viu?
0: Beleza, rapaz. Beleza, beleza. Hein? Silvio Neto. Esse meu amigo. Alô, boa noite. Já? Então bora. Foi, Silvino, foi. Foi. A Rocha. Nosso amor já... Nerreu, Bartô Galeno. A enfermeira, meu amigo, meu parceiro, gente boa, Jorge Lã. Menina da Praia, Genival Santos. Ah, sim, agora você bota aí o... Didi Valley, sou completamente brega. Clube do...

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0: Faltam 20 para meia-noite. Pois é, rapaz. Boa noite, Silvio Neves. Sou Aparecida de Antônio Almeida, Piauí. Gostaria de ouvir música do Amado Batista, Borboleta dos Anos 70. E tem essa música, Borboleta dos Anos 70? Não é Borboleta Azul, não? Não sei. Mais um áudiozinho aqui do Rio Grande do Norte. Boa noite.
1: Boa noite, Silvio Neves. Show do Rio Grande do Norte, aqui no Brasil.
0: Chegou.
1: Queria ouvir com o Genival Santos. Meu coração está em greve. Oferecer a todo o povo de todos. Boa noite, bom trabalho.
0: Bom trabalho.
1: Deus abençoe a todos nós.
0: Amém. 61 é Brasília. Boa noite.
2: Boa noite, Silvio Neves. Sou José Tito da Brasília.
0: Eusete.
2: Toca pra mim Metamorfose. Boa noite, bom fim de semana pra todos da Verdinha.
0: Tá certo.
2: Todos os ouvintes.
0: Tá legal, boa noite. Mais um aqui, alô, boa noite.
3: Boa noite, amigo Silvio Neves.
0: Quem é?
3: Silvio Neves, meu irmão. Vamos dar uma atualizada nessa música, meu irmão. Vamos ouvir a mesma coisa.
0: Como é, homem?
3: A mesma música.
0: É não,
3: pô. Mesmo pedido.
0: É o povo que pede, homem.
3: Certo, boa noite aqui da Messejão.
0: Posso botar a vontade do povo, não, ué. Aí, acaba liga só pra criticar, nem pede música, ele pede. Fazer como aqui. Eu não sou ignorante, não, viu? Pois não escuto mais, não, mas escuto os outros. Olha aí, mano. Como é que ele sabe se é a mesma música? Nega da pedra mesmo, vou fazer o quê? Alta rodada musical, e a Samucão? A Rocha?

Pronto, meus amigos, terminamos o nosso programa Clube do Brega. A todos vocês, muito obrigado pela audiência, muito obrigado pela atenção. Fique agora com o Show da Madrugada aqui na Verdinha.

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1: Agora é 5 horas em ponto, hein? Bom dia. Bom dia pra você, ouvinte. Bom dia pra todos os madrugadores, pra todo mundo que acorda cedo pra sintonizar na Verdinha FM 92,5. Bom dia pra você que acorda já começando o seu dia pensando assim, o que é notícia hoje, hein? Vou lá. Eu vou lá ligar no Bom Dia Nordeste, porque é a sua companhia certa de todos os dias. Bom dia pra você também, que tá trabalhando desde ontem. Pra você que ainda não descansou e que já sabe que começa o seu dia emendando aí no Bom Dia Nordeste. Vamos ver juntos o dia nascer hoje, hein? Vamos tomar o nosso café? Vamos amanhecer juntos, então? Então, bom dia pra você. Bom dia pra todos os madrugadores, pra todos os motoristas de aplicativo, pra todos os caminhoneiros, taxistas, motoristas de ônibus, carreteiros. Bom dia pros frentistas também, pra essa galera toda que trabalha na madrugada. Pro pessoal da área da saúde, quem os plantonistas que trabalham aí também durante a madrugada. Pra quem tá nos hospitais, pra quem tá internado também em saúde, pra todos nós. Vamos juntos, os feirantes, esse povo também que acorda no meio da noite, bom dia para os feirantes, bom dia também para os padeiros, outra profissão também que acorda no meio da noite, bom dia para vocês, para os professores, educadores físicos, bom dia para as donas de casa, para as costureiras, temos grandes companheiras que costuram e ouvem a Verdinha, bom dia para vocês, vamos dar bom dia também para os garis, para os carroceiros, todos os nossos ouvintes sintonizados, bom dia para essa equipe também, porque essa equipe acontece, a equipe está junto com a gente para colocar esse programa no ar todos os dias. Então, dando bom dia para esta equipe, na produção do Bom Dia Nordeste, tem a Sara de Queiroz, comandando a mesa do Estúdio Sinergia, hoje tem Glauber Souza, o nosso padre. Então, bom dia! Bom dia para o Glauber dia. Souza. A Línia Mariano é nossa assistente de estúdio, que comanda toda essa engrenagem desse estúdio, que faz tudo acontecer. Recebe você, ouvinte, organiza tudo nesse estúdio. É a Línia Mariano. Bom dia, Línia Mariano. Lá em cima, nós temos a direção de imagens de Tiago Nobre. Bom dia, Tiago. É. Temos também Diego Castro na Operação dos Caracteres e Carlinha Rodrigues no Master, colocando a gente no ar para a TV Diário. Então, você que escolhe acompanhar a rádio com imagem, você está vendo o trabalho desta equipe. Bom dia para vocês. Vamos juntos, hein? Para fechar a nossa equipe, você sabe que eu conto com você, né? Então, é você que completa essa equipe maravilhosa. É você que escolhe acompanhar a gente pelo rádio, você que acompanha pela TV, você que ouve pela internet, é você que completa a nossa equipe. Então pode mandar sua mensagem, pode registrar sua audiência, você que está aqui no Ceará, você que está no Nordeste brasileiro, em qualquer lugar do Brasil ou em qualquer lugar do mundo. Temos ouvintes aí espalhados por esse mundo, cearenses em vários lugares desse planeta. Então você manda sua mensagem e registra sua audiência, de onde você estiver. Tá acompanhando a gente por onde? Diz lá no WhatsApp. Cadê aqueles ouvintes quietinhos, hein? Vamos mexer com esses ouvintes quietinhos que nunca mandam mensagem? Então faça isso hoje. Inclusive, o nosso Bom da Madrugada de hoje é com um desses ouvintes quietinhos, que sintoniza sempre, acompanha, tá sempre ligado, vai pro trabalho ouvindo, vai deixar pessoas nas escolas, os filhos, porque ele é um ouvinte, ó, das antigas. E pra você ter ideia, eu vou só te adiantar, ele começou a ouvir rádio por conta do pai, ele só tinha 8 anos de idade. Hoje ele já tem mais de 70 e ele continua ouvindo a Verdinha. Então é uma história muito bacana pra gente acompanhar, é pra gente conhecer. Então hoje você vai conhecer um ouvinte madrugador, que acorda no escuro também junto com a gente, ouve a Verdinha, não costuma mandar muitas mensagens, não costuma estar sempre ouvindo o nome dele, você não escuta muito o nome dele aqui, ele raramente escreve, mas está todo dia com a gente. E hoje a gente vai conhecer esse ouvinte, que é dessa turma aí dos quietinhos, mas que estão sempre ligados. Então hoje a gente conversa com esse ouvinte, então fica ligadinho, viu? 5h20, tem esse papo maravilhoso com ele. Então, bom dia para você, para todos os pescadores também. Temos muitos ouvintes que nos levam para alto mar. Bom dia para todos os pescadores, para todos os marujos, assim como o nosso ouvinte também, um marujo marinheiro aposentado. Então estamos juntos, hein? Nosso encontro, ele está só começando, vai até às 9 da manhã. Então dá tempo a gente chegar nas terras de Carlinha. É Carlinha que mora lá na Serra da Ibiapaba, né? Ali, 4 horas daqui para lá, dá tempo. Então dá tempo a gente chegar em Sobral. Olha aí os nossos ouvintes de Sobral. Dá para tomar café da manhã com vocês, que a gente sai daqui, chega por aí 9 horas da manhã. Vamos então começar o nosso encontro. O que será que é notícia? O que foi notícia? O que está sendo notícia lá no Diário do Nordeste? Vamos descobrir.
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1: Vamos juntos acessando aqui o Diário e sabendo as notícias. Matéria de negócios aqui do Luciano Rodrigues. Inadimplência atinge mais da metade dos estudantes com FIES no Ceará. As dívidas chegam a 1,2 bilhão de reais. Ciro Gomes lança pré-candidatura ao governo no Conjunto Ceará em Fortaleza no dia 16 de maio. Jovem que teve mãos decepadas em Quixeramobim recebe alta da UTI. Dois casos de hantavírus são confirmados no Paraná. Outros 11 são investigados. Zanocello tem lesão ligamentar e desfalca o Ceará por 4 meses. Deputados aprovam cotas raciais de 30% nos concursos da Assembleia Legislativa do Ceará. Alcolumbre promulga PL da dosimetria, que reduz pena de Bolsonaro e condenados do 8 de janeiro. Justiça condena André Fernandes e Marcelo Mendes por descarte irregular de lixo e cabe recurso. Seguindo aqui no Diário do Nordeste, empresa derruba reservatório construído por ela após a prefeitura de Ocara apontar irregularidades. Torcida do Ceará faz protesto pedindo a saída do presidente João Paulo Silva. Tirar bola de sangue. Pastor é preso em Fortaleza por crimes sexuais sob pretexto de cura espiritual. Fortaleza deixa ranking das 10 capitais mais violentas do Brasil, considerando aí o primeiro trimestre de 2026. Justiça nega prisão domiciliar de empresária suspeita de torturar doméstica no Maranhão. Juiz manda vereadora do PT apagar postagem chamando André Fernandes de deputado TikToker. Helicóptero da dupla Henrique e Juliano cai em zona rural da cidade de Tocantins. Foi lá no Tocantins, na zona rural de uma cidade lá. Garçom que matou o vereador em Camucim estava em surto psicótico, aponta o laudo pericial. Quanto custa um funeral aqui no Ceará? O enterro e a cremação podem chegar a 50 mil reais. Governo Trump divulga arquivos sobre supostos OVNIs e alienígenas. Mari Fernandes retorna às origens nos barzinhos de Fortaleza com novo DVD. Deputados aprovam cotas raciais de 30% nos concursos da Assembleia Legislativa aqui do Ceará. Presidente do Ceará, João Paulo, faz coletiva sobre o déficit milionário do clube. O presidente da CBF revela apartamento no Ceará e prática de kitesurf. Vinham velejar aqui. Thiago Carpini exalta a estratégia do Fortaleza e força do elenco. Muito para celebrar, ele disse. Meritello e Vitinho atravessam grande fase e podem mudar ataque do Fortaleza. Masterchef Brasil anuncia data da estreia da 13ª temporada. A manifestação interdita via e pede redutores de velocidade num trecho da BR-020 aqui no Ceará. Você viu esse caso do detergente dos produtos IP? Você sabe o que causa a bactéria Pseudomonas aeruginosa? Essa bactéria que foi encontrada pela Anvisa nos lotes dos produtos da IP? Vou já te contar. Polícia Federal cumpre medidas judiciais em investigação sobre TV por assinatura clandestina aqui no Ceará. Preço da gasolina tem leve queda nos postos de Fortaleza. Como a tecnologia de caminhões conectados está transformando o transporte de cargas. Renda média mensal do brasileiro bate recorde em 2025. Dois homens são presos com 67 quilos de skunk em caminhão na CE-085 em Caucaia. Tadeu Schmidt vai deixar o BBB em 2027? A Globo tomou decisão sobre o apresentador, diz o Coluna. Mulher tem gestação natural de quíntuplos. Ela tentou engravidar por 12 anos e acabou ganhando 5 de uma vez só. São 5:12 agora. Esses são os destaques do Diário do Nordeste, mas até as 9 horas da manhã, o que tiver saindo de notícia por aqui, a gente traz para você. Agora a gente vai saber como é que tá o tempo.
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1: Vamos acessar juntos agora o Diário do Nordeste para a gente saber como é que está o tempo na nossa cidade. Teve uma chuvinha agora de madrugada, inclusive a gente já se organizou para sair de casa com chuva. A previsão é que a chuva continue agora de manhã e à tarde também. Previsão que o sol deva nascer às 5 horas e 31 minutos, daqui a pouco. Aí agora às 6 vai dar uma trégua da chuva. Mas vai ser chuva fraca, mas vai ser chuvinha o dia todo. De 7 da manhã até às 11 da manhã tem previsão de chuva aqui em Fortaleza. Meio-dia dá uma trégua, mas o tempo fica nublado. 1 hora da tarde a chuva volta e continua até às 3 da tarde. Vai dar outra trégua só às 4 horas da tarde. A previsão é que o pôr do sol aconteça às 5 horas e 29 minutos. Vai ser uma noite de céu nublado. A lua vai estar encoberta também pelas nuvens. Previsão que às 11 horas da noite caia mais uma chuvinha. Então é a previsão de chuva o dia todo hoje. Domingo também tem previsão de chuva, hein? Então a gente vai acompanhar. Pelo menos esta manhã a gente vai acompanhando como é que vai ser. Porque segundo a previsão aqui do Instituto Cearense de Meteorologia, ou melhor, segundo o IMET, que é o Instituto Nacional de Meteorologia, a previsão é que seja uma manhã chuvosa, pelo menos até as 11 horas da manhã. Mas aí a gente vai acompanhando para saber se o tempo muda, se o sol vai aparecer ou se vai permanecer com esse céu nublado e a chuva na cidade. A temperatura nesse momento é de 24 graus. Então, temperatura em Fortaleza é de 24 graus. A máxima pode chegar aos 30 e a mínima é essa, de 24 graus. São 5:15. Bora voltar aqui para o diário, porque tem algumas matérias que foram bem acessadas pelos internautas. E uma delas é sobre esse caso aí dos produtos IP, que foi uma grande repercussão nessa semana inteira no Brasil todo. Produtos IP, que o lote com o final 1 precisava ser descartado, né? Não poderia mais ser usado por você que comprou produtos IP que tem o lote no final 1. Por quê? Porque tinha uma bactéria, e essa bactéria, Pseudomonas auruginosa, foi encontrada pela Anvisa nesse lote de produtos IP. Mas o que que causa essa bactéria? Esse micro-organismo, ele pode causar sintomas graves e é considerado um dos mais letais do mundo inteiro. Então, é uma das matérias mais lidas aqui pelos internautas e a gente vai saber quais são os detalhes desse assunto. É o seguinte, quando suspendeu a fabricação, a venda e o consumo de 24 produtos da marca IP, a Anvisa levou em conta o alto risco de contaminação por essa bactéria, que é especialmente para imunossuprimidos. Mas, para você saber o que ela causa, de acordo com a Parceria Global para a Pesquisa e Desenvolvimento de Antibióticos, ela é conhecida por ser multirresistente a medicamentos e está associada a quase 600 mil mortes por ano, o que a coloca entre os patógenos mais graves e letais de todo o mundo. Embora as infecções por ela sejam raras em pessoas saudáveis, representam um sério risco para pacientes vulneráveis e gravemente enfermos, incluindo aqueles com sistema imunológico debilitado, doenças pulmonares graves e queimaduras traumáticas. Por ser altamente versátil e viver no solo e na água, o micro-organismo é capaz de infectar diferentes partes do corpo humano, incluindo pele, ossos, ouvidos, pulmões, via urinária e corrente sanguínea. Os sintomas e os tratamentos variam de acordo com a área infectada. Agora, por que que essa bactéria ela é tão resistente a antibiótico? Bom, conforme a pesquisa, essa bactéria é naturalmente resistente a antibióticos devido à camada externa protetora, porque ela barra a entrada dos remédios na célula bacteriana. Por conta disso, mesmo que os antibióticos consigam penetrar nessa camada externa, a bactéria pode bombeá-los de volta para fora. Além disso, ao longo do tempo e da mutação de genes, o patógeno adquiriu diversos mecanismos de resistência. Aí, para você saber, está se perguntando agora, será que o meu produto IP que eu tenho aqui em casa está com esse problema? Bom, a Anvisa apontou a possibilidade da contaminação em 24 produtos da marca IP, cujos lotes terminam com o número 1. Aí você precisa ver se o seu produto é um desses aqui. Tem vários. São 24 produtos. Tem lava-louças IP Clear Care. Tem o lava-louças com enzimas ativas IP. Tem o detergente lava-louças. Tem o Tixan IP Cuida das Roupas. Tem o lava-roupas líquido. Tem o lava-roupas líquido Tixan IP Coco e Baunilha. Tem o IP Premium, tem o antibacteriano, tem o Tixan Maciez de roupa, tem o desinfetante Bac IP, tem o desinfetante de uso geral Atol, desinfetante perfumado Atol, lava-roupas Tixan Power Act. São vários produtos, são 24. Então, para você ter certeza, primeiro olha logo esse lote, vê se termina com o número 1. E aí você vê se está entre esses 24 aqui. O Diário traz tudo na matéria do Diário. Em análise das etapas da produção dos itens da marca IP, a Anvisa identificou o risco de segurança sanitária pela possibilidade de contaminação microbiológica com presença indesejada de bactérias, fungos, leveduras, vírus ou parasitas. Então, é preciso suspender a suspensão da fabricação, comercialização, distribuição e uso de produtos. Então, acessa o Diário para você ver se o seu produto está dentro dessa relação e se termina também, antes de tudo, com o número 1. Aí, você procura, fica mais ou menos lá em cima, perto do bico, né, de sair o produto. E se alguns são meio transparentes, é mais difícil de encontrar. Fica perto da data de vencimento. São 5h20, nós vamos para o intervalo, porque depois do intervalo tem o nosso bom da madrugada, para a gente bater papo com um madrugador. Volto já.

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1: 5:22 agora, estamos de volta.
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1: Hoje é dia da gente conversar com o nosso Bom da Madrugada. E a gente vai conversar com o ouvinte, que ele não costuma mandar muita mensagem, mas ele está sempre sintonizado na Verdinha. Jorge Martins, lá do Porto das Dunas, ele é ouvinte, só para você ter ideia, desde 1958. Pois é, o rádio entrou na vida dele ainda na infância. Tem relação com os avós também, tem relação afetiva. O costume veio por conta dos avós, o pai também gostava muito de rádio. Então a gente vai conversar com ele. Jorge Martins, bom dia para você.
2: Bom dia, Dani, tudo bem?
1: Tudo bem, Jorge? Muito bacana conversar contigo, porque você é esse ouvinte que não costuma mandar muita mensagem, mas você tá sempre ligado e sempre sintonizado, né? Jorge, baixa o teu retorno um pouquinho para não dar nenhum problema de delay para ti, porque aí tu me escuta pelo telefone e aí não te dá nenhum problema, porque aí se você for escutar pelo rádio, a gente não vai conseguir conversar. Então, vamos conversar com esse ouvinte, porque você com certeza não costuma escutar muito Jorge Martins do Porto das Dunas, mas é uma pessoa que tá sempre ligada. E é um costume que vem de muito tempo, né, Jorge? Bom dia.
2: Bom dia. Bom dia, Nordeste. Bom dia, Daniela de Lavô. Bom dia, ouvintes. Bom dia, colega Tom Barros, advogado, viu? Em primeiro lugar, Dani, eu quero agradecer a Deus esse tempo todo que eu venho ouvindo o rádio, né? Com muita dedicação, com atualizações. O rádio, para mim, é a maior comunicação que existe. Em 1958, quando era uma sua seca, que não é do seu tempo, mas o Tom Barros conhece muito bem, os nordestinos foram pro Sudeste, muitos deles, inclusive meus pais. Nessa ocasião, eu fiquei com meus avós, no Monte Castelo, na Rua Tobias, 46, por trás da igreja Senhor do Bonfim. Lá eu fiquei, meu avô vendia bolo, eu ficava ouvindo rádio com ele, menino pequeno, às vezes ajudava ele, e fui crescendo.
1: Nessa época tinha o quê? 7, 8 anos?
2: 8 anos, eu sou de 1950, né? 17 de janeiro de 50, é o novo, né? Então, Dani, nessa época, eu tinha 8 anos, meu avô vendia bolo, eu ficava acompanhando, deixava o rádio ligado. E minha avó também gostava muito de rádio, porque tinha uma novela que passava à tarde.
1: Rádio novela,
2: exatamente. E nós, lá na minha casa tinha um rádio chamado ABC, Rádio Grande.
1: Sei.
2: Que ficava na sala, né? Esse rádio, né? Então eu não podia mexer, que eu não tinha capacidade para isso.
1: Só tinha 8 anos, né?
2: 8 anos, é. Mas fui acompanhando, fui gostando tudo. Com 12 anos, eu comecei a estudar no grupo escolar Cláudio Martins, do governo. E à tarde ia para a oficina mecânica. E lá na oficina tinha rádio, o mecânico botava rádio nos carros. Eu fui me adaptando com rádio a vida toda. Já na minha vida de profissional, estudando, no liceu e trabalhando na oficina. E consegui andar com os pés só. Com 28 anos eu consegui a minha independência, casei, né? Levei sempre um rádiozinho, já tinha um rádiozinho, Cibic, que era lá do Henrique Jorge, tinha uma fábrica de rádio lá.
1: Sim.
2: E comecei a ouvir rádio e me agradei pelo rádio e hoje gosto do rádio.
1: Você que contou essa história aí, começando com 8 anos de idade com teu avô, chegava na oficina. A oficina era de quem?
2: Mecânico do Zezão.
1: Mas você era de quem a oficina? Era da tua família? Você ia pra lá?
2: Não. Era meu vizinho e eu ia lavar as peças do carro, né? Eu com 10 anos, 12 anos, e comecei a vida por aí.
1: Então você já começou desde pequena a trabalhar, a fazer alguma coisa, foi?
2: Desde pequena. Eu com 16 anos fui trabalhar no Rons, como contínuo, né?
1: Olha!
2: E quando o Rons lançou a promoção do rádio, esse rádio aí era muita venda de rádio, R$ 9,90 por mês. E todos os rádios quem ia testar era eu. Vendia o pessoal no crediário, aí eu era abrir as caixas, testava o rádio, tudinho. Aí, né, cada vez mais eu fui me apaixonando pelo rádio.
1: Nesse tempo aí você já tinha o seu próprio rádio?
2: Não tinha não. 16 anos, eu trabalhava no Rons como contínuo, entrei como aprendiz, 16 anos. Aí foi que eu comprei um rádiozinho no próprio Rons, né? Trabalhava no Rons, ainda tinha um abatimento, né?
1: Tinha um desconto, né?
2: É uma vida, viu? E depois de 28 anos que casei, comprei, minha filha nasceu e fui crescendo, já tinha um carrinho, um Fusquinha.
1: Que legal.
2: Esse Fusquinha tinha rádio, comecei a estudar no Farias, no... depois saí do liceu, fui pro Rio Barbosa fazer o curso técnico de contabilidade, e o carrinho já tinha rádio, e a vida começou, eu ouvi um rádio.
1: E o rádio sempre te acompanhando. Agora eu quero voltar lá para trás. Eu quero ir lá para 1958 de novo, para conversar com o Jorge criança, de 8 anos. Esses bolos que o teu avô fazia, como é que era? Era em casa que ele vendia?
2: Ele fazia em casa, saía vendendo até no mercado São Sebastião, tinha uma feira de madrugada. E ele vendia o bolo e ia vender lá.
1: Ah, então ele fazia bolo e saía vendendo.
2: Aí ele saía vendendo, certo? Nessa época,
1: né? Sim.
2: Nessa época, muitos ouvintes vão lembrar que na igreja de Otávio Bonfim tinha uma missa 4 horas da manhã. E ele levava a banquinha para vender o bolo lá depois da missa.
1: Olha, e tu lembra tu lembra desse cheiro dessa época dos bolos?
2: Lembro, porque eu vivia, só tinha eu lá dentro de casa, meu avô e minha avó, e eu até ajudava em alguma coisa, né? Pequeno, pobre, preto, né? Discriminante, a gente tinha que agir, né?
1: Mas olha, já que era o único, né? Pequeno, assim, cheio de vontade, podia comer todos os bolos que quisesse, já que o avô tava lá fazendo um monte.
2: É, exatamente isso. Por isso que eu adoro muito bolo, como muito bolo.
1: Inclusive, eu ganhei um bolo seu uma vez, não foi?
2: Foi, exatamente, pé de moleque.
1: Ah, tá aí, então, de onde é que vem essa tua história, tua relação com bolo? Que legal! Agora, do teu avô fazia pé de moleque também? Qual era o teu preferido daquela época?
2: Não tinha preferido. Ele fazia muito. Era carimã, me lembro da carimã. Bolo de carimã.
1: Ô, Jorge, que legal! Olha, bolo de carimã, cara da minha avó também. Antigamente tinha demais, né?
2: Tinha demais, era exatamente isso, viu? E aí a gente foi gostando do rádio e tudo na vida, né?
1: Aí misturava o rádio com o bolo e aí você cresceu no nosso universo.
2: O rádio, ele que ligava o rádio na casa, né? Uhum. Eu não podia mexer, né? Que não tinha capacidade. E ele mexia no rádio. Não mexe no rádio não, menino. Sempre levando carão. Esse, a vida leva carão, foi até na minha casa. Eu já casado com uma meninazinha de 8, 10 anos, a Georgiana. E eu ligava o rádio de domingo, tinha um programa do Wilson Machado, que o Tom Barros lembra muito bem. E ela dizia, pai, até dia de domingo o senhor não baixa esse rádio. O rádio ficava na sala, né, Daniela?
1: Aí
2: ele brigava com o pai, baixa esse rádio pra eu poder dormir, pai. Aí o rádio foi minha paixão e é minha paixão ainda hoje.
1: E aí a Georgiana, que hoje é uma mulher, né? Mas nessa época de criança, ela é advogada também, é?
2: É juíza. Juíza.
1: Pois é, aí nessa época, imagina... Hoje, juiz do trabalho, mas naquela época a criança achando ruim porque o pai estava ouvindo rádio com notícia, né, Jorge?
2: Exatamente. Mas eu continuava assim. Depois fui levando a vida. Hoje, lá no escritório, eu saio de casa 5 horas da manhã, eu já estou na escuta, a abertura do programa, eu vou para academia ouvindo meu radinho, né? Volto, ouço o noticiário, pego o carro, vou trabalhar ouvindo o rádio. Chego no escritório ouvindo meu rádio, já sai bem informado com as notícias, né?
1: Pois é.
2: Que os outros, que a televisão vai dar meio-dia à noite, eu já saio atualizado, né?
1: Ah, o rádio tem essa vantagem, né, Jorge? Além de você não precisar estar preso num lugar, para como a TV, por exemplo, ele vai junto contigo, né?
2: Vai. E nessa época, tinha muito programa bom, tinha o programa do Almino Menezes, que era noite, sabe? Era de noite, a noite é nossa, sabe?
1: Sim.
2: Muito programa do Jurandir Mitoso, Pajaraca, me assistia também, né? São os programas que a gente não esquece, né? Programa do Paulo Lima Verde, viu?
1: E o bacana, sabe o que eu acho também? É que você fala com tanta intimidade, assim, das pessoas, porque... É isso, né? As pessoas estão entrando no teu carro, as pessoas estão entrando na tua casa, na casa do teu avô, acompanhando a tua história. Então, são pessoas que são próximas, de certa forma, da tua intimidade, da tua memória afetiva também, né?
2: Eu com 76 anos lembro tudo isso, né?
1: Pois
2: Marlon Sampaio, programa de noticiário de manhã, que hoje já continua, né? Até você apresenta alguma vez, né? E assim foi a história do rádio pra mim, que é muito importante e continua sendo. O melhor, Dani, que todo dia eu ouvia a rádio 4 horas por dia. Quando eu iniciei a faculdade, eu estudava em Mossoró, o primeiro ano, faculdade de Direito, eu ia ouvindo rádio de Fortaleza a Mossoró, ida e volta, né? Aí, cada vez mais, o rádio me aproximando de mim, né?
1: Tu morava aqui e estudava lá,
2: Morava em Fortaleza e estudava lá. É.
1: Aí tu ia e voltava sempre? E
2: todo santo dia.
1: Dava quanto tempo de viagem?
2: 2 horas e meia.
1: Eita, Jorge.
2: Eu parava na rodoviária, tomava um cafezinho, né? Sozinho na caminhonete, né? E chegava lá. E de sexta-feira, Dani, que não tinha, às vezes só tinha uma aula. Às vezes não tinha nenhuma aula.
1: Oh, eu voltava. Rapaz, né? Da viagem perdida.
2: Rodar 500 quilômetros. Ainda bem que o carro era um carro a diesel, né? Um S1000, né? Depois fui pra Pajero, né? Era um carro potente, tinha que ir se preocupado. Mas eu tinha que parar na rodoviária pra tomar um café, bater um papo com os policiais, pra evitar o sono, né? O risco, né?
1: Ah, é. Agora, essa história de conversar, de bater um papo também, é bom demais, né?
2: É excelente, é excelente. Pra mim é uma maravilha, viu? Aos domingos. Domingo eu vou pra igreja, nós vamos pra igreja, mas eu ouço o programa do Tom, né? Aí vou ouvindo no caminho, quando chego lá na igreja eu paro, mas na volta continuo no rádio, né? E assim eu volto. A minha mulher disse, tu não liga esse rádio, véio. Nem um minuto, o telefone dela toca, eu tenho que baixar o volume, tudo. É uma graça o rádio, né?
1: A tua mulher, como é o nome dela?
2: Ana Lopes.
1: Ana Lopes, ela é mais quietinha, assim, ela não gosta muito de rádio, como é que é a relação dela?
2: Gosta de rádio não.
1: Agora você, como é que você faz pra escutar? Usa fone,
2: É um fone, exatamente. Não perturba mais ninguém.
1: Pois é, porque tem que ser, né?
2: É, quando eu chego em casa, eu vou pro gabinete, aí no gabinete eu fico à vontade. Deixa a porta, ligo o ar-condicionado, fico ouvindo.
1: Aí escuta tranquilo.
2: Tranquilo. Chego de noite, acordo quando é 4 horas da manhã. Ah, eu tô aqui no gabinete desde 4 horas.
1: E tu acorda cedo assim por quê?
2: Desde o tempo do Moreira Brito.
1: É costume mesmo de...
2: Do Cláudio Pinheiro, costume. Eu vi o Cláudio Pinheiro, depois de meia-noite, ele entrava no programa, aí ficava até 5 horas. Aí entrava o Paulo Oliveira.
1: O teu costume hoje, você acorda cedinho assim, aí você liga o rádio, faz alguma coisa em casa, sai, vai pra academia, como é que é a tua rotina?
2: Bem, eu acordo geralmente 4 horas.
1: Certo.
2: Me levanto, faço as minhas necessidades, limpo. Já com o rádio desligado. Quando dá 5 horas, eu ligo a televisão. Né? Aí eu ouço todo o programa. O que eu estou gostando muito do rádio hoje é a atualização do que ocorre durante o dia, que a verdinha passa 4 às 5 da manhã.
1: Sim.
2: Às vezes não dá tempo de assistir tudo, eu me acompanho. Por exemplo, o programa da Ana Alencar, sobre um pouco de renda, atualidade.
1: Ana Alves. É bacana porque você pode ter as reprises, né? Então, assim, uma conversa que foi durante o dia, você pode ouvir às 4 da manhã, legal.
2: É isso. É, a Verde Mar foi muito feliz nesse lançamento, viu?
1: Pois
2: eu quero até parabenizar, muito bom. Pra mim tá excelente, né?
1: Isso aí
2: faz parte da vida.
1: E aí é uma forma de já ir esquentando, né? Pro Bom Dia Nordeste?
2: Exatamente. Eu também participo, ouvia muitas outras rádios. Tinha um programa muito ouvido, o Debate do Povo, que você deve lembrar, que era com a Dízia Sá, muito bom. Viu?
1: A Dízia Sá, maravilhosa.
2: Eu lhe acompanhei, Dani, lá na outra emissora. Você um dia fez um programa, foi uma semana, lá no SESC, SENAC.
1: Foi.
2: Lembra?
1: Foi verdade.
2: Verdade, faz um bocado de dia, né?
1: Faz um bocado de tempo, hein?
2: Nessa época, eu já ouvia a rádio que você trabalhava nela lá, e eu parei o carro, você tava fazendo o programa lá, fiquei olhando de lado. Não sabe se é cenário, é casa do Sebastião.
1: É, porque a gente fez vários programas itinerantes. E era um programa que pegava o ouvinte que estava voltando para casa, né? Então era de 6 às 7 da noite, aquele horário pesado do trânsito. Então eu fazia esse programa lá. Que era muito bacana, porque pegava esses ouvintes. E você é um desses que me dava carona nesse finalzinho de tarde, né?
2: Exatamente. E é bom que você lançou na Verdinha a visita. A Feira Livre, na casa do Sebastião.
1: Sim, a gente foi.
2: A Juazeiro.
1: Foi.
2: A feira.
1: Tem que sair do estúdio, né, Jorge? Tem que sair do estúdio.
2: É muito bom.
1: E tem que chegar perto do ouvinte, né? Inclusive, foi uma ouvinte, Dona Zilda, lá de Juazeiro, que acabou despertando essa minha ida para Juazeiro. A gente fez uma aposta aqui no estúdio, numa brincadeira, eu e a Sara. A Sara dizendo que se algum ouvinte disser que você realmente vai para Juazeiro, eu acredito. Foram muitas, até a ponto de... Você acredita que travou o WhatsApp? Foi tanta mensagem... que a gente perdeu o controle. E todo mundo dizendo que acreditava que eu ia, aí só me restava ir, né?
2: É. E mas eu mandei desejando boa viagem. Eu digo, boa viagem, Deus acompanha, eu mandei.
1: Que fofo. Pois é, então é muito legal. E esse seu contato aí, desde a outra emissora, quando eu fazia esse programa de 6 às 7 da noite, que me dava carona lá. Aí, agora eu tô aqui na Verdinha, você me dá carona no amanhecer. Eu acho isso tão legal, porque quando eu vim pra cá, você foi uma pessoa que escreveu mensagem pra mim lá no Instagram e disse, eu te acompanho desde a Jangadeira e tô com você agora aqui também, vou continuar contigo. Isso é muito bom.
2: Verdade. Começou a tarde, né?
1: Foi, eu acho que aqui, eu só não fiz ainda o Clube do Brega, viu? Mas já fiz todos os horários.
2: Você é o curunga da rádio, faz tudo.
1: É, eu já fiz todos os horários. E foi muito legal passar por esses outros horários pra gente ir sentindo também as mudanças, né? E agora nesse horário, amanhecendo o dia. Mas presta atenção, viu, Silvino? Qualquer dia eu vou fazer uma dobradinha contigo aí.
2: Glória.
1: Vou lá pro Silvino Neves. Eu adoro o Brega, né? E dá tudo certo. Tirar as férias do Silvino.
2: Agora, Daniel, você tirou aquele privilégio que a gente mandava ouvir um pedacinho da música, né? Bom, ele sabe, né? Aí ninguém tem mais, né? No tempo dessa época eu mandava muita música pra lançar.
1: Pois é, olha, a Sara é nossa produtora. Ela acabou de dizer que podia voltar. Então, se a Sara disse, é martelo batido, como é que é o negócio? É ponta...
2: Prego virado, ponta batida.
1: Pronto, é prego virado e ponta batida. Se Sara de Queiroz disse, então a gente pode voltar. Então já começar agora com você. São 5h39, tá na hora então. Então diga aí qual é o cheirinho que você quer.
2: Apaixonadinha.
1: Qual é essa?
2: Hã?
1: É aquela da Marília Mendonça, é?
2: É, exatamente, essa mesmo. Todo mundo gosta.
1: Então peraí, Marília Mendonça. Aí, a nossa DJ já preparou e eu queria te agradecer pela conversa, pela história, pelo cheiro de bolo que você trouxe pra gente. A Madalena, nossa ouvinte, disse que tá sentindo esse cheirinho de bolo lá também. Então foi muito bom conversar. Foi muito bom conversar com você, sentir esse cheiro de bolo, tomar um cafezinho pensando nessas tuas histórias todas, nessas tuas lembranças, que começou a ouvir a Verdinha e rádio com 8 anos de idade. E continua vindo até hoje, desde 1958. Então, é história, é madrugador de carteirinha, desses que merecem o carimbo mesmo do Bom Dia Nordeste. Jorge, muito obrigada pela conversa.
2: Obrigado, digo eu, e Deus abençoe. Parabéns a todas as mães do dia.
1: Um beijo. Pois é, um beijo para todas as mães para amanhã. E um beijo para você imenso. E ó, já que você fez a sua reivindicação, Sara disse que podia voltar, então a gente volta a partir de hoje com os cheirinhos. Você que gosta e sente falta, olha que notícia boa. 5h40, bora pra esse cheirinho? Aí depois tem intervalo.

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1: Agora são 5 horas e 43 minutos, nós estamos de volta.
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1: A gente vai agora para o nosso Minuto Mundo, mas daqui a pouquinho, porque hoje... Você sabe que dia é hoje? Vamos descobrir.
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0: dia é hoje?
1: As vinhetas são bonitas, não são? Hoje é dia 9 de maio. Hoje é o dia da Europa. A data serve para celebrar a paz e a unidade do continente europeu. Esse dia homenageia o aniversário da Declaração Schuman, uma proposta histórica feita em 1950 que deu início à cooperação europeia. A atual União Europeia foi fundada a partir disso. Então tá aí, 9 de maio. Já a gente vai descobrir o que mais que tem no dia de hoje, porque nós temos um especialista em efemérides, que é a Ana Clara. Então já ela aparece aqui dizendo alguma coisa, né, Ana Clara? Um beijo para todos os ouvintes madrugadores. Agora são 5h45. Agora a gente vai para o nosso Minuto Mundo. E aí a gente vai falar agora sobre a Rússia e a Ucrânia, que confirmam cessar fogo de 3 dias, além de uma troca de prisioneiros. Os detalhes desse e de outros assuntos no Minuto Mundo você acompanha agora com Sávio Manfredini.
2: O presidente da Ucrânia, Volodymyr Zelensky, confirmou nesta sexta-feira o cessar-fogo de 3 dias, anunciado de forma unilateral pela Rússia no começo da semana. Zelensky informou que, durante os dias de desfile militar, em celebração ao Dia da Vitória da Rússia, nenhuma arma vai ser apontada para a Praça Vermelha. As garantias dadas pelo presidente ucraniano também foram confirmadas por Donald Trump, presidente dos Estados Unidos, em uma postagem também nesta sexta-feira nas redes sociais. A data da trégua coincide com a celebração russa do Dia da Vitória sobre a Alemanha nazista neste sábado. E um incêndio atingiu um shopping na cidade de Los Mochis, no noroeste do México, causando a morte de 6 pessoas e deixando mais de 40 feridas. Segundo informações não oficiais publicadas pelo jornal Milênio, o incêndio começou por volta das 2 da tarde, na área da cozinha de uma das lojas do shopping. Conforme as autoridades locais, não se descarta a possibilidade de que pessoas ainda estejam presas dentro dos escombros do prédio. E o governo dos Estados Unidos divulgou nesta sexta-feira uma série de documentos secretos sobre OVNIs e supostos avistamentos alienígenas. Mais de 160 documentos, alguns das décadas de 1940, foram publicados em uma seção do site do Pentágono. As informações foram coletadas pelo FBI, pelo Departamento de Estado e da NASA, além do próprio Departamento de Defesa. Um dos registros de dezembro de 1947 contém uma série de relatos sobre discos voadores. Outro documento de 2023 reporta que 3 agentes especiais federais descreveram, cada um separadamente, ter visto no céu órbitas alaranjadas, que emitiam órbitas vermelhas menores. A divulgação dos documentos atende a um antigo desejo do presidente dos Estados Unidos. Após a divulgação, Trump comemorou a decisão nas redes sociais. Sávio Manfredini para Verdinha FM 92.5 e TV Diário.
1: E pelo menos 15 bebês que já receberam alta médica estão praticamente morando em hospitais públicos de Fortaleza por falta de vagas em abrigos. Os recém-nascidos, em situação de vulnerabilidade, aguardam acolhimento em meio a uma superlotação na rede e a entraves na justiça também. Carol Melo explica pra gente.
3: O levantamento feito pelo Diário do Nordeste aponta que as crianças ocupam berços em maternidades municipais e na maternidade escola Assis Chateaubriand. O tempo de espera para alguns bebês já chega a quase 2 meses. A situação acontece porque os abrigos da capital estão lotados, o que impede a transferência dessas crianças mesmo após o nascimento. O promotor de justiça da 12ª Promotoria de Defesa da Infância do Ministério Público do Estado do Ceará, Dayrton Costa Oliveira, afirma que o cenário é resultado da demora do judiciário em analisar processos de adoção e de reintegração familiar. Segundo ele, mais de 140 crianças com menos de 2 anos esperam por uma definição em abrigos no Ceará. O embrólio impacta diretamente a saúde pública, já que os leitos neonatais que deveriam atender recém-nascidos doentes estão ocupados por bebês clinicamente estáveis que aguardam uma vaga de acolhimento. Um abaixo-assinado com mais de 1.000 assinaturas foi protocolado junto ao Conselho Nacional de Justiça denunciando a situação. Apesar da reação, a dimensão do problema no restante do Ceará é desconhecida, já que a Secretaria da Saúde do Estado, a SESA, Mesmo questionada, não detalhou se há mais bebês na mesma situação em outras cidades. O Tribunal de Justiça do Ceará informou que vai solicitar providências ao poder público sobre a quantidade de vagas nas unidades. Já a Prefeitura de Fortaleza prometeu entregar em 30 dias um novo serviço de acolhimento para crianças de 0 a 6 anos. Os demais riscos envolvidos

0: Desde o TRE atendeu quase 150 mil pessoas aqui no Ceará. Ao todo, foram 148.213 cidadãos e cidadãs atendidos entre os dias 27 de abril e 6 de maio. Só na capital foram contabilizados 48.471 serviços prestados. Chama atenção que quase metade dos procedimentos foram destinados a pessoas jovens. A secretária de eleição do TRE do Ceará, Lorena Moraes, ela faz agora um balanço dessas ações feitas, indica quais serão os próximos passos. Vamos ouvir.
1: Alcançado o prazo de fechamento do Cadastro Nacional de Eleitores, o TRE Ceará segue agora no planejamento das ações relacionadas à execução das eleições de 2026. Nos últimos 10 dias, 48.471 eleitores foram atendidos apenas na capital. Esses atendimentos distribuídos entre as unidades de atendimento instaladas na sede do TRE, nos 4 VaptVupts, onde atendemos ordinariamente, e nos 4 mutirões criados em shopping centers aqui da capital. Em todo o estado, no mesmo período, foram 148.213 eleitores. E aí somam-se aos atendimentos de Fortaleza aqueles realizados nos cartórios eleitorais, pontos de inclusão eleitoral e postos de atendimento descentralizados do interior. Esses atendimentos serão todos ainda processados e até o final de junho nós teremos dados consolidados do eleitorado apto a votar no pleito geral de outubro deste ano.
0: E mais da metade dos estudantes com FIES aqui no Ceará está inadimplente. Somadas, as dívidas ultrapassam R$1 bilhão. Luciano Rodrigues vai detalhar esses números para a gente agora. Vamos ouvir.
2: O Ceará tem 142 mil contratos ativos do FIES, o Fundo de Financiamento Estudantil. Desse total, pouco mais de 74 mil contratos estão inadimplentes há mais de 3 meses. Isso representa mais da metade dos contratos ativos do FIES no estado. As dívidas somam mais de R$1 bilhão e 200 milhões. Os dados são do Fundo Nacional de Desenvolvimento da Educação, vinculado ao Ministério da Educação. Esse alto número de endividados no FIES é um dos motivos da criação do novo Desenrola Brasil, chamado de Desenrola 2.0. Os estudantes podem renegociar as dívidas feitas pelo financiamento estudantil com descontos de até 99% pelo Desenrola FIES. A renegociação vai ficar disponível por 90 dias, ou seja, até o começo de agosto. Para buscar um acordo, os estudantes devem entrar em contato com os bancos responsáveis pelos contratos do FIES. O FIES é o programa que financia faculdades particulares para estudantes de menor renda no Brasil. Além desse endividamento, os números do FIES refletem ainda a quantidade de inadimplentes no Ceará. Mais de 52% dos estudantes estão com o nome sujo por causa do FIES. No estado todo, esse número é bem parecido. 53% dos cearenses adultos estavam inadimplentes até março deste ano. Saiba mais detalhes sobre o Desenrola FIES no site do Diário do Nordeste. Da redação, Luciano Rodrigues para a Verdinha FM 92.5 TV Diário.
0: E o Ceará tem aproximadamente 14 mil quilômetros de rodovias estaduais. Aqui, no entanto, um levantamento aponta que 1/3 delas ou é de terra ou ainda nem foi construída. Só está planejada. Quem vai contar os detalhes é a repórter. É de novo o Luciano Rodrigues voltando com esse assunto. Fala, Luciano.
2: Quase 4.500 quilômetros de estradas que só existem no papel. Esse é o cenário de parte das rodovias estaduais do Ceará, as chamadas CS. As informações constam no mapa político e rodoviário da Superintendência de Obras Públicas do Estado, a SOPCE. São rodovias como a CE-266, que corta o Sertão Central. Parte dela, entre Banabuiú e Boa Viagem, é em estrada de terra. Tem ainda aquelas rodovias planejadas. É o caso do Arco Metropolitano de Fortaleza. São cerca de 90 quilômetros entre Pacajus e a entrada do complexo do Porto do Pecém. A estrada é um projeto que se estende há mais de 20 anos, mas nunca saiu do papel. A ideia é que sirva como alternativa para desafogar o trânsito de caminhões do anel viário, que também está em obras há mais de 15 anos. Toda essa situação encarece o custo logístico no Ceará, conforme especialistas ouvidos pela reportagem. São rodovias que não saem do papel, ou com percursos totalmente de terra. Todo o Ceará conta com rodovias nesta situação. A região onde essas rodovias são maiores é Quixeramobim. Nos municípios do entorno, metade das estradas ou é de terra ou só existe no papel. A outra parte tem asfalto, mas nenhuma é duplicada. A situação das rodovias estaduais do Ceará, a CS, está no site do Diário do Nordeste. Da redação, Luciano Rodrigues para a Verdinha FM 92.5 TV Diário.
0: Agora são 5h55 e a gente está de volta. E aí a gente vai conversar um pouquinho agora com você antes desse intervalo.

Uma hora já foi. Você percebeu? Foi ligeiro, não foi? É que quando a conversa é boa, passa ligeiro. Madalena, um beijo, Madalena aqui. E ele misturou bolo com rádio, foi bom demais. Um beijo, Madalena. É bom demais, né? Quando a gente mistura as histórias. Nosso Bom da Madrugada foi bom. Madalena também já foi nossa convidada no Bom da Madrugada. Deixa eu ver aqui quem tá conversando com a gente. Porque tem mensagem, o WhatsApp da Verdinha já tá aqui cheio de mensagem, viu? Mas tem ouvinte conversando também lá no Instagram. Então deixa eu falar com o Antônio Carlotto. Bom dia. Todo mundo da Verdinha, eu acompanho, principalmente a partir do Bom Dia Nordeste. E hoje, ouvindo o Bom da Madrugada, inclusive, muito legal. Pensei por vocês terem ido a Juazeiro e não terem vindo a Canindé, cidade de alto índice de visitação religiosa. Pois é, mas porque Juazeiro não foi nada pensado e marcado, não. Foi que surgiu uma conversa no estúdio. A nossa ouvinte lá, que a dona Zilda, falou que quando é que eu ia lá, eu fui prometer no ar que eu ia. E aí eu tive que pagar minha promessa. Um abraço para todo mundo. Mas eu conheço Canindé, que tem realmente um celeiro de fé, né? Assim como Juazeiro também. Antônio Carlotto. E eu peço para anunciar hoje o aniversário do meu filho, Tiago Cavalcante. Então, Tiago, parabéns. Feliz aniversário, seu pai, Antônio Carlotto, mandando os parabéns para você. Antônio, sabia que eu vou para Canindé? Eu vou no final do ano para Canindé. E acredite, a pé. Eu vou pra Canindé a pé. Tu acredita, padre? Nada, eu vou a pé. Eu vou naquela caminhada que as pessoas saem daqui. Não, é tudo organizado. É tudo organizado. Sai de um posto na BR, na CE. E aí são 3 dias de caminhada. São 3 dias de caminhada. E eu me comprometi. Sara, eu não sei explicar. Eu tava até conversando com o Tom. Eu senti no meu coração que eu tinha que ir. Tu acredita? E eu vou. E vai ser em outubro. São 3 dias. Você dorme em fazendas, todas já organizadas. É um passeio bem organizado. Não passeio, não. É uma caminhada bem organizada. E eu vou fazer isso em outubro. Eu senti que eu deveria. E aí, eu achei tão bacana que... enfim, eu senti... Aí as pessoas falam assim, foi um chamado. Eu não sei se foi um chamado. Eu assisti um vídeo de uma dessas pessoas que faz a caminhada e que organiza também a caminhada. E aí eu vi um vídeo dessa pessoa. E aí eu assisti e me tocou demais. E aí eu pensei, eu acho que eu senti alguma coisa estranha nesse negócio aí, dessa caminhada de Canindé. E a energia daquele vídeo, a energia daquelas pessoas, aquela caminhada... Aí eu disse, rapaz, tem alguma coisa me chamando pra isso. E aí eu vou. E vai ser no final do ano. São 3 dias andando até Canindé. E aí eu vou pra lá. Então vai ser muito legal. Vai ser muito legal. Então nós... Eu vou contar depois como é que foi. Tem que registrar tudo? Eu vou fazer isso. Vamos viver essa experiência juntas, né, Sara? É uma romaria. Romaria que acontece no final do ano. Eu achei legal que eu tava vendo aqui, ó. Uma romaria de Fortaleza Canindé. Não é turismo, não é aventura. É a fé em carne viva. É caminhar como Cristo caminhou, como os discípulos caminharam, como São Francisco atravessou o mundo com pés descalços e coração entregue. É deixar que o chão fira um pouco para que o céu cure muito. A romaria é um lugar onde a alma perde o medo e volta a ouvir. O vento fala, o silêncio cura, a poeira lembra que somos terra. E Deus, discreto e firme, caminha ao lado. Chegar à Basílica não é apenas chegar a um destino. É renascer. É colocar diante das chagas de São Francisco tudo o que pesa, tudo o que falta, tudo o que precisa ser transformado. Quem faz esse caminho volta diferente, mais simples, mais verdadeiro, mais perto de Deus. Porque no chão da estrada, o céu sempre se revela. E eu vou passar essa experiência no final do ano. A inscrição já foi feita. E aí eu vou viver essa experiência lá em Canindé. Então compartilharei, viu, Sara de Queiroz? Compartilharei.
Deixa eu conversar então aqui com você. São 6 horas em ponto. Temos aqui mais gente sintonizada. Tô te assistindo aqui no interior de Minas Gerais. Moro num sítio que se chama Sítio da Prosperidade. Um abraço para você. Bom dia. Bom dia também para Raquel, que tá sintonizada. Bom dia para o Carlos Alcides, lá de Viçosa. Minha TV deu problema. E eu adquiri uma nova, só para não deixar de assistir você aos sábados. Eita, Franklin! Agora eu vi valor, viu? Franklin de Barras comprou uma TV nova para não deixar de acompanhar a gente no sábado. Gostei. Muito obrigada, Franklin. Um beijo para você. Bom dia pro bom da madrugada de hoje. Foi muito bom, excelente mesmo. Um beijo para você, Madalena. Vamos virar essa hora, né? Virar essa hora porque a gente conversou, mas vai conversar mais ainda. Tem a Ana da Pajuçara, que tem aqui, que tá sintonizada. E se você se identifica também com rádio, se você tem uma relação bacana com rádio, assim como o nosso ouvinte Jorge, se você quer contar a sua história pra gente, nosso Bom da Madrugada vai ao ar sexta e sábado. Então você pode dizer lá no WhatsApp, você fala, olha, eu tenho uma relação legal, eu comecei a ouvir rádio por conta dos meus avós, do meu pai, ou então por mim mesmo, escuto vocês todo dia, acordo cedinho. Você tem essa relação com a madrugada, com o rádio, quer contar pra gente? Então manda tua mensagem no WhatsApp, diz que quer, que a gente marca uma conversa com você e a gente bate esse papo ao vivo, ou na sexta ou no sábado. Então manda tua mensagem pra cá. Já conversei com vários ouvintes e o mais legal é que quando a gente conversa com esses ouvintes, a gente passa a saber um pouquinho da história dele. E aí a gente sabe, por exemplo, que a Madalena escuta a gente porque ela acorda, ela às vezes nem dorme direito e passa a madrugada aí ouvindo a Virgínia. Tem ouvinte que acorda 4 horas da manhã, liga o rádio, vai pro trabalho ouvindo a gente. Então a gente acaba ouvindo um pouquinho. Tem aquela outra ouvinte que a gente conversou, que ela coloca a Alexa programada, então ela já acorda ouvindo a Verdinha e vai pro trabalho, porque ela ia pro trabalho quando era criança, ouvindo porque o pai escutava. Ontem a gente conversou com o pai dela, que colocava também e coloca até hoje. Então é muito legal quando a gente conhece um pouquinho de você através do Bom da Madrugada. Então se você quiser participar e quiser contar um pouquinho da sua história, é só você mandar mensagem para cá. O rádio é realmente maravilhoso. Ouvir a história de vida do Jorge Martins é inspiradora de verdade. E ele é amigo da família, muito amigo do meu pai, Nonato de Araújo, que hoje é delegado, aposentado, e da minha tia, Diná de Araújo. Um forte abraço pro Dr. Jorge. Tá aí o Carlos Barbosa mandando mensagem, porque ouvinte também escuta ouvinte, né? E aí tem aqui, estou aqui te assistindo, de Pedra Branca. Um beijo, Francisco Lima. Eu vou pro intervalo rápido, são 6 horas e 3 minutos. Uma hora já foi. Eu volto já pra gente conversar mais um pouquinho, colocar os áudios que estão chegando aqui. E já tem horóscopo também, tá? Então fica por aí. 6 e 3 agora. Música.

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1: 6:06 agora. Tamo de volta, hein? Você já mandou sua mensagem aqui pro WhatsApp da Verdinha? Tô esperando, eu quero ouvir você, quero conversar com você. Hoje é sábado, hoje a gente volta com o nosso cheirinho musical. A gente já começou com o cheirinho, né? Ah, com o Jorge. Sara de Queiroz disse que tava sentindo falta também. Você que sempre me pergunta lá no Instagram. Lá no Instagram tem um monte de ouvintes que pergunta: por que cara não tem mais o cheirinho do sábado? Pois agora a gente volta com o cheirinho. Então manda mensagem aqui. Tô com o meu Instagram aberto também, viu? Porque eu tô vendo aqui que vocês estão conversando por lá também. Que bom, dessa vez vou te conhecer pessoalmente em Canindé, se Deus quiser. Bora sim, viu? No domingo, quando eu chegar lá na Basílica, que eu espero chegar bem. Tenho certeza que eu vou chegar bem. E a gente vai se conhecer. Então, manda sua mensagem aqui pra gente. 98887-1306. Esse é o nosso WhatsApp que você participa ao vivo aqui da nossa programação. Então, deixa eu escutar também alguns áudios. Eu vou liberar aqui, tá, padre? Vou escutar aqui o Netinho Caula. Fala, Netinho.
2: Bom dia, Daniela de Lagoa.
1: Bom dia.
2: Você está linda hoje na televisão, viu?
1: Obrigada, Netinho.
2: Ô, Daniela de Lavor.
1: Diga.
2: Você daria um prazer tão grande se viesse amanhã aqui no Dia das Mães para ver o seu velho amigo cantando para as mães.
1: Você vai cantar, é?
2: Para as idosas, para os visitantes. Seria maravilhoso, viu? Aqui tem uma pessoa que é muito fã sua, a presidenta do lar. Quando você fez uma peça lá no Teatro Salino Queiroz, você era uma aranha, ela ficou apaixonada por ti, viu?
1: Que legal!
2: Ela gostou demais, demais, demais. É a Wanda Maria de Almeida.
1: Pois, Netinho, eu não vou poder ir aí amanhã.
2: Manda um abraço pra ela, viu?
1: Por favor. Beijo, Wanda. Wanda, obrigada, viu, pela sua companhia aqui e pela sua companhia no teatro. Eu não vou poder ir amanhã, porque amanhã eu tenho que visitar a minha mãezinha. E aí é o lado oposto de Calcaia. Mas eu vou me organizar pra ir aí no lar, conhecer o lar das irmãs em Calcaia. E pra lhe rever, né, Netinho? E pra conhecer também essa querida. Então, muito obrigada pela sua mensagem e me aguarde que num desses dias aí eu chego pra visitar vocês, viu? Só não vou amanhã, mas eu vou chegar por aí sim, com certeza. Dona Zilda tá sintonizada, né, Dona Zilda, em Juazeiro? Um beijo pra você. Já fez o pretinho? Já fez o cafezinho gostoso? Porque pão caseiro e bom eu sei que você tem aí. Ainda tem o pezinho de catespera, né, pra gente sentar embaixo da calçada. Um beijo, Dona Zilda. Fala, professor Anacleto.
3: Bom dia, Daniel de Lavô.
1: Bom dia.
3: Bom dia, ouvintes do programa Bom Dia Nordeste. Aproveitando a audiência desse programa para parabenizar todas as mães da escola Aristide, aqui em Senador Pompeu, todas as mães também do Ceará, do Brasil.
1: Um abraço.
3: E principalmente a minha esposa Valdenisa e minhas filhas, que são mães maravilhosas. Então, todas as mães, que Deus abençoe, dê coragem, sabedoria para dirigir suas famílias, que hoje está cada vez mais difícil.
1: É.
3: Um grande abraço, que Deus abençoe a todos os ouvintes
1: do programa. Um abraço para elas.
4: Bom dia, Daniela de Alagoas.
1: Bom dia, João.
4: Já estou por cá, no melhor. Acompanhar você hoje até as 9 da manhã. João Eudes de Varjota.
1: Valeu, um beijo pra você, João. Temos aqui mais ouvinte sintonizado. Deixa eu ver quem tá participando aqui. Bom dia, o Neguinho do Planalto Calcaia. Bom dia pra você. Tem o Lyndon Johnson lá de Sobral. Bom dia pra você, Lyndon Johnson. Geraldo de Mossoró, Bocorinha no Jacarecanga. Aí tem o Paulo no Crato. Bom dia. Mais um ouvinte. É o Romeu. Bom dia, Romeu. Tem o Ari também. O Ari tá lá no Itaperi. Bom dia, Ari. Bom dia, Nordeste. Valdemir Bessa, de Limoeiro do Norte. Oi, bom dia, sua linda. Você pode me falar se as lojas do centro vão estar abertas amanhã, domingo? Eu acho que não abre, não, nem no Dia das Mães, né? Bom dia, Nordeste. Jona Dab, de Cascavel. Cícero Vieira, de Maracanaú. Bom dia para o Zé Raimundo, no Araturi. Bom dia, Zé Raimundo. Bom dia também para o Maciel, que está lá em Messejana. Tem o nosso ouvinte Gomes Silveira, em Quixadá. Bom dia. Bom dia também para o Antônio... Não, no Antônio Bezerra tem o Capitão Silva e o Ivo Pinheiro. Bom dia para vocês. Eu sou Francisco das Chagas Ribeiro, aqui de Guadalupe, no Piauí. E gosto muito do programa. E que Deus abençoe você e todo mundo. Eu sou mãe de pet, eu não sou mãe de humanos. Então vale também, né? Um beijo para você, viu? Para todas as mães e para todas as mães de humanos e de pets. Bom dia para o Evandro na Guaiúba, sintonizado. Bom dia também para o Juscelino no Paracuru. Bom dia para Vânia, Vera e Marlúcia e Vandique. Bom dia para todo mundo. Bom dia também para mais um ouvinte. Bom dia, Nordeste. Um ótimo final de semana. É o Silveirinha. Tem o Francisco Araújo, lá de Juazeiro do Norte. Tem o Cláudio, de Semoaba. Bom dia para você, Cláudio. Bom dia para nosso ouvinte. É, George, de Mombaça. Tem o Chilica, de Várzea Alegre também. Tem o Rogério, lá no José Walter. Bom dia. Tem o Célio, no João 23, chegando agora. Bom dia para você, Célio. Então, se você quiser a sua mensagem por aqui, manda agora. Hoje amanheceu chovendo muito forte aqui no Aquiraz, em Patacas. Fala para os motoristas que tenham cuidado com os animais na pista. Tá acontecendo muito acidente. Eurimar, de Patacas. Então, cuidado, hein? Chuva e direção tem que ter cuidado redobrado. Bom dia para o nosso ouvinte. Hoje eu acordei com saudade do Mercado São Sebastião. Tô vendo aqui que tá chovendo também por aí, né? Você tá onde, hein? Tá em Lauro de Freitas. Lauro de Freitas é na Bahia, né? Lauro de Freitas na Bahia. Um abraço para você. Você é cearense, foi morar aí, é? Tá com saudade do Mercado São Sebastião? Mercado é bom, né? Mercado é muito bom. Eu adoro comprar fruta no mercado. Eu adoro passear no mercado. É, você vai no mercado, a Sara tá dizendo, vai comprar uma coisa e volta com 10. Eu adoro fazer compra no mercado, eu adoro. Adoro o mercado. Bom dia pra você. Pra todos os feirantes também. Bom dia, Nilcar. Escuto o rádio desde criança. Desde a década de 1960. E escuto desde 1968. É o Arlindo Barreto que está na audiência. Um beijo, Arlindo. Obrigada pela sua audiência sempre. Dani, quando vai fazer o Clube do Brega? Eu vou tirar as férias do Silvino, né? Só falta eu fazer o Clube do Brega. Natanael do Crato, um abraço. Zé Carlos, tô em Buena, Irauçuba, sempre ligado. Bom dia. Não. Aldeide, agente de saúde, o Cisino no Crato também, Geraldo, bom dia. Antônio José na aldeota, querido, sempre por aqui no fundão. Um beijo, Antônio José, esse é um ouvinte quietinho, mas que tá sempre sintonizado também. Tem o Júnior também, da Fazenda Nova em Quixadá, e tem aqui o Hernandes lá na Serrinha, bom dia. Bom dia. Já que voltou o cheirinho, manda Fagner asa partida. Programa como sempre tá show. Eu vou guardar esse teu pedido aqui pra já já. Porque sabe o que chegou a hora? São 6h15. Chegou a hora da gente ir pro horóscopo do dia.
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1: Vamos lá então. Previsão pra hoje do nosso horóscopo do dia. A gente vai saber qual é. Se você está esperando aí o horóscopo para se organizar nesse sábado, dia 9 de maio, eu vou te contar. Porque hoje, para quem é do signo de Áries, a lua minguante abre espaço para revisões no seu círculo de amizades, fortalecendo sua vida social sob a harmonia de Vênus. Porém, em aspecto tenso com Sol e Mercúrio, pede cautela aí nos gastos ligados a lazeres coletivos. Sua consciência financeira é essencial, Ariano. Para uma leitura, então, mais cuidadosa, fique atento ao bolso, hein? Cuidado com gastos nesse dia de hoje. Agora, para você que é do signo de Touro, Hoje, a lua minguante pode inspirar reflexões acerca de prioridades e expectativas na área profissional. Esse é um bom momento para você rever os seus objetivos e encontrar prazer na sua vocação, especialmente com a harmonia entre Lua e Vênus. Contudo, é importante equilibrar o trabalho e a família para evitar conflitos. O desafio é encontrar o meio termo, hein, Taurino? Preste atenção. Agora você que é do signo de Gêmeos. O céu de hoje sugere um período de reflexões introspectivas. Você pode perceber aí alguns desafios internos mais intensos, mas tente evitar decisões impulsivas, já que o Sol e Mercúrio estão em tensão. Mantenha o otimismo e explore os seus talentos, conforme sugere a harmonia entre Vênus e Lua, hein? Agora eu vou para quem é do signo de Câncer. Você que é do signo de Câncer? O cenário astral sugere um tempo de introspecção criativa para você, canceriano, como uma rota de fortalecimento emocional. Com a lua minguante na sua área íntima, há uma harmonia com Vênus. Então, vale a pena agir de forma mais reservada, de forma socialmente, tá? E cuidar da sua economia doméstica, já que a lua tensiona com Sol e Mercúrio. Agora, de Câncer, eu vou chegar em Leão. Olha, nessa lua minguante, vale você refletir sobre melhorias necessárias para o bom funcionamento das parcerias. Aprenda a moderar o seu comportamento diante dos desafios, evitando críticas e transmitindo cordialidade. Esse momento sugere essa atitude, já que a Lua está em tensão com Sol e Mercúrio, mais harmonizada com Vênus. Mensagem para você de Leão. Para você que é do signo de Virgem. O céu de hoje sinaliza um momento importante para a Virgem cuidar de si, com a Lua minguante em destaque. Essa fase sugere um ritmo de vida mais tranquilo, enquanto dedicamos tempo ao nosso bem-estar. Atitudes gentis e de empatia podem trazer recompensas e boas energias. A Lua, Vênus e harmonia sinalizam esse incentivo para você que é de Virgem. Agora é você que é de Libra. Hoje, sábado, a Lua minguante em conexão com Vênus sugere uma apreciação mais introspectiva da arte e da cultura. Diminuir a exposição social pode ser benéfico para uma melhor administração dos seus recursos materiais. Além disso, Libriano, esse momento propicia uma avaliação mais equilibrada dos desafios sociais, já que a Lua tensiona Sol e Mercúrio. Essa mensagem é para você, de Libra. Agora, Escorpião. O céu do momento sugere que pode ser uma boa fase para refletir sobre as necessidades familiares e fortalecer o círculo íntimo, já que a lua minguante segue harmonizada com Vênus em sua área doméstica. Contudo, vale lembrar sobre a importância de uma divisão justa dos afazeres. Há espaço para evitar sobrecarga, como indicado aí pela tensão entre Lua, Sol e Mercúrio. Mensagem para você, de Escorpião. Agora chegamos em Sagitário. O céu sugere hoje um dia de reflexões e ajustes no cotidiano. Aproveite para aprimorar e se desapegar de ideias que já não fazem sentido na sua vida. Além disso, há um convite para valorizar a intimidade e a cumplicidade nas relações humanas. Capricórnio. O céu indica um momento de revisão dos seus valores, com oportunidades de ajustes na gestão financeira e eliminação de excessos, capricorniano. A área material se destaca e a economia criativa aparece como uma forte aliada. Lembre-se de priorizar o essencial hoje para você que é de Capricórnio. Agora eu vou chegar em Aquário. O céu de hoje sugere um momento de reflexões e de autocuidado especialmente importante para Aquário, estimulando a autoestima e o fortalecimento pessoal. Essa harmonia com Vênus também aponta a possibilidade de uma postura mais firme em favor de si mesmo. Observar as expectativas na relação com os outros é recomendado, diante do desafio trazido pelo contraponto entre Sol, Mercúrio e Lua. De Aquário, eu finalizo com peixes, porque hoje, sábado, é um dia propício para um mergulho interior pisciano. Uma autoanálise que permita o fechamento de ciclos e um fortalecimento da autoestima. A lua minguante sugere que nessa fase a discrição pode ser útil, principalmente porque a comunicação pode encontrar obstáculos devido à tensão com o Sol e Mercúrio. Lembre-se, todo fim é um novo começo para vocês de peixes. São 6h21. Essa foi a previsão do personário para hoje, sábado, dia 9 de maio. Vou para o intervalo rapidinho e eu volto dando um giro na cidade. Será que Fortaleza acordou, hein? Movimentada nesse sábado? A gente vai descobrir. E vamos conversar ainda. Então, se você não mandou sua mensagem, manda agora. Que depois do intervalo a gente bate um papo. Volto já.

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1: 6:24 agora. Vamos dar um giro na cidade? Vamos?
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1: Vamos lá saber como é que Fortaleza acordou nesse sábado. Então vamos dar um giro com as principais câmeras aí. Direto para Guanambi. A Guanambi tranquila, pouca movimentação, mas ainda tá cedinho, né? São 6:24, pista bem molhada porque foi uma madrugada de chuva. A cidade ainda tá com essa carinha de chuva agora, então 6:24 da manhã, movimentação tranquila na Avenida Guanambi nos dois sentidos. Saímos da Guanambi, vamos agora para outro ponto. Dom Luiz, Avenida Dom Luiz também com a movimentação fluindo tranquilamente para quem tá chegando ali pertinho na Praça Portugal. Saímos da Dom Luiz e vamos agora para mais um ponto da cidade, que é a avenida que dá acesso ali a Leste-Oeste, Barra do Ceará, passando ali na lateral do Mercado Central. Tá mais movimento para quem tá indo. Esse sentido aqui da direita, Sara, é o centro, é? Monsenhor Tabosa, né? Então, para quem tá indo pra Monsenhor Tabosa, tem um pouco mais de movimento. Mas tá movimentado dos dois lados, viu? Sentido aldeota, tá os dois lados movimentados, para quem vai para Barra do Ceará também. Da Leste-Oeste, nós partimos agora para Avenida Raul Barbosa. Avenida Raul Barbosa está com o trânsito fluindo, tem um pouco mais de movimento para quem vem do Castelão para a Aldeota. Para quem vai no sentido do Castelão ou pela Murilo Borges, trânsito tranquilo agora nesse amanhecer de sábado. Então tá aí a informação para você da Avenida Raul Barbosa. Lembrando que você fica à vontade também para mandar a sua mensagem aqui para a gente no 98887-1306 para compartilhar o seu trajeto, para falar aí o caminho que você está fazendo, por onde é que você anda. Então, fique à vontade para participar aqui com a gente, tá bom? Deixa eu voltar aqui para você, ouvinte, nesses 3 minutinhos que eu ainda tenho, que daqui a pouquinho tem o Rádio Notícias Verdes Mares. E depois do Rádio Notícia, a gente volta, só às 7 da manhã. Então tem essa meia hora aí pra você curtir o Rádio Notícia Verdes Mares. Hamilton no Jardim Jatobá, um alô pra Francilene. Um alô pra você, Francilene. Aqui de Marabá, o Arnóbio Araújo. Um abraço pra todo mundo da cidade de Joaquim Pires, no Piauí. Um abraço. Bom dia, tá chovendo aqui em Messejana, Paulo Sérgio. Bom dia pro Evandro Mendes, lá na cidade de General Sampaio. Bom dia, Daniela. Que história boa desse senhor sobre o rádio. Aqui é o Demóstenes, de Serra Talhada, em Pernambuco. Eu lembrei, foi da minha infância com meu pai também. Pois é, Demóstenes, quando a gente escuta uma história dessa, não tem como a gente não voltar no nosso tempo, né? Na nossa história. É bom demais. Eu adoro. Eu acho que é o meu... Eu acho não, é o meu quadro preferido do Bom Dia Nordeste. É o Bom da Madrugada. É muito bom conversar com vocês e saber um pouquinho dessas histórias. Bom dia. Maria Pimenta tá aqui sintonizada, bom dia para você. Bom dia também para quem tá escrevendo aqui com a gente, deixa eu ver aqui. Bom dia, um alô para o Petrônio, bom dia também, ouço o rádio desde que eu nasci, pois a minha mãe gostava muito e ligava o rádio logo cedo para ouvir aqueles programas matutinos. Edson Nascimento, de Graça, aqui no Ceará. Um beijo para você, Edson, e um beijo pro Davi Luca também, nosso ouvinte. O Edson uma vez mandou um vídeo para mim do Davi Luca, falando Daniel Lavou, botando no Bom Dia Nordeste, muito lindo. Dani, eu sou de Salvador e amo Fortaleza. Eu te assisto todo dia, eu queria ouvir de você, quando você vem à terra da felicidade, que é Salvador. Olha, Salvador tem um dendê, viu? Na energia de Salvador tem um dendezinho aí, é bom demais. Eu tenho família em Salvador, adoro Salvador. Já passei férias aí, comi acarajé de manhã, de tarde e de noite. Eu saía de casa pra comer acarajé, almoçava acarajé e jantava acarajé. Foi bom demais. Eu quero voltar, viu, pra Salvador, em breve. Bom dia. Tô aqui já em Taitinga, com muita chuva, te vendo pela TV. Rogério Vitório, de Alto Ancuri, Taitinga. Bom dia, tô na escuta. José Barros, de Jamacaru, bom dia. Bom dia também pra minha esposa, Paloma, de Palmácia, que manda o Narcélio, de Timbaúba. Um beijo, Narcélio, e um beijo pra Paloma. Bom dia também para o nosso ouvinte. Um beijo para todas as mães amanhã. Maria de Lourdes de Castro, já falecida. Um abraço, que é a mãe dele. Um beijo para você. José Malveira de Castro, um abraço para você. São 6h29. Eu vou encerrando aqui pra gente ir pro Rádio Notícias Verdes Mares. Mas antes disso, o Darcy e a Ivete lá de Coreau falaram assim: já que voltou o cheirinho, eu queria escutar então Asa Partida. Então eu vou dar o play aqui pra gente escutar esse cheirinho antes do Rádio Notícia, tá? Então agradecer aqui a sua presença até agora. Eu volto 7 horas da manhã. Enquanto isso, a gente curte esse cheirinho, para as 7 horas eu estar de volta.

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1: Horas e 33 minutos, muito bom dia. Hoje, sábado, 9 de maio de 2026, está começando o Rádio Notícias Verdes Mares. Vamos agora às principais manchetes do momento. Pastor evangélico é preso em Fortaleza, suspeito de abusar sexualmente de fiéis. Garçom que matou o vereador e atacou o dono de restaurante em Camucim estava em transtorno psicótico. Etufó reforça a frota de ônibus neste domingo, Dia das Mães. Mais da metade dos estudantes com fiéis no Ceará está inadimplente. Preço da gasolina registra queda na capital. No futebol, sexta-feira de protestos de torcedores do Ceará em Porangabuçu. E o Fortaleza finaliza a preparação para encarar o Avaí no domingo pela Série B. Essas e outras notícias a partir de agora. Seis horas e 34 minutos.
0: Segurança.
1: Um pastor evangélico foi preso em Fortaleza, suspeito de abusar sexualmente de fiéis. As vítimas denunciam que o homem utilizava o pretexto de cura espiritual para praticar os crimes. Manuela Campelo traz agora os detalhes desse caso.
2: A Polícia Civil do Ceará apreendeu preventivamente Alan Pereira Vicente, autuado por crime sexual mediante fraude. Segundo as investigações, o líder religioso abusava de mulheres entre 20 e 27 anos que frequentavam a igreja. Pelo menos 3 vítimas já denunciaram o caso às autoridades. O modus operandi do suspeito envolvia enganar as fiéis com falsos diagnósticos de doenças graves, como câncer. Ele afirmava que as mulheres precisavam de uma limpeza espiritual para retirar objetos ou bolas de sangue do útero. Sob o pretexto de realizar a cura, o pastor passava uma espécie de óleo ungido nas mãos e praticava as violações. Em um dos relatos mais graves, uma vítima foi convencida a ir a um motel para um suposto ritual após ser ameaçada psicologicamente com a história de uma fiel que teria supostamente morrido por não aceitar o procedimento. A polícia também investiga o uso de coação. Alan Pereira é suspeito de ameaçar as mulheres que tentaram denunciar os crimes, afirmando que utilizaria influência sobre uma facção criminosa de origem carioca para impedi-las. Diante das ameaças, as vítimas já solicitaram medidas protetivas de urgência. A prisão aconteceu no bairro Antônio Bezerra e contou com o apoio da própria instituição religiosa nas investigações. A defesa do suspeito não foi localizada pela reportagem até o momento. Já a Polícia Civil ressalta que o caso segue em segredo de justiça e orienta que outras possíveis vítimas procurem os canais oficiais para registrar denúncias. O investigado permanece à disposição do Poder Judiciário. Manuela Campelo para a FM Verdinha 92.5 e TV Diário.
1: E uma força-tarefa da Polícia Federal cumpriu mandados judiciais no Ceará nesta sexta-feira para combater a transmissão clandestina de TV por assinatura. Renato Bezerra, quem traz as informações.
3: A Polícia Federal deflagrou nesta sexta-feira em Fortaleza a Operação Sinal Oculto, que visa investigar a transmissão clandestina de sinais de TV por assinatura por meio de aparelhos eletrônicos não homologados pela Anatel. Segundo a PF, a investigação teve início após informações apontarem a venda e o uso de equipamentos irregulares capazes de retransmitir sem autorização conteúdos que são protegidos por direitos autorais. Durante a operação, foram cumpridas medidas judiciais para recolher provas, identificar a cadeia de fornecimento dos aparelhos clandestinos e dimensionar a extensão do esquema. Os envolvidos poderão responder pelo crime de exploração clandestina de telecomunicações, além de outros ilícitos que possam ser identificados ao longo das investigações, incluindo crimes relacionados à violação de direitos autorais. Em nota, a Polícia Federal reforçou que a venda e o uso de equipamentos não homologados são ilegais, comprometem a segurança das redes de telecomunicações, incentivam a pirataria digital e podem expor usuários a riscos técnicos e financeiros. Renato Bezerra para a Rádio Verdinha FM 92.5 e TV Diário.
1: E o garçom que matou um vereador e atacou o patrão e um cliente a facadas em Camucim estava em transtorno psicótico, aponta laudo pericial. Beatriz Irineu é quem traz os detalhes.
4: Um laudo da perícia forense apontou que o garçom Antônio Charlan Rocha Souza sofre de transtorno psicótico não orgânico não especificado. Ele está preso há 2 anos após um ataque à faca que matou um vereador de Camucim e deixou feridos o patrão do acusado e um cliente do restaurante onde ele trabalhava. Em 28 de abril de 2024, o vereador César Araújo Veras, de 51 anos, foi assassinado apenas alguns segundos após chegar a um restaurante. As vítimas do ataque criminoso são Euclides Oliveira Neto, de 55 anos, dono do restaurante, e Fábio Roberto de Castro Souza, de 56 anos, cliente do estabelecimento. O laudo apontou que Antônio Charlan era inteiramente incapaz de entender o caráter ilícito do fato que cometeu e complementou: o crime esteve relacionado com um quadro psicótico, como delírios e alucinações. O laudo integra um incidente de insanidade mental ingressado pela defesa de Antônio Charlan Rocha Souza. A defesa do réu não foi localizada para comentar o caso e o laudo pericial. Em nota, Leandro Vasques, advogado da família do vereador Charles Veras, comentou reconhecer o trabalho realizado pela perícia forense. No entanto, ele informou que é imprescindível o aprofundamento da investigação acerca do real e efetivo estado de saúde mental do acusado. Beatriz Irineu para Verdinha FM 92.5 e TV Diário.
1: E um homem foi condenado a 40 anos de prisão por estuprar e matar uma mulher em situação de rua na cidade de Juazeiro do Norte. O réu desferiu 44 facadas contra a vítima. Tadeu Gomes é quem traz os detalhes desse caso.
5: Antônio Germano Pereira Neto, conhecido como Antônio de Doba, foi condenado a 40 anos de prisão por estuprar e matar uma mulher em situação de rua. A vítima teria sido atraída para um suposto programa sexual. O crime aconteceu em junho de 2023 no bairro Frei Damião, em Juazeiro do Norte. Antônio Germano ameaçou a vítima com uma faca para que ela praticasse sexo com ele. Com medo de ser denunciado após o estupro, Antônio Germano matou a vítima com 44 facadas, segundo as investigações. O Tribunal de Justiça do Ceará explicou que, diante das circunstâncias, a pena foi agravada com as qualificadoras de recurso que dificultou a defesa da vítima e meio cruel. A sentença destaca que o crime foi cometido por razões da condição do sexo feminino. À época do crime, o corpo da vítima foi encontrado em um terreno baldio. Germano foi preso no local onde trabalhava. A Polícia Civil disse que imagens de câmeras de segurança auxiliaram no trabalho investigativo para identificar e prender o suspeito. Diante de todo o material comprobatório, foi solicitado junto ao Poder Judiciário um mandado de prisão preventiva para Germano, que já possuía antecedentes criminais por posse ilegal de arma de fogo e ameaça. Tadeu Gomes para TV Diário e Verdinha FM 92,5.
1: E Fortaleza deixou a lista das 10 capitais mais violentas do país. Os números considerados se referem ao primeiro trimestre de 2026. João Lima Neto é quem traz as informações.
6: Fortaleza deixou o ranking das 10 capitais mais violentas do Brasil, segundo dados divulgados nesta sexta-feira pela Secretaria de Segurança Pública do Ceará, com base em dados compilados do Ministério da Justiça e Segurança Pública. A capital cearense caiu da 4ª posição em 2025 para o 15º lugar no primeiro trimestre de 2026, considerando os crimes violentos letais e intencionais por 100 mil habitantes. Os índices foram divulgados pelo secretário da SSPDS, Roberto Sá, e pelo governador Elmano de Freitas durante coletiva realizada no Centro Integrado de Insegurança Pública, o CISP. De acordo com o governo do estado, Fortaleza registrou redução de mais de 70% nas mortes violentas em abril deste ano. Em todo o Ceará, a queda dos homicídios e demais crimes letais foi de 44%. Os roubos também apresentaram redução de 49% no estado. Durante coletiva, o governador Elmano de Freitas afirmou que o governo vai reforçar a segurança em áreas do interior que registraram aumento da violência. Durante a apresentação, o governo do Ceará também divulgou os números do primeiro ciclo de 2026 do Sistema Integrado de Metas da SSPDS. Ao todo, quase 25 mil servidores das forças de segurança receberam premiações por desempenho, totalizando 44 milhões pagos pelo estado. João Lima Neto para Verdinha FM e TV Diário.
1: Agora 6:42.
0: Educação.
1: 6 meses após a criação, o Sistema Nacional chamado de SUS da Educação segue em fase de implementação nos estados e também nos municípios. Tatiane Nascimento é quem traz os detalhes.
7: 6 meses após a criação do chamado SUS da Educação, o Sistema Nacional de Educação começa a sair do papel e entrar na fase de organização nos estados e municípios. Criado por uma lei complementar em 2025 pelo governo federal, esse sistema é comparado ao SUS na área da saúde, pois tem como objetivo coordenar a atuação da União, dos estados e das prefeituras, definindo responsabilidades e integrando políticas, dados e decisões. O chamado SUS da Educação busca reduzir desigualdades e evitar situações como as vividas na pandemia de Covid, quando na ausência de um sistema que coordenasse a situação, as redes de ensino tomaram decisões diferentes, por exemplo, sobre o fechamento e a reabertura das escolas. Um dos principais avanços até agora é a criação das comissões de gestão. No Ceará, a Comissão Intergestores Bipartite já foi implementada em janeiro deste ano. A secretária da Educação do Estado, Jucineide Fernandes, destaca que o modelo amplia a integração entre as redes. Essas comissões devem definir, dentre outras decisões, como será a colaboração no transporte, na alimentação escolar, além da execução de programas educacionais. Segundo a secretária, o novo modelo também reduz a dependência de decisões políticas isoladas. Apesar dos avanços, especialistas apontam que o país ainda está no início da implementação. O desafio agora é fazer com que essa estrutura chegue até as escolas e impacte diretamente a aprendizagem dos estudantes. Tatiane Nascimento para a Verdinha, FM 92.5 e TV Diário.
1: Agora 6:44.
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1: A previsão para este sábado indica chances de chuvas isoladas no Cariri, no sul do Sertão Central e também nos Inhamuns. Durante a manhã e a tarde, há a previsão de chuvas passageiras sobre a faixa litorânea. À noite, é esperada chuva na região da Ibiapaba. Já no domingo, deve chover em todo o centro-norte do estado, no Cariri, no Sertão Central e Inhamuns. Na região metropolitana de Fortaleza, a tendência é de céu parcialmente nublado, com chuva fraca e isolada neste sábado. Já no domingo, a tendência é de chuvas intermitentes até o início da noite. 6:45.
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1: Neste domingo, Dia das Mães, a empresa de transporte urbano de Fortaleza, Etufó, vai reforçar a frota de veículos de 3 linhas. São elas a 027, Siqueira Aeroporto Papicu, a 030, Siqueira, 13 de maio, Papicu, e a 680, José Walter, Cidade Jardim, Papicu. Juntas, elas terão acréscimo de 3 veículos em regiões estratégicas da cidade. Além disso, 9 ônibus reservas vão ser disponibilizados em 5 terminais de integração da capital, entre 6 da manhã e 6 da noite, com o objetivo de suprir qualquer necessidade da população ao longo do dia. De acordo com a Etufó, os veículos serão distribuídos nos terminais de Messejana, Parangaba, Siqueira, Antônio Bezerra e Conjunto Ceará. E a gente faz agora um giro pelo trânsito aqui na capital cearense, com orientações para você que dá carona verdinha nesse momento. Avenida Guanambi agora com trânsito tranquilo para você que vai tanto na direção do centro da cidade, quanto você que vai também no sentido da BR-116, ali no trecho próximo ao viaduto da 13 de maio. E ainda a Avenida Raul Barbosa, também com a movimentação ainda tranquila, tanto para você que segue em direção à BR-116 e você que vai também no sentido contrário, ali no trecho do viaduto. Apesar do sol já estar brilhando na capital cearense, ainda a pista é bastante molhada após as chuvas que caíram nas últimas horas, então esse alerta especial para você, condutor. 6:46. No próximo bloco, mais da metade dos estudantes com FIES no Ceará está inadimplente. Preço do litro da gasolina reduz na capital. E as últimas informações sobre o Ceará e o Fortaleza que entram em campo neste fim de semana pela Série B do Brasileirão. Voltamos em instantes aqui na Verdinha, o jornalismo que fala a nossa língua.

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0: 6:49.
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0: Na reta final do período de atendimentos para as eleições 2026, o TRE Ceará atendeu quase 150 mil pessoas aqui no estado. Ao todo, foram 148.213 cidadãos e cidadãs atendidos entre os dias 27 de abril e 6 de maio. Só na capital foram contabilizados mais de 48 mil serviços prestados. Chama a atenção que quase metade dos procedimentos foram destinados a pessoas jovens. A secretária de eleições do TRE Ceará, Lorena Moraes, faz agora um balanço das ações feitas pelo TRE e indica então quais serão os próximos passos.
2: Alcançado o prazo de fechamento do Cadastro Nacional de Eleitores, o TRE Ceará segue

0: capital. Em todo o estado, no mesmo período, foram 148.213 eleitores. E aí somam-se aos atendimentos de Fortaleza aqueles realizados nos cartórios eleitorais, pontos de inclusão eleitoral e postos de atendimento descentralizados do interior. Esses atendimentos serão todos ainda processados e até o final de junho nós teremos dados consolidados do eleitorado apto a votar no pleito geral de outubro deste ano.
1: O presidente do Congresso Nacional, Davi Alcolumbre, oficializou nesta sexta-feira o PL da dosimetria. A medida deve reduzir penas de condenados do 8 de janeiro. Tainá Martinez é quem traz os detalhes.
2: Com a decisão, as medidas propostas pelo projeto de lei entram em vigor. O projeto busca rever as punições aplicadas aos envolvidos nos atos de 8 de janeiro de 2023. Naquela ocasião, centenas de pessoas invadiram e depredaram as sedes dos três poderes em Brasília. O texto estabelece que o crime de tentativa de golpe de Estado poderá ser absorvido pelo crime de tentativa de abolição do Estado Democrático de Direito em casos de condenação simultânea. Além disso, o projeto altera as regras da progressão de pena, tornando possível a saída do regime fechado após o cumprimento de um sexto da condenação. Devem ser beneficiados o ex-presidente Jair Bolsonaro e cerca de outras 190 pessoas envolvidas nos atos de 8 de janeiro. Apesar de cumprir prisão domiciliar por questões de saúde, Bolsonaro foi condenado a 27 anos e 3 meses por tentativa de golpe. De acordo com a Vara de Execuções Penais do Distrito Federal, ele pode passar ao regime semiaberto em 2033. Aliados do ex-presidente calculam que, com a progressão de pena por bom comportamento, Bolsonaro pode deixar a prisão em 2 anos e 8 meses. O PL da dosimetria foi vetado integralmente pelo presidente Lula no dia 8 de janeiro deste ano. No entanto, o veto foi derrubado em sessão do Congresso Nacional no dia 30 de abril. Tainá Martinez para a Verdinha FM 92.5 e TV Diário.
1: 6 horas e 53 minutos.
3: Economia.
1: Postos de combustíveis de Fortaleza reduziram os preços do litro da gasolina nos últimos dias. Antes, o valor dominante era de R$ 6,99. E agora, os estabelecimentos passam a cobrar em torno de R$ 6,76. A redução percebida é de 23 centavos em média. Essas cotações não foram captadas pela última pesquisa da ANP, cujas informações já estão defasadas. Em março, os preços haviam subido da faixa de R$ 6,47 para R$ 6,99, em meio às tensões da guerra no Oriente Médio. E mais da metade dos estudantes com FIES no Ceará está inadimplente. Somadas as dívidas, ultrapassam R$ 1 bilhão. Luciano Rodrigues traz agora os detalhes desse cenário.
4: O Ceará tem 142 mil contratos ativos do FIES, o Fundo de Financiamento Estudantil. Desse total, pouco mais de 74 mil contratos estão inadimplentes há mais de 3 meses. Isso representa mais da metade dos contratos ativos do FIES no estado. As dívidas somam mais de R$ 1 bilhão e 200 milhões. Os dados são do Fundo Nacional de Desenvolvimento da Educação, vinculado ao Ministério da Educação. Esse alto número de endividados do FIES é um dos motivos da criação do novo Desenrola Brasil, chamado de Desenrola 2.0. Os estudantes podem renegociar as dívidas feitas pelo financiamento estudantil com descontos de até 99% pelo Desenrola FIES. A renegociação vai ficar disponível por 90 dias, ou seja, até o começo de agosto. Para buscar um acordo, os estudantes devem entrar em contato com os bancos responsáveis pelos contratos do FIES. O FIES é o programa que financia faculdades particulares para estudantes de menor renda no Brasil. Além desse endividamento, os números do FIES refletem ainda a quantidade de inadimplentes no Ceará. Mais de 52% dos estudantes estão com o nome sujo por causa do FIES. No estado todo, esse número é bem parecido. 53% dos cearenses adultos estavam inadimplentes até março deste ano. Saiba mais detalhes sobre o Desenrola FIES no site do Diário do Nordeste. Da redação, Luciano Rodrigues para a Verdinha FM 92.5 e TV Diário.
1: O custo dos serviços funerários voltou ao centro das discussões no Ceará após um cemitério de Maracanaú alertar para uma possível exumação de corpos por inadimplência. O caso chamou a atenção para a falta de planejamento financeiro das famílias diante das despesas com o último adeus. Os detalhes sobre os custos atuais do setor você confere agora com Nicolas Paulino.
3: Lidar com a morte é uma situação delicada para as famílias e também

0: tem um desafio logístico e financeiro para o setor funerário. Segundo especialistas do setor, muitas famílias só passam a discutir o tema no momento do luto e acabam surpreendidas pelos valores. De acordo com o Sindicato das Empresas Funerárias do Ceará, um serviço funerário completo para adulto tem custo médio de R$ 3.600. A cremação pode chegar a R$ 3.500 e a compra de um jazigo com taxas e lápide ultrapassa R$ 7.500. Já os planos funerários mensais, que incluem o titular e dependentes, custam em torno de R$ 70. Representantes do setor explicam que as empresas precisam funcionar 24 horas por dia e manter equipes, veículos e estrutura disponíveis, mesmo sem previsão de demanda. Além disso, parte das funerárias realiza atendimentos gratuitos para famílias sem condições financeiras. Segundo a Associação Brasileira do Setor Funerário, entre 10 e 12% dos atendimentos no país são feitos sem cobrança. Em Fortaleza, famílias em situação de vulnerabilidade podem solicitar o auxílio funeral oferecido pela prefeitura. O benefício é gratuito e inclui urna, preparação do corpo, transporte e apoio nos trâmites burocráticos. Especialistas afirmam que a pandemia da Covid-19 também mudou a relação das pessoas com o tema, aumentando a procura por planos funerários e o debate sobre planejamento financeiro para esse momento. A tabela completa você encontra no site do Diário do Nordeste. Nicolas Paulino para a Verdinha FM 92.5 e TV Diário.
1: 6 horas e 57 minutos.
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1: Torcedores do Ceará protestaram nesta sexta-feira em Porangabuçu. O foco do movimento era um pedido de saída do presidente alvinegro João Paulo Silva, inclusive com a bandeira que fazia alusão do dirigente ao personagem fictício Pinóquio, famoso pelas mentiras. A data marcou também a primeira coletiva do presidente sobre o balanço financeiro da instituição em 2025. O Ceará registrou um déficit de R$ 85 milhões no balanço do último ano. O resultado aumenta a pressão sobre a atual diretoria com o grupo de conselheiros, protocolando o pedido formal de impeachment de João Paulo ao Conselho Deliberativo. Até o momento, nenhum processo foi aberto para essa situação. E agora as informações sobre a preparação do Ceará para o confronto de logo mais pela Série B do Campeonato Brasileiro. Daniel Farias traz os detalhes.
3: Olá para você ligado na programação da Verdinha e da TV Diário. O Ceará entra em campo neste sábado às 7 horas da noite para enfrentar o Atlético Goianiense pela 8ª rodada da Série B do Campeonato Brasileiro. Para esse jogo, o Ceará conta com muitos jogadores à disposição, mas um desfalque de última hora vai fazer falta no time do técnico Moza. Trata-se do Vinícius Anocelo, volante, considerado titular e uma peça importante do time alvinegro. Ele sofreu um trauma no joelho direito, está aguardando ainda resultados de exames, mas deve ficar de fora dessa relação. A dúvida fica por conta do Meia Vina, que foi preservado dos últimos 3 jogos para melhorar o seu condicionamento físico e vive a expectativa de voltar a campo nesta partida, que é muito importante, já que o Ceará não vence há 3 jogos na Série B do Campeonato Brasileiro e quer voltar a somar 3 pontos nessa competição, que é o carro-chefe da temporada alvinegra. Vozão deve ir a campo com Bruno Ferreira no gol, na lateral direita Alex Silva, dupla de zaga Luizão e Éder, e na lateral esquerda o Fernando. No meio de campo, Dieguinho, o Júlio César e o Matheus Araújo como meio armador titular. E no setor de ataque, Melk pela direita, Fernandinho pela esquerda e Luca como centroavante titular. Essa é a provável escalação do Ceará para o jogo contra o Atlético Goianiense, claro, com cobertura completa aqui da Verdinha a partir das 6 horas da noite. Daniel Farias para a Verdinha e para a TV Diário.
1: E o Fortaleza encara o Avaí no estádio Ressacada em Santa Catarina. Os detalhes do Tricolor com a Fernanda Alves.
4: Amanhã tem Fortaleza enfrentando a equipe do Avaí fora de casa, lá na Ressacada, a partir das 6:30. A equipe saiu de Aracaju, foi para Florianópolis e Carpini sabe que não conta com 5 atletas. Gasal, que está suspenso após o 3º cartão amarelo, e os 4 que já estão no departamento médico. Bruninho, Fuentes, Crispim e Cardona. Para o jogo, a provável escalação é com força máxima, então ele vem com Vinícius Silvestre no gol, na lateral direita Maílton, 2 zagueiros Brits e Cauã Rocha, e na lateral esquerda Mucuri, meio campo com Ian Pierre Pochettino, e o ataque com Vitinho, Luiz Fernando e Miritei. O duelo de amanhã você acompanha aqui na Verdinha 92.5 com todos os detalhes, já que o Fortaleza luta para permanecer na liderança da Série B. As informações do Fortaleza, direto da redação, Fernanda Alves, para a Rádio Verdinha 92.5 e TV Diário.
1: 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Você continua agora com Daniela de Lavô, no comando do Bom Dia Nordeste. Bom dia!

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0: 7:05 agora, bom dia, nós estamos de volta, viu? Estamos de volta para continuar aqui o Bom Dia Nordeste. Então você que já tá com a gente desde 5 horas da manhã, coisa boa ter a sua companhia. E você que tá chegando por aqui agora, vamos juntos porque tem muita coisa ainda para acontecer, só estamos na metade do caminho. Então ainda tem muita água para passar por baixo dessa ponte. Hoje ainda vai ter aqui nos nossos estúdios música boa. Teremos aqui som de Roberto Carlos, música. Vamos ouvir muita canção de Roberto Carlos, bater um papo também com eles. Porque o grupo Os Terríveis tem apresentação gratuita amanhã. Um show especial cantando Roberto Carlos. E claro que eles estão aqui para conversar com a gente, para a gente falar um pouquinho sobre essas canções que marcam tantas mães, né? Com certeza você lembra de alguma música do Roberto Carlos que lembra sua mãe. Eu acho que Lady Laura é uma das canções que mais lembra mãe, né? Lady Laura é uma das... pra mim, é a música que mais lembra as mães. Então, tem a sua também, preferida? De Roberto Carlos? Pois a gente vai ouvir o grupo Os Terríveis hoje aqui. Cantando Lady Laura, não. Cantando Roberto Carlos. Então, fica ligado. Hoje vamos começar também com a Laine de Tome. A Laine de Tome já, já. Aqui nos nossos estúdios para a gente conversar com ela. Mas, antes de tudo isso, estamos em mais uma hora por aqui. São 7:06. Mais uma hora que a gente dá sequência ao Bom Dia Nordeste. Agradece a sua companhia, a sua audiência. Você que está com a gente desde as 5 horas da manhã. Você que chega por aqui agora. Acordou um pouquinho mais tarde, porque hoje é sábado e hoje você merece descansar. Então, muito obrigada por chegar, muito obrigada por nos dar essa audiência, nos fazer companhia. Você que liga o rádio 92,5, você que liga na TV Diário no canal 22. É bom demais ter você por aqui. E você também que nos ouve, né? Porque dá pra escutar lá pelo site do Diário e o site da Verdinha também. Então, de onde você estiver, da forma que você estiver nos acompanhando, muito obrigada e vamos juntos. 98887-1306. Esse é o nosso contato que a gente faz com você a partir de agora. Nicásio fazendo aniversário, Nicásio, parabéns! Muita saúde para você, Deus te abençoe. Aproveita aí que hoje é dia de festa pro Nicásio, nosso ouvinte madrugador. Parabéns, Nicásio. Saúde, Deus proteja e seja um dia aí cheio de bons encontros e muita festa para você, tá? Bom dia para nossa equipe que faz esse programa acontecer. Bom dia para quem coloca tudo isso no ar que você escuta, para quem coloca no ar tudo que você ouve pela Verdinha FM, comanda também a nossa mesa no estúdio Sinergia. Eu estou falando dele, Glauber Souza, conhecido como nosso padre. Bom dia, Glauber Souza.
1: Bom dia.
0: Tem mais aqui também, Sara de Queiroz. Nossa produtora Sara de Queiroz, bom dia, Sarinha. Tá aí, Sara de Queiroz. Aline Mariano, nossa assistente de estúdio, ela que organiza também para que tudo saia direitinho aqui no Estúdio Sinergia. Lá em cima nós temos também a Carlinha Rodrigues, que é colocando a gente no ar para a TV Diário. Então, se você está acompanhando a gente pela TV Diário, você está acompanhando o trabalho de Carlinha Rodrigues. Bom dia para você, Carlinha Rodrigues. Além da Carlinha, nós temos o nosso diretor de imagens, que é o Tiago Nobre. Bom dia para você, Tiago Nobre. E o Diego Castro, que é o nosso operador de caracteres. Bom dia para o Diego Castro, que também está aqui sintonizado junto com a gente. Bom dia, Diego. Essa é a nossa equipe, tá? Que tá colocando a gente no ar pra TV Diário, aí junta nessa sinergia, junto com o rádio. E aí você escolhe se você quer rádio, se você quer TV, se você quer os dois. Faz igual a Madalena, coloca rádio espalhado pela casa. Rádio na varanda, rádio no quarto, rádio na sala, rádio na cozinha. Onde a gente chegar, a gente tá falando. Rádio no banheiro, hein? Não esqueça o banheiro. Então, um abraço pra você. Obrigada a você, ouvinte. Bom dia pra você, ouvinte, que sintoniza. Um abraço pro seu canudo. Ele tá comendo queijo e te assistindo. Aqui em Macacos. Macacos é uma localidade, é? Um abraço, viu, pra vocês. E pra o seu canudo também, comendo queijo e me assistindo. É bom demais, eu adoro queijo, então estamos juntos, viu, seu canudo. Então é isso, manda sua mensagem pra cá, participa, registra aí a sua audiência, mande a sua mensagem no 988873306. E pra gente saber, será que Fortaleza já acordou de vez desse trânsito? Será que o sol vai aparecer? A previsão é de chuva, amanhã e a tarde toda. Mas como é que tá o tempo agora? Vamos dar um giro na cidade? Vamos?
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0: Vamos lá, a gente dá um giro agora em Fortaleza para saber como é que está o trânsito na nossa cidade. Nesse momento, as câmeras de monitoramento do Sistema Verdes Mares trazem imagens exclusivas e ao vivo para você. Então, por exemplo, olha aí, o sol apareceu. Era previsão de chuva o dia inteiro, mas o Instituto Nacional de Meteorologia traz essa previsão de chuva, mas o sol é que manda, né? Quem manda não é nenhuma previsão, quem manda é o tempo e é Deus que vai dizer como é que vai ser, pois é sol. A Feira da Madrugada está acontecendo ali na Avenida Alberto Nepomuceno, que fica em frente ao Mercado Central. E aí a feira acontece por lá. E como é que está? Movimentado o trânsito, claro. Os feirantes estão ocupando a avenida e eles dividem espaço com os motoristas. E aí a situação é a seguinte: trânsito difícil para quem vai passar aí na Avenida Alberto Nepomuceno. Por quê? Porque os feirantes, eles estão no mesmo espaço dos motoristas. Eles estão na Avenida Alberto Nepomuceno e eles só têm a avenida para ocupar, para feira. E eles ocupam a avenida inteira. E os carros passam entre os feirantes. Então, quando a gente olha agora, a gente vê uma situação que é a seguinte: carros andando com dificuldade entre um feirante e outro, tem moto misturado também, tem pedestre, tem criança, tem os animais que estão andando por aí. É muita informação e é preciso ter atenção redobrada. Tiago Nobre deu um zoom para a gente ter uma noção melhor e é muito angustiante você ver essa imagem, porque os feirantes estão tentando lá trabalhar, ganhar o seu dinheiro. Os carros estão tentando passar e atravessar Alberto Nepomuceno, é em frente ao Mercado Central. Aí você vê um monte de gente andando, um carro parado no meio da avenida, porque tem uma banca, né, de um feirante bem na frente. Aí tem muita gente ao redor e o carro está tentando abrir espaço e ele vai devagarinho. Aí vem outro atrás em seguida, cola no carro que está parado. E aí os feirantes vão se movimentando, vão empurrando os carrinhos, alguns estão com a banquinha fixa. É uma situação difícil, viu? Essa feira, ela começa no dia anterior, 9, 10 horas da noite, eles vão chegando por aí. E aí eles ficam até mais ou menos umas 7, 7 e meia da manhã. Amanhã é Dia das Mães, então imagina que vai ter muita gente aí tentando, né, garantir o presente que deixou para a última hora, tentando comprar uma roupa, porque aí vem gente do Brasil todinho para essa Feira da Madrugada. E é uma feira super conhecida aqui em Fortaleza. Então ela acontece ali em frente ao Mercado Central. E para quem vai passar por essa região, se você tiver outra alternativa, outro caminho, faça. Evite esse trecho, porque a Avenida Alberto Nepomuceno, embaixo do viaduto que dá acesso aí do lado do Mercado Central, o trânsito está super complicado. A gente vai sair desse ponto e vai te levar agora para outro ponto da cidade, que é a Avenida Raul Barbosa. A Raul Barbosa, ela tá fluindo. Só tem mais movimento para quem tá indo no sentido da Aldeota. Mas para quem tá vindo da Aldeota lá para o Castelão, tá super tranquilo. Agora a Avenida Dom Luiz, lá no coração da Aldeota, para quem está chegando na Praça Portugal, trânsito tranquilo também por lá, super tranquilo para quem passa agora na Avenida Dom Luiz. E manhã de sol, viu? Contrariando a previsão do Instituto Nacional de Meteorologia, manhã de sol em Fortaleza. Agora são 7 horas e 14 minutos, chegou a hora da gente falar com a Bia Rabelo, bora?
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0: Se você tá planejando aí o seu fim de semana em casa, você não tá afim de fazer nada, não tá afim de sair, não quer fazer nenhuma programação fora de casa, passou uma semana inteira dura de trabalho, cansado, sonhando em chegar ao fim de semana para, ó, se recolher nos seus lençóis, na sua redinha, no seu quarto, na sua caminha gostosa. Quer assistir um filme, quer uma indicação de uma série. Inclusive, foi uma indicação da Bia, e consequentemente também da Sara. Uma das indicações que eu assisti, que foi da Netflix, como é que é o nome, Sara? Testamento? O Testamento, o nome é? Que é, conta a história. Foi Globoplay, exatamente. Foi uma das dicas que a Bia trouxe. O Segredo de Anita Harley. O Testamento, O Segredo de Anita Harley. É uma série, um documentário de 5 episódios, mais ou menos, que tá na Globoplay. E foi uma das dicas da Beatriz Rabelo. A Sara disse que tava vendo também. Eu fui assistir. Só que eu não consegui assistir, como são 5 episódios, eu não consegui assistir e parar. Eu assisti os 5 de uma vez só. É uma história real, é uma história que está acontecendo. A grande herdeira das pernambucanas, que é essa loja, né? E conta. Olha, é uma história que só você assistindo. É incrível, incrível, incrível de você assistir e ficar. Meu Deus! É. Cada episódio você. A Sara perguntou: qual é a tua opinião? Eu falei: Sara, eu acho que é isso, isso. Eu acho que Fulano tá mentindo. Eu acho que Fulano. Tá, é um golpista. No outro episódio, Sara, não tô mais achando isso. Eu acho que é outra coisa. Aí quando você termina, você fica igual aquele meme da Nazaré. Aquele meme da Nazaré, cheio de coisa na sua cabeça. Se você tiver Globoplay, também tá no YouTube, né? Tá no YouTube. Então assista. O Testamento, A História Secreta, O Segredo de Anita Harley. Assista, que é impressionante. É uma história real. E que está acontecendo, a mulher tá em coma. E aí, enquanto isso, os urubu tudinho em cima do dinheiro milionário dela. A história das casas pernambucanas. Assistam. Mas enquanto isso, chega a Bia Rabelo com mais dicas. E ela chega com dicas de filmes, dicas de livros, dicas de séries. Vamos saber quais são as de hoje, então? Conta, Bia!
2: Olá, pessoal. Voltando aqui com mais recomendações culturais para quem vai curtir o final de semana em casa. Bom, para começar, eu indico um filme que deu muito o que falar depois do lançamento nos cinemas. O Morro dos Ventos Uivantes é um filme inspirado em um clássico de mesmo nome. Ele já teve várias adaptações. Essa nova contou com o ator Jacob Elord e a Margot Robbie para o papel principal. Muita gente, na época, criticou a escolha do elenco por eles terem características diferentes dos personagens do livro. Mesmo assim, apesar de todas essas polêmicas, o filme foi bastante assistido nos cinemas. Só que aviso logo que ele não é recomendado para crianças porque tem algumas cenas um pouco explícitas. Mas bom, o filme vai acompanhar a história de Catherine e um garoto órfão que foi adotado pelo pai dela. Desde a infância, os dois criam uma conexão muito profunda, mas acabam não conseguindo ficar juntos por diversas questões que são explicadas no filme. Então, no filme, quando Catherine decide se casar com outro homem, o órfão, já adulto, foge de casa. Ele retorna anos depois, rico, influente e determinado a se vingar de todos. É um filme bem tenso que gerou bastante engajamento na época do lançamento. Então, para quem tem interesse, é possível assistir na HBO Max. Agora, para a série, recomendo A Casa dos Espíritos, que é uma adaptação do famoso romance da escritora chilena Isabel Allende. A primeira temporada tem 8 episódios e acompanha a vida de 3 mulheres de uma família. A avó Clara, a filha Blanca e a neta Alba. A série mostra a saga dessa família na América do Sul ao longo de meio século. É uma história marcada por desastres, conflitos e magia. É belíssima. Tanto o Morro dos Ventos Uivantes quanto a Casa dos Espíritos são inspirados em livros, mas só recomendo a leitura se você já é acostumado a ler clássico, porque querendo ou não, eles são um pouco densos e é difícil de engatar a leitura. Então, para a indicação oficial de livro desta semana, escolhi um novo romance da cearense Natércia Pontes. O livro Vida Doçura, publicado pela Companhia das Letras, aborda o luto, as coisas que faltam na infância e até mesmo a solidão da vida adulta. A Natércia tem uma escrita que mistura melancolia, estranheza e humor. Na história, os leitores acompanham Jocasta, uma escritora que leva uma vida isolada e desregrada. Ela vive em São Paulo, mas enquanto tenta se dedicar à escrita de seu novo livro de contos, mergulha no trauma de ter perdido a mãe aos 7 anos. Em meio a tudo isso, ela desenvolve uma compulsão nada óbvia pelos vídeos de Giovanna, uma youtuber que apresenta sua rotina perfumada, organizada e alegre em um estereótipo de como a vida deveria ser. É bem intenso e mostra muito sobre como acompanhar a vida aparentemente perfeita de pessoas na internet pode ter um efeito bem negativo em como a gente percebe a nossa própria vida. Bom, essas foram as recomendações de hoje, eu espero que gostem. E caso queiram outras indicações, basta acessar o site do Diário do Nordeste. Redação Beatriz Rabelo para Verdinha FM 92.5.
0: Valeu, Bia. Gostei das dicas, viu? Gostei. Então vamos... Você gostou de alguma? Também se você quiser me sugerir alguma coisa, viu? Aproveita e manda aí que a gente também gosta de saber. São 7 horas e 20 minutos. Deixa eu fazer uns parabéns aqui, o padre. Porque tem aqui ouvinte fazendo festa. Eu vou colocar aqui o áudio e a foto dela. Não tá saindo o áudio?
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4: Eita. Olá, bom dia, Linha, Daniela e demais membros da equipe. Resiste no dia de hoje o aniversário desta grande mulher em toda a sua essência da palavra, Cláudia Almeida de Oliveira. E, em nome de Laura Almeida Silva, Gilvito Carneiro Silva e Gilberto Filho, nosso muito obrigado por nos permitir fazer parte de sua vida. Desejamos muita luz, muita felicidade, muita saúde e que nós tenhamos muito tempo de vida em sua companhia. Feliz aniversário. E dizer também que você foi escolhida pela quinta vez a mamãe do ano.
0: Que coisa
4: linda. Um beijo.
0: Mas, rapaz, que coisa fofa. Parabéns, Cláudia Almeida. Muita saúde pra você, Taurina. Que Deus te abençoe sempre com muita coisa boa na sua vida, viu? E que essa homenagem do seu queridíssimo, amado Gilberto Filho e da sua filha, né, da Laurinha, seja só uma das tantas que você vai receber no dia de hoje. Muito obrigada pela sua audiência de sempre, pela sua escuta tão atenta. Muito obrigada, viu? Bom demais ter essa família sintonizada com o Bom Dia Nordeste. É muito bom ter vocês por aqui. Parabéns, Cláudia. E um beijo, Gilberto. Um beijo, Laurinha. Obrigada pela companhia de vocês. Manda mensagem pra gente, porque também tem o Claudio Onô. O Claudio Onô é motorista de aplicativo, tá sempre levando a gente carona. Mandou um vídeo aqui curtinho. Trânsito, hein, Claudio Onô? Valeu, viu? Um abraço pra você. Vamos pro intervalo. São 7h22. E depois do intervalo, vamos falar de café. Você abre mão do seu café de manhã cedo? Ou você já começa o seu dia tomando o seu cafezinho? A gente fala sobre essa bebida, que é a bebida que não falta na mesa do cearense de jeito nenhum. E café é sempre motivo para uma conversa, né? Para um encontro, para uma reunião, para fechar um negócio, uma desculpa para se encontrar. Vamos tomar um cafezinho? Depois do intervalo, são 7h23.

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1: 7:26 agora. Olha, a gente, hoje nós vamos falar sobre uma bebida que ela já começa o dia na mesa da maioria das pessoas, que é o café. O cafezinho, ele é pretexto para a gente conversar, para fechar um negócio, para marcar uma reunião, para sentar na calçada, para acordar, né? Tem gente que fala que o dia só começa depois do café. E sobre o café, nós vamos conversar com uma especialista no assunto, que é a Mônica Bezerra. Ela é presidente da Ecoar Café, que é a Associação dos Cafeicultores Ecológicos da Serra de Baturité, e foi beneficiada pela 8ª edição do Laboratório de Criação da Escola de Gastronomia Social Ivens Dias Branco. E é uma mulher que já está na terceira geração do café?
2: Quarta
1: geração. É uma família que respira café e que tem uma história bacana também sobre o café para a gente conversar. Bom dia, Mônica.
2: Bom dia.
1: Fala só um pouquinho perto do microfone.
2: Bom dia.
1: Pronto, assim todo mundo vai te escutar direitinho. O café faz parte da tua família, né?
2: Faz, o café, da nossa, eu acho que é o vínculo maior que tem na nossa família, é o café, né? Nós somos já a quarta geração, né? Foi dos meus avós, passou para o meu pai, agora eu sou a gestora.
1: Começou com os teus avós?
2: Com meus avós, em 1913. Né? E nunca paramos de produzir café e de colher café.
1: Que engraçado isso, porque os teus avós, você teve essa relação. Você lembra na infância? O que que te lembra na infância? A tua relação do café com a tua família?
2: A nossa vida era em função do café, né? O meu avô comprou esse sítio com o intuito de plantar café. O sonho dele era ser produtor de café. E a nossa infância toda era brincando nos terreiros de café, né? E muitas vezes o papai colocava pra gente aprender a colher o café, pra valorizar de onde era que vinha o sustento da gente.
1: Então você também tem essa experiência de colher?
2: Tenho a experiência de colher. Nossas irmãs, era na época, o pessoal colhia e caía alguns grãos no chão, que hoje eu vim saber por que o papai colocava pra gente colher esse café do chão, que é pra não dar uma praga, que é a broca. E aí ele doava para os moradores do sítio esse café colhido do chão.
1: Do chão.
2: E aí, como a gente era muito pequena, não alcançava o galho do café, a gente ia colher o do chão. Né? E era muito engraçado, porque a gente pegava aquelas latinhas, um pouquinho, né? E para a gente parecia tanta coisa. Né?
1: Agora, essa tua infância era tu e teus irmãos colhendo esse café?
2: Era, nós somos 6 mulheres e um homem, né? E a gente, o papai colocava as missões pra gente, né? Tinha umas missões nas férias, né? Isso era nas férias. Ele dizia que a gente tinha a obrigação de alfabetizar os meninos da comunidade lá do sítio, tinha de dar catecismo pros meninos lá do sítio e tinha de aprender a colher café para saber de onde era o sustento da gente.
1: O café tem uma... Não é uma bebida, além de ser uma bebida que é muito necessária para a maioria das pessoas. A gente acorda, toma um cafezinho, o cheiro do café, mas para ti ela tem um significado totalmente diferente, né?
2: Muito diferente. Para a nossa família como um todo, né? E agora para os meus filhos, né? Que é a quarta geração, meus filhos e minhas noras, que administra a nossa torrefação e cafeteria, né? Mini torrefação. E a relação com o café para a gente é de afeto, né? De memória.
1: Pois é, e a forma de se tomar café, né, Mônica? Porque muita gente fala assim, ninguém se coloca, não se coloca açúcar em café, o café tem que ser aquele café produzido, ou aquele grão que é mais colhido de uma forma mais cuidadosa. Então, você foi acostumada com esse café?
2: A gente passou a trabalhar, esse café que se toma sem açúcar, é o café que a gente chama café especial, que é o que a gente trabalha hoje. Na época do meu avô, do meu pai, até da minha infância e adolescência, era o café commodity mesmo, né?
1: O tradicional, que
2: todo mundo tá acostumado. O tradicional e que era torrado com rapadura lá no sítio.
1: Ah, é?
2: Era.
1: Então ele já vai meio que adoçado.
2: Era, na época era assim, né? E a gente, quando eu assumi em 2016, foi que eu disse, papai, a gente precisa trabalhar algo que dê um retorno financeiro, econômico melhor para cá. E foi na onda do café especial, né? que a gente faz todo um trabalho, tira todos os defeitos, tem uma padronização do tamanho do grão. E a partir desse café especial, aí você pode tomar sem açúcar, porque ele é doce, porque você tira, só colhe os maduros, né? Tira toda a oxidação.
1: Quem é leigo acha que é um café fraco, né? Quem é leigo, eu já vi algumas pessoas falando assim, não, mas esse aqui, esse café tá fraco.
2: É chafé, chama até chafé.
1: É, porque a pessoa tá acostumada com aquele café queimado, né?
2: É, o café queimado. É, quanto mais forte, por exemplo, o extra forte, é o pior café que você pode tomar. Porque ali, ele não faz nenhuma seleção e a gente torra no máximo, que a gente chama café de combustão, né? Da torra de combustão, para encobrir o defeito. E aí, você tem que colocar muito açúcar, porque é só amargor, né?
1: Aí por isso que não dá pra tomar puro. Por não isso que as pessoas compram esse café e aí quer tomar puro e fala, como é que consegue tomar café puro?
2: Porque ele não é selecionado.
1: Eu trouxe um café uma vez pra gente beber, que era um café lá do Espírito Santo, que é mais esse café mais especial. E a Alinha, que é a nossa assistente de estúdio, ela toma café com açúcar. E esse café ela tomou sem açúcar, ela falou assim, mas não faz nem falta o açúcar.
2: Faz não.
1: Porque essa é a sensação, né?
2: É a sensação.
1: E quando a gente fala também nas misturas, Mônica, porque você que é uma pessoa especialista em café, a gente tem feito uns experimentos aqui no estúdio, botando a Sara minha cobaia, a Sara e a Alinha. Aí eu coloquei sal, aí eu errei na quantidade, aí ficou muito ruim, parecia água do mar, porque eu estraguei o café. Mas aí deu certo quando eu coloquei pimenta, moída na hora, em cima, na hora de passar. É. Aí eu já coloquei cravo.
2: Canela é muito bom.
1: Canela eu já botei também. E alecrim, aí falta fazer com anis estrelado. Esse tipo de café, lá na cafeteria mesmo, sai? Como é que tá essa movimentação desses experimentos no café?
2: Esse tipo de café que você está falando é um café turco, que se usa com as especiarias. Usa o anis, usa a canela, usa o cravo, né? Na nossa cafeteria a gente não usa esse tipo de café, a gente não faz. A gente, como a gente tem um viés muito ligado ao sítio, todos os nossos cafés lembram alguma cor do sítio.
1: Então é para voltar pro interior, né?
2: É, então assim, existe o café Dona Júlia. Dona Júlia é a nossa cozinheira de 300 anos, que passa o nosso café lá no sítio.
1: Ah, é?
2: É. Então da Dona Júlia, ela coloca, a gente coloca com doce de leite, né? Existe o café Barrinha. O Barrinha era o que torrava o nosso café com rapadura. Então, o café dele, a gente tem um especial com o nome dele, que é o café expresso com um melá de rapadura no fundo do
1: copo. No fundo do copo?
2: É,
1: da xícara?
2: Da xícara.
1: Aí, na hora de tomar, vai meio que se mistura.
2: Mistura. E aí, você lembra um pouco daquele café quando a gente era criança que tomava lá no sítio, né?
1: É. Que legal essas misturas também, porque aí é remeter um pouco as pessoas para a tua história no sítio também, né?
2: A realidade também de muitos cafeicultores aqui.
1: E para a memória afetiva de cada um, né, Mônica?
2: É, demais.
1: Agora, café na calçada também é outra coisa também que o cearense gosta, né?
2: É.
1: Sentar na calçada, eu quero uma desculpa para ver o tempo passar.
2: O café das 3 horas da tarde, é, né? Das 3 horas da tarde, todo mundo diz assim, como é que num lugar quente, com calor, você para tomar café 3 horas da tarde? Café quente.
1: E ninguém abre mão.
2: E ninguém abre mão.
1: É verdade, é a famosa merenda aqui no Ceará.
2: É.
1: Agora eu queria falar um pouco com você sobre esse prêmio que vocês receberam, né? Esse incentivo aí lá da Escola de Gastronomia Ivens Dias Branco. Como é que foi essa pesquisa? O que vocês chegaram de pesquisa lá no café? Fala um pouquinho pra gente.
2: É, a Escola de Gastronomia, ela tem um papel muito importante sobre a cultura alimentar aqui da nossa região. Então, ela abre um edital, né? E, vamos dizer, patrocina 3 projetos. Então, esse ano, que foi o nosso, um foi pro café, outro foi pra banana e outro foi pro queijo de cabra.
1: Legal.
2: Né? E ela tem uma importância muito grande. E, assim, o mais interessante, como é que a gente chegou até esse edital? Foi uma pesquisadora, a professora Silene, que ela fez o doutorado dela no café lá na nossa região, né? Lá no sítio. E ela disse, vai abrir um edital, tal, tal, tal. E nós entramos, quem participou como pesquisadora foi a minha nora, a Isabelle Gifone, que é uma das que administra a cafeteria. Ela é mestre de torra, barista.
1: E ela se tornou isso aí tudo, mestre de torra e barista. Depois de entrar na tua família?
2: Depois que entrou na minha família, foi. E aí ela no início era para ser só lá no sítio, São Roque, o nosso sítio. E aí, quando eu vi a dimensão, eu disse, não, vamos colocar a associação, né? Eu sou presidente e a gente pensa no todo, né? Uhum. Vamos colocar a associação. E foi vamos dizer, um destaque para a gente. Esse ano, a associação começou ganhando o prêmio de G, que é Identidade Geográfica, o selo.
1: Sim.
2: Né? E é o primeiro aqui do Nordeste e é do Ceará de café, né? Então, isso tem uma dimensão muito grande para o mercado, para a gente. E aí, dentro dessa realidade, a gente tinha um planejamento estratégico que tinha trabalhar várias vertentes do café. E a escola nos proporcionou isso, capacitação, a gente trouxe profissionais do Sul e Sudeste, de Recife também. Recentemente, a gente conseguiu colocar 100 pessoas na auditório que trabalham com café. Né? A gente conseguiu um produto, que é um drip coffee da associação, com café, um blend, né, de todos os cafés dos produtores. Então, para a gente vender esse produto nas feiras que a gente participa e ter um retorno financeiro para a associação. A gente conseguiu uma parceria também com a Embrapa para fazer um estudo DNA do nosso café. O café chegou lá na Serra há 200 anos. E era um café que a gente conhecia como arábica típica. E que essa variedade, né, esse cultivar, está sendo extinto no Brasil, porque ele produz menos do que todos os outros cafés e ele só produz depois de 4 a 5 anos. Enquanto tem outras variedades,
1: então,
2: de café
1: arábico,
2: é
1: né?
2: bem especial. E a gente não sabia se tinha tido alguma mutação genética. E um procedimento, né, caro para a gente conseguir como associados. E a gente conseguiu, já foi feita a colheita agora dessas folhas do café para saber se houve a mutação genética, se é o típica, né, se é algo que é só nosso, que a mutação aconteceu só no nosso maciço e a gente vai ter um café específico no maciço. Isso é um retorno muito grande para a gente. A escola também nos proporcionou com um enxoval para eventos, né? Porque toda vida que a gente ia para um evento, a gente pegava uma chaleira elétrica de um produtor, um método, um V60 de outro. A gente não tinha algo nosso da Sim. associação, né? E agora a gente vai ter.
1: Que legal.
2: É só nosso, então a gente não vai sair buscando
1: De ninguém.
2: De ninguém, né? Então, foi além da capacitação. Né?
1: Que coisa boa. Olha, Mônica, que coisa boa. E você está mexendo com a memória aqui do povo também. A Silvânia fala que a lembrança da infância dela tomando café com queijo dentro. Aí, quando o queijo fica derretendo,
2: Derretida.
1: Uma delícia, ela fala. Mas ficou curiosa em tomar esses cafés temperados comentados por você. Então, tem que ir lá, viu, Silvânia, na cafeteria. Eu fiquei curiosa também para experimentar esse da cozinheira, que é café com doce de leite, né? Experimentar esse daí. Vamos então, olha, eu queria agradecer você e para quem quiser também conhecer os teus cafés, um pouco da tua história, da tua família, quarta geração já. Qual é o Instagram que as pessoas te encontram?
2: Você pode acessar o da cafeteria, que é Atelier 1913, né? Atelier porque é algo todo feito manual. 1913 é o ano da fundação do sítio. E também a visita ao sítio, que é Sítio São Roque Mulungu.
1: Né? E é uma visita que você tem o contato com essa rota, né, do uma café, rota. Que você conhece de perto. Eu fiz já e é muito bacana. Então, se você estiver lá na Serra, vale a pena.
2: Recentemente, nós inauguramos o memorial lá do sítio, né? E aí está concentrado toda a história do sítio, do café, da relação da gente com o café.
1: É muito bacana. Muito Eu fiz isso aí, é muito legal mesmo. Então vale a pena conhecer, viu, Silvânia? Vale a pena você tomar esses cafés aí diferentes. Mônica, muito obrigada, viu? Parabéns pela pesquisa.
2: Nós agradecemos da Equa Café, da Escola de Gastronomia, ter esse espaço para falar desse projeto tão rico, que é da escola, né? Na pessoa da pesquisadora, da presidente, a doutora Selene Penaforte, e da Vanessa, que é a presidente da gerente lá do laboratório de pesquisa, uhum. que nos acompanhou mais de perto, né?
1: Pois que traga sempre coisas boas para vocês e que o café esteja cada vez mais presente na sua vida e na vida de todo mundo.
2: Muito obrigada. Obrigada.
1: Mônica Bezerra, presidente da Associação Ecoar Café. São 7h41. Bora pro intervalo agora, porque depois do intervalo tem Elaine de Tome. A gente vai conversar sobre trânsito. Estamos no Maio Amarelo e a gente fala sobre o trânsito e sobre a saúde mental das pessoas. Você já parou para pensar que às vezes essas tragédias acontecem no trânsito porque alguém buzina, alguém corta você, a pessoa que tá lá dentro do outro carro se sente protegida naquela caixinha e acha que pode fazer o que quiser? Como é que tá a saúde mental do povo? Inclusive desse de vocês que trabalham como motorista aplicativo, taxista. Eu vim para cá de madrugada para trabalhar e eu venho de Uber. E o motorista falou: eu escolhi trabalhar de madrugada porque eu não tenho estrutura emocional para trabalhar no trânsito durante o dia. Então eu trabalho de madrugada porque eu não suporto o trânsito. É uma forma de fugir, né? A gente vem, não tem trânsito, chega aqui, tem vaga para todo canto. Agora, sair de casa 7 horas da manhã da segunda-feira ou 6 horas da noite de qualquer dia da semana, é preciso sair porque os chakras vão acabar sendo desalinhados. São 7h42, é esse o assunto, depois do intervalo, fica aí.

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1: 7h44, voltamos. Voltamos e a chuva também voltou, viu? Vamos lá.
0: Elaine de Tome.
1: É com ela que a gente conversa agora, porque nós estamos no Maio Amarelo, né? Um movimento aí internacional de conscientização para a redução de acidentes no trânsito. Aqui no Brasil, a campanha de 2026, ela destaca o tema No Trânsito, Enxergar o Outro é Salvar Vidas. Esse é o tema. Focando na humanização, no respeito coletivo e na redução da alta taxa de sinistros nas vias. No dia 11 de maio de 2011, a ONU decretou a Década de Ação para a Segurança no Trânsito. Com isso, o mês de maio acabou se tornando referência mundial para balanço das ações que o mundo inteiro realiza. E a cor amarela é porque simboliza a atenção e também a sinalização e a advertência no trânsito. Então, aproveitando esse gancho, vem a pergunta: de que forma o trânsito afeta a saúde mental das pessoas? Em especial, quem trabalha dirigindo, né? Então, há quem prefira trabalhar como motorista de madrugada, por exemplo, para fugir justamente do trânsito. Como lidar com essa realidade num mundo cada vez mais intolerante? A gente não sabe quem está no carro da frente, nem no carro de trás. A gente não sabe quem está do outro lado. Então é sobre esse assunto que nós vamos conversar a partir de agora com a psicanalista Elaine de Tome. Bom dia, Elaine.
2: Bom dia, Dani. A gente sabe o quanto que perdemos vidas e aí há tantos acidentes no trânsito e precisamos levar em consideração a questão da saúde mental das pessoas, porque são pessoas que estão dirigindo as máquinas. E existem dois movimentos. A pessoa que está em estado de irritabilidade, de sobrecarga, uma pessoa que se sente esgotada e leva esse aspecto para o trânsito, que é, a gente até comentou uma vez do vídeo do Pateta, que acredito que até hoje passe na autoescola como forma de conscientização, que a pessoa se transforma depois que assume ali o banco do motorista. E existem aqueles que trabalham, que dirigem bastante e trazem para a sua vida a sobrecarga do trânsito, porque é estressante. Há engarrafamentos, há impaciência, há velocidades e muitas vezes a pessoa ela não sabe lidar com isso. Então, são dois movimentos. O que eu transfiro do meu emocional para o trânsito e o que o trânsito faz com que eu leve para a minha vida pessoal. E isso afeta as minhas reações e ocasionando acidentes.
1: Pois é, agora eu estava, até comentei antes do intervalo, para anunciar a tua entrevista, eu estava vindo para cá, num desses dias de madrugada, e o motorista que estava me trazendo, ele falou que não consegue dirigir no trânsito. Aí ele escolheu trabalhar de madrugada, ele trabalha até mais ou menos 5 horas da manhã, e ele passa a madrugada inteira trabalhando, porque ele disse, eu não consigo, me faz mal, eu perco o controle, quando alguém me corta, eu me estresso. Então, para evitar um problema para mim, eu saí do dia e trabalho na madrugada. Quando você não tem esse discernimento, você corre o risco de perder o controle durante um trajeto até curto, né?
2: Isso. E esse o fator que leva as pessoas a produzir esse tipo de acidente é a intolerância. Eu não deixo ninguém me cortar, ninguém passa na minha frente. Se alguém faz uma barbeiragem, uma coisa errada, às vezes a pessoa nem está se tocando, tá no celular e nem se percebe o tanto que tá atrasando, afetando o trânsito. E aí o outro, ele reage com palavrões, com buzinas, com até a violência, descendo do carro e indo tomar satisfação. E terminando uma história de uma forma tão trágica.
1: E aí é quando a gente vê aqueles casos de mortes no trânsito, né? De uma briga, simplesmente com a pessoa desce do carro, bate em alguém. A gente já viu até algumas cenas de internet de pessoas que desceram do carro, abriram a porta da outra pessoa e começaram a esmurrar a pessoa.
2: Existem aqueles que andam armados, aqueles que têm arma branca, né? Como um beisebol, e outros que vão pro braço mesmo. E aí, como é que a gente analisa isso emocionalmente? O que é que a gente precisa fazer, prevenir, conscientizar? É a educação da saúde mental. Se você coloca ali uma musiquinha de leve, se você está pensando em outras coisas que Porque o trânsito também, ele tem isso. Você dirige no automático e você vai para algum lugar, às vezes você não tá nem... coloca ali no aplicativo de trânsito, né? Para ver o trajeto, para ver a
1: melhor
2: distância,
1: caminho,
2: o melhor
1: né?
2: caminho, e você se desliga. Então, aquele momento, você tem que entrar em estado de relaxamento, porque você vai chegar ao seu destino independente de qualquer coisa. E você precisa ser aquela pessoa que vai se educar emocionalmente para não se estressar tanto. Claro que as buzinas, a morosidade da demora de chegar em um lugar, os sinais demorados, os semáforos, vai fazer com que a pessoa ela possa ali testar os seus limites. E esse é o trânsito. Se você tem um carro, se você está transitando de um lugar para outro, você tem que entender que isso é previsível. Você vai demorar, você vai estar numa situação, e principalmente se for naquele horário que está todo mundo entrando ou saindo do trabalho, que é o horário do rush.
1: Eu estava vendo, no dia que a gente estava na nossa reunião de pauta sobre os assuntos e falamos, né, sobre essa situação do meio amarelo, do trânsito, saúde mental, a gente começou a conversar sobre pessoas que não suportam trânsito. E eu me lembrei de uma pessoa que gosta de congestionamento.
2: Sério?
1: E aí outra pessoa na equipe disse assim, eu também conheço uma que diz que ama morar em São Paulo porque ama o trânsito caótico de São Paulo.
2: Porque talvez aproveita ali pra se desligar,
1: foi isso que ela disse.
2: Fazer outras coisas.
1: Aí ela falou assim, aí alguém falou na reunião, mas como é que alguém gosta de...

0: ou vai ouvindo os podcasts, ou sei lá o quê,
1: isso,
0: né?
1: Aí tem que despertar pra isso. Se você vai ouvindo, eu gosto do trânsito pra ouvir as músicas que eu gosto de ouvir, que eu não ouço em casa. Em casa eu tô sempre fazendo alguma coisa. No trabalho...
0: Não dá.
1: Não dá. Então, eu utilizo o trânsito pra ouvir música. Pra poder relaxar ali um pouco. Então, a visão e o modo como você coloca aquele tempo para você.
0: Agora, como é que, como psicanalista, Elaine, tu pode explicar, porque essa pessoa que eu tô falando, ela disse assim, quando a gente olha no Waze, aí fala assim, ah, vamos pelo melhor caminho, aí ela diz, ai, mas esse aqui tá mais congestionado, aqui vai demorar mais, ai, eu adoro, vamos por aqui, sabe? O prazer da lentidão, o prazer do trânsito devagar.
1: Ela canalizou para um tempo para ela, um tempo meu, que eu vou desacelerar em vez de acelerar. Então, é uma programação emocional que ela fez para si.
0: Pode ser até inconsciente,
1: pode
0: será?
1: Pode ser inconsciente. E também, hoje, em tempos de podcast, você ouve aquilo que você gostaria de ouvir. Um podcast de uma hora e meia. Você vai ali apreciando para que você possa lidar melhor com aquela situação. E, claro, tendo atenção no trânsito.
0: É. A gente tem aqui os ouvintes que estão participando e tem também o vídeo que você citou do Pateta. Então eu vou dar o play aqui pra gente acompanhar esse vídeo, que é conhecido, é um vídeo antigo, inclusive, né? É um vídeo super antigo que fala justamente sobre isso. O Pateta tá no trânsito e ele tá de boa. Ele entra no carro de boa. Só que aí alguma coisa no trânsito muda. Aí ele já se transforma, não é mais o Pateta.
2: O sinal, ó. 30 segundos perdidos da vida.
3: Porcaria! Oh, mas que droga! Ah, mas que coisa!
0: É uma cena clássica essa, né?
2: Ah, querem apostar corrida, é isso? Mas na minha frente eles não passam.
0: Ainda tem essa disputa. E aí o Pateta já vai se transformando, porque já viram disputa com os outros motoristas, né? E aí quem vai chegar primeiro, quem vai passar, quem não vai me cortar. Aí acontece dele bater o carro no poste. E aí ele vai se transformando, ó, molhando as pessoas que estão tentando atravessar. Mas molham ele de volta.
2: Nem todos conseguem.
0: E essa é uma cena clássica na história dos desenhos animados.
2: Dirija com cuidado. Algumas frases se atribuem aos pedestres quando atravessam a rua.
0: Pois é, então se você quiser, tá lá no YouTube também essa historinha aí do Pateta sendo motorista, porque é um clássico que a gente vê, tanto que as pessoas falam, pessoa se transforma, entra no carro e se transforma.
1: E a maneira como a pessoa lida no trânsito reflete como ela está emocionalmente.
0: É, né?
1: Se ela está esgotada, sobrecarregada, irritada, e ela vai dirigir, ela vai refletir isso, ela vai sentir... e é muito chato, assim, às vezes, não sei se você já esteve no banco do passageiro de um motorista estressado, que deixa todo mundo tenso se tiver mais pessoas no carro, porque fica reclamando, fica vendo os detalhes e você fica tenso, aquela pessoa cortando ali todo mundo, reclamando o tempo todo, então isso reflete muito. Então, se analisem como é que eu estou no trânsito de Fortaleza dirigindo, porque vai te dar sinalizações de como você está emocionalmente.
0: É, total. A Mazé tá dizendo que ela dirige, sempre leva a gente de carona pela BR-116. Ela fala assim, a gente vai ouvindo Bom Dia Nordeste. Porque o rádio também é essa companhia, né?
1: É, o rádio tem isso. Muitas pessoas amam o rádio porque é um entretenimento, é informativo, é uma maneira de você adquirir conhecimento e ajuda você a fluir naquele momento que exige paciência.
0: Pois é, a gente tem aqui também... tem ouvinte aqui falando... Deixa eu liberar aqui. Eu posso liberar, padre?
4: Bom dia, Daniele de Lavoura.
0: Bom dia, Ângelo.
4: Que coisa maravilhosa esse seu programa. Assistindo aqui essa grande apresentadora... Direto de Barbalha.
0: Direto de Barbalha, o Ângelo Giovanni. Aí tem aqui, sobre o trânsito, o ouvinte falando lá de Juazeiro, que é uma cidade do interior do Ceará, mas que é uma cidade com trânsito muito intenso. E aí ele diz que foi para Juazeiro para fugir dessa loucura da cidade grande, chegou em Juazeiro, o trânsito também é super complicado. Não tem essa de cidade grande ou cidade pequena, né, Elaine?
1: Não, é a quantidade de...

0: habitantes e o tanto. Lá em Sobral mesmo era uma cidade super tranquila e a quantidade de pessoas que adquiriram os veículos, que hoje tem mais facilidade, todo mundo no interior tem uma moto, tem um carro, e aí trouxe esse congestionamento para dentro da cidade que era pequena,
1: Sim.
0: né? E aí o congestionamento lá em Sobral, fui recentemente,
1: É
0: é muito
1: grande.
0: trânsito.
1: Eu fui para Sobral no ano passado, no final. Sobral não, para Juazeiro. E eu fiquei impressionada com a movimentação e com o tamanho da cidade, né? De restaurante, de shopping, de tudo.
0: Isso.
1: Eu me senti até na Vajota. Sabe a Vajota aqui de Fortaleza, com aqueles grandes restaurantes? Mesma coisa.
0: E a gente precisa atentar que quando a gente olha assim para o trânsito, é olhar para o outro, que é um ser humano, que tem uma família, que depende de alguém ou alguém depende daquela pessoa, e é humanização. Às vezes, ó, quando a gente faz assim as campanhas, né? Tem o Maio Amarelo para poder trabalhar essas questões. É a educação, é a minha educação diante do outro. As leis e as campanhas só existem porque a gente está precisando de educação.
1: A gente tem aqui uma pergunta de um ouvinte que não está identificado. Aí ele fala: Elaine, bom dia. Eu fui operador de trem e eu tive um triste dossiê com acidentes. E eu te pergunto: como é que o trânsito, enquanto estressor crônico da vida urbana, ele afeta a saúde mental? E o que que pode ser feito na prática para reduzir esses impactos?
0: Ele afeta a saúde. A pessoa sofreu um acidente, ser vítima do acidente, ele afeta porque vai marcar a sua vida, principalmente se houver óbito ou que a pessoa tenha algum tipo de perda de mobilidade, ou mesmo que ela sinta o trauma de nunca mais querer pegar naquela direção de novo. E precisa de tratamento, acompanhamento psicológico para que você possa retomar,
1: Por
0: para
1: isso que tem
0: poder
1: os pânicos de dirigir, né?
0: os
1: As
0: pânicos.
1: aulas específicas para
0: Isso,
1: isso.
0: porque a nossa mente fica travada, a gente fica bloqueado para aquele tipo de ação ou aversão àquilo, né? Aí eu sofri um acidente, eu não quero nunca mais dirigir. Eu bati no poste, eu bati no muro, às vezes nem matou ninguém, nem teve feriu
1: Mas é o
0: ninguém.
1: trauma, né?
0: Mas tem um trauma, e esse trauma ele precisa ser trabalhado, se assim te prejudica.
1: Pois é, e para encerrar, eu vou só comentar aqui a mensagem do nosso ouvinte Helder. Ele fala: ano passado, o tema da campanha foi Desacelere, seu bem maior é a vida. E esse ano, o tema: No trânsito, enxergar o outro é salvar vidas. O José Lopes fala: bom dia, eu ando de moto e às vezes eu fico estressado no trânsito. E é porque a moto já tem a facilidade de não ficar presa, né?
0: E mais porque as vias hoje estão se estreitando mais, os motoqueiros eles ficam atrás dos carros e eles ficam agoniados, ficam ali esperando porque as vias estão mais estreitas. Mas esse tema da campanha, desacelerar e você olhar o outro como ser humano, é outra pessoa, tem que enxergar o outro como pessoa. E a gente ter paciência. Se você quer chegar rapidamente no lugar, tem que se adiantar, tem
1: Sai
0: que
1: mais cedo.
0: sair mais cedo, tem que olhar qual é o horário de trânsito que você sabe que não vai andar ali e evitar.
1: É verdade. Olha, eu queria agradecer aqui a participação dos nossos ouvintes. Eu estou ouvindo nesse momento e a única solução é a educação. Para tudo nessa vida, né, Antônio? Para tudo nessa vida. Ô, Elaine, muito obrigada por o papo maravilhoso. E tu falando isso sobre enxergar o outro como um ser humano, eu acho que já fica como a gente pode pensar no próximo assunto nosso. Estava até conversando com as meninas ontem. A forma como as pessoas estão se comportando nas redes sociais, de comentários mesmo, assim. O comentário que as pessoas
0: Verdade.
1: fazem numa postagem ou numa mensagem inbox para você, a pergunta é: será que essa pessoa teria essa mesma coragem de fazer essa mesma pergunta olhando no olho,
0: Pessoalmente?
1: pessoalmente? Será que ela estava preparada para a resposta? Porque muitas vezes a pessoa faz aquela pergunta e esquece que daquele lado de lá tem um ser humano e que aquela pergunta vai chegar de alguma forma em você. Então a gente podia conversar sobre isso. Ou como é que a internet está virando esse lugar de pessoas com falta de tato mesmo, e de educação e de bom senso. o que se pergunta lá seria perguntado pessoalmente? A gente pode falar sobre isso, pode, né, na próxima.
0: E eu também observo isso. Eu vejo os comentários, nossa, como as pessoas estão grossas, agressivas.
1: É, agressivas. É impressionante, é assustador também. A gente pode falar sobre esse assunto. Elaine, muito obrigada. São 8 horas e 1 minuto. Bom resto de sábado pra você, hein?
0: Pra você
1: resto
0: também.
1: Resto não, agora que são 8 horas, né?
0: Bom final de semana a todos.
1: Eu volto pro intervalo, tá? Bem rapidinho, volto já já. Fica aí.

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1: 8:04 agora, estamos de volta. Mais uma hora do Bom Dia Nordeste agora, nesse momento. E nós vamos falar agora sobre a... Vamos agora falar sobre a Copa do Mundo de 2026, está se aproximando. Esse é o momento em que as cores verde e amarelo unem o país. Nos últimos anos, em períodos diferentes desse, a bandeira do Brasil passou a ser vista por muitos como símbolo de um partido, de um grupo político. Mas, com a Copa do Mundo, essa divisão dá lugar à sinergia aí entre os torcedores, apaixonados por futebol ou não, que vestem o verde e amarelo e voltam a ter a bandeira como símbolo nacional. E a gente conversa agora sobre esse assunto e sobre a história da bandeira brasileira com a professora de História, Marisnanda Mota. Bom dia, professora. Seja bem-vinda.
2: Bom dia, Daniela. Tudo bem?
1: Tudo ótimo.
2: Satisfação estar aqui nesse programa, né, para conversar com você sobre um assunto tão interessante e tão polêmico, né? Se tornou um assunto muito polêmico nos últimos anos. E a gente percebe que isso é um cenário de disputa, né? Assim como a história, a gente costuma dizer que a história, a narrativa da história é uma disputa, esses caminhos, né, essas veredas, digamos assim, aí dessa arena de disputa, também se tornam temas importantes de serem debatidos, como é o caso da bandeira do Brasil.
1: Pois é, e aí além da bandeira do Brasil, para a gente entender um pouquinho como é que funciona, né? Quando surgiu a bandeira do Brasil?
2: Bom, vejam só, o Brasil ele se torna um país independente, pelo menos na teoria, né, para se tornar um país independente lá no 7 de setembro, inclusive tem toda uma construção romântica sobre o 7 de setembro, a gente sabe que um processo político da magnitude de uma independência, ele não inicia e termina em um único dia, né? Então a gente vai ter aí a construção de um ideal, de um fato sobre o dia 7 de setembro, e hoje nós trazemos aí como um dia de referência da independência do Brasil. E aí, o Brasil, como um país independente, ele precisava de uma bandeira que não fosse associada à bandeira da nossa antiga metrópole, que era Portugal. Então, há uma série de narrativas, mas a que mais é publicizada, convencionada, é que a Dom Pedro I e a Leopoldina, que se tornou a imperatriz do Brasil, eles constroem ali a identidade da bandeira imperial, fazendo uma referência às suas casas, né, às suas famílias. Diferente do que muita gente diz e ainda acredita hoje, de que o verde, o amarelo do Brasil são referências à mata, às nossas matas, à nossa floresta, né? E o amarelo ao ouro, né? O azul, inclusive, ao mar, enfim, ao oceano, né? Que banha aí todo o litoral do Brasil. Essa construção, essa ideia, ela cai por terra quando a gente retoma os fatos históricos, né? Quando a gente retoma as narrativas e a gente percebe que, na verdade, esse verde e esse amarelo fazia referência às cores das casas de Bragança e de Habsburgo, que eram, respectivamente, as famílias de Dom Pedro I e de Leopoldina. Então, você teve ali a construção dessa bandeira a partir disso. A bandeira do Império Brasileiro, ela inclusive lembra bastante a nossa bandeira atual. E não é por acaso. Há aí uma certa preservação das cores e do formato dessa bandeira quando o Brasil deixou de ser Império e passou a ser República. Se a gente observar, a bandeira do Império, ela guarda praticamente essa mesma ideia, né, das cores da bandeira do Brasil, só que com alguns elementos diferentes. Por exemplo, na bandeira do Império, a gente tem na posição superior da bandeira a coroa imperial, que representa de fato a nova ordem política ali do Brasil, que passava a ser uma monarquia. Depois a gente tem raminhos, né, ramos de café e de tabaco, que eram as principais produções agrícolas do Brasil ali no século XIX. E nós temos também a esfera armilar, que remonta, né, e ainda relembra a Portugal e todo o seu projeto aí nas grandes navegações, né? Temos também, né, um círculo com estrelas que trazem aí a referência das províncias do Brasil, né? Que variou ali entre 19 e 20 estrelas que faziam, então, essa remontavam essa contagem aí das províncias do Brasil. Quando o Brasil deixa de ser um império e passa a ser uma república, o próprio Deodoro da Fonseca, que foi o primeiro presidente do Brasil, traz aí uma referência, né, e demarca essa referência a essa bandeira imperial, mantendo as cores, agora com um lema, no entanto, positivista, né, da ordem e progresso, que é a frase que está aí na posição central da nossa bandeira. E é uma referência ao positivismo, que era uma corrente filosófica, política, que se baseia aí nas ideias do filósofo francês Auguste Comte, né? Esse positivismo, ele traz como suas características principais o valor e o apreço, por exemplo, as instituições, né, a questão da ciência, das ciências naturais, né, os métodos das ciências naturais aplicados às ciências sociais. Então, o positivismo, ele foi uma corrente muito forte, principalmente dentro do Exército Brasileiro, no final do século XIX e início do século XX, e o Exército, que foi a instituição ali que está conduzindo também, principalmente, esse processo da proclamação da República no Brasil, né, e dão aí esse golpe lá em 1889, né, derrubando o Império e dando início à República do Brasil.
1: Agora, qual é a importância, né, para a população desses símbolos nacionais, professora?
2: Bom, a história de uma nação, ela se constitui de várias maneiras. Isso é muito importante a gente pensar. Uma dessas maneiras são os símbolos. E aí, quando a gente pensa, por exemplo, na bandeira do Brasil, no hino nacional e em outros elementos que trazem para a gente uma certa identidade nacional, é muito importante a gente pensar e ter cuidado quando um grupo político específico toma para si esses elementos, porque descaracterizam esses elementos como um símbolo de toda a nação e passam a ser cooptados e utilizados por esses determinados grupos políticos. A gente viu acontecer isso, por exemplo, na ditadura militar. A bandeira do Brasil, o hino brasileiro, eles foram adotados como elementos que representavam aquele regime político, um regime autoritário, um regime sangrento, um regime que deixou rastros aí de violência e de sequelas para a história do Brasil. A partir ali do final da década de 80, com os movimentos das diretas já, depois em 92, com o movimento Caras Pintadas, a bandeira do Brasil, ela passa também a ser disputada e retomada como um símbolo que não pertencia especificamente ao grupo dos militares e à parte da nação que defendeu o horrível regime político da ditadura militar. E aí, na década de 90, você passa a ter uma espécie de retomada desses símbolos como símbolos, de fato, de todo o povo brasileiro. Eu, pelo menos, me recordo muito, lá na Copa de 2002, eu tinha 12 anos de idade, né? Então, assim, são memórias muito vivas para mim, em que não havia nenhum tipo de sentimento, por exemplo, ou de recusa do povo brasileiro de utilizar a camisa do Brasil, a bandeira nacional. E aí a gente tem aí um processo, um início de um processo ali por volta de 2012, 2013, 2014, de um novo cenário de disputa desses símbolos, até chegar em 2017, 2018, quando o ex-presidente do Brasil, Jair Bolsonaro, e o seu grupo político passam novamente, remontando, né, o seu apreço lá pela ditadura militar, a disputar de novo esses símbolos, né? Então a gente tem que ter muito cuidado quando isso acontece, para que esses símbolos eles não sejam corrompidos, né, por um determinado grupo político. Então a gente percebe que não é necessário você cooptar para você ou para a sua ideologia política esses símbolos, né? Para você fazer política, você não precisa definitivamente agir dessa forma. No entanto, o nosso apreço pela nação, ele não se constitui apenas só por símbolos. Bandeira, hino e outros elementos são importantes, mas não são determinantes. Eu acho que a nossa verdadeira forma de construir a nossa identidade nacional, o nosso nacionalismo, é quando você vê uma nação, uma pátria que, de fato, valoriza o povo, independente de gênero, independente de classe, de raça, independente, enfim, da sua... enfim, da sua fé, como diz lá na nossa Constituição, né? Então, eu acho que são as melhores formas de a gente criar um sentimento de nacionalidade para o nosso país. É quando esse país ele nos respeita e nos dá dignidade.
1: Com certeza. E olha, a gente queria, na verdade, para finalizar, como é que a Copa, né, consegue mudar isso e o que tem de diferente nesse momento?
2: Bom, eu acho que a gente está aí se aproximando, né, dessa Copa. O que eu percebo? Não sei se é uma percepção aí geral, talvez não seja, mas vejam só. A gente teve em 2002 o nosso Penta, e isso enferveceu, digamos assim, muito a nossa identidade. O Brasil é um país em que o futebol ele é um elemento muito importante para o afeto das pessoas, para as pessoas se juntam, as pessoas, as famílias, né, se reúnem para assistir os jogos das Copas. E não só nas Copas do Mundo, mas outros campeonatos. A gente vê barzinhos, a gente vê, enfim, lugares aí com aglomerações de pessoas para verem jogos. Então, o Brasil é um país que tem isso na sua tradição. E aí, quando o Brasil veio, depois de 2002, né, teve algumas derrotas assim, extremamente difíceis, né, de digerir, a gente percebe aí uma certa... dificuldade das pessoas de se tornarem novamente ali aquela empolgação, né, na Copa. Mas eu acho também que o brasileiro tem isso assim muito enraizado, né? Quando chega ali pertinho da Copa começar, a gente começa, né, a ter essa chama acesa novamente. Então eu acho que a Copa ela tem uma função muito importante nesse sentido, né, da gente voltar a ter essa, vestir essa camisa, né, da gente voltar a ter esse apreço aí por esse evento que é tão interessante. É interessante a gente perceber, né, que nos últimos anos teve até boatos aí que a seleção brasileira ia lançar oficialmente uma camisa da seleção brasileira vermelha, e isso foi assim um bafafá aí nas redes sociais, no boca a boca, né, enfim, dividiu opiniões, né, então pessoas diziam que era interessante também, e isso já revela um pouco dessa disputa, né, sobre essas cores, né, então outras pessoas disseram que era absurdo, que não poderiam, então a Copa, ela gera todo esse entretenimento, né, gera também aí diversas experiências afetuosas do Brasil, do brasileiro, com o futebol. Então, eu acho que a Copa ela tem essa função também, né? De mexer um pouco com a gente, de mexer um pouco no nosso guarda-roupa. E não só nesse guarda-roupa físico também, mas onde a gente guarda as nossas memórias, os nossos afetos sobre as Copas passadas, sobre as festas, né, que ocorreram aí durante as Copas do Mundo, sobre também as nossas frustrações, né? Mas eu acho que no fundo tem ali a esperança do Brasil, né, nos devolver essa alegria aí de ser, enfim, né, de um jogo bonito, né, de uma seleção habilidosa, de fazer uma, é um campeonato aí que nos dê a alegria de comemorar de novo, né, as vitórias dessa nação.
1: Sim, tá bom. É isso mesmo, vamos esperar então, né? Olha, eu queria te agradecer, a gente conversou sobre esse assunto tão que mexe com tanta gente, né? Independente como a gente começou conversando, independente se gosta, se não gosta, se acompanha, se não curte futebol, mas na hora da Copa é todo mundo torcendo pelo mesmo time. Com a professora Marisnanda Mota, historiadora. Muito obrigada, professora.
2: Obrigada, bom dia.
1: Bom dia. São 8h19, um intervalo rápido. E olha, eu prometi 5 horas da manhã, né? Vai ter música boa aqui? Pois é, pois eles já estão nos nossos estúdios. Daqui a pouquinho a gente vai conversar com eles. O Lucas Marques e o Alexandre Almeida. Eles fazem parte do grupo Os Terríveis e vão cantar Roberto Carlos pra gente. Vai entrar no clima do Dia das Mães um pouquinho mais cedo, né? Então eu volto já já.

0: dia, Nordeste!
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1: 8h22, nós estamos de volta. E agora, pra gente já voltar, entrando no clima do Dia das Mães, falando de coisa boa, falando de música boa. Amanhã é o Dia das Mães e, pra comemorar, nós vamos ter um momento bem especial pra elas. Aumenta o volume aí do seu som, do seu rádio, da sua TV. Chama o amor da sua vida, se não tiver pertinho de você, grava esse vídeo pra ela, porque eu tenho certeza que mãe ama músicas de Roberto Carlos, né? O grupo Os Terríveis, eles têm show gratuito amanhã, domingo, mas antes de amanhã, claro, antes do Dia das Mães, eles passaram aqui no Bom Dia Nordeste para trazer um pouquinho desse repertório pra gente. Então, no repertório, claro, os clássicos de Roberto Carlos, da Jovem Guarda, mas Cara de Mãe, impossível, né não? Nos nossos estúdios, então, o Lucas Marques, voz e violão, e o Alexandre Almeida, voz e percussão. Meninos, bom dia.
2: Bom dia, bom dia.
1: Sejam bem-vindos.
3: Obrigado.
1: Vocês cantam Roberto Carlos, cantam Jovem Guarda. Eu acho que essa é a pedida que não tem como dar errado, né?
2: Essa daí é a pedida certa, né?
1: Essa é, viu?
2: A gente tá desde 2023, né? Uma nova formação aí, voltamos ano passado.
3: Sim.
2: Né? E fazendo Jovem Guarda, né? Começamos com a proposta de primeiro ser Roberto Carlos e Erasmo, e não podia deixar de abraçar também a Jovem Guarda, né, para poder completar o repertório, né?
1: Agora, como foi que surgiu a ideia? Quem foi que disse assim, vamos cantar Jovem Guarda, vamos cantar Roberto?
3: Ah, essa parte fui eu.
1: Foi você?
3: A música do Roberto, ela tá presente na vida de praticamente toda a população do país, né? Então, eu cresci ouvindo Roberto Carlos.
1: Eu acho que é difícil, Alexandre, uma pessoa que não tem escutado,
3: que
1: né?
3: Que não tem ouvido, é verdade, que não tem...
1: Ou que não tem aquela musiquinha preferida.
3: Exatamente. E aí, essa construção musical que a gente traz, né? Essa vontade de tocar Roberto, que é um repertório muito vasto. Nós temos ali mais de 50 músicas no repertório, nunca dá para tocar as 50 e sempre vai ter alguém pedindo a 51ª, segunda, enfim.
1: Agora, qual coisa é aquela que vocês... A música do Roberto Carlos é muito... É um leque imenso. Mas aquela que, tipo, o show é num bar, o show é num evento fechado, o show é em qualquer lugar, o show é aqui, a gente tá aqui com vocês, o show é amanhã no shopping. Mas essa música, ela tá em todos os pedidos. Tá sempre alguém falando. Qual é?
2: Acredito que Emoções, né?
1: Clássico, né?
2: Emoções ou detalhes, né? A gente não pode faltar.
1: É, o clássico mesmo do Roberto. E a de vocês, a preferida, aquela que é no coração de cada um?
2: A minha preferida é Vencendo, né? São tantas, né? Por momentos, né? Atualmente é De Tanto Amor, né? Do Roberto Carlos.
1: Ah, eu sei que o Nando Reis gravou até um disco,
2: ele
1: não foi?
2: Ele gravou isso.
1: É linda mesmo, é linda. E a tua, Alexandre?
3: Eu vou de Detalhes, que o riff dela é muito presente, né? Toda vez que a gente escuta a flautinha ali subindo ali, é impossível não cantar junto ali, é muito bom.
1: É muita música boa. Vamos parar de conversar então? São 8h25, porque já tem aqui os nossos ouvintes. A gente tem muito ouvinte, viu, meninos? No trânsito.
3: Legal.
1: Muita gente dirigindo agora. Tem taxista, tem motorista de aplicativo, tem caminhoneiro. Tem gente dirigindo seu próprio carro, na sua moto, no ônibus. Todo mundo levando a gente carona. Tem gente em casa, tem donas de casa. Tem pescadores que levam a gente pro alto mar ouvindo a rádio. Nossa. Então, estamos também no mundo, porque temos ouvintes na Itália, temos ouvintes no Japão. Temos em Massachusetts, nos Estados Unidos, que Xandinha o tempo está sintonizada. Tem ouvinte espalhado. Porque todo canto tem cearense, né?
3: E ouvindo Roberto Carlos.
1: Dizem que o cearense está em todo lugar. Só basta dar a vaia que a gente responde. Então, para matar a saudade de você, cearense, matar a saudade do Brasil, Roberto Carlos, para levar até você música boa. E, claro, para quem está longe da mãe, para quem está com saudade de curtir um diazinho da mãe aí perto do seu amor... Bora ouvir Roberto Carlos, então? O que vocês prepararam pra gente?
2: Vamos nós. A gente começar com Eu Te Amo.
1: Eita.

0: coisa mais linda. E esse show é amanhã, pra quem quiser homenagear as mães, né? De graça.
1: Exatamente, lá no Rio Mar Kennedy, né? A partir das 19 horas. Vai ter toda uma programação especial. É, começando a partir das...
2: Às 16 horas.
1: Às 16
2: o
1: horas.
2: O Julinho Lemos vai abrir o evento, né? DJ Julinho Lemos. Às 18 tem uma super aula de dança lá com o Porfírio. O Porfírio
0: legal.
2: Vai colocar a turma toda pra agitar lá. E os Terríveis, às 19 horas.
0: Mas pra quem quiser ouvir Roberto Carlos e dar de presente pra mãe um show ouvindo Roberto Carlos, Jovem Guarda aí, 7 horas da noite, lá no Shopping Rio Mar Kennedy, aí de graça, os Terríveis pra você. O repertório amanhã vai ser o quê? Uma hora de show?
2: Duas horas.
0: Perfeito. Duas horas?
1: Duas horas de show.
0: Eita, então de 7 até 9, isso. Né? Então vai ser bom demais. Olha, eu vou dar uma pausa aí pra vocês tomarem uma água, porque a gente vai continuar esse papo, porque os meninos ficam com a gente até as 9 horas. Então pode ir comentando, inclusive já tem ouvinte aqui falando, a Madalena. Ela disse o seguinte: a música do Roberto Carlos que me toca profundamente é Estou Aqui. Qual é Estou Aqui, hein?
2: Agora ela...
0: Eu vou já pesquisar aqui a letra, que eu também sou assim, eu vou pela letra. Eu vou procurar qual é a letra, aí eu me lembro da música. Vou já pesquisar ela, Madalena, pra ver, porque eu quero saber também qual é a sua preferida do Roberto Carlos. Mas eu vou continuar falando de arte, mas agora de teatro. A gente sai da música e vai pro teatro, porque vai ter um espetáculo, que é o Barro Cru, na próxima quinta-feira. O espetáculo Barro Cru se apresenta no Banco do Nordeste Cultural Cariri, lá em Juazeiro do Norte. A montagem proporciona uma experiência sensorial, tendo o barro como matéria-prima simbólica. O espetáculo, ele narra a trajetória da caririense Cissa Maria de Araújo, que é a dona Cissa do Barro Cru. É uma mestra centenária da cultura popular. Nele, 20 artistas idosos entre 65 e 85 anos se apresentam. Então, para falar mais sobre esse assunto, nós vamos conversar agora com a idealizadora desse espetáculo, que é a Mazé Figueiredo. Mazé, bom dia para você.
3: Bom dia, minha amada.
0: Tudo bem, Mazé? É.
3: Tudo bem, nós estamos muito felizes de estar tendo essa oportunidade de divulgar o trabalho com vocês. Eu queria dizer que a dona Mazé já passou dos 85, agora é 88.
0: Ah, então agora você já está com 88 anos, Mazé?
3: Estou com 88 e ainda na batalha, viu?
0: Você
3: querida?
0: É uma danada, viu? Você é uma danada. Você é, que eu lhe conheço já vi algumas coisas suas, você é uma danada. Agora, eu queria falar com você sobre esse trabalho, né, Mazé, que você vai levar, então, lá para o Banco do Nordeste do Cariri. Como foi que chegou essa ideia de você desenvolver uma peça sobre a dona Cissa do Barro Cru?
3: Então, vamos por etapa. Essa ideia surgiu do livro do Rosenberg Cariri. Ele escreveu um livro sobre a Cissa do Barro Cru, a história da caririense, a artesã Cícera. E o Valden Luiz, que é o nosso professor de teatro, leu e gostou muito. Disse: Rosenberg, eu vou montar o espetáculo. Você fez o livro, eu vou fazer o espetáculo. E ele montou o espetáculo. Nós somos 25 pessoas, todas da melhor idade. É? Melhor idade?
0: É a melhor mesmo, viu, Mazé?
3: Será, minha amada?
0: Eu acho, Mazé.
3: Porque
0: é um privilégio.
3: Deixa você chegar lá.
0: Pois é um privilégio, meu amor, chegar nessa idade como você tá, lúcida, cheia de energia. Então é a melhor idade, porque é um privilégio você chegar aí.
3: Tem que agradecer muito a gente. Então, Daniel, ó. Parque do Rosenberg Cariri. O Valden leu o livro, se apaixonou, fez a peça. E aí nós entendemos... Saiu um edital da Secretaria de Cultura e eu disse: eu vou escrever o Barco. E escrevi e nós ganhamos.
0: Sim.
3: E lá a dona Mazé botou que faríamos duas apresentações. Uma em Fortaleza, que ocorreu no dia 6, lá no Centro Cultural do Banco do Nordeste, aqui em Fortaleza. E a outra vai ser no Juazeiro. Então nós vamos levar 25 meninas para o Juazeiro. Elas cantam, elas dançam, elas interpretam.
0: E como é que foi essa seleção, Mazé? Foi difícil selecionar essas meninas?
3: Não, é assim, Daniela. Nós temos um grupo de teatro no Programa de Ação Integrada para o Aposentado, PAI, do qual o Valden é o professor. Eu sou uma discípula dele, sou intermediária, faço as coisas acontecer com ele. Então o Valdo escreveu, eu disse, Valdo, vamos sair daqui, vamos voar, né, ser borboleta, né, porque se ficar parado, ninguém sabe o que é que a gente está fazendo. Eu acho, Daniela, que esse trabalho é belíssimo. Você pode tirar 30 pessoas da sua casa, já de idade, que deixa o filho, deixa o neto, deixa o marido, se ainda tiver, e volta ao palco. Cantar, interpretar. Porque o palco é vida, né, filha? Palco é liberdade. Palco é inovação. Palco é você saber que lá fora tem outro mundo e você, quando você interpreta, você deixa de ser você e vai ser o personagem.
0: É, mas
3: então,
0: é.
3: Vale. É, então, a gente tem esse grupo lá no Pai, e se você não conhece, era bom ir conhecer, fazer uma reportagem lá, porque é um trabalho muito bonito do governo do estado.
0: Sim. Viu? Agora, fala pra gente também, mas é, como é que essa peça conversa com alguns elementos tradicionais do Cariri? Eu tô vendo que você tá acompanhada aí com a Berenice Lins, que é a produtora também, né, Berenice, desse espetáculo?
3: É a produtora.
0: Isso. É a produtora do espetáculo.
3: É meu braço direito, criativo.
0: Tem que ter, né, Mazé? Tem que ter seu braço direito.
3: Tem que ter. Ninguém faz nada sozinho. Já
0: não faz. É verdade. E aí você, né, Berenice, vocês vão levar lá pro Cariri esse espetáculo, mas como é que esse espetáculo conversa com os elementos lá do Cariri, que é uma terra tão rica de tanta coisa, de cultura, de fé, de tanta coisa, né?
4: É, na verdade, ela é um exemplo da mulher existente nordestina e do Cariri. Uhum. Para mim, é uma felicidade, porque a minha raiz da minha família é do Cariri e eu estou voltando para as minhas raízes. Então, ela diz tudo, a peça diz tudo, ela envolve a vida da mulher forte nordestina do Cariri, que são uhum. mulheres fortes. Então, só a vida dela, ela já se entranha com todo o processo cultural. E para a gente, assim, é um privilégio. A gente tá, não é voltando para mostrar, na verdade, assim, é dando ênfase, elogiando, é agradecendo a oportunidade da gente estar lá levando essa peça do Rosenberg Cariri, né, que até passagem para dizer que o Banco do Nordeste também é nosso patrocinador, sim, que está nesse processo cultural. E, principalmente, o processo de desenvolver mais ainda o nosso processo de atividade. Eu já estive aí falando várias vezes que é justamente o atividade, é a questão do idoso, de uma nova vida para o idoso. A gente ressuscitar, porque quando a gente fala na idade, falha no envelhecimento, é como se fosse um processo de decadência. Pois a atividade é um processo de renovação.
0: Pois
4: e
0: olha,
4: a gente renova principalmente com a arte.
0: Eu imagino. E aí eu quero, só para a gente encerrar, que vocês falassem, porque depois da apresentação vai ter uma roda de conversa, né? Seria a complementação desse espetáculo?
4: Inicia com a roda de conversa, onde a gente está convidando principalmente os jovens para conhecer, né, a vida e a arte da artista. É, nós vamos fazer visitas às universidades, às escolas públicas lá. Já fizemos até um convite à Prefeitura e à Secretaria de Educação para nos ajudar. E depois tem uma exposição fotográfica da vida, onde acontecerá também uma performance de uma artista, Iris Mar, representando a artista, né? É, justamente fazendo obras de barro cru.
0: Legal.
4: E após essa exposição, começa o espetáculo.
0: Olha, já tem mensagem aqui, parabéns, Mazé, parabéns pela sua vitalidade, te admiro muito, a Madalena, Miriam Marinho também, parabéns, dona Mazé, a minha preferida.
3: Muito obrigada.
0: Parabéns.
3: Mas você continue divulgando as meninas, viu? Nós precisamos de divulgação.
0: Mas é, você nasceu em Mossoró, foi?
3: Só isso aqui, o idoso precisa ser visto, lembrado e homenageado pelo que ele já fez em prol da sociedade.
4: É, moçoroense, mas já é cidadã cearense.
0: É, porque ela tem uma carreira que foi consolidada aqui em Fortaleza, né?
3: Cidadã cearense.
0: É, foi consolidada aqui. Você fez cinema também, foi, Mazé?
3: É, um pouquinho.
0: Um pouquinho. É uma figura, uma artista que foi já escolhida como melhor atriz.
3: Foi uma peça do Chico Xavier, que eu ouvi e eu participei. É. Eu tenho pouca coisa de cinema.
0: Mas tem de teatro, tem demais, né? Foi, inclusive, escolhida como a melhor atriz amadora com a peça Eles Não Usam Black Tie. É uma carreira que vale a pena a gente conhecer um pouquinho. Mazé Figueiredo, essa grande artista, essa grande figura da cena cultural do nosso Ceará. Mas é, muito obrigada, viu, pelo papo, que seja uma bela apresentação lá em Juazeiro. Então, quem tá no Cariri, não deixe de conferir esse espetáculo, que vai ser quinta-feira. O Barro Cru se apresenta no Banco do Nordeste Cultural Cariri, lá em Juazeiro do Norte. Mazé Figueiredo, que é a idealizadora, e Berenice Lins, o braço direito, a produtora aí da Mazé. Muito obrigada, viu, meninas?
4: É entrada franca, conto com vocês lá. A roda de conversa inicia às 14h30, depois a exposição, e de 18h30 é o espetáculo.
0: Perfeito. Obrigada, meninas.
4: Viu?
0: O quê?
3: Vai ser lindo!
0: Vai ser lindo! Como se diz no teatro, merda pra vocês, viu? Um abraço!
4: Certa! Obrigada!
0: Tchau!
3: Tchau!
0: Que figura! São 8h40, agora a gente vai voltar pra música, porque o Lucas Marques e o Alexandre Almeida fazem parte aí dos Terríveis e vão cantar Roberto Carlos, Jovem Guarda, amanhã, de graça, lá no Shopping Rio Mar. No Kennedy, mas eles estão dando uma palhinha aqui pra gente, pra trazer um pouquinho do que vocês vão acompanhar amanhã. E aí a gente fala já sobre a agenda também dos meninos. A Miriam Marinho disse assim, a minha preferida do Roberto é O Portão. E aí tem as músicas preferidas aqui dos nossos ouvintes. Uma música linda do Roberto Carlos, O Homem, que é o Castelo que manda aqui pra gente, lá do bairro de Castelo. Eu amo o Roberto Carlos, ele é atemporal. Dia lindo pra você. E eu gostaria de ouvir a música que o cantor falou, que no momento agora eu não lembro o nome. Que linda que é a Mazé, parabéns. Pois é, e tem muitos ouvintes aqui também. Meu nome é Valmir. Eu queria ouvir Quando Você Se Separou de Mim, que é de 1967. Tem ainda o professor Genildo Santana, lá de Itabira, em Pernambuco. É música para crianças, jovens, adultos, idosos, cantadas pelos Terríveis. São sons mais harmoniosos, nos causam muita emoção, porque os Terríveis são terríveis maravilhosos.
2: Olha aí.
0: Poesia que chega, obrigado, de Pernambuco para vocês. Bom dia, Daniela Cavalgada. É a preferida do Flaviano. A minha música preferida do Roberto é O Homem. Aqui é a Silvinha, irmã da Neila. Alexandre sabe quem é. Só chegou assim pra você.
2: São nossas perseguidoras.
0: Tem aqui também aqui, banda Turma do Comandante Ceará aqui. Um abraço pra vocês, bom dia. Que coisa boa, Roberto Carlos, amanhã de sábado, a cara do domingo. Também tem isso, né?
2: Verdade.
0: Roberto Carlos, a cara do domingo. Antes da gente ir pra esse intervalo, já que são 8 horas e 42 minutos, o que a gente pode ouvir antes do intervalo, hein?
1: Vamos de Esqueça, né?
0: Bora.

0: demais. São 8h44. Vamos pro intervalo bem rapidinho e a gente volta já já, porque tem muito mais. Vamos só escutar esse áudio aqui dessa ouvinte que falou também dessa, das músicas do Roberto.
1: Bom dia, Daniela Delavô.
0: Bom dia, Márcia.
1: Meu nome é Márcia, eu moro no Monte Castelo. Quero dar um bom dia a todos que participam do programa e quero parabenizar pelo programa de todos os dias, principalmente de hoje. Eu gostaria de escutar a música Caminhoneiros, porque recorda muito meu pai. Meu pai, aprendi muito, fui caminhoneira com meu pai. Como amanhã é dia das mães, ela fez parte do caminhão. Por quê? Porque quando eu nasci, nós três viajávamos, minha mãe fazia meu mingau no caminhão. Viajávamos nós três na estrada. Então essa música Caminhoneiros me marca muito, lembra muito meu pai e minha mãe. E quero agradecer a Deus por esse programa maravilhoso e oferecer essa música a todas as mães e caminhoneiros do Brasil. Márcia do Monte Castelo.
0: Essa música é linda mesmo, Márcia.
1: Feliz dia da mãe a todos.
0: Bom dia pra você.
1: Fiquem com Deus, um abraço.
0: Um abraço.
1: Beijo, Daniela.
0: Caminhoneiros não tá no repertório não,
1: Márcia,
0: né?
1: Márcia do Monte Castelo.
2: Infelizmente ainda não.
0: Mas aí não se preocupe não, Márcia, que eu não vou deixar você sem sua memória não. Eu vou pro intervalo, sabe o nosso cheirinho? Prepara aí, Glauber Souza. Só o cheirinho. Então a gente vai ouvindo aí pra entrar no clima, no intervalo e na volta, os terríveis, viu?

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0: Oeste. Daniela Delavô.
1: Agora são 8 horas e 48 minutos. Aí tem muita gente aqui falando, inclusive tem um ouvinte que não assinou, mas falou assim: por gentileza, seria possível pedir para eles cantarem Lady Laura, já que estamos na semana do Dia das Mães? Eu acho que Lady Laura é a cara da mãe, né?
2: Essa não pode.
1: Essa música fica difícil. Inclusive vai estar amanhã com a banda inteira no show.
2: Exatamente, a gente vai fazer Lady Laura, vai fazer Como é Grande Meu Amor por Você, né? Que também é um clássico que não pode faltar, principalmente no Dia das Mães. E grande sucesso. Acho que. Não vou dizer todos os grandes sucessos do Roberto Carlos, porque
1: né?
2: em duas
1: Muita
2: horas
1: coisa.
2: Não dá pra fazer.
3: Agora, muitas músicas que foram citadas pelos ouvintes, Quando, Cavalgada, todas a gente vai fazer amanhã.
1: E aí, amanhã, vocês vão apresentar, só pra você que acabou de ligar seu rádio, sua TV, porque a Miriam tá levando a gente de carona, saiu e continua ouvindo a gente agora no carro. Nossa, então, quem tava na TV agora tá no carro. Miriam, um beijo pra você, viu? Quem tá acompanhando a gente e quer amanhã tá lá no shopping, no shopping Rio McKennedy, 7 horas da noite, o show é de graça, é só chegar na praça de alimentação, é?
2: Exato. Exatamente.
3: Visual 3.
1: O que a gente pode ouvir agora?
2: Vamos de Tanto Amor, né? Acho que pediram aí, né? A música que o cantor falou.
1: Então
2: a gente vai fazer essa agora.

0: uma coisa linda. Arroz e espíndola. Eu não conhecia os terríveis. Você descobre tudo. É porque coisa boa, viu? Comigo mesmo. Linda demais. Eles têm uma pegada toda própria do rock. Show, Sandra Regina. Um beijo, Sandra. Cantar Roberto Carlos, será sempre tão agradável ouvir. Lindas músicas. Rei é Rei, José Guilherme. Vocês podem fazer, antes da gente também encerrar, uma pegada aí mais pra Jovem Guarda? Vocês prepararam alguma de Jovem Guarda?
1: Pode ser. Posso puxar aqui.
0: Porque a gente pode... A gente vai encerrar com Lady Laura, viu? Então você que tá esperando aí Lady Laura, a gente vai ser a última. Essa é a penúltima, porque a gente fica até as 9, já são 8h53. Então dá tempo a gente ouvir um trechinho. Pode ser um trecho, viu? Dessa da Jovem Guarda, como vocês quiserem.
2: E a gente queria só mandar um cheiro pro restante da banda que tá em casa acompanhando.
0: Ah, é? São 5 pessoas em cena,
2: são,
0: né?
2: São 5, isso. É a Thay no teclado, o Regiberto na guitarra e o Felipe no baixo.
0: Meninos, um abraço, viu? Obrigada. Obrigada pela parceria sempre aí, vocês dois representando os terríveis. E pra quem quiser ver, amanhã, 7 horas, lá no Rio Mar Kennedy. E tem lá no Vintage, né?
2: Isso.
1: Dia 23 de maio.
0: É um domingo? É um sábado?
2: Daqui a 2 sábados.
0: Então, daqui a 2 sábados, a partir de quê? 7 horas?
2: Não, 20 horas.
0: Às 20 horas, 20 horas. Roberto Carlos, Jovem Guarda, lá no Vintage, ali na Guanambi. Então, exatamente. Fica o convite também. Então, bora lá, vamos ouvir Jovem Guarda.
1: Só um abraço, um beijo pro meu filho João e pro Isaac, que estão me assistindo lá, que estão mandando mensagem aqui.
0: Beijo, João, foto, e um beijo, Isaac.
1: Mandar um abraço especial para eles. E para toda a turma que está acompanhando a gente, vamos de Jovem Guarda agora.
0: Bora.

0: Dan, lindo demais. E olha aí a responsabilidade. Vocês estão cantando agora para tranquilizar lá a equipe que vai operar agora. Estou só esperando o anestesista chegar pra gente começar aqui uma cirurgia. Um beijo, Miriam. Um beijo e boa cirurgia. Que Deus conduza a mão de vocês aí para esse bichinho, a médica veterinária que trabalha ouvindo a gente também. Então vamos lá para encerrar. Ficar com o convite. Deixa aí as redes sociais de vocês.
1: Os Terríveis Oficial, nosso Instagram. Os Terríveis Oficial.
0: Os Terríveis Oficial. Aí você acompanha a agenda de show, né?
1: Agenda de shows, pode chamar no zap, a gente faz também.
0: Faz evento fechado.
1: Exatamente.
0: Então, se você quiser aí uma banda muito boa, são 5 integrantes.

0: antes, com tudo completo para cantar Jovem Guarda e cantar Roberto Carlos na sua festa, olha aí, faz, combina logo a agenda com eles, fecha a data e garante, porque vai ser uma festa inesquecível. Meninos, muito obrigada, viu, por terem vindo.
1: A gente que agradece o espaço, né?
0: E vamos encerrar com Lady Laura, né?
1: Vamos nós.
0: Olha, só para agradecer aqui vocês também, que estão, a nossa equipe maravilhosa, porque esse programa só vai ao ar porque nós temos essa equipe maravilhosa. E claro, principalmente a você, ouvinte, que tá comigo desde 5 horas da manhã, o meu muito obrigada. Segunda-feira eu tô de volta pra gente se encontrar, então deixa a porta aberta, deixa a janela encostada, que 5 horas, ó, eu entro aí pra dar, tomar meu café com você 5 da manhã, viu? Meu primeiro bom dia é seu. Um beijo, bom fim de semana, feliz Dia das Mães, feliz Dia das Mães pra minha mãe, que é mãe e pai, é tudo na minha vida. Minha mãezinha, te amo, minha querida Dió. Então é isso, vamos lá então? Os Terríveis, um abraço, bom fim de semana.

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0: com uma companhia fantástica e eu adoro. Adoro
1: vaqueirinho
0: realmente.
1: Duro, né, Sandro?
0: É o vaqueirinho bem enjoado. Ele adora vaquejada e vai ser um vaqueiro, se Deus quiser.
1: Tem o Guilherme Filho, que já é mais para o futebol, e o Henrique, que é mais para vaquejar.
0: É isso mesmo.
1: Sandalto, eu estava dando uma olhada sobre os números aqui do mercado. O senhor hoje também, dentre outras atividades econômicas, o senhor desempenha também a função, e aí eu vou saber se é uma função difícil ou é leve, de ser criador, pecuarista, né? O mercado aqui pecuário no estado do Ceará, ele já ocupa uma posição estratégica na economia do nosso estado. Tem um avanço da produção, a profissionalização do setor e o crescimento do valor bruto da produção, que coloca o agro cearense em um novo patamar de competitividade. Hoje a gente vê uma valorização maior, um formato melhor, uma união maior dos criadores do que antigamente?
0: É muito mais. Realmente, hoje o Ceará está num crescimento muito forte. A verdade, o Ceará é o estado mais seco do Brasil. Nós não temos nenhum rio perene, o Jaguaribe é perenizado, mas não é um rio perene. Mas devido às dificuldades, o cearense aprendeu a lidar com o seu clima, né? E de alguns anos para cá, realmente, tanto a agricultura na Chapada do Apodi, nos perímetros irrigados do Denox, cresceu absurdamente, totalmente profissionalizado, voltado muito para exportação, para o mercado interno também, mas coisas maravilhosas que nós não tínhamos no passado. E a pecuária está vindo a reboque. O Brasil, você tem uma ideia, Gleison, o 30% do que o Brasil produz, do PIB do Brasil, vem da agropecuária. 30%, são 3,5 trilhões de reais é o PIB do agronegócio. As nossas exportações, a balança comercial do agronegócio brasileiro é de 149 bilhões de dólares. Então o Brasil tem um superávit comercial de 60 bilhões, mas o agronegócio tem de 149 bilhões.
1: Fica atrás só da aviação.
0: Não. Nós pagamos a indústria, manufatureira, serviço, tudo é negativo. Então nós temos 149 bilhões de superávit no agronegócio e ficamos só com 60. Porque a agropecuária paga o déficit da indústria, paga o déficit do serviço, do turismo, tudo. O turismo, por exemplo, o Brasil gasta 3 vezes mais fora do Brasil do que o que o estrangeiro gasta aqui dentro do Brasil. Então você tem uma conta negativa na conta de serviço de turismo. E a indústria também. A nossa indústria é altamente deficitária. O que nós exportamos, mesmo com a Embraer, uma empresa fantástica, que é um orgulho para todo brasileiro, a indústria brasileira importa muito mais do que exporta. Então, o agronegócio fatura e exporta 169 bilhões e só importa 20. Nós temos um superávit de 149 bilhões de dólares. O Brasil fica só com 60, porque o agronegócio paga a conta dos outros setores deficitários. Então, tudo isso acabou chegando no Ceará. Então, hoje o Ceará, primeiro com a agricultura, estou falando há uns 30 anos que a nossa agricultura está desenvolvendo bem lá na Chapada do Apodi, no Limoeiro do Norte, o sul do estado, lá no Cariri, né? E agora a pecuária também está chegando. Você deve ter acompanhado há uns 15 dias atrás que vão construir um frigorífico lá, o Master Boi vai construir um frigorífico lá no Iguatu. Então isso é indústria chegando, porque vê que aqui tem potencial, vê que aqui tem a matéria-prima que ele precisa, que é o gado, né? Então, isso é uma coisa irreversível. Eu só vejo que isso vai crescer bastante, cada dia mais profissionalizado. Não é mais aquela imagem que a gente tem daquele vaqueiro com chapéu de couro, aquela tirar leite no curral 4 horas da manhã, como eu fui criado nisso aí. Eu fui criado tirando leite no curral, colocando o leitezinho ali dentro do recipiente de alumínio e tal, depois passava um cara comprando de bicicleta, recolhendo de bicicleta, que isso acabou há muito tempo. Hoje é tudo totalmente profissionalizado. Eu quero lembrar aqui do nome do Dico Carneiro.
1: Sim, seu Dico.
0: Seu Dico Carneiro da Cialne foi o precursor, eu diria assim, um dos precursores. Existem outros ali na região de Quixaramobim, mas o seu Dico foi uma pessoa muito importante na

0: desenvolvimento da pecuária no Ceará, através do gado de leite, que vai ser sempre, eu acho, o gado de leite aqui no Ceará, devido às nossas condições adversas, ele tem mais condições de progredir do que aquele gado, do que um gado de corte criado extensivamente. Então, os nossos pastos são muito pobres, nossas terras são muito pobres, mas através da pecuária leiteira não, que é uma coisa mais intensiva, né? Você concentra muito a produção, muito mecanizada, né? Que é equipamentos super modernos. Então, eu diria que a pecuária leiteira no Ceará já é reconhecida nacionalmente e agora está vindo também a pecuária de corte.
1: O senhor tocou num ponto muito importante. O ambiente do Ceará tem sido um ambiente favorável. Tanto é que grandes indústrias, Polo Automotivo e como o Master Frigorífico Pernambucano Masterbook está se instalando em Iguatu, trazendo mais visibilidade, trazendo mais investimentos. Mas uma questão, além da ambiência, o Ceará hoje é um grande hub de interligação, portos, aeroportos com outros países. Isso também é um facilitador.
0: É um facilitador. Hoje, um dos grandes mercados da pecuária brasileira é a exportação de gado vivo. Então hoje já se faz muito isso através do Rio Grande do Sul, São Paulo e o Pará. O Pará é o maior exportador de gado vivo do Brasil. E esse gado vai basicamente para a Turquia, do lado europeu. Então eles só importam gado de origem taurina, que a gente chama, que é o europeu, o gado taurino. E aqui no Ceará nós já temos, porque o nosso gado holandês é o gado taurino. Então nós temos um porto do Pecém, que já tem um fluxo muito grande de navios indo para a Europa. Então eu vejo também isso aí, uma coisa, um campo ainda, que hoje é zero isso aí, mas que outros estados já estão fazendo. Por exemplo, o Rio Grande do Norte, o porto de Natal já foi liberado para fazer exportação de gado vivo. E eu vejo também que isso vai ser um caminho natural aqui no Ceará, porque o principal nós já temos, que é o rebanho. O rebanho de gado taurino, que são os bois de origem europeias. Então isso está instalado aqui há mais de 100 anos, que o gado holandês, que é a base do nosso rebanho, já está aqui dentro. Então eu vejo que seria um próximo passo adiante aí da nossa pecuária, exportação de gado vivo através do porto do Pecém ou do porto do Mucuripe.
1: Um dos gargalos seria a legislação para facilitar ainda mais esse processo?
0: A legislação é federal, né? E ela já existe. Agora, tem a liberação através dos órgãos estaduais, alguém vai procurar isso em algum momento, com certeza, se já não estão fazendo, da liberação das licenças estaduais, CEMAS, né? No caso é CEMAS. Mas isso eu não vejo como um problema. Porque a lei federal já
1: abarca isso.
0: Já abarca e existe, isso já é uma coisa bem corriqueira no Brasil, em vários estados.
1: Sr. Adalto, quais são hoje aqui no Ceará os nossos produtos bovinos, as raças mais predominantes e mais resistentes aqui no Ceará?
0: Como eu falei, a predominância é do gado de leite, o Girolândia, não é o holandês puro, é um gado de sangue holandês, que é o um zebuíno da raça G com o gado holandês puro. Então você mistura e você faz o Girolândia, que hoje é uma raça. Hoje o Girolândia é uma raça. E é uma raça fantástica. Para leite, é uma máquina de leite, né? E que é a base do nosso, rebanho. Então eu acredito que a partir do momento que a gente começar, que hoje o macho da vacaria praticamente não tem criatório, não tem incentivo para você continuar a manter o macho. Mas com o aumento da indústria, com a chegada de frigoríficos aqui, vai acabar se tornando interessante você reter esse macho e criar. Né? Então, eu vejo assim, a pecuária com uma perspectiva muito boa no Nordeste, eu no Ceará. E veja bem, nós temos um problema, água. Mas nós temos sol. O sol é uma coisa fantástica. O sol, melhor, onde tem sol, poucas doenças persistem, porque ele mata as bactérias, mata os fungos. Quando é que a gente tem problema de vírus? Na época da chuva,
1: verdade,
0: da umidade. Então, se por um lado nós temos a dificuldade da chuva, por outro nós temos terras planas, que é excelente para a mecanização, já temos sistema de gestão de águas no estado do Ceará, que vem feito há décadas, que é um exemplo para o Brasil todo. Né? Então, aquele problema da falta de água já é muito menor.
1: Superado, né?
0: Praticamente. É um problema praticamente superado. Se não for uma grande seca de vários anos, nós não temos problema de falta d'água, né? Então, nós estamos aprendendo a conviver no nosso clima semiárido. E só para você ter uma ideia, para você, o seu conhecimento, o clima semiárido existe em várias partes do mundo. O clima semiárido mais úmido do mundo é o nosso. O Nordeste tem o clima semiárido mais úmido do mundo.
1: Não sabia.
0: É, o clima semiárido mais árido do mundo é o nosso. Mais chuvoso do mundo, que tem a maior estação de chuvas, é o nosso do Nordeste aqui do Ceará.
1: Então, com essa visibilidade toda, a gente pode perceber que com mais investimento em tecnologia, com mais visibilidade, com mais vitrine, a gente pode não só conviver, mas aprender a produzir bons produtos, né?
0: Sem dúvida nenhuma. E como nós temos um custo de produção alto, devido a essas deficiências, nós temos que produzir o que é muito bom. Nós temos que ter produtos com valor agregado. Nós não podemos produzir coisas baratas. Se o meu custo da água é alto, eu não posso plantar coisas baratas, porque eu não vou concorrer com os mercados que produzem sem despesa, com despesa muito menor do que a nossa, como plantar milho, plantar soja. Eu acho que aqui isso é complicado, porque são produtos relativamente baratos. Então, se eu tenho um custo de produção alto, nós temos que focar a nossa produção em produtos que têm valor agregado alto, para poder compensar esse custo alto de produção, né?
1: Agora, eu tenho uma curiosidade e queria que o senhor me ajudasse a tirar essa curiosidade. Nós estamos aqui do lado do Piauí.
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1: Bom, já estamos de volta nesse Movimento e Mercado de sábado especial do Agro, conversando com Adalto Farias nesse assunto importante, falando sobre gado de leite, gado de corte, mercado, expectativas, enfim. Senhor Adalto, o produtor rural, o criador, ele se preparou, se profissionalizou?
2: Quem não se preparou, está fora. Não tem, assim...
1: Não tem retorno.
2: Não tem como hoje você ser como é na Europa, por exemplo, como é nos Estados Unidos, que tem um governo subsidiando a produção. Então, lá na Europa, o cara tem 20 vacas, tem uma senhora casa na fazenda, tem carro, o filho estuda em colégios bons. Aqui não existe isso. Aqui, quem não se profissionalizou, quem não melhorou o desempenho da sua fazenda, da porteira para dentro, não tem como concorrer, Gleice. Não tem como concorrer. Aquela história que a gente vê daquelas fazendinhas de 20 vaquinhas tirando leite, não tem mais isso. Não tem, você não paga nenhum funcionário. Com o lucro de 20 vacas de leite, meu avô criou uma família de 12 filhos lá no interior de Russas com 20, 30 vacas de leite. Hoje não paga nenhum funcionário. Hoje você não paga com o lucro de 20 vacas, você não paga um funcionário. O Ministério do Trabalho em cima o tempo todo, os direitos trabalhistas e tal. Então, ou você tem escala e qualidade, quantidade e qualidade, ou você não compete. Aquela, a famosa agricultura de subsistência está acabando, cara. Está acabando. Você tem que ter escala. Se não tiver escala, não vai dar para competir. É melhor você ser funcionário de uma fazenda do que você plantar um hectare de feijão. Você não vai ganhar nada.
1: Sr. Adalto, eu recebi aqui agora uma mensagem dizendo, pergunta para o Sr. Adalto se ele sente o impacto das fiscalizações. Eu acho que ele deve estar se referindo aí a GTA, por exemplo, que é
2: o Gás Guia de Transporte.
1: Das vias de transporte animal.
2: Na verdade, eu acho que o GTA tem alguma dificuldade, mas tem que ter.
1: Precisa
2: ter, por causa das doenças, né? Por causa da... tem várias doenças transmissíveis nos rebanhos, tanto de equinos como de bovinos, que se você não controla isso, você perde o controle. E hoje o Brasil, grande exportador de carne, o Brasil maior do que a Europa toda, se a gente tiver um caso de aftosa lá no Rio Grande do Sul, para toda a exportação do Brasil todo, que é um absurdo. É um absurdo isso. Era para parar em torno da região onde encontrou o caso de aftosa. Mas não, para de toda a exportação do Brasil. Então, para evitar que nós tenhamos qualquer problema, isso não é que evita 100%, mas diminui estupidamente a possibilidade de ter uma infecção de algum vírus de aftosa, de raiva, ou seja lá de que for. Então, o GTA, infelizmente, poderia ser melhor, facilitar, ter uma facilidade maior. Mas, para mim, tem que ter para evitar a transmissão de doenças nos rebanhos.
1: Sr. Adalto, um outro ponto também que tem aqui é em relação ao preço da carne hoje. Tem muita gente que entende que o quilo da carne é muito caro. Mas em outro ponto, a gente já falou aqui do custo de manutenção de ter um gado desse de corte. Como é que o senhor enxerga esses dois lados?
2: Sempre quem vende acha que está barato e sempre quem compra acha que está caro. Existe o ciclo pecuário. O que é o ciclo pecuário? Quando falta boi, o preço sobe. Quando sobra boi, o preço cai.
1: É a lei da oferta e demanda?
2: Lei da oferta e demanda. Esse ciclo ele gira em torno de 5 anos. Quando o boi está caro, você não vende a fêmea. A fêmea não vai para o abate. Você vai, prende a fêmea, segura a fêmea para ter mais machos para vender. Como todo mundo segura a fêmea, daqui a 3, 4 anos vai ter muito mais macho para ofertar. Aí fica, o preço sobe, quando o preço sobe você retém a fêmea você vai ter mais boi e macho e vai cair o preço pela oferta grande. Então isso é o que regula o mercado da carne. O mercado da carne há 2 anos atrás estava baratíssimo. Aí quebra um bocado de gente, diminui a produção. Diminui a produção, a demanda é a mesma, então o preço sobe. Aí daqui a pouco todo mundo começa a produzir mais carne, porque deixa de abater a fêmea. aí aumenta a produção, o preço cai. Então, não adianta, isso aí é uma coisa que...
1: De acomodação.
2: É acomodação, daqui a pouco vai cair de novo.
1: Senhor Adalto, outro dia eu recebi aqui um filho de agricultor que falou para o pai dele, olha, eu vou estudar e quero ser engenheiro agrônomo. Ele falou, não, vá fazer outra coisa na sua vida, não queira voltar para a agricultura. E aí ele acabou indo para uma outra atividade. Mas com o tempo ele voltou e aqui em Paracuru, o nome dele é Alberto, ele foi buscar tecnologia, foi buscar investimentos e implantou aqui em Paracuru açaí. Aqui em Paracuru, a plantação de açaí. E por incrível que pareça, no período sazonal, lá no Pará, lá na região
2: produtora, né?
1: Produtora, na entre-safra, eles vieram buscar açaí aqui no Ceará. Como é interessante quando você ama o que faz, luta pelo que faz, investe no que faz. E eu achei esse exemplo fantástico, porque nós dissemos mais cedo que o filho do agricultor não quer ser agricultor. Mas nesses casos, vale a pena a gente ressaltar, né?
2: Olha, nós temos outro, o cearense é um... O cearense é estudado, tem que ser estudado. Porque nós temos cases de grandes empresas, de pequenas empresas, fantásticos. Não só, esse eu não conhecia, esse rapaz que produz açaí, mas nós temos aqui no Paracuru também, por coincidência, criação de búfalo.
1: Sim.
2: Que eu tenho um primo meu que mora no Amazonas.
1: Ele vem com.
2: Ele vem, não, lá em Itacoatiara, no Amazonas, certo. Perto de Manaus.
1: Ah, tá.
2: Ele vem comprar tourinho aqui em Paracuru, não é na Ilha do Marajó. Então você imagina uma pessoa da família Prado, não estou lembrado o primeiro nome dele, da família Prado. Ele tem um dos melhores rebanhos de búfalo leiteiro do Brasil.
1: Impressionante.
2: Aqui dentro do Ceará.
1: Coisa que a gente nem imagina.
2: Que o amazonense vem comprar tourinho dele aqui para levar lá para o Amazonas. Então o cearense realmente
1: precisa ser estudado.
2: E é trabalho, cara. Isso é trabalho. Qual é o milagre do cearense? É trabalho. É que é trabalhador.
1: Senhor Adalto, falando agora sobre investimentos. Nós temos hoje investidores do ramo pecuário, nós temos hoje pessoas voltadas a transformar isso na bolsa, transformar isso em commodity mais ainda, transformar isso em ativo, ou ainda não é o pensamento dos investidores cearenses?
2: O Gleidson, como tudo no Brasil, quem move não é o grande. É o médio pequeno. Se você achar que quem dá muito emprego no Brasil são as grandes empresas, não. São as médias e as pequenas empresas. Então essa transformação vai se dar não através de grandes fazendas. Essa transformação vai se dar através de pequenos e médios produtores, cada um melhorando sua propriedade, cada um melhorando seu rebanho. E como são milhares e milhares e milhares, no final que você junta um pouquinho mais de cada um, dá um volume grande de animais, né? Então, eu vejo que isso já está em andamento, não através de grandes empresas agropecuárias, mas através do médio e pequeno produtor que vão transformar suas propriedades pequenas em boas propriedades. Eu posso ganhar mais dinheiro numa propriedade média bem administrada do que numa propriedade grande mal administrada. Tá certo? Então, o Ceará não é um estado que tem grandes propriedades. A melhor reforma agrária é a partilha. Então, você não vê no Ceará grandes propriedades mais. A maioria são médias propriedades. E já essa transformação já está em curso. E para mim é uma coisa que realmente não vai parar.
1: Não tem retorno.
2: Não tem retorno porque não é no Brasil. Hoje está voltando, depois de uma campanha de desinformação, que a carne é isso, a carne é inflamatória. Nós passamos milhares de anos, dezenas de milhares de anos, comendo carne. Aí agora carne é ruim. Então, isso, essas bobagens que se falaram aí estão sendo mostradas a verdade. Ninguém quer comer produto de laboratório. Imagina que você vai substituir a carne por uma carne de laboratório. Todo mundo está se voltando porque é natural. Aí a carne vai fazer o caminho inverso. Você deixar de comer o que é natural para comer uma carne de laboratório. Não tem sentido. Não tem sentido, né?
1: É a desinformação.
2: É desinformação.
1: Quero apregoar isso como verdade.
2: Quando você vê produto como pão, produto que o mundo todo tem e come desde milhares de anos atrás. Não, o pão não presta. Como é que não presta, cara? O mundo todo come pão. O mundo todo cresceu, aumentou a população comendo pão. Você vai em um país como o Egito hoje, a base da alimentação é pão. Aí pão não presta, mas ele sempre tem um produto 5 vezes mais caro que é melhor que o pão e que não é. Então são várias campanhas que foram feitas aí através do mundo, que na verdade não começaram aqui, isso começa nos Estados Unidos, na Europa, sempre tem alguma empresa grande por trás, manipulando esses dados, então condenando o que é barato.
1: O que é mais acessível.
2: O que é mais. Mas então, a FAO, que é o órgão da ONU responsável pela alimentação, ele fala que a produção de carne tem que crescer, não só de carne, como de grãos também, tem que crescer muito até 2050. Então, quem é que tem capacidade de crescimento? Ninguém tem. Ninguém tem, só o Brasil.
1: Verdade.
2: Europa não tem, Estados Unidos. Os Estados Unidos está com o menor rebanho em 70 anos. O menor rebanho de 1960 tinha um rebanho igual de hoje nos Estados Unidos.
1: Hoje o maior exportador somos nós.
2: Não, total. Total.
1: Senhor Adalto, quando o agro cresce, cresce a economia, cresce emprego, cresce visibilidade. Então, lutar contra o agro é lutar contra o Brasil.
2: Quando a gente vê essa campanha de desinformação criminosa, falando que o agro polui, que o agro... Isso é uma meia-verdade, é um sofisma, né? O que é um sofisma? É uma meia-verdade. Ele mente, mas deixa uma pontinha de verdade que ele se segura nessa meia-verdade. Então, a poluição vem dos gases que as vacas... A flutuação das vacas. Isso não tem o menor sentido, cara. Tem o menor sentido, porque quando você tira os satélites, mostra onde é que tem metano na terra, estão nas cidades. Se um gado está no campo, como é que o metano está na cidade?
1: Como é que isso se sustenta?
2: Então, são coisas totalmente meias-verdades, sempre meias-verdades, contando as meias-verdades. E uma campanha de desinformação enorme do agronegócio. Sempre como se o agronegócio fosse
1: o vilão da história.
2: O vilão. Só para te falar rapidamente, em 1970, o Brasil tinha de reservas cambiais US$1,2 bilhão. US$1,2 bilhão. Hoje nós temos US$366 bilhões. Tudo devido ao agronegócio. 100%. Então, nós deixamos de ser um país que, quando o dólar subia um pouquinho, a gente tinha que pedir moratória internacional,
1: FMI.
2: Porque não podia pagar. Passar uma vida. Aí, hoje, nós estamos com todos os desgovernos que nós temos, dos problemas que nós temos, você não vê falar em dólar, porque tem uma âncora enorme que foi feita pelo agronegócio. Então, como eu te falei no começo, nós temos US$150 bilhões de superávit comercial no agronegócio, cobrindo todos os déficits que tem nos outros setores da economia brasileira. Mas ninguém fala disso. Então, tu imagina você voltar para a agricultura familiar. Não tem nada contra a agricultura familiar, não. Mas um não exclui o outro. Ao contrário. A agricultura familiar tem muito que aprender com o empresário. Que tem condição de comprar novas tecnologias. E ensina para o pequeno produtor e ele vai lá e produz na terra dele com novas tecnologias. Né? O pequeno produtor não tem como trazer a tecnologia porque ela é cara. Mas ele tem como aprender e repassar para ele. Né? Então, imagina o que seria do Brasil
1: sem o agro.
2: Sem o agro, cara.
1: Senhor Adalto, se hoje o senhor pudesse resumir o seu sentimento pelo agro em uma frase, é possível?
2: Trabalho. Não tem. Quem acha que fazenda é poesia, que é fácil tomar conta de fazenda, vá lá acordar 4 horas da manhã, 5 horas da manhã, e não ter hora para dormir. Vá lá e vê o que é a poesia de tomar conta de uma fazenda.
1: Tá posso dizer assim, rapaz, seu Adalto está tranquilo, está numa ponta, lá no Tocantins, no meio dos gatos, está feliz, está tranquilo, não é benção não.
2: É só ir lá ver como é a tranquilidade.
1: Adalto, quero te agradecer pela oportunidade, pela conversa, seu tempo aqui conosco foi muito valioso, e aí bateremos a sua porta outras vezes aqui para trazer inclusive outros amigos e promover inclusive um debate aí de lado a lado para a gente sempre discutir o agronegócio. Inclusive, você que está nos acompanhando pode sugerir pautas para a gente conversar sempre aos sábados aqui, mais especificamente no Movimento de Mercado.
3: Obrigado, sucesso, viu?
2: Eu que agradeço.
1: Vamos fazer o seguinte, intervalo rápido, já já a gente volta aqui no Movimento Mercado falando já já sobre direito ambiental. Tem uma peste, eu posso chamar isso de peste, sabe de quê? De capivara aqui, que está matando a plantação de muitos fazendeiros, principalmente nessa região aqui de Maranguá. O doutor Diego, que é produtor e também é advogado, vai já já também nos trazer aí um olhar bem especial sobre esse tema. Quer saber mais? Fica aí, sai daí não. Movimento Mercado especial de sábado, volta já.
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1: Já de volta com o nosso Movimento e Mercado Especial Agro, hoje recebendo aqui um amigo, um grande incentivador das nossas culturas, das nossas raízes. Ele é atacadista, inclusive a empresa a qual ele recebeu do pai, né? A família, completou ontem, sexta-feira, 40 anos. Zé do Egito, eu digo, Zé, você é fuçador de história. Porque Zé do Egito, quando chega, primeiro, você é bom de conversa, é fácil de fazer amizade. Não tem onde você chega que você não deixa uma lembrança com alguém. Zé, eu queria que você falasse um pouco dessa herança que você recebeu, não só comercial, mas de ser essa pessoa que faz amizade com facilidade. E primeiro, obrigado por atender nosso convite e dedicar seu tempo para conversar conosco hoje.
2: O prazer é meu de estar voltando aqui nessa casa que eu gosto demais, sou fã.
1: Tem história aqui, Zé.
2: Tem história, né? Na TV Diário e na Verdinha também. TV Diário, no começo dela, lá no começo, nas garras da patrulha, nós fomos, se não me engano, o primeiro anunciante.
1: Por muitos anos.
2: Até hoje ainda tem reflexo, quer dizer, já a nosso patrocínio saiu há muito tempo, mas ainda está rendendo. Bom, primeiro agradecer também essa oportunidade de a gente estar batendo esse papo. Estava devendo a você esse bate-papo, mas chegou o dia, né? E essa minha característica, esse meu jeito de ser, foi herdado dos meus pais. Eu sou o oitavo de 9 filhos, né? Então uma família grande. E o papai se comunicava bem, gostava de gente, a mamãe também. Além da família ser grande, sempre recebíamos muitas pessoas em casa. Quer que seja primo, quer que seja um amigo, que a minha família, meus pais são de Sobral, né? E eu já nasci em Fortaleza. Eu e minha irmã mais nova, os outros 7 irmãos nasceram em Sobral. Mas nunca tinha menos de que 15, 16 pessoas lá em casa.
1: Sempre casa cheia.
2: Então isso eu acho que me fez eu ter esse lado de gostar de gente, de me comunicar e ser essa pessoa que eu sou.
1: Zé, você também foi presidente da ABAD?
2: Sim. A minha empresa é do setor atacadista do Ceará, que é a JV Distribuidora, né? Foi fundada por mim, pelo meu pai, eu e mais 2 irmãos, em 1986. E desde esse tempo a gente já era associado da ACAD, que é a Associação Cearense. Na época eu era vice-presidente e tive a oportunidade, através do Chico Barreto, da época era o presidente da ACAD, de me levar para reuniões da ABAD em São Paulo. E isso na década de 86, né? E comecei a frequentar lá. São Paulo, foi daí que veio muitos insights para a gente ser o primeiro atacado distribuidor a ter venda externa aqui no Ceará. Fomos nós que lançamos essa, que antigamente o que é que o pessoal fazia? Os comerciantes de bairro do interior iam para Governador São Paulo e para Condeu fazer as compras lá. E a gente inovou fazendo o quê? Tendo uma equipe de vendas que ia nas lojas dos nossos clientes fazer esse atendimento e depois fazer a pré-venda e depois a entrega. E com essas idas e vindas, né, eu tive a oportunidade de participar de algumas diretorias lá da ABAD, como vice-presidente ou como conselho fiscal. E em 2011 fui convidado a ser presidente na gestão de 2013. Me deram essa confiança e de 2013 a 2016 eu presidi a ABAD.
1: Zé, e aí as amizades foram ampliadas do Ceará para o Brasil, do Brasil para o mundo? Mas você nunca perdeu a característica do cearense de verdade, do cearense do sorriso fácil, da conversa boa, da piada boa.
2: Sim.
1: E você acabou também, onde você chega, e aí eu queria até saber como é que começou essa história, onde você chega você encontra um personagem. Seja aquele camarada que entrou na arte do Zé Pinto, que pega ali peça de carro e cria uma estátua, um monumento, uma estrutura maravilhosa. Você pega uma corrente de moto e transforma num negócio assim fantástico, você nem imagina. O Zé descobriu, divulgou esse rapaz e o nome dele hoje ganha o Brasil todo. Aí daqui a pouco o Zé está lá com expedito celeiro, pegando uma sandália, um produto daquele de couro, está levando de presente para um artista como o Tom Cavalcante e tantos outros. E essas conversas, esses bate-papos, aí eu falei, Zé, você é o fuçador de história. Como é que começou isso?
2: Bom, eu acho que está no sangue e em função dessa questão da família grande, né? Então viajava muito com o papai e ficava vendo o comportamento de pessoas e tudo, sempre observando aquela pessoa mais humilde que precisava ter uma oportunidade, né? Lá no tempo da Governador Sampaio, a gente dava atenção a quem? Aos sanfoneiros que iam. que um tocadinho sabe também, tudo, então isso, tudo me marcou muito. E essa questão de eu valorizar muito o Ceará, porque eu sou um cearense realmente que gosto de divulgar o nosso estado, nossa cultura e tudo. Você falou aí do Expedito Celeiro. Eu tive a oportunidade em 2023 de estar com o Neymar Júnior, lá no Paris Saint-Germain. Levei uma sandália do Expedito Celeiro para ele, né? Então, isso eu estou divulgando, não é querendo levar vantagem do Zé do Egito, não. É o estado do Ceará, é a cultura cearense, valorizando isso. E o Edmar Ruda, que você falou, que eu conheci em 2022, esse rapaz, e me apaixonei por ele, pela história dele, lá de Nova Jaguaribara, que é um artista nato, que faz, como você falou, peças de automotivas que iam para o lixo, virar uma obra de arte, né? Então, hoje você vê as obras do Edmar já em todo canto. A última obra que ele fez foi um Padre Cícero de 3 metros.
1: Com todo esse material de peça de carro.
2: Peça de carro. Então, é o que eu digo, que é um Lego desorganizado. É porque o Lego, as pecinhas são certinho. Tudo iguais, mas dela não. É um parafuso que ele solda com garfo, com cadeado e dá certo. Vira um Padre Cícero, vira um elefante, né? Então, é isso aí.
1: Zé, como é que você descobre? É por acaso que você encontra essas pessoas? Como é que surgem essas histórias?
2: Normalmente é por acaso, eu não gosto. Algumas pessoas, porque já viram essa minha movimentação na internet, me indicam, mas eu prefiro descobrir. Vou passando, descobri. Vou citar o caso de um local que eu descobri em Tabuleiro do Norte. A trabalho, eu estava a trabalho, quando eu descobri que lá em Tabuleiro do Norte, numa localidade que chama Olho da Bica, tem um santuário, coisa mais linda do mundo lá, que é uma fonte de água, que um padre lá, não lembro mais as datas, descobriu, e lá virou um canto de oração, um canto de peregrinação. Lá acontece a terceira Romaria do Ceará, você sabia disso?
1: Não, não sabia.
2: Então,
1: Olho da Bica.
2: Olho da Bica em Tabuleiro do Norte.
1: Não, não sabia. De Tabuleiro a gente só tem notícia aqui do melão ali naquela
2: também
1: fonte. Também, né? Aquela bacia leiteira daquela região também, na Capim da Cultura.
2: É.
1: Zé, e aí você, como comerciante, sempre viajou muito.
2: Sim.
1: Né? Não só aqui no Ceará, mas para outros estados também.
2: Sim.
1: E o que é que, por exemplo, você gosta muito do Pará?
2: Sim.
1: O que é que você acha que nós temos parecidos com o paraense? Porque o paraense, ele gosta da dança como nós gostamos, gosta da cultura como nós gostamos.
2: Sim.
1: Tem algumas afinidades. Né?
2: Tem. Especificamente o Pará faz parte da nossa vida, porque que o papai, papai tinha 40 anos, em 1968, ele, a mamãe e 9 filhos, ele foi atrás de uma vida melhor no Pará. Imagina só, uma pessoa de 40 anos com 9 filhos. Né?
1: Naquela época.
2: Em 1968 eu tinha.
1: Onde que eu nasci?
2: Pronto, aí, ó.
1: 58 anos atrás.
2: Pronto. Então, você vê como o papai era destemido, né?
1: É.
2: Então, ele...
1: Só para ter 9 filhos era destemido, né, Zé?
2: Verdade. Então, ele... O que é que o papai fazia naquele tempo? Ele levava daqui para o Pará óleo de algodão, porque o Pará era um consumidor de óleo de algodão, e de lá ele mandava farinha para cá. Então, fazia esse intercâmbio. E isso ele foi evoluindo, e também eu herdei muito esse jeito dele de se relacionar bem. O papai conhecia as safras do Brasil todo. Então, ele sabe que no estado de Goiás, naquele tempo, ainda é hoje, um dos maiores produtores de manteiga. Então, o que é que ele fazia? Comprava a manteiga no Goiás e mandava para o Manaus, certo? O feijão do Paraná, comprado do Paraná, mandava aqui para o Ceará. Então, foi isso. E no Pará, nós moramos lá. Eu, 68 a 73 nós moramos lá, estudei no Colégio Marista lá de Belém, e aí foi que eu comecei a vivenciar o Pará, né? Os paraenses são pessoas formidáveis, sempre receberam bem o nordestino mais destemido, mais trabalhador, né? Porque o papai sempre falava isso aqui, dizia para mim a comparação, ele comparava com o maranhense ou com o amazonense. O cearense, quando acorda no interior, ele acordar para ele buscar água, ele vai andar 1 quilômetro, 2 quilômetros na pedra. O paraense, o maranhense acordou, a janela é o rio passando lá, sombra, né? Fruta, fartura, e aqui o nordestino não, tinha que buscar. Né?
1: Um pulinho a mais. Zé, eu sei que você encontrou muitas histórias aqui pelo Ceará, como já citamos dois casos, mas qual foi a que te chamou assim mais atenção, que você falou, não, essa eu nunca imaginei que podia encontrar aqui em cidades do Ceará, aqui na região?
2: rapaz, é tão difícil a gente identificar um assim, realmente.
1: O que você encontra de restaurante, de tipo de comida, da galinha caipira, é. Você encontra até, enfim, você vai juntando
2: isso. Coisa sofisticada, né? Não, mas é interessante, porque a gente vê quando a pessoa, eu sempre digo isso, quando a pessoa quer ser gente na vida, e não precisa de muita coisa. Ele precisa querer primeiro e se dedicar e se fortalecer no que ele conhece e dar o melhor dele para aquela atividade. Sem sombra de dúvida, o que eu posso dizer, respondendo a sua pergunta, o Edismael é o cara
1: fora da curva,
2: sem sombra de dúvida, né?
1: Zé, e culinária, nós gostamos muito dessa questão da galinha caipira, da galinha pé duro, da galinha de capoeira, como eu chamo lá na Paraíba. E dessas coisas diferentes, o que é que você achou por aí?
2: Tá bom, todo canto eu acho. Eu tive agora, recentemente, visitando clientes a trabalho, que eu associo a minha atividade profissional com conhecimento. Então, eu estive há 2 semanas atrás na cidade de Independência.
1: Sim, ali, Crateús.
2: Crateús, é. Então, a convite de um cliente nosso lá de Independência, o Paulo Neilo, me convidou para conhecer a Maria Isabel de Carneiro, que eu não conhecia. Conhecia a Maria Isabel, que minha sogra faz muito bem.
1: É um arroz. Maria Isabel
2: é um arroz com carne de carneiro, só que a carne de carneiro salgada. Uma maravilha. Eu não conhecia, comi que pequei lá. Aliás, eu vivo pecando.
1: Falando em pecados, você é um homem religioso. A fé te traz, Dona Ana, sua esposa,
2: sim,
1: também.
2: Sim.
1: A sua família como um todo é muito católica, né? E quando eu falo em José do Egito, eu me lembro de um cara que foi seminarista, mas para mim é um dos melhores humoristas do Brasil, que é seu amigo, que é João Cláudio
2: Moreno.
1: João Cláudio Moreno, para mim, é um dos mais competentes artistas. Ele escreve, ele pinta, ele canta. É um negócio assim fantástico. Ele fazendo Gonzagão, ele fazendo assim
2: Caetano Veloso,
1: Dercy Gonçalves, é de uma expressividade. E aí, sempre que ele vem aqui, eu me lembro que ele disse que morou, ficou um tempo no seminário,
2: sim,
1: aqui, na prainha, né? E ele tem muita afinidade contigo.
2: Tem.
1: Né?
2: Inclusive, eu estive com ele semana passada aqui. Ontem, dia 6, foi o aniversário dele.
1: Dia 16 agora?
2: 6 de maio. Nós estamos no dia 9.
1: Dia 9.
2: Dia 6 foi o aniversário dele. Então, ele esteve na semana passada aqui, ele se apresentou lá no Cine Teatro São Luís.
1: Sim.
2: Lotou.
1: Eu te liguei que você estava lá.
2: Pronto, estava indo, está indo lá. Então, ele é uma pessoa realmente, como você falou, muito talentosa. Tem um problema sério que ele diz que é de saúde, que ele passa algum tempo do ano deprimido. Tem esse problema de saúde. E aí ele passa, por exemplo, no dia do aniversário dele, mandei a mensagem, até hoje ele não respondeu, mas é uma pessoa fantástica.
1: Tem uma história que existe, não sei se é verdade, que me contou isso, Eli Soares, que uma vez marcou com ele, que estava hospedado ali no Marina, Hotel Marina. E aí, o show era ali na praia, na
2: Beira-Mar.
1: E ele foi a pé, porque não queria
2: ver com ninguém. É verdade, é sério.
1: Não quero conversar com ninguém, tô afim de falar que foi a pé. Tem dessas coisas?
2: Tem. Mas ele é uma pessoa fantástica e tem um conteúdo muito bom.
1: E muito diversificado.
2: Muito.
1: Ele, assim, ele vai do popular ao erudito, com facilidade muito grande.
2: Vai.
1: Zé, hoje a gente fala aqui muito no Movimento Mercado sobre o agronegócio, a gente fala sobre o mercado financeiro. E você, como comerciante, principalmente do ramo de atacado, você é um cara que conheceu pequenos negócios a grandes negócios. O mercado hoje, que você lida, é o mesmo mercado de ontem? Ele cresceu, ele evoluiu? A digitalização, a informatização, essas coisas, diminuíram aqueles mercados, as chamadas bodegas que nós tínhamos antigamente?
2: Teve uma mudança, mas ainda tem o pequeno bodega, as pequenas bodegas ainda existem. Eu citei nesse instante o caso do Olho da Bica lá em Tabuleiro, que é um distrito distante, sei lá, 15 quilômetros da sede de Tabuleiro. Me surpreendeu que eu vi uns 6 supermercadinhos pequenos, que não era nem bodega, já era uma coisa mais evoluída. E ainda tem bodegas também. Hoje, a facilidade da internet, você pode comprar qualquer coisa pela internet e tudo mais, mas a conveniência do que você mora perto do mercadinho, de uma mercearia, ainda facilita a vida. Eu tive em Meruoca há um mês atrás e até fiz um bate-papo com a cliente minha, que o forte dela, 90% da venda dela é na caderneta ainda.
1: Ainda
2: na caderneta.
1: Na confiança.
2: Por quê? Porque são aposentados, que praticamente não tem mais filho, só é a senhora e o marido e tudo mais. não tem, não se digitalizou e é na caderneta ainda. Você vê no dia de hoje.
1: Nós estamos conversando com o Zé do Egito, atacadista, mas um homem que conhece muitas histórias e conhece muita gente. E aí, me falando agora sobre essa história da caderneta, eu lembrei que minha mãe era danada com o dono da bodega,
2: porque, lá na Paraíba,
1: lá em Cajazeiras, porque ela dizia que estavam passando conta dos outros para conta dela. Dessa história de mudar, porque estava na confiança, né, Zé? Comprava e botava na caderneta.
2: Mas essa senhora, Lurdinho o nome dela, lembra o nome dela?
1: Da Meruoca.
2: Da Meruoca. Ela tem um caderno dela e ela dá a caderneta pro cliente.
1: Então você leva.
2: Você leva essa cadernetinha e aí ela tipo assina e ele assina. Então tem essa.
1: É um protocolo.
2: É.
1: Zé, e a moeda ainda é aquela do dinheiro ou tem aquela moeda da troca? Não, olha, eu tenho produção de galinha e aí você me vende o arroz, no final do mês eu te pago com a galinha.
2: Não, isso é muito pouco.
1: Isso aí já acabou, né?
2: Já acabou. Agora tem, por exemplo, vamos lá. Falando daquela região norte ali, a Caraú, Morrinhos e tal, que é uma região produtora de castanha. Ainda tem muitos produtores de castanha que chega num comerciante lá, da castanha em troca de outra mercadoria, grandes volumes, entendeu? Alguma coisa assim, mas essa questão aí, eu acho que não existe mais.
1: Não existe mais. Eu lembrei de você também, outro dia estava conversando aqui com um amigo, ele falou de um local chamado Alto Alegre, que fica ali nessa região norte, perto de Morrinhos, e lá, como é que o Sebrae encontrou essas pessoas? Várias mães de família, o marido saia para trabalhar, os filhos saiam para trabalhar, elas ficavam meio que ociosas. E elas, como eram muito boas cozinheiras, começaram a vender almoço no quintal.
2: Sim.
1: E várias famílias estão fazendo essa experiência, como no Rio de Janeiro faz,
2: sim,
1: lá nos Morros Cariocas,
2: sim,
1: estão fazendo agora aqui, né?
2: É bacana.
1: Almoço na cozinha.
2: Na cozinha, eu vi essa reportagem, eu estive lá em Moitas, próximo, mas não tive a oportunidade de visitar essas famílias. É muito bacana, né? Aquela história que eu falei para você nesse instante. A questão de fazer bem feito, fazer com amor e acaba gerando renda.
1: Dando resultados. Zé, ao longo dessa trajetória de 40 anos da empresa a qual hoje você tem aí o privilégio, mas ao mesmo tempo a responsabilidade de levar adiante esse legado construído por sua família, você me disse que trouxe algumas coisas aí que contextualizam um pouco dessa história.
2: O
1: que você trouxe? Não tem como lhe encontrar sem ter alguma coisa em mãos além dos dedos.
2: Você falou da questão dessa minha história de valorizar o Ceará. Quando eu fui presidente da Abade, o que é que
1: aí
2: eu fiz?
1: Mostra, né?
2: Tá aqui, isso aqui foi um brinde que eu mandei fazer aqui no Ceará, com couro feito aqui no Ceará. Tudo para o quê? Para dar para uma visita. Eu, como presidente, ia visitar um presidente do indústria, levava e dava para ele de brinde com o nome da associação, mas isso aqui foi feito no Ceará. Sempre prestigiando o Ceará. Aí você falou que eu era fuçador. Aí eu recordando que isso começou como? A JG, na época de 2000, tinha a revista JG. Então eu vi alguma coisa interessante. Eu lembro demais que ali em frente ao antigo Bom Preço, ali na Engenheiro Santana Júnior, tinha uns sapateirozinhos que era todo cheio de frase de motivação. Ele foi matéria de uma revista JG. Tá certo?
1: Então, e está registrado aí.
2: Tá, em vários.
1: Então,
2: vários.
1: Essa história já começou faz tempo.
2: Faz tempo, nem sabia que ia ser digital. E hoje eu faço isso naturalmente com o celular, né?
1: Essa aqui é datada...
2: 2005.
1: Setembro de 2004.
2: 2004.
1: Aí. 2004.
2: Então,
1: né?
2: Nós estamos falando em 22 anos atrás.
1: 22 anos. Ah,
2: aí tinha
1: os produtos, né?
2: Não, aí tinha que bancar, né?
1: Alguém tinha que pagar a conta,
2: né? A TV Diária era anunciante dessa revista.
1: É.
2: Tem anúncio da TV Diária aí.
1: E aqui eu achei interessante, porque tem aqui um artigo escrito por Madalena Matos.
2: Gente muito boa, minha amiga palestrante.
1: E à época ela já dizia, ética, pratique essa ideia, né?
2: Olha aí.
1: Que é um negócio, um tema que é bastante atual, toda hora, a todo instante. Então, a gente pode encontrar essa sua veia também de comerciante, mas essa sua veia também de jornalista, de relações públicas e tudo mais. Aqui tem várias fotos, vários registros.
2: Os clientes, a vaidade dos clientes aí na revista JG, mas
1: já era um prestígio, né? E aqui eu vejo a foto também da Madalena Matos, palestrante, e ela também fala aqui sobre motivação, tem os registros aqui, bem interessantes, muito bons, né?
2: Deixa eu ver essa daqui. Aí a gente já consegue, assim, umas pessoas desprovidas de beleza, mas faz o quê, né?
1: Esse aqui já não tem essa vantagem toda da beleza, inclusive a cabeça quase no cabo da revista, né? Que é o nosso querido amigo Valdones, por isso que a gente está brincando aqui com ele. Comandante Valdones, sanfoneiro,
2: mas aí, Valdones. Aí tem as compensações, ó. Se você for ver, aí, isso aqui na época foi matéria. A nossa Vanessa Vidal foi Miss.
1: Ah, verdade, Miss.
2: Né? Então eu sempre gostei de prestigiar os nossos valores. É, né? E ela, surda e muda, e conseguiu conquistar pela beleza dela, né? Quebrar paradigmas. Então, a revista Jota já tinha esse conteúdo. Então, trazendo para a minha realidade
1: fica
2: hoje...
1: Fica na memória, né?
2: Fica.
1: Em 2004, já tinha 18 anos.
2: A Jota,
1: empresa já tinha 18 anos e aqui feito o registro. É. E aqui você traz não só o Valdomiro, mas também falando da cultura aqui, das festas juninas, tempo de sanfona e tudo mais. É. Zé, eu quero te agradecer pela oportunidade.
2: Não, calma aí, meu filho. Tem. Rapaz, assim, a gente tem que registrar, que eu disse que eu me sinto muito bem aqui nessa casa. É. Então, você é uma pessoa que sempre a gente se conhece há muito tempo, e eu trouxe aqui uma lembrança para você.
1: Como sempre, você nunca chega de mão vazia, né?
2: É, se eu souber tirar esse nó aqui, que vai ser bom.
1: E interessante também dizer que o Zé leva para essas experiências gourmet alguns colaboradores dele.
2: Sim.
1: Vão lá e eles perguntam, onde é que vocês querem comer hoje? Onde é que vocês querem ir? E aí vai fazendo essas experiências também, que é bem...
2: São nesses momentos que a gente vai conhecendo também as pessoas e vai vendo, né? Então...
1: Olha, rapaz, que coisa interessante.
2: Aí você vai...
1: Do nosso...
2: Não, ele fez, agora é sua.
1: Ah!
2: E agora, você olhando para essa peça, o que é que você...
1: Edismar Arruda.
2: O que é que você associa a essa obra de arte aí? Olhando essa
1: coração peça? Trabalhando, movimentando, né, bombeando o sangue, né? E aqui eu vejo o nome do artista, vejo também que... Mas isso deve ter dado um trabalho danado.
2: Eu sempre gosto, eu pedi para ele fazer algumas peças dessas para me dar pessoas queridas como você.
1: Obrigado.
2: Então eu pergunto o que é que ela representa. Então você botou um coração pulsante, sempre trabalhando.
1: Isso.
2: Que é o que você faz a vida toda, e como eu já conversei uma vez com você, como um camaleão. Às vezes você está na política, às vezes você está na vaquejada, está no esporte, né? Então.
1: Muito
2: representa
1: bom.
2: Muito a sua.
1: Muito bom, Zé.
2: Tá certo.
1: Agradeço demais. Eu tinha uma pontinha de inveja daqueles que recebiam os presentes do Zé Regina. E agora eu estou realizando esse grande privilégio de receber essa obra de arte aqui, guardarei com muito carinho, viu, Zé? Obrigado pela. E você, com muito bom gosto também, distribuindo presentes bons e da terra.
2: Da terra.
1: Querido, obrigado pela visita.
2: Deus abençoe.
1: Aliás, visita não, né? Obrigado pela vinda, que você já é de casa há muitos anos.
2: É, quando eu cheguei aqui, falei com vários amigos aqui, adoro essa casa.
1: Leva um abraço para a dona Ana, que é uma pessoa também.
2: Muito obrigado.
1: Que são dois em um, dois igual a um.
2: É, exatamente. Graças, eu devo muito a ela o que eu sou.
1: Coisa boa. Vamos fazer um intervalo rápido, já a gente volta falando sobre direito ambiental, e é um assunto que você precisa ficar sabendo, porque tem muitos agricultores sofrendo com a peste da capivara. Você sabia disso? Daqui a pouco a gente fala. Movimento e Mercado Especial do Agro volta daqui a pouquinho.
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1: Já de volta com o nosso Mercado em Movimento desse sábado especial do agro, recebendo aqui um amigo, uma pessoa que também é apaixonada pelo agronegócio e vai juntar duas experiências, como sul mato-grossense, porque ele é lá do Campo Grande, mas hoje morando, vivendo e amando as terras de José de Alencar, aqui no Ceará, vai falar dessas duas experiências como agricultor, mas também é operador do direito, é advogado. Diego Andrade, que está aqui conosco, é o nosso convidado agora para a gente conversar um pouco mais. Diego, muito obrigado pela vinda, pela oportunidade. Tudo bem contigo?
2: Tudo jóia. Primeiramente, muito obrigado a você pelo convite, Cleudson, e ao Sistema Verdes Mares também.
1: Que bom. Diego, eu não sei, a gente pode fazer, são vários Brasis dentro de um só Brasil.
2: Com certeza.
1: Mas no agronegócio, no movimento do agronegócio, também tem essa divisão? Tem essa divisão de cultura, de formato, de jeito de contratar entre Mato Grosso do Sul e o Ceará? Ou foi fácil para você fazer essa chegada e marcar território cearense?
2: Cleudson, eu digo sempre que o agro acaba sendo um só, né, na sua essência. Porque apesar de eu ter sido criado em fazenda lá no Mato Grosso do Sul, no Pantanal, o pantaneiro de lá é como o sertanejo daqui. Então, apesar das culturas serem diferentes e às vezes o vocabulário ser diferente, a essência do agro é a mesma.
1: E lá a gente tem a fartura da água e aqui a faltura da água.
2: Sim.
1: Seria basicamente isso, mas de convivência, de lida, de trabalho, basicamente a mesma coisa.
2: Não, com certeza, é tudo igual. Como eu digo, a essência do homem do campo é igual aqui no Ceará, que é o sertanejo, é igual lá no Mato Grosso do Sul, pantaneiro, é igual no Mato Grosso, que é o pantaneiro, chama de poconiano.
1: É o poconiano.
2: É igual em todas essas regiões, é igual, né, em São Paulo. O pessoal do agro é um povo muito, muito simples, muito hospitaleiro, muito humilde,
1: receptivo,
2: e receptivo, né? E não é questão de dinheiro, pode ser o mais rico do agro como, né, o menos abastado. Todos são muito hospitaleiros, te recebem, né, na sua casa, simples, fazem lá aqui no interior será uma galinha, um bode, alguma coisa para você comer. Então, essa é a essência, né? É igual. E o que eu vejo é que aqui no Ceará, hoje, nós temos várias culturas, né, se destacando, principalmente as frutas, a cassinicultura, a pecuária de leite, né?
1: A caprinocultura
2: também. O Nordeste hoje é o maior, né, caprinocultor e ovinocultor do Brasil, né? E lá no sul você vê muito grandes lavouras, né? Grandes lavouras de soja, grandes lavouras de milho e gado. Porém, aqui você vê muita diversidade. Tem mesmo açaí, que
1: sim,
2: esses dias
1: teve
2: aqui com vocês. Isso. Tem, né? Estão plantando cacau aqui perto, ali próximo a Limoeiro. Quer dizer, aqui tem várias culturas.
1: Essa diversidade acaba também atraindo outros olhares para o Ceará, né, Diego?
2: Com certeza. Por exemplo, o pessoal da Agrícola Famosa. Lá atrás, o Luiz Roberto veio para cá começando a plantar 4 hectares. Olha a potência que ele virou hoje ali, plantando mais de 8 mil hectares, mais de 8 mil empregos. Isso vale também frisar.

0: o mundo é aqui no Ceará, ali no tabuleiro de Russas, né? Naquela divisa com o Rio Grande do Norte. Nós temos aqui no Ceará também o maior criador de camarão do Brasil, que é aqui no Ceará. A produção de tomate também aqui registrado também no Ceará. E como o Diego está falando, nós temos toda essa cultura, essa rica oportunidade de gente também que desbrava, né? Trazer açaí, como eu já citei, plantar aqui, cacau plantar aqui. Sim. Agora há pouco falamos sobre boi, falamos sobre o holandês e o Gi, que fez uma raça chamada Girolando. Nós temos também a caprinocultura também, essa bacia leiteira também. Agora, Diego, nós temos muitos desafios, não só com o tempo, mas uma coisa que eu sempre falo, e agora há pouco conversei com o seu Adalto, é a questão ainda da dificuldade de técnica e de crédito, né? Nós temos juros altos e créditos muito raros. Isso também dificulta na sua atividade hoje?
1: Sim, dificulta muito. Hoje, um dos maiores desafios do agro, até está sendo tratado muito lá pela frente parlamentar, pela CNA, é essa questão de crédito. Porque hoje, com qualquer crédito que você vai tomar, você vai pagar, somando tudo, né, 20% ao ano. E nenhuma atividade agropecuária, né, aguenta esse valor, né, juros tão altos assim.
0: É uma commodity, né? Depende muito da flutuação de mercado e tudo mais.
1: Sim.
0: Né?
1: Nunca no Brasil teve tanta recuperação judicial de produtores como está tendo agora. Então, se continuar assim, provavelmente muita gente, infelizmente,
0: vai sair do ramo.
1: Vai sair do ramo.
0: Hoje, a maior dificuldade para quem está, seja lá no Sul, seja aqui no Nordeste, a maior dificuldade hoje é a falta do dinheiro para poder investir no plantel, para investir em maquinário, para trabalhar e qualificar mão de obra?
1: Não, até acho que o maior problema hoje é realmente a falta do dinheiro para ele comprar o gado, para ele plantar mesmo.
0: Para manutenção, dos custos
1: dos
0: também.
1: Dos custos,
0: né?
1: Isso.
0: São altos.
1: Isso, é muito alto. Esse é o dinheiro que está muito alto. Geralmente o dinheiro de custeio mais subsidiado, como, né, para fazer galpões, para coisa, é um dinheiro mais barato. Mas aquele dinheiro do dia a dia, para ele plantar, para ele girar, né, vamos dizer assim, que está um dinheiro muito alto.
0: Diego, além de lidar na área do direito, você também está como produtor. O que é que hoje você coloca como prioridade lá na sua produção, no seu trabalho como agricultor, vamos dizer assim?
1: Então, acho que tanto eu como todo mundo, acho que hoje, para escapar, tem que ser tecnológico, tecnologia, eu acho. Acompanhar a informação, a tecnologia, tudo. Nós temos, né, propriedade no Pantanal, né, no caso, e sei lá. Por exemplo, hoje já tem Starlink, são, né, tudo por painel solar, porque lá não chega, né, eletricidade, painel solar, inseminação artificial, então é tecnologia.
0: Inclusive até na hora de fazer lá a retirada do leite, né, tudo automatizado,
1: tudo automatizado.
0: Tudo. Ao tempo em que tem essa facilidade da automação, gera um outro problema, que seria ali a não colocação da mão de obra, né? Mas hoje a gente percebe também que poucos são aqueles que querem continuar na agricultura. Normalmente o filho do agricultor já vem para a cidade para estudar, para se formar e seguir um outro caminho, né?
1: Isso acho que acontecia, mas acho que está começando a reverter
0: o
1: caminho ao contrário, eu acho. E hoje, com certeza, antigamente, né, quem vai querer voltar para o, vamos dizer, entre aspas, para o atraso, né, onde não tem internet, ele vem para cá, tem um celular, tem uma internet, tem tudo, e retornar para o campo onde não tinha nada, né, antigamente, nem água potável tinha. Hoje está diferente, hoje
0: a tecnologia já consegue atrair essas
1: já consegue
0: pessoas,
1: atrair, né?
0: Né,
1: e hoje, esses meninos, vamos dizer assim, saindo da faculdades, eles ganham muito mais lá, né, no campo, trabalhando com o pai dele e tudo, do que ficando na cidade. E como você vê, hoje está faltando emprego, né, para muita gente, para advogados está faltando emprego, eu digo porque é da minha área. Hoje você paga, está pagando para o estagiário aí R$1.000 ou menos, né, no caso. É muito melhor ele, né, fazer um curso técnico ou, né, uma faculdade de veterinária, não sei, agronomia, zootecnia, e voltar, né, para a propriedade do pai para produzir, porque é dele. Isso.
0: Diego, o que é que te levou a entrar no agronegócio, na agricultura? Sua família, sua vontade, seu gosto, enfim, o que é que te levou à agricultura?
1: Então, eu sou bisneto, neto e filho do agro, entendeu? Meu bisavô, meu

0: pai, todos, né?
1: Raiz, né?
0: Raiz do árvore, entendeu? Então, aí eu sou só mais uma geração, né? Eu sou a quarta, quinta geração do agro lá do Mato Grosso do Sul já.
2: Agora, eu quero falar sobre o que está ocorrendo. Dois fatos importantes que têm ocorrido aqui, que têm chamado bastante atenção. Cachorros que estão aí matando muitas ovelhas, muitos criadores estão sofrendo. Aliás, são três pontos. Um terceiro ponto são assaltantes, ladrões, que vêm pela madrugada, entram na fazenda, mata o gado, tira a melhor parte da carne e deixa o restante lá, causando prejuízo e dores para aquele coitado daquele criador. E o outro ponto é essa peste agora, que é a peste da capivara. Essas capivaras que hoje estão soltas aí nas fazendas, comendo o pasto de muitos criadores, comendo ali a produção de muitas famílias, tem gerado muita dor de cabeça. E além da falta de fiscalização, falta talvez até a responsabilização por quem gerou toda essa dor de cabeça. Conta um pouquinho, você tem vivido isso como produtor e também como advogado, né?
0: Sim, e muito. Temos rodado bastante aqui no estado do Ceará e temos visto muito e muita demanda sobre isso, principalmente aqui na região metropolitana. Vamos lá, a capivara não é um animal nativo aqui do estado do Ceará. Ele foi trazido para cá em alguns criatórios, né, que tem de bichos que não são, né, daqui, né, e como a capivara é um roedor e se produz muito
2: rápido, né?
0: E muito rápido, acabou proliferando, né?
2: Perderam o controle.
0: Total. Perderam o controle e hoje você vai ali andando em Maranguape, então na região metropolitana de Fortaleza, você vê aquele monte de capivara com as capivarinhas, até hoje está na moda, né? Então todo mundo acha a coisa mais linda do mundo. Mas
2: tem um produtor de capivara, né? Você tem onde você olha, tem um monte. Você tem capivarinha, um monte de canto.
0: E é no mundo inteiro.
2: No,
0: né?
2: Mundo inteiro,
0: no,
2: né?
0: Mundo inteiro.
2: E essa febre, o que, que tem essa febre de capivara?
0: Então,
2: que é capivara hoje?
0: É que é um animal bonitinho, né? Um roedorzinho bonitinho, mas é um ratão, né? Um ratão bonitinho, né? E caiu no gosto, né? Da população, caiu no gosto das crianças, né?
2: Pois é, até comentei contigo, a minha neta tem 8 anos e a pijaminha dela é de uma capivara. Aí ela tem desenho de capivara e tal. Mas mesmo com todo esse jeito sentimental, é perigoso, porque ela transmite doença, né?
0: A capivara, ela é vetor do carrapato estrela, que é causador da febre maculosa.
2: Como o javali também.
0: E até esse tempo atrás, uma fazenda lá em Campinas, tipo, fizeram uma festa, esse carrapato estrela, duas ou três pessoas pegaram essa febre maculosa e morreram. Essa febre maculosa, se não tratada corretamente, mata humanos. Além disso, no caso, ela transmite a chamada, que a gente chama de peste de cadeira, em animais, né, como cavalo, é boi, né? E ela come toda a plantação. Se deixar, ela devasta uma plantação, sempre à noite, né? E polui o rio ainda, porque, né, faz as fezes todo, né, no, dentro do rio. Né?
2: E ela se alimenta exatamente disso, né? De plantas, né? Que ela é. Sim. Ela é afeita, né, a esse tipo de produto. Então ela vai e devasta tudo, né?
0: Sim.
2: Além da capivara, que é uma questão de peste, que me parece que não tem ainda ninguém controlando isso, como é que o produtor, o agricultor que está passando essa situação, ele pode agir? Como é que ele deve fazer, então?
0: Então, primeiramente, ele deve, né,
2: fazer um boletim de ocorrência?
0: Isso, um boletim de ocorrência, tá? E noticiar os órgãos responsáveis, que a capivara, por ser um animal silvestre, é protegido, tá? É um animal protegido. Ou seja, se você matar uma capivara, você vai preso.
2: Crime ambiental. Tem dois problemas. Saber que arma você utilizou, se você tem posse ou porte, já é um problema.
0: Já é um
2: depois
0: problema.
2: O crime ambiental pode dar aí de 1 a 4 anos de cadeia, né?
0: Isso. Matar a capivara, como é um animal silvestre protegido, pode dar cadeia. Primeiramente é você fazer o BO, tirar fotos, né? Mostrar toda a forma de prova que você tiver para levar pro, aqui no caso, no estado do Ceará, para a SEMASSE, né? Mostra para a SEMASSE. Já mostraram várias vezes, por enquanto ainda não fizeram nada, tá?
2: E o que, é que a SEMASSE fala? O que, é que ela responde? Porque não tem uma só denúncia, tem várias denúncias, né?
0: Ocorre que ainda não teve resposta.
2: Nada, não disseram absolutamente nada.
0: Nada.
2: Bom,
0: E aí fica aquele joga, né? A Semassi joga pro Ibama, o Ibama retorna pra Semassi. Aí você vai no Ibama, volta pra Semassi, Semassi volta pro Ibama. Então não fizeram nada, ao meu ver. O que poderia ser feito?
2: Mas peraí, doutor Diego, não fizeram nada ou estão trabalhando e o tempo, como é lento, letárgico para se tomar uma posição em se tratando de órgãos, de instituições, o tempo é mais demorado? Você acha que não estão fazendo nada mesmo ou estão trabalhando para encontrar uma maneira?
0: Eu não acredito muito nesse trabalhando para encontrar uma maneira. Ou quer fazer e faz, né? Como você sabe, isso é coisa que quando, né, é para acontecer, acontece. Ou, né, na minha concepção, não vou fazer.
2: Mas não é muito complexo, não. Porque para criar uma lei vai depender da Assembleia. Alguém tem que criar a lei para mandar para aprovar na Assembleia. Da Assembleia tem que ir para o governo constitucional. Isso não. Agora, eu sei que enquanto isso, alguém deveria estar fazendo alguma coisa, porque lá atrás, lá no sítio, lá na fazenda, o agricultor está sofrendo.
0: Está sofrendo. Né? Bom, poderia muito bem ir capturar esses animais.
2: Sim.
0: Mandar, né? Já é um caminho, né? Porém, não, como eu digo, não está fazendo nada porque não teve ainda essa
2: ação efetiva,
0: né? Pode ser, né, tá dizendo alguma coisa, mas ação efetiva é que eu penso muito em ações efetivas. Então, ação efetiva ainda não teve nada em nenhum lugar aqui no Ceará. Como, por exemplo, está tendo, acho que é mais ou menos o caso igual, ali em Rondônia, ali na Serra do Guaporé, acho que é ali, que é a questão dos búfalos.
2: Tá?
0: Ali o Ibama está também um descontrole ambiental, pelo tanto de búfalo, mandou, né, agiu, mandou abater 5 mil búfalos. Tá? Então aqui eu acho que, né, o produtor, né, deve fazer o BO, deve encaminhar e deve
2: juntar todas as provas,
0: juntar,
2: né,
0: todas as provas. E também, caso não tenha ninguém se mexa, vamos falar assim, acionar. É que você sabe, né, que no Brasil as ações judiciais, né, demoram, né, muito tempo. Mas acionar a justiça, né? Porque isso, no caso, é daí por perdas e danos o município, o estado.
2: Acho alguém que é vai ter que se responsabilizar mais cedo ou mais tarde.
0: Responsabilizar.
2: E aí você falou dos búfalos, eu lembrei, lembramos aí da capivara, mas tem essa questão dos cachorros indo aí, no caso das ovelhas, dos caprinos, né?
0: Sim, sim, tem também essa, é uma outra questão, né? É a questão dos cachorros que estão atacando, até são vídeos bem fortes, tá? Nós recebemos direto esse vídeo, cachorros matando, né, os caprinos nas fazendas. Quando o cachorro tem dono, você pode, né, responsabilizar o dono do cachorro, mas eu pergunto aí, quando não tem?
2: Quem paga a conta?
0: Quem paga a conta? Aí que o produtor tem que gravar tudo também, juntar todas as provas possíveis, laudo veterinário também, e acionar ao município, né? No caso, primeiramente ao município e depois ao estado, né? Eu poderia acionar os dois ao mesmo tempo, né? Para ninguém ficar nesse jogando, né? Um pro outro. Porém, se ele tiver no ataque, ele presenciando esse ataque e vê o cachorro matando o animal dele, né, o ovino ou o caprino, ele pode, em último caso, de acordo, né, com o Código Penal, né, artigo 24 e 25 do Código Penal, ele pode até mesmo abater esses animais, abater esses cachorros, né, no caso. Por quê? É uma legítima defesa.
2: Sim.
0: Está defendendo a propriedade dele. Agora, só, igual você falou, só tem que tomar cuidado com a arma que ele vai abater, porque eu vi produtores no Rio Grande do Norte que no ataque abateram os animais, tá? Estavam matando os ovinos deles, eles abateram os cachorros e foram presos, mas não por eles terem abatido o cachorro.
2: Pela arma.
0: Pela arma, posse.
2: Você já pensou? Você é vítima, tá sendo vítima, tá tendo prejuízo, aí você vai fazer aquilo que a Constituição te garante, que é a sua defesa, a defesa do que é seu, é constitucional, isso está no artigo 5º. E aí você não pode fazer. Por que você não pode fazer? Porque você não tem arma. A sua arma não tem registro em seu nome, portanto você não tem a posse desta. E aí vai te enquadrar no cometimento de uma infração e pode te levar à prisão, como
0: ocorreu
2: no Rio Grande do Norte.
0: Isso, ele não foi preso porque abateu o cachorro em casa, ele foi preso porque posse ilegal de arma.
2: É como diria meu amigo Ronaldo Câmara, é uma faca de dois legumes aí, né? Se ficar tem prejuízo e se matar tem prejuízo também, né?
0: Tem.
2: Doutor Diego, então o caminho aí primeiro é rezar, orar, pedir a Deus que não apareça, porque o resto é só ter tempo e paciência, né?
0: Primeira coisa é pedir que não apareça, e caso apareça, primeira coisa é B.O., no caso, faça o B.O., registre tudo, tira foto, faça um laudo veterinário, tenha todas as provas possíveis.
2: É, o agricultor ele tem que ser resiliente ao extremo, porque tem todas as dificuldades do custo daquilo que ele está produzindo, da dificuldade de comercializar, do crédito complicado de se obter, dos juros muito altos. Então, tem várias dificuldades. Ainda tem esses ataques aí dessas peças aí, e ainda depende muito do tempo ainda, quando não se tem tecnologia para fazer um manejo de gotejamento e por aí vai. E por que você não fica só como advogado? Vai continuar sendo produtor?
0: Vou, não.
2: Porque advogado ganha dinheiro, né?
0: Ah, os dois ganham. Não tem essa, não.
2: Qual, mas... qual que dá mais trabalho e menos trabalho? Ou igual?
0: Não, eu acho que o produtor rural dá menos trabalho.
2: Dá menos trabalho que advogado?
0: Não, advogado você tem que lidar com muita gente, né? Produtor você lida com um bicho que é muito mais fácil. Eu nasci e criei nisso, né? Como eu te disse, desde o bisavô,
2: também, né?
0: Avô, e a paixão é grande também por isso. E quem é do meio, nasceu nisso, não tem dinheiro que pague,
2: né?
0: não tem. Não, eu lembro, eu me formei, né? Formei em direito até porque meu pai ficou no meu pé. Não, você vai formar em direito porque.
2: Mas você queria, vamos dizer, agronomia
0: veterinária. Eu fiz também veterinária junto, mas, né? Até meus próprios professores falaram, bom, é que como o Mato Grosso do Sul tem muito veterinário, muito agrônomo, falaram, vai aprender seus contratos, você é o dono da fazenda, você tem que mexer com os contratos e saber fazer seus contratos bem e tudo isso bem.
2: Muito bom. Vamos falar um pouco da EPROSSE. A EPROSSE hoje, eu posso dizer que de uma maneira ainda incipiente, porque são poucos, mas tem uma representatividade muito grande, a EPROSSE hoje ela reúne criadores, produtores de diversos segmentos, né? É muito grande hoje a quantidade de produtos que a gente produz aqui no Ceará, e a EPROSSE conseguiu, eu tenho um grande amigo lá, além do Dr. Diego, que é o Alexandre Fonteles, o Rodrigo também, e tantos outros, juntar todas essas pessoas com um só propósito, de levar ao conhecimento das autoridades aquilo que o agricultor vem passando de dificuldade, tudo isso que a gente pontuou. E a EPROSSE hoje acaba sendo porta-voz daquele produtor que antes não tinha a quem procurar, como levar suas demandas, e a EPROSSE tem sido hoje esse canal, esse elo, essa ligação entre a autoridade e aquela necessidade que eles têm passado no campo. Dr. Diego, você faz parte desse grupo, né? E quais são as principais demandas, as principais queixas, vamos dizer assim, dos produtores e que estão sendo encaminhadas pelas autoridades?
0: Então, eu com muito orgulho também faço parte desse grupo. Quem foi fundador desse grupo foi até o Alexandre Fonteles, que é uma pessoa muito admirada por todos, tá?
2: É produtor também, né?
0: É produtor de camarão ali em Morada Nova. Sim. Ali, ou seja, ele está vivendo os problemas, né?
2: Fala aquilo que vive,
0: isso,
2: né?
0: Na pele, né, no caso. Ele fala aquilo que ele vive realmente, porque não é fácil produzir aqui no sertão, tá? A produção já não é fácil, imagina produzir no sertão e às vezes sem água, né?
2: Os desafios são gigantes, né?
0: Então, aí depois, né, veio, né, o Rodrigo, né, e eu, né, vim até posteriormente a eles. Mas o EPROSSE, ele busca atender, né, aos gargalos, vamos dizer, dos produtores. Hoje, você perguntou as principais demandas hoje do EPROSSE. Pedem muito pra gente essa questão de crédito, tá? Pra gente ver se tem algum banco, algum lugar que dê um crédito, tá? Pra eles. Pedem muito a questão, né, a gente trouxe tanto hoje que a gente tá junto conosco, né, no EPROSSE, a FUNSEMI, né?
2: Sim, no caso, Eduardo,
0: que,
2: né?
0: O Eduardo faz um ótimo trabalho na previsão, né, do tempo. Pedem muita assistência, tá? Assistência técnica também, eles pedem muito. E uma coisa que nós estamos juntando agora, que é o comércio.
2: Muito bom.
0: Que são os gargalos, para mim, todo agro é um tripé. Você não faz, eu acho que, sem esse tripé. Se você tirar algum deles, morre. Que é o crédito, assistência técnica e a venda. E o comércio. E agora nós estamos fazendo, né, uma parceria muito grande com a Fecomércio. Sim. E com a FACIC, tá? Então nós estamos trazendo essa parte do comércio, dos atacadistas, como o seu Gé do Egito.
2: Sim, que teve aqui agora há pouco. Hoje nós recebemos, hoje não, essa semana, na quinta-feira nós recebemos o presidente eleito da Fecomércio, o Luiz Fernando Bittencourt Oliveira, e ele fala muito dessa parceria, dessa importância, e você tocou nesse ponto. Eu lembrei que ontem, sexta-feira, vocês realizaram um encontro e lá estiveram presentes o Carlos... Carlos Davi ou Carlos David? Carlos Davi, né?
0: Carlos Davi, mas o encontro foi adiado.
2: Ah, foi adiado.
0: Foi adiado para o dia 12 agora.
2: Dia 12.
0: Vai ser um encontro até lá na...
2: Então vai ser na próxima terça-feira.
0: Não, 12 de junho.
2: Ah, 12 de junho. Ok, Dia dos Namorados.
0: Dia dos Namorados.
2: Então, Carlos Davi, que...
0: É da Creative, uma agência, né, faz todo o nosso serviço de divulgação do EPROCE, tá?
2: Aí tem o Eduardo Martins, presidente da FUNCEM, você, advogado e produtor rural, e também o Valfrido Monteiro. Esse quarteto vai estar mantido para o dia 12 de junho para esse encontro, para essa palestra.
0: Sim, sim.
2: E eu estava vendo aqui que uma das coisas que você cita, que é a atuação que vai ser discutido lá, né? Palestrado, a atuação da FUNCEM em meteorologia, recursos hídricos e meio ambiente, vai ser discutido também a cartilha sobre o ataque de cães a rebanhos, como nós já trouxemos aqui.
0: Sim.
2: E um outro assunto também, que é como transformar tráfego pago em máquina de receita previsível, que é uma outra questão de fazer fluir, fazer girar, né, a roda do negócio. Porque não adianta só produzir, tem que ter para quem vender. Então, hoje, como a tecnologia está muito presente, muito evidente, essa também é uma oportunidade desse encontro, né?
0: Muito. Tem que ter, porque o produtor, ele é muito bom da porteira para dentro, né? Mas ele é péssimo da porteira para fora, né? E como você falou, o comércio, o marketing, tudo são coisas da porteira para fora, que ele precisa aprender. Por exemplo, como eu sempre falo, o produtor, ele não precisa fazer, né, grandes coisas. Todo mundo hoje tem um celular, todo mundo vê a internet. Pega no Instagram, né, começa a divulgar, né, o que ele está fazendo, começa para dar visibilidade para ele, para todo mundo ver, né, o que ele está fazendo. Essa nossa conversa aqui, eu até parabenizo você, Guilherme, por falar também um pouco, né, do agro também. É importante o pessoal da cidade ver o pessoal, né, do agro, né, enxergar o pessoal do agro. Esse tempo atrás, né, eu fui no supermercado, tinha um menininho lá, ele não sabia nem de onde que vinha o leite, né, achou que era ali, da garrafinha ali. Não, veio lá da vaca, entendeu? Então é muito importante esse trabalho de marketing de vocês aqui, do Sistema Verdes Mares também, que tem, né, acho que o programa mais visto do agro, o Nordeste Rural.
2: Sim.
0: O da Globo também, que eu desde pequeno, né, vejo, que é o Globo Rural, né? Então é importante isso, é importante levar para o pessoal da cidade como que funciona o agro. Tem que ser, como eu estava falando até para os Zé, tem que ser todo mundo junto, né? Não adianta essa coisa de, não, lá, deixa eu estar produzindo lá e é problema dele.
2: Está resolvido.
0: Não está, não é assim.
2: Digo, aqui nós falamos de felicidade, falamos de amor, falamos de paixão, falamos de desafios também. Mas para fechar, eu queria que você deixasse aí com a sua experiência, eu sei que você é muito novo, mas tem uma vivência de sua família, o que é que te prende ainda, o que é que te move, o que é que te incentiva, o que é que te estimula ainda mais a lutar, a trabalhar, viver e amar pelo agro?
0: Então, acho que assim, tudo que eu sempre criei, sempre tive, foram coisas, até me emociona falar, mas foram coisas do agro. Então,
2: chega no sentimento mesmo.
0: É ver essa união, entendeu? Todo mundo tem que ser unido, tem que ir pra ir pra frente, tudo tem que ser com união. União e amor.
2: Sem isso nada funciona.
0: Nada.
2: Sem esse respeito, sem essa união. E o bom, você está vendo aí a imagem do Diego, que se emociona ao falar de uma coisa que ele vive realmente, né? cresceu ali, viveu, viu a família crescer, se formar em torno dessa paixão, sim, que acaba movimentando o país como um todo.
0: Como um todo, com certeza. Não é... o Brasil é um país do agro, né? No caso. O Brasil alimenta o mundo. Então, é dar mais voz e acho que a união. Unir todo mundo unido, você consegue melhorar.
2: Obrigado, viu?
0: Obrigado a você.
2: Pela vinda, pela oportunidade, pelo papo e por essa paixão que você tem aí em relação a... Obrigado mesmo.
0: Tá, desculpa por me emocionar.
2: Nada, tranquilo, faz parte. Quando a gente fala daquilo que a gente gosta, a gente se emociona mesmo. Agradecer a você que nos acompanhou até aqui nesse sábado, dia 9, segunda-feira, 9 horas da manhã, estaremos de volta com o nosso Movimento e Mercado, na Verdinha, na TV Diário, com a sua audiência, falando de tudo aquilo que impacta a sua vida, né? 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
1: Olá, sejam muito bem-vindos ao Ponto Poder Contexto aqui na Verdinha FM 92.5 e nas plataformas de áudio. Eu sou Wagner Mendes, editor e colunista do Ponto Poder. Neste sábado, iremos ouvir a transmissão da live Ponto Poder da última quinta-feira. Eu, Wagner Mendes e a jornalista Jéssica Welma entrevistamos o pré-candidato ao Senado, Eunício Oliveira. Vamos ouvir.
2: É muito importante porque a gente recebe uma liderança política do nosso estado com muita experiência, que já viveu muito cenários da nossa política, e como esse 2026 está animado, essa conversa promete ser muito boa. A gente recebe nesta quinta-feira o presidente do MDB Ceará, deputado federal, pré-candidato ao Senado, e olha que já foi presidente do Senado também, Eunício Oliveira. Seja muito bem-vindo.
3: Obrigado, Jéssica. Obrigado, Wagner. Obrigado aos nossos telespectadores, assim que ainda se pode chamar dessa forma, mas de todos que estão nos acompanhando aí nas nossas redes sociais do sistema Verde Mar de Comunicação, da nossa rede, da rede de vocês. Então, eu estou aqui à disposição de vocês para mais esse bate-papo. Agradeço pelo convite, sempre honrado, por participar do Ponto Poder do sistema Verde Mar, com direção do Wagner, e aqui com a nossa companhia da Jéssica. Muito obrigado a vocês.
2: E vou começar, inclusive, como a gente está nessa rodada também de entrevista com pré-candidatos ao Senado, hoje a gente recebe uma pessoa que tem muita experiência, inclusive, com essa relação, como o Senado funciona. Então, vou começar a minha pergunta falando desse episódio recente que a nossa política brasileira viveu, que foi essa derrubada histórica de uma indicação do presidente da República a uma vaga no STF. O senhor já foi presidente da casa, como eu comecei trazendo essa parte do histórico, e eu queria muito saber como que o senhor analisa esse momento, a que o senhor atribui essa derrota histórica que o governo sofreu lá no Senado.
3: Olha, eu até sou suspeito, porque eu tenho muito carinho, muito respeito pelo indicado, que é o doutor Messias. O que aconteceu de fato nesse momento? Primeiro que nós estamos no ano eleitoral. Segundo, que há, assim, pouco, no meu entendimento, pouca interlocução de participação dos partidos políticos que compõem a base do governo e os que não compõem a base do governo. Veja que o presidente Lula já teve a oportunidade de indicar o Zanini, que era o seu advogado, e teve a condição de indicar um velho companheiro de luta, historicamente de esquerda, que foi o ex-governador do Maranhão, ex-ministro da Justiça e atual ministro do Supremo, que é o Flávio Dino. E nessa terceira indicação, já no ano passado, houve ali um entrevero, digamos assim, do ponto de vista político, porque havia uma indicação da casa, é quase unânime, do nome do Rodrigo Pacheco. Um intelectual, um grandíssimo advogado, um grandioso advogado, e também foi um excepcional presidente do Congresso Nacional. Eu conheço bem aquelas pegadas, como a gente diz aqui no Nordeste, e de ser presidente de um dos poderes da República num momento difícil, como ele foi, mostrando muito equilíbrio. E havia uma indicação quase unânime do seu nome para essa vaga. E tem uma perspectiva de mais duas, três vagas que serão abertas no Supremo por antiguidade, por aposentadoria por antiguidade, não como a do Barroso, que foi uma antecipação pessoal. Então, de repente, você pega, eu estava vendo esse quadro, e eu sempre fui alguém que votou no Lula quando ele perdia as eleições. Votei no Lula quando ele ganhou as eleições. Votei na Dilma duas vezes, encaminhado pelo presidente Lula. Eu sou MDBista histórico, estou há 48 anos no MDB. Nunca saí do partido, nunca mudei de partido. Mas sempre votei no presidente Lula e duas vezes na sua candidata. Repito, quando Lula perdia as eleições, quando Zezé de Camargo fez aquela música que é Meu País, a gente estava aqui nas ruas de Fortaleza defendendo a candidatura do presidente Lula. Eu, sinceramente, conheço, assim, de alguma aproximação com o presidente Lula, quando o presidente Lula saiu da prisão, do meu ponto de vista, totalmente inadequada aquela prisão dele, arbitrária por um juiz que depois se tornou político, o objetivo dele era se tornar político, no caso o Moro. Quando o Lula saiu da prisão, o almoço dele foi aqui na minha casa. Quando o Lula resolveu lançar sua candidatura a presidente da República, foi na minha casa, lá em Brasília, agora nessa eleição passada, né? Então, o que eu vejo? Eu, sinceramente, vejo pela experiência, como você diz, por ter vivido tudo no Congresso Nacional, por ter sido líder de governo, ministro, líder da oposição, líder da minoria, líder da maioria. Então, a gente convive e sabe como é que funciona aquilo lá. Então, a gente olha, você olha uma foto, que acho que é na Folha de São Paulo, no Globo, você tem uma foto onde tem 6 ou 7 pessoas assim, dando as mãos antes da votação, né, do Messias. Todo mundo sabia que seria uma votação extremamente difícil. Estávamos as seis pessoas de mão dadas ali antes da votação. Aí você olha para o quadro da foto, você olha para a foto. As 6 pessoas pertencem ao Partido dos Trabalhadores. Um congresso democrático, um país democrático, um congresso extremamente estressado, por uma vinculação de um lado à esquerda, do outro lado à extrema direita. No meu ponto de vista, era necessário, ou é necessário, para que se tenha uma boa relação, que seja mesclado essas lideranças. Porque, por exemplo, meu partido, o MDB, nós votamos contra a derrubada do veto do presidente Lula em relação ao 8 de janeiro. O MDB votou quase unanimemente. Mas não tem ninguém do MDB para defender isso aqui. Com o advento da Infoleg, os líderes encaminham tudo eletronicamente, não tem mais aquela relação pessoal com a sua bancada. Não existe mais, infelizmente, com esse
1: presidente,
3: advento.
1: Então, você acha que houve ali uma falta de articulação mesmo do governo, ou foi algo mais pessoal do Alcolumbre mesmo que acabou atuando nesse processo?
3: Olha, o presidente pode muito, o presidente da casa, mas não pode tudo. Não pode tudo. Eu estou dizendo aqui, essa foto, por exemplo, você tem 7 pessoas do Partido dos Trabalhadores. Qual é o partido político aqui que está participando dessa articulação com o próprio presidente da casa? Com os demais líderes da casa? Com os demais membros da casa? Porque ali é uma casa que todo mundo é igual. Então, não importa se você tirou 100 votos ou tirou 1 milhão de votos. Quando você chega lá, o mandato é do mesmo tamanho, do mesmo tempo, certo? Mesmo período, mesmo horário, o mesmo plenário. Então, o que é que eu quero dizer com isso? Você pega o Randolph Rodrigues. Nada contra o Randolph. Eu fui presidente da casa quando o Randolph era líder da... Era líder, não. Era da oposição. Então, o Randolph, naquela coisa de radicalismo da oposição, ele não construiu relações pessoais ali com as pessoas, até porque ele gostava de ficar um pouco afastado. De repente, o Randolph, nada contra ele, nada contra a sua capacidade, mas de repente ele sai, se filia ao PT e vira líder do governo no Congresso Nacional. Ou seja, ele é líder nas duas casas das votações importantes, quando junta as duas casas, o Congresso Nacional. Então, ele é que é o líder para debater qualquer coisa, para conversar com as pessoas. Ele não tem esse relacionamento para conversar com as pessoas.
2: Então, seria uma dificuldade de articulação neste momento?
3: O Guimarães, por exemplo, pegou o bonde andando, né? A Gleisi não estava preocupada com essa relação. A Gleisi era muito fechada em relação ao PT. Então, ela não abria essa relação. O marido também era o líder do PT, que era o Lindenberg, também muito, muito radical nessas posições todas. Então, aquela casa, ninguém manda mais do que ninguém. Então, se você se inscrever, você tem o mesmo tempo que eu para falar. O que acontece? Do meu ponto de vista, precisa ser mesclado a relação do governo com as duas casas. Porque se ficar todos os membros do mesmo partido político, não vai ter relação, não vai ter votações, fáceis com os demais partidos. Uma coisa é eu, líder do MDB, né, e ser parte dessa relação com o Congresso, chegar para os membros do MDB e conversar com eles, pedir, conversar, negociar, fazer trocas republicanas. Eu estou querendo ser membro daquela outra comissão ali. Tudo bem, eu te boto, mas você vota aqui com a gente. É uma negociação republicana, não tem nada por debaixo do pano, não tem nada por debaixo da mesa. Então, no meu entendimento, Jéssica, o que acontece e vai acontecer muito vai ser essa corda esticada por falta, repito, de ter pessoas nesse comando aqui com a mesclagem de que, olha, eu sou do MDB, mas estou lá para defender o governo, não sou apenas, né, um encosto. Você é do Republicanos, está lá para defender o governo que você participa. Antigamente, os ministros tinham esse papel. Hoje não é mais. Quem tem esse papel do Congresso é o próprio Congresso, né, com as emendas impositivas, com o orçamento impositivo. Vamos dizer assim, os líderes têm muita força. Mas isso tem muito mais força do que um próprio ministro de Estado.
2: A gente vai daqui a pouco falar mais sobre o próprio Senado, esse funcionamento, até porque, né, Eunício Oliveira é pré-candidato ao Senado, e a gente está falando de uma véspera de uma eleição que pode renovar 2/3 dessa casa, então é uma eleição muito importante em relação ao Senado. Agora, ainda falando um pouco de Brasília, sem ser exatamente do Senado em si, houve uma reunião agora, por esses dias, da bancada do Ceará, com o deputado federal e agora está ministro das relações do governo, José Guimarães. O que foi tratado nesse encontro? Foi uma reunião que a bancada esteve bem em peso, inclusive com nomes da base, da oposição.
3: O Guimarães fez a primeira reunião com a bancada do Estado já como ministro das relações institucionais. O ministro das relações institucionais trata exatamente com o Congresso, né, com a Câmara e com o Senado, as relações institucionais do governo. Mas ele é um membro, quer dizer, e é do Partido dos Trabalhadores. Ele é um membro e é do Partido dos Trabalhadores. Então ele fez uma boa apresentação, disse que estava ali para cumprir uma missão do presidente Lula em relação ao Brasil, mas também ele se sentia alguém como eu fui, né, numa missão de defender os interesses do Estado de Ceará. Então foi uma reunião muito boa, né? O Guimarães é muito suave nessa questão do relacionamento e acho que ele vai ajudar muito o presidente Lula nessa articulação política.
4: Presidente, falando, o senhor é presidente do MDB aqui no estado do Ceará. Recentemente a gente teve aí uma movimentação, né, da janela partidária. Eu queria uma avaliação sua sobre o saldo dessa janela para o MDB, né? O que é que o senhor espera do partido para essas eleições? Naturalmente, defendendo aí o seu nome na chapa do governador, mas também olhando aí para a Assembleia Legislativa, para a Câmara dos Deputados. Como é que o senhor espera que o partido se comporte aí nessas eleições de outubro?
3: Olha, o MDB não saiu, né, dessa janela partidária, que é um momento muito difícil para os partidos políticos, não saiu arranhado, pelo contrário, né, o partido ganhou mais um deputado, né, mais um deputado estadual, vai manter, né? Ou seja, manteve os dois deputados federais, no caso eu e o Yuri. Nós vamos fazer surpresa nessas eleições pela qualidade das pessoas que se filiaram e que ficaram e que são pré-candidatos, tanto a deputado estadual como a deputado federal, né? Deputados, candidatos a deputados e a deputadas. Nós vamos ter boas surpresas em relação ao MDB. O MDB saiu bem. Perdeu fulano que era suplente e foi para um outro partido da base. Mas em compensação, nós ganhamos outros nomes importantes que com absoluta certeza serão homens e mulheres muito bem votados. A gente tem assim, uma experiência de vida e de política do Estado do Ceará. A gente conhece mais ou menos os quadros, né, existentes. Também o MDB deseja fazer uma renovação política, né? Trazendo jovens, atraindo jovens, atraindo mais mulheres. Inclusive, essa semana nós gravamos lá em Brasília as inserções do partido. E eu fiz questão que a gente dividisse as inserções entre homens e mulheres e aqueles que fazem parte do dia a dia do partido, mesmo sem mandato eletivo, pudesse participar, como a presidente do MDB Jovem, que é mulher, como a presidente do MDB Mulher, né, que naturalmente é mulher. Então, nós estamos fazendo assim, uma coisa muito democrática dentro do partido. Primeiro, para renovar, né, o partido do ponto de vista político. Segundo, que é preciso uma renovação política de verdade, de jovens entrando na política, de discutindo. Hoje nós vivemos um momento diferente, né? Um momento diferente. Eu entrei aqui na redação, achei inclusive uma redação imensa aqui, mas Wagner, aqui ainda é no papel, ainda tem o papel, não alcanço mais o papel do Diário do Nordeste, só na base da
2: 100% digital,
3: né? 100% digital, mas eu estou vendo tanta gente aqui, eles dizem, porque a gente aqui está 24 horas ligado em todo tipo de rede, em todo tipo de comunicação eletrônica, do ponto de vista de chegarmos à população, né, de todas as formas, direta e indireta, nós temos que chegar à população. Então, o que eu estou dizendo é o seguinte: nós vivemos um outro momento, né? O momento das redes sociais, dos programas digitais, dos sistemas de comunicação todos digitalizados. Então, é importante que o partido, nesse momento, né, raciocine dessa forma e traga para dentro do partido Essa realidade, que não dá para fugir dela, não dá para escamotear, não dá para achar que ela não tem a importância que ela tem. Ela tem muito mais importância do que a gente às vezes imagina.
1: Vamos para o intervalo e na volta seguimos conversando com o deputado federal e presidente do MDB no Ceará, Eunício Oliveira. Até já.
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1: Estamos de volta com o Ponto Poder Contexto. Seguimos acompanhando a live do Ponto Poder, que entrevista o pré-candidato ao Senado, Eunício Oliveira.
2: Presidente, o Paulo Henrique está perguntando aqui sobre a sua relação com o Camilo, né? Só fazendo uma recapitulação dessa relação. Em 2014, o senhor disputou o governo do estado com o Camilo, foi uma disputa. Quando foi em 2018, o senhor já era presidente do Congresso. Houve ali uma aproximação grande, inclusive no debate, no último debate, um dos últimos debates da TV Verdes Mares, o próprio governador na época reconheceu que o senhor teria sido o único dos senadores que ajudou o Ceará, isso palavras dele, durante esse debate. E aí houve uma reaproximação, né? Inclusive ele esteve no evento do partido que o senhor fez recentemente,
3: agora, né? Agora
2: é em que o senhor reforça aí a pré-candidatura ao Senado, e ele incentivou que o senhor fosse aí o que o senhor quisesse ser nessa disputa de outubro. Fala um pouquinho dessa relação, como é que está essa relação hoje com o Camilo, e se essa aproximação que o senhor tem dele, se isso lhe dá mais garantias de que o senhor de fato pode integrar a chapa do governador.
3: Olha, se me dá um pouquinho de tempo, eu não quero ser tão prolixo, mas às vezes é necessário a gente se alongar um pouco. Essa história é uma história bonita. Uma história bonita de dois homens públicos, republicanos, que disputaram uma eleição extremamente acirrada. A Folha de São Paulo deu na noite anterior à eleição a nossa vitória. Nós tínhamos 49, não sei das quantas, lá foi quase nada para ir para o segundo turno. Uma eleição muito acirrada, onde me tiraram a última semana de publicidade. Na última semana, acho que a presidente na época era a desembargadora Iracema, que era presidente do tribunal, houve um questionamento e ela me tirou a última semana. Eu fiquei sem TV e sem rádio. E à época, o Ciro rodava uma cadeira e me chamava: vem, Eunício, aqui fazer o debate. Como é que eu podia ir se eu estava impedido pela lei eleitoral? Porque me tiraram a última semana de publicidade. E talvez aí tenha sido assim, o resultado daquele momento da nossa, não vitória. É uma história bonita, porque eu voltei, me elegi presidente do Senado. A minha secretária está comigo há quase 30 anos, a Ana. Entra lá com os olhos desse tamanho. Senador, presidente, está aí aquele governador do estado que lhe derrotou. Eu digo: olha, governador do meu estado, manda ele entrar. Se eu vou receber, vou, manda ele entrar. E ali nós sentamos naquela mesa da presidência do Congresso Nacional e ele disse: olha, nós somos dois homens públicos, defendendo os interesses do nosso estado. Eu me elegi governador, fizemos uma disputa acirrada, mas respeitosa, e eu vim aqui para você ver o que é que você pode ajudar o estado. Ele foi embora, eu disse: olha, voltamos a conversar. Eu fui para casa e não consegui dormir. Eu dizia: olha, ou eu, assim, vou usar um termo aqui bem grosseiro, ou eu esmago politicamente o governador Camilo, ou eu procuro resolver os problemas do meu estado. Foi uma noite difícil para mim, mas eu, graças a Deus, eu fiz a opção, naquele momento, de não esmagar o meu estado esmagando o governador. Porque esmagar o governador era esmagar o estado, evitar que o estado recebesse recurso. E eu fiz a opção pelo estado. E ao fazer a opção pelo estado, eu tive a oportunidade de trazer, repito, 11 bilhões para serem aplicados no estado de Ceará. Ainda tem obras aqui andando. A Transnordestina, o primeiro trecho da Transnordestina, quem liberou os recursos fui eu. O último trecho da transposição das águas de São Francisco eram 619 milhões de reais. Quem liberou os recursos fui eu. Então, ali, nós fizemos uma aliança do bem. Uma aliança não pessoal, eleitoral. Nós éramos adversários, mas nós fizemos uma aliança do bem para desenvolver o estado do Ceará. E veja o governo que o Camilo fez no estado do Ceará e se tornou o grande líder que ele é no nosso estado, do ponto de vista de gestão e do ponto de vista de política. Eu podia ter ali, né, me autoafirmado e na próxima eleição, saindo da presidência do Senado, eu era candidato a governador com muita chance, né, de me eleger governador. Mas eu fiz a opção em beneficiar o meu estado e não pensar apenas politicamente em relação ao mandato. E foi por isso que a gente construiu essa relação política respeitosa, que foi a justificativa que deram depois. Eu perguntei para duas figuras aí, que não vou ficar citando nome aqui, mas vem cá, por que vocês fizeram isso? Qual o motivo dessa traição? Eu só fiz o bem para o estado. Eu só procurei entregar minha alma, meu corpo, minha cabeça, minha força, a força que eu tinha externa, para trazer benefício para a nossa gente mais simples, mais pobre. Por que vocês fizeram isso? Quando eu tinha condição de continuar fazendo. Isso não, é porque você criou uma relação muito próxima do Camilo, e vocês iam fazendo o seguinte: nunca ninguém tratou disso. Nunca. Uma grande infâmia que criaram para justificar a traição que fizeram em 2018. Então disseram o seguinte: ia ser o seguinte, Camilo lá, Eunício cá. Eunício cá, Camilo lá. Nós nunca fizemos, nunca tratamos disso. Nunca. A nossa conversa sempre foi republicana, política em torno dos interesses do desenvolvimento do estado de Ceará. Nunca falamos de eleição, nem eu e Camilo naquela época. Então, nós criamos uma relação de confiança política e uma relação de confiança e de amizade. Terminou, nós temos uma relação de amizade pessoal, né? Tanto com o governador, com os demais. Eu tenho uma relação política respeitosa, partidária, de confiança, de lealdade, mas com o Camilo nós temos tudo isso e temos mais uma relação de amizade que se criou e nasceu dessa conversa que eu estou te dizendo no dia que a Ana entrou na minha sala apavorada, porque ele achava que eu não devia receber o governador do meu estado, e foi Deus me deu a luz para que eu o recebesse e a gente fizesse o que fizemos pelo estado do Ceará.
4: Presidente, o senhor lembrou a eleição de 2014, que foi realmente muito acirrada, com muitos debates públicos. E um outro acirramento muito marcante dentro desse cenário de 2014 foi, inclusive, a relação com o ex-ministro Ciro Gomes, agora pré-candidato ao governo. Ao que tudo indica, deve ser, de fato, esse candidato da oposição ao cargo majoritário no Executivo. E eu gostaria de saber qual a expectativa para esse enfrentamento de 2026, diante desse novo contexto da oposição, que tem agora Ciro Gomes. Naquela época, o senhor era a oposição, o Ciro estava ali na base, com o Camilo sendo o indicado à sucessão do então governador Cid Gomes. Agora ele está lá nessa oposição. Qual leitura o senhor faz para esse cenário que se desenha?
3: A leitura que eu faço, eu continuo dizendo, é que a democracia é uma coisa fantástica, né? Quem imaginava, né, que o Ciro, né, fosse agora um candidato da oposição e o Camilo tivesse com a candidatura da situação. Então, a política e a democracia é isso, né? Tem essas coisas que a gente tem que respeitar, porque elas acontecem. E acontecem republicanamente. Você muda de posição, você respeita. Eu nunca mudei de partido, né? Tenho dificuldade de mudar de posição porque nunca mudei de partido, então eu tenho uma linha de pensamento que, né, não tergiversa. As pessoas até às vezes dizem, rapaz, tu tem que ser mais suave, tem que escorregar mais. Eu não sei fazer isso, então eu nunca enganei o eleitor sabe o que eu penso. Então esse momento, né, vai ser um momento diferente. Espero que o debate seja respeitoso. Ninguém nunca me viu num debate ou fora dele falar mal das pessoas, falar mal da família das pessoas, agredir as pessoas com palavras, com arrogância, com qualquer tipo de posicionamento. Ninguém nunca me viu fazer isso. Eu sou firme nas posições, eu não tergiverso nas posições que eu trago o meu partido para dentro. Discuto antes, converso com todos eles para que eu tenha o respaldo e que eu possa seguir nessa posição que foi tomada. Mas sempre com muita clareza. Nunca, ninguém conhece uma história de traição feita pelo MDB desde quando Eunício é presidente. Eu tive a honra de suceder Mauro Benevides, que está aí com mais de 96 anos, graças a Deus, vivo e lúcido. Então eu tenho assim, um histórico de respeitar. Olha, o Ciro, É legítimo que ele seja candidato. Legítimo, por que não? Ele é um cidadão brasileiro, foi candidato, foi governador do Ceará, foi prefeito, foi candidato a presidente da República, quer disputar o governo do seu estado, é legítimo. E outra coisa, a gente não pode escolher os adversários. Se a gente pudesse escolher os adversários, era uma beleza, né? Mas a gente não pode escolher os adversários. Os adversários aparecem e a gente enfrenta. E eu tenho certeza que essa eleição vai ser uma eleição bonita. Espero que a gente vença essas eleições para dar continuidade a esse trabalho de entregas que a gente vem fazendo pelo Estado do Ceará, de
4: agora, inclusive,
3: no
4: cenário eleitoral em relação à disputa nacional. A gente teve a divulgação da pesquisa Quest, de cenário nos estados, de como está essa disputa para a presidência da República. Os principais nomes colocados é o do presidente Lula, candidato à reeleição, e o do senador Flávio Bolsonaro, que é pré-candidato pelo PL. Aqui no Ceará também são os dois nomes que aparecem melhor colocados. Há uma avaliação do Felipe Nunes, que é o diretor da Quest, em que ele aponta que no Ceará pode haver uma tendência de o PT ter uma certa queda, um pouco de queda em relação ao desempenho da esquerda aqui. Em relação a essa disputa nacional aqui no Ceará sobre a campanha do Lula aqui no estado, em relação a essa oposição que se une, inclusive com Ciro buscando esse apoio do PL, o senhor acredita que pode ser mais difícil para a campanha a reeleição do presidente Lula aqui?
3: Não, mas ainda, olha, o eleitor ainda está, né? Você pega qualquer pesquisa, tem 40% a 60% de indeciso, né? E normalmente a candidatura majoritária, ela mais próximo da eleição é que ela pega calor. E porque eu espero, né, como democrata que sou, que essa eleição não seja radicalizada entre extrema esquerda e extrema direita. Porque o eleitor de centro, meu partido é de centro, me considero uma pessoa de centro-esquerda, eu não consigo entender esse radicalismo, você votar no fulano, porque não importa quem é o fulano, não importa o que ele vai fazer, não importa como ele vai governar. O que importa é que eu sou um radical contra você, porque sou contra você. Eu não consigo entender esse raciocínio do contra pelo contra. Até porque a política não devia caber esse tipo de comportamento. Eu não posso ser contra pelo contra. Você pode ser contra por posições ideológicas, eu respeito, não tenho o que discutir em relação a isso. Pensa diferente de mim. Agora, esse radicalismo de um lado ou do outro, o eleitor de centro, eu acho que vai mudar esse posicionamento lá no meio do caminho. E o presidente Lula, querendo ou não querendo, você pega... Eu um dia desse fazia um desafio a um amigo, sentado numa mesa, a gente conversando, jantando, e eu, quando aperto o calor da discussão, eu me retraio, para não estragar amizades, porque as pessoas estão dessa forma. Eu vi aquela senhora que, naquele negócio do raio lá, perdeu uma perna e disse que se tivesse que perder outra perna, ela ia novamente para aquela manifestação. Então, quer dizer, meu Deus do céu, a pessoa perde uma perna e diz que perderia outra para ir para a manifestação novamente. Uma manifestação que não tinha nada. Era um garoto que saiu de Minas fazendo publicidade para criar likes, para botar mais seguidores. Fez uma caminhada de Minas até Brasília. Não tinha nada, não tinha absolutamente nada, não tinha nada assim de importância do ponto de vista econômico, do ponto de vista social. Então eu penso muito na melhoria da qualidade de vida das pessoas. Eu não entrei na política, né, para qualquer tipo de coisa, para qualquer tipo de proveito. Eu vejo as pessoas dizer: ah, Brasília vai explodir com esse focado, de cada vez eu durmo mais tarde, para acordar mais tarde ainda, porque eu não tenho nenhum tipo de preocupação com esse aspecto. Então, eu entrei na política para fazer, assim, um menino que veio do interior, que lutou, que foi para casa de estudante, que sofreu, que dividiu um quarto menor do que essa sala aqui, com mais quatro companheiros. A gente chamava beliche de cama, beliche de rede, porque a rede ficava uma sobre a outra, que fazia fila naquela.

0: Pior do que aquela situação que eu cheguei em Fortaleza.
1: Presidente, sobre essa chapa aí que a gente está conversando, essa chapa aí do governador, além do seu nome na chapa, quem que o senhor acha que poderia ser um nome ideal aí dos nomes que estão sendo cotados aí na chapa do governador, que poderia ser integrar essa chapa aí junto com o seu nome?
0: Olha, os nomes citados, né? Os nomes citados são todos nomes que merecem, né, pelo que eu enxergo, que merece estar numa chapa majoritária de senador. Infelizmente só são dois lugares, né? Infelizmente só são dois lugares. Então isso vai afunilar, obviamente, para dois nomes. Qualquer critério que esse grupo entenda ser feito, eu sou de grupo, estou no grupo, não sou um dissidente de grupo. Então qualquer critério que o grupo combine em fazer, desde que seja aberto e leal, eu me submeto a qualquer critério.
2: E se fosse para escolher um nome para fazer aquela dobradinha da campanha de 2010? Do quem vota Pimentel, vota Eunice, quem vota Eunice, vota Pimentel, aquela estratégia toda. Seria possível repetir agora?
0: A única coisa que eu quero, honestamente, a única coisa que eu quero é que o meu parceiro ou minha parceira de chapa nesse grupo político que a gente pertence, que seja uma pessoa que possa ser igualzinho ao que eu serei. Leal. Nós vamos ter uma eleição de dois candidatos. Semana passada eles me mandaram uma pesquisa, e acho que é uma pesquisa importante, pesquisa, entendo eu, séria, muito séria, aqui do estado de Ceará, a Data Info, sem demérito, acho demais, é uma pesquisa que eu acredito muito, muito nela, porque ela acertou, assim, todos aqueles prefeitos que nós fizemos pesquisa com ela, todos eles, as eleições foram batidas nesse sentido, e eu tenho muito respeito por ele. E numa pesquisa que eu recebi, por incrível que pareça, o segundo voto na chapa, na outra chapa, das pessoas de centro, eu tenho muito, muito, um dos mais cotados para o segundo voto. Na chapa que não era do nosso grupo. Por quê? Porque talvez as pessoas saibam assim, o que eu fiz, o que eu sou capaz de fazer e por que eu quero fazer. Acho que esse é um ponto. E outro ponto é que, assim, que eu defendo a harmonia, a junção dos interesses do nosso estado e do nosso país. Eu não estou numa ponta aqui de radicalismo, não estarei em outra ponta de radicalismo, em nenhuma hipótese. A única coisa que eu quero, honestamente, você está me perguntando como seria meu companheiro de chapa ou minha companheira de chapa, a única coisa que eu quero é que o escolhido ou a escolhida me trate como eu vou tratá-la, ou como eu vou tratá-lo, com lealdade, com correção. Onde tiver um pedido de voto de Eunice Oliveira, um amigo que me acompanha ou alguém que eu vou pedir o voto, eu não vou pedir um voto para mim. Eu vou pedir um voto para mim e vou pedir um voto para minha companheira de chapa ou meu companheiro de chapa. A única coisa que eu não quero ser é como eu fui em 2018.
2: Solteiro.
0: Traído.
2: Daqui a alguns meses, a gente vai estar vendo de fato as chapas se oficializarem, esse cenário se desenhar. Nossa conversa vai ficando por aqui, já está chegando a nossa hora. Presidente, um prazer recebê-lo aqui na Live do Ponto Poder. Muito obrigada pelos seus esclarecimentos, por trazer sua leitura do cenário. E a gente vai seguir acompanhando esses desdobramentos. Vamos estar aqui a postos para trazer todas as novidades aí dos planos do futuro do MDB aqui no Ceará e, claro, de como vai se desenrolar essa candidatura. Muito obrigada.
0: Jéssica, eu agradeço a você, agradeço o Wagner, agradeço o Sistema Verdes Mares de Comunicação, agradeço ao Ponto Poder, que tem muita, muita, muita, muita audiência. Eu sei que vou ficar rolando aqui mais uns 15 dias nessas redes sociais, no YouTube, né, nos comentários das mesas de restaurantes, de bares. Eu quero aqui mais uma vez agradecer a vocês e dizer exatamente isso. Eu sou uma pessoa de grupo. Não espere de mim traição, não espere de mim jogo duplo. Né? Quando eu digo que se eu quisesse ser candidato, eu não tenho a preocupação da disputa interna por um lugar na chapa, Não estou dizendo que é o

0: dizer que eu tenho um partido político, que posso ser candidato por esse partido político, que eu estou aqui defendendo qualquer dissidência. Nosso candidato é, meu candidato é Lula, meu candidato é Humano, certo? Meu candidato a senador sou eu, e outro nome que vier a ser indicado pelo grupo terá meu integral apoio, sem nenhum tipo de tergiversação, sem nenhum tipo de comportamento diferente. Então, eu estou numa pré-candidatura buscando o seu prestígio, o seu voto nessas próximas eleições.
1: Muito obrigada. Wagner Mendes, muito obrigada também pela parceria.
2: Obrigado, Jéssica. Obrigado ao deputado, né, pela visita. E já deixar aqui um pré-convite, né, para retornar aí o mais breve possível para a gente continuar nessa conversa boa.
1: Com certeza. O convite sempre fica aqui.
0: Obrigado, tuas ordens.
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0: Esquema tático, estratégia, concentração e improviso. 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
1: Bora.
0: Jogada,
1: gol,
0: primeiro
1: galera.
0: Tempo.
1: Já começou, minha gente.
2: Certinha.
1: Opa! Vem chegando, vem. Vem se aproximando aqui do nosso programa, do nosso Jogada. Meio-dia, um minutinho. Aos sábados, a gente começa ao meio-dia, viu, torcedor? Com mais conteúdo, com muita informação. Fim de semana de futebol na Verdinha.
0: Denise Santiago.
1: Tô aqui na área, hein? Fim de semana de futebol aqui na Verdinha, torcedor. E claro que eu quero a sua participação aqui com a gente. Já tem gente mandando mensagem para o nosso WhatsApp. E eu gosto assim, ó, bem animadinhos, viu? Neste sabadão. Porque hoje, gente, nós vamos ter futebol aqui na Verdinha. Hoje tem Ceará contra o Atlético Goianiense. Eu tô confiante que vai ter vitória, torcedor. Ai, Gata Show, como assim? Foi uma semana turbulenta, uma semana de eliminação, uma semana de protestos também. Ontem registramos protestos de um grupo de torcedores lá na frente da sede, palavras do próprio João Paulo Silva, o presidente do clube. Mas eu tô acreditando, gente, confiando que não vai ser aquele jogo de tranquilidade. Mais uma vitória, vamos apostar aqui no placar? 1-0 a favor do Vozão? Eu acho que vai ser na noite de hoje, promete essa vitória para o Ceará, que precisa dar uma resposta em campo. Para aliviar todas as tensões nos arredores, o Ceará precisa dar resposta em campo. Para isso, o técnico Moza vai ter que testar algumas opções, né? Pelo menos essa é a expectativa, já que o técnico tem ausências importantíssimas. E, gente, essa informação que nós tivemos ontem do Zanocello preocupa, tá? O atleta que vinha de lesão, vou até abrir aqui o Diário do Nordeste para que a gente possa ler juntos, o atleta que estava bem ali no meio campo, o atleta que dava uma certa segurança para o Ceará no meio campo do Vozão, vai ficar de fora por cerca de 4 meses. Menos mal, galerinha, que não foi, eu vou abrir aqui o site, opa, para você acompanhar junto com a Gata Show. Deixa eu melhorar, né, diretor, para a galera que está em casa ver direitinho. Pronto, agora sim. Calma, que tem um problema muito sério aqui. A Gata Show, agora sim, vai. E aí, gente, o Zanocello, ele teve uma lesão ligamentar. Que é isso, Gata Show? Machucou o joelho? Vai ficar de fora por quanto tempo? Vai ficar de fora por cerca de 4 meses, tá, gente? Ele não vai precisar passar por um procedimento cirúrgico. Hoje, mais cedo, eu tava dando uma lida do que aconteceu de fato. Não teve o rompimento total do ligamento, não, tá, gente? Foi só em partes. Então, ele vai fazer o tratamento com a fisioterapia. Por isso que vai ter aí um trabalho aí de 4 meses, né? Vai ser um trabalho um pouco mais detalhado. A gente tá trazendo aqui as informações aqui pra você aqui no nosso site. Vai ser um trabalho até um pouco mais detalhado, né? Precisa desse tratamento. É um volante que, como eu disse, né, que vinha ajudando o Ceará nesses últimos jogos. Foi a opção do técnico Moza para essa partida agora contra o Vitória. Por mais que a gente comente, né, o Moza utiliza muitos volantes, o Moza utiliza muitos zagueiros, mas o Zanocello é assim essencial, gente, para recompor o meio campo e ajudar também a turma ali na frente. E a gente lamenta, né, essa lesão aí no joelho. Já Daniel Farias traz mais informações sobre o Zanocello, essa ausência. E além do Zanocello, o técnico Moza ainda tem outros atletas também no departamento médico, que vai dificultar um pouco mais, já que a falta de tempo que ele vem reclamando também já é um empecilho. Agora as lesões também entram nesse bolo aí, vai precisar administrar muito bem o técnico Moza para conquistar os objetivos. O Ceará precisa voltar a vencer, hein, gente. E o Atlético Goianiense, Gata Show. O Atlético Goianiense, gente, ele vem até de uma sequência não tão, assim, não crescente. Não estava tão bem. 24 jogos aí sem perder. E aí vai tentar fazer graça. Vai tentar fazer graça aqui, mas não vai conseguir, né? Porque o Ceará tem que se posicionar e mostrar mais protagonismo em campo. Vamos falar também sobre o tricolor do PC, tá, gente? Fortaleza. Fechei aqui já, hein, galera? Vamos falar também sobre o tricolor do PC. O Fortaleza que vive em um bom momento. O tricolor do PC, torcedor do Fortaleza, está no seu melhor momento na temporada? O que é que você acha, hein? Participa aqui comigo no 988871306. Manda sua mensagem aqui pra gente. O que é que você acha? Se o Carpini, ele deve modificar o time para enfrentar o Avaí amanhã? Ou ir com aquela história de 3 zagueiros? Porque eu sei, quando eu falo isso, já tem torcedor participando aqui comigo dizendo que não, 3 zagueiros, não, pelo amor de Deus. É necessário amanhã? A gente vai mostrar aqui já com a Fernandinha, com a Fernanda Alves, uma outra possibilidade, torcedor, de formação para amanhã, tá? Aí você tá de acordo ou não? Aquela possibilidade simples, tá? Feijão com arroz mesmo. O goleiro, dois laterais, dois zagueiros, aquela linha de quatro, três volantes, os três atacantes ali na frente, um meio campista, pronto, o simples. O que é que você acha, torcedor? Já participa aqui com a gente no 988-87-1306. O Carpini, que nem voltou para a capital cearense, tá, gente? O elenco do Fortaleza, logo após a classificação na Copa do Nordeste, o elenco já seguiu para enfrentar aí o Avaí lá na Ressacada, já seguiu para o Sul. Fortaleza só volta depois desse jogo contra o Avaí, porque tem um CRB, tem outra decisão durante a semana pela Copa do Brasil, que tudo indica assim, gente, se for para falar por favoritismo, se colocar na balança, o Fortaleza é favorito para ganhar. O favoritismo não significa que ganhou o jogo, hein? Mas é favorito sim para vencer, para passar de fase na Copa do Brasil diante do CRB. E você é o meu favorito, viu, torcedor? Porque você é favorito porque você nos acompanha. Você é favorito porque você nos vê, nos escuta. Você, ó, está ali conectado com a gente nas nossas redes sociais. Inclusive, segue a gente, tá? Não só no nosso canal do YouTube, mas também lá no nosso Instagram. Vai, @jogadasvm, que tem muita coisa boa aqui com a gente. E as mamães? Eu quero ver recados de mamães hoje, tá? Amanhã é Dia das Mães. E eu sei que tem mamães tricolores que nos acompanham. Tem mamães alvinegras que nos acompanham. Tem mamães torcedoras do Ferrão da Barra que também nos acompanham. Então, hoje eu quero receber mensagens de mamães, tá? Hoje eu tô bem no clima do Dia das Mães, viu, meus amigos? Mandem as suas mensagens aqui pra gente. Torcedores do modo geral também. Mas hoje eu quero ver as mamães participando aqui no nosso Jogado Primeiro Tempo. Amanhã vai ser um dia especial. Desejar um feliz Dia das Mães para todas as mamães que nos acompanham aqui, que gostam do futebol também, como a Gata Show. Gente, bora começar o nosso papo mostrando essas imagens do protesto de ontem. O grupo de torcedores foi lá na frente, lá na sede de Porangaba Sul. Teve esse protesto, um protesto pacífico, né? O principal pedido da torcida era pela saída do presidente, João Paulo Silva. Né? Logo após ele se pronunciou, já a gente escuta o Daniel Farias trazendo mais detalhes. E inclusive fazendo até uma alusão, né, de personagem do Pinóquio, enfim. Uma das principais manifestações aí do torcedor, acredito que seja também, em relação ao balanço financeiro que foi apresentado do Ceará, com aquele déficit, né, de 85 milhões de reais. Né? Inclusive, aumentou ainda a pressão na diretoria, né? Um grupo de conselheiros também tomou a iniciativa de pedir a saída do presidente João Paulo Silva, né? Teve um pedido formal de impeachment, né? Mas ainda não teve nenhum processo aberto para essa situação. E os torcedores foram lá cobrar por contratações, cobrar por melhorias, né, do clube. A eliminação diante do Vitória e da forma como foi trouxe uma certa indignação ao torcedor. Essa sequência de jogos também que não está agradando ao torcedor. O torcedor também lamenta em relação a isso. Então o grupo foi lá, a gente tem aí o registro aí das nossas imagens. Volto a dizer, foi um protesto pacífico e um protesto onde o torcedor quer uma resposta, né? Quer uma resposta, porque eu sempre falo, gente, os torcedores, eles são, assim, os mais sofridos, os menos culpados, né, de tudo isso. E a torcida do Ceará, eu tenho até que trazer um destaque importante em relação a isso. Ela apoia o time. Gente, é o 12º jogador. Vocês lembram quando o Ceará estava na Série B ano retrasado? Que o maior público da Série B de torcida era da torcida do Ceará. Apoiando, indo lá, dando a força, e a torcida que ajudou sim a esse acesso. Então, tem que salientar dessa forma legítima, né, desse protesto legítimo que a torcida veio fazendo, em forma de melhorias. Esse é o objetivo principal aí desse grupo de torcedores. Bora chamar o Daniel Farias, que o Daniel Farias também acompanhou todo esse protesto e a fala do presidente, hein, Dani? O que é que o presidente João Paulo Silva falou sobre isso, falou sobre esse balanço financeiro? Foi a primeira vez que ele falou após o anúncio, né, desse boletim de transparência. Durante a semana, o João Paulo Silva esteve aqui no Jogado Segundo Tempo com o André Almeida E agora a gente traz com mais detalhes alguns trechos. A entrevista foi longa, eu sei que o torcedor já acompanhou pelas redes sociais do clube, né? E através do canal também do clube. A gente traz aqui alguns trechos para aqueles torcedores que não acompanharam e para que a gente possa também repercutir aqui no nosso jogado primeiro tempo. Deixa eu chamar o Daniel Farias, o William Fortunato na mesa de efeitos direto da Calcaia. Antes de chamar o Daniel Farias, como é que tá a galera lá da Calcaia, hein, Fortunas? Tá 100%? Deixa eu mandar um beijo pra galera lá da Calcaia. Alô, Calcaia! Um cheiro grande pra vocês, viu? Bora chamar Daniel Farias agora. Fala, Daniel! Chama o homem.
2: Daniel Farias. Oi, Denise. Bom dia pra você e um ótimo sábado pra todo mundo ligado no Jogada Primeiro Tempo. O Ceará entra em campo logo mais às 7 horas da noite, na 8ª rodada da Série B do Campeonato Brasileiro. E ao longo do programa a gente vai falar bastante sobre esse jogo, trazendo inclusive a provável escalação do Ceará. Mas antes disso, quero repercutir com você o dia de ontem do Ceará, que foi de reapresentação, dia de treino, apronto e definição da escalação, mas também dia de coletiva com o presidente João Paulo Silva e de protesto lá na sede do Ceará, em Porangabuçu. O presidente João Paulo Silva concedeu uma entrevista coletiva, falou sobre alguns pontos importantes e tentou tranquilizar o torcedor alvinegro em relação às dívidas, aos empréstimos, ao déficit e tudo mais que movimentou os bastidores alvinegros nos últimos dias, desde a divulgação daquele boletim contábil do Ceará. Mas o João Paulo Silva disse que essas situações, essas pendências já estão sendo resolvidas e já estão sendo pagas. Vamos ouvir.
3: A gente já vem pagando, tá? Não vou te falar o número aqui exato, mas já foi paga uma quantidade desse valor nesse ano de 26, desculpa.
2: O presidente alvinegro também foi questionado sobre o impacto dessa realidade financeira no processo de contratação de novos jogadores para o elenco alvinegro. Será que no meio de ano o Ceará vai ter condições de contratar novos jogadores, mesmo com a saúde financeira dessa forma? O presidente João Paulo Silva também falou sobre isso e garantiu que o time precisa de mais reforços.
3: Hoje nós temos um elenco, na minha opinião, a gente realmente vai ter a necessidade de trazer algumas peças, tá? A gente já está trabalhando isso, tá? A gente sabe que a Série B é um campeonato muito competitivo, tá? Mas eu particularmente tenho muita confiança na comissão técnica e nos atletas, né? Mas a gente sabe que naturalmente é um campeonato longo, são 38 rodadas, vai ter jogador que vai machucar, vai ter jogador que pode sair no meio da janela, se chegar alguma proposta que seja boa para o Ceará, eu vou fazer, tá? Então a gente tem essa expectativa, já estamos monitorando alguns atletas.
2: Não só chegadas, mas também saídas. O João Paulo Silva repercutiu sobre o assédio do mercado em relação a jovens jogadores do Ceará e destacou principalmente a situação do Melk, revelando inclusive a multa rescisória dessa jovem estrela do Ceará.
3: Mas de forma oficial não chegou nada para nenhum deles. Se eu não me engano, a multa do Melk, ela é 50, assim, de cabeça, eu não sei, mas a gente aumentou, tá? Se eu não me engano, é 50 milhões de reais dentro do Brasil e 30 de dólar para fora. Eu não sei, eu te confesso que eu acho que é isso, não sei, mas é uma multa alta, né? Então, assim, a gente tem uma expectativa muito boa com esse atleta.
2: Tá aí o João Paulo Silva repercutindo esses e outros assuntos. A gente tem, claro, nas nossas redes sociais e também no site do Diário do Nordeste, outros trechos importantes das falas do João Paulo Silva. Daqui a pouco a gente volta aqui no Jogada Primeiro Tempo, falando sobre a preparação do Ceará e a escalação para o jogo de logo mais contra o Atlético Goianiense.
1: Valeu, valeu, Dani. E você que está nos acompanhando, já vai mandando a sua mensagem em relação a essa provável escalação contra o Atlético Goianiense. Será que veremos Matheus Araújo, Melk? Gente, eu falo e eu repito, às vezes fica sendo até chata repetindo o mesmo assunto, mas me traz uma inquietação muito grande quando eu vejo esse Melk no banco. Torcedor, o que é que você acha? Estou exagerando? Se eu tiver, a gente debate aqui sem nenhum problema. Mas vendo o Matheus Araújo no banco, vendo o Melk no banco, você terminar a partida vendo esses dois atletas, que são atletas ofensivos, que trabalham muito bem a bola, tudo bem, vai mexer lá na recomposição, no sistema defensivo, tudo bem que mexa. Mas também, dê um espaço para que esses jovens possam atuar também, que eu acho que eles podem fazer a diferença, né? Bora escutar aqui a galera que tá aqui com a gente no 988713 06. Torcedor, aperta o play, Gata Show. Vou começar logo com vocês.
4: Bom dia.
1: Bom dia.
4: Parabéns pelo seu programa.
1: Muito obrigada, querido.
4: Diante da televisão.
1: Um beijo.
4: Aqui é o Flávio de Cascavel.
1: Cascavel.
4: Nós devemos pedir a Deus que Fortaleza e Ceará continuem na segunda divisão.
1: Pedir a Deus?
4: Porque que eu ouvi o presidente do Atlético Goianiense dizer que somente Bahia e Atlético Paranaense podem continuar na primeira divisão, fora o eixo Rio, São Paulo, Minas Gerais e Rio Grande do Sul, eu perdi a fé.
1: Não, perca
4: não. Olha o Fortaleza do jeito que estava e como está.
1: Perca a fé,
4: e o Ceará,
1: não, homem.
4: Se Deus quiser, continuará na segunda divisão.
1: Não, me fala isso.
4: Eu não quero
1: não.
4: Que ele caia, é para terceira.
1: Não.
4: Muito obrigado.
1: De nada, não vamos falar sobre isso não, vamos falar de acesso, homem. O objetivo é o acesso. Vamos lá, vai lá.
5: Muito bom dia.
1: Bom dia.
5: Tá show.
1: Diga lá.
5: Elisa Tchelo, que eu Elia José do Santos, Campo Grande, Mato Grosso.
1: Campo Grande, Mato Grosso.
5: Que Deus abençoe todas as mães que acompanham a jogada.
1: Dia das Mães.
5: Principalmente a sua mãe.
1: Obrigada, querida.
5: O Ceará e o Fortaleza vão ganhar nesse final de semana. Tá ok? Vão ganhar. Fica com
1: ganhar.
5: Deus.
1: Eu tô
5: aquele beijão
1: no
5: seu coração,
1: vitória.
5: Aquele abraço. Eu sou seu fã, porque você
1: um beijo.
5: É maravilhosa. Bom dia, isso de primeira, tá ok?
1: Obrigada, querido. Muito obrigada.
5: É, Faju.
1: Opa! Falhou. Torcedora Francisca, falando dos 93 anos do Ferrão. Gente, 93 anos do Ferroviário, exatamente hoje. Então é uma matéria especial lá no nosso Diário do Nordeste. Inclusive, eu vou até espelhar aqui para que você possa, ó, junto com a Gata Show, olhar aqui. Que teremos, ó, o Jardel, que é o nome forte do Ferrão da Barra, e 11 talentos revelados pelo Ferroviário, porque o clube completa hoje 93 anos. Então, é muito bacana porque a gente consegue resgatar a história, uma relação de jogadores que passaram pelo Ferroviário no início da carreira e que se destacaram de forma nacional. E esse aqui, internacional, hein, torcedor? Quem tá na TV, quem tá nos acompanhando também pela internet, já sabe de quem eu estou falando, do ex-atacante Jardel, que foi revelado, hein, pelo Ferroviário. Foi duas vezes artilheiro da Europa, brilhou, né? Então, assim, um abraço para o Jardel, que sempre nos acompanha aqui. Fica aqui o nosso registro por esses 93 anos de fundação deste grande clube Ferroviário, e aos torcedores também. O Ferroviário que está nesta luta para sair de uma Série D, e a gente aguarda, sim, que consiga, viu? Que vem fazendo bons jogos e que consiga esse acesso no fim da temporada. Porque quando se trata de caminho de campeão, o Ferroviário entende muito bem, hein, meus amigos? Vamos lá para mais um aqui no nosso WhatsApp. Um beijo. Ela quer que eu mostre o bolo, a dona Francisca, que ela fez um bolo do Ferroviário. Menino, o bolo tá bonito. Eu vou ganhar pelo menos um pedaço, mulher. Espera aí, deixa eu mostrar aqui o bolo para que ela pedir para que eu mostrasse o bolo. Amiga, vai dar bom. Pronto. É porque o bolo tá tão bonito, tão grande, tão gostoso, que tá demorando para abrir aqui. Tá aí o bolo, dona Francisca. Um beijo, dona Francisca, e muito obrigada aí. Tá bonito. O bolo tá bonito. Guarda um pedacinho pra Gata Show. Bora continuar aqui com a galera que tá aqui com a gente? No 988871306. Tem mais torcedor na área. Aperta o play, Gata Show.
6: Bom dia, Denise.
1: Bom
6: Santiago.
1: Dia.
6: Bom dia, amigos que compõem a jogada primeiro tempo.
1: Bom
6: da
1: dia
6: bancada,
1: pra todo mundo.
6: Que é o Hélio de Maracanaú.
1: Hélio de Maracanaú.
6: Denise, o que vocês acham do meu Leão?
1: Do Fortaleza.
6: Dá pra confiar agora? Será que ele deu uma engrenada mesmo? Vai longe.
1: Acho que
6: com
1: sim,
6: esse resultado,
1: amigo.
6: Ainda falta muita coisa. Pra
1: ainda
6: mim, falta
1: umas coisinhas, ainda falta.
6: Né?
1: Contratações.
6: Para melhorar aí mais o reforço. Eu sei
1: concordo.
6: Que agora em junho.
1: Em julho.
6: Vai, né? Vai abrir a janela,
1: isso.
6: Né? Então, é a oportunidade de Fortaleza reformular mais esse elenco aí para melhorar mais e mais e a gente subir para a Série A. Você não acha?
1: Exatamente.
6: Um marrom lateral direito, lateral esquerdo. Mais um zagueiro.
1: Zagueiro. Opa! Alguém tá vendo
6: pra
1: tudo. Mas
6: o Jardim é um atacante. Manda um alô pra mim, obrigado. É o Hélio de Maracanaú.
1: Hélio de Maracanaú, concordo com você, viu, Hélio? Estamos juntos.
7: Bom dia, gata show.
1: Bom dia,
7: bonita,
1: que voz
7: maravilhosa. Ah, Maria, você é o ápice aí desse programa, né?
1: Eita, Maria.
7: Bom, gata show, é o seguinte, não dá pra entender o seu Moza, o Smigo, ele chegar a dizer que está satisfeito com o time e está satisfeito com os resultados. O time que perdeu um campeonato estadual, perdeu uma Copa do Nordeste, já está praticamente fora da Copa do Nordeste. E o cara vem dizer que o time está bem e ele está satisfeito. É um incompetente ele é um incompetente, viu?
1: Eita.
7: Como esse presidente também é um incompetente, você está pinaceiro, ele está certo. É para ele sair entregar porque ele é incompetente. É uma diretoria amadora. Então precisa o Ceará rever seus conceitos. Porque se não ganhar hoje, o negócio pega. Se fosse aquele esquema que esse presidente antigo, ele já tinha papocado há muito tempo.
1: Eita.
7: Um abraço, Rodrigo Fato, aqui na Grande Lisboa.
1: Eita, um amigo aqui está revoltado, abespinhado. Eu também, eu concordo em partes com o amigo. Porque, gente, quando você vê um time eliminado, né? E da forma de como foi, e que quase chegava ao empate ali, se o Pedro Henrique não tivesse... Olha, já aquela bola do Pedro Henrique no final tivesse ido pro canto certo. E o Mosei dizer que tá extremamente satisfeito. Acho que alguns termos, né, não devem ser postos. Extremamente satisfeito com o desempenho da equipe. Eu fico, às vezes, um pouco inquieta com esses tipos de fala, né? Mas ele tá lá todo dia, ele conhece todo dia a equipe, então ele sabe como tratar, né, com os seus comandados ali durante o dia em Porangabuçu. Denise, Fortaleza só melhora a cada partida, o Manuel de Horizonte aqui com a gente também. Eu quero saber das mamães. Aí recebi aqui uma mensagem da mamãe. Eita, gente, lá em Juazeiro do Norte, o torcedor comenta aqui sobre o Melk, dizendo que estou exagerando e muito em relação ao Melk. Particularmente, ainda não vi o futebol que vocês viram no Melk. Há apenas alguns lampejos. Lá em Juazeiro do Norte. Gertoni, eu respeito a tua opinião, mas você acha que o Melk não faz a diferença ali quando ele entra no meio-campo do Ceará? Não contribui ali no setor ofensivo, amigo? Eu acredito que contribui muito, né? Um beijo aqui para também a... Como é metal? Escreve o nome direitinho, fica só o apelido, aí a gata show não sabe como é que manda o alô direitinho. Show, José Nilson também aqui com a gente. Vai mandando a sua mensagem, que durante aqui o programa a gente vai lendo, vai escutando seus áudios. A sua participação é sempre muito bem-vinda. A gente, discute, a gente debate. É um programa extremamente democrático. E pode discordar da Gata Show, que não tem problema nenhum, que nós estamos juntos e misturados. Fernanda Alves, amanhã tem Leão, hein, Fernandinha? Fernanda Alves, o Fortaleza, que está em uma crescente, hein? Está chegando em um melhor momento ali da temporada, Fernanda. Fala pra gente como é que o Leão se preparou para enfrentar o Avaí. Chega, Fernandinha! Fernanda Alves. Arrocha, mulher!
8: Oi, Denise, e oi pra todo mundo que acompanha o Jogada Primeiro Tempo deste sabadão. Amanhã, o Fortaleza joga contra a equipe do Avaí na Ressacada pela Série B. A equipe seguiu viagem para Florianópolis depois de sair de Aracaju, Sergipe, onde enfrentou Confiança e conseguiu a classificação para a semifinal da Copa do Nordeste. Carpini se dividiu aí para fazer dois treinos, um ontem em Aracaju, antes da viagem, e hoje após a chegada, já que a equipe chegou ontem à noite lá na capital catarinense. Para o duelo, Carpini sabe que não vai contar com Gasal. O atleta está suspenso após sofrer o terceiro cartão amarelo na partida diante do Goiás, além dos atletas que ficaram aqui e estão no departamento médico, Bruninho, Cardona, Crispim e Fuentes. Com isso, a gente traz a provável escalação com força máxima, já que ele também poupou atletas no meio de semana, que são Vinícius Silvestre no gol, na lateral direita é Maílton, dois zagueiros, Brits e Calan Rocha, e do lado esquerdo, Mucuri, meio de campo com Rian, Pierre e Pochettino, e o ataque com Vitinho na ponta direita, Luiz Fernando na esquerda e Militelho de centroavante. Eu ainda volto por aqui para trazer a visão de Thiago Carpini sobre esse jogo, já que é para garantir o Fortaleza permanecendo na liderança da Série B.
1: Muito obrigada, Fernandinha, pelas suas informações. A Fernandinha já trouxe aí um spoiler do que pode ser a provável escalação do Carpini, e vocês viram aí, ela tirou aquela formação com três zagueiros. Vocês concordam, torcedores? Vem, participa aqui com a gente que hoje eu quero escutar geral, tá? Hoje eu quero escutar a galera toda que tá aqui comigo no 98887-1306. Um beijo! Um beijo também para Kleber Mascarenhas, que tá aqui com a gente no novo Maracanaú. O Clodoaldo, porteiro lá do Edson Queiroz, manda um beijo pra minha mãe, Gata Show. Dona Rita, um beijo para todas as mamães. Um beijo para todas as mamães que nos acompanham aqui no nosso Jogada Primeiro Tempo. Bora fazer o seguinte? Vamos para o intervalo? Daquele jeito, ligeirinho, 2V, vai e volta, 3, voado. E a gente, ó, continua aqui com o nosso papo falando sobre futebol, porque hoje tem transmissão na Verdinha, amanhã também. Então tem muito assunto pra gente aqui até 1 hora da tarde. Não sai daí que a gente volta já. 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
1: Tô por aqui, hein? Tô na área. Falei que era rapidinho. Meio-dia, 28 minutinhos. Bora voltar a conversar com a galera.

0: E é o ritmo, ainda é o ritmo, ó. Tan, tan, tan, tan, tan. Sábado como é? Sábado promete, hein? Eita, se tiver uma vitória mais tarde, aí que... Piu. Aí finaliza amanhã com o Dia das Mães. Depois o almoço das mães, né? Se você não tem sua mãe presente, mas tem a sua mãezinha no seu coração, é isso que importa. Aí você vai estar reunido com a sua família, aí você almoça, descansa um pouquinho, né? Pode ir à praia, pode ir ao culto, à igreja. E depois você vai acompanhar aqui na Verdinha, Avaí e Fortaleza. Hoje é sabadão, viu? Quero ver todo mundo lá no Castelão. Minha gente, não tem desculpa, não. Ai, gata show, o time tá... Né? Não, não, não. Bora fazer o papel do torcedor. É ir ao Castelão. Vão ao Castelão e dão lá apoio ao seu time. Show de bola, combinado? Junto e misturados. Bora lá escutar a galera, vai.
1: Taperi.
0: Anha.
1: É, amanhã nós vamos ganhar do Avaí.
0: Amanhã tem jogo do Leão.
1: Agora é só sequência. Acabou a tristeza no Laio.
0: Acabou
1: agora
0: a tristeza?
1: Agora é só vitória.
0: Olha aí, que
1: as
0: vitórias
1: alegria.
0: Não fazem, né, gente? Acabou a tristeza.
1: E é isso.
0: E é isso,
1: e
0: né?
1: Um feliz Dia das Mães para todas as mães. Amanhã, né? Que é o dia delas, merece.
0: Amanhã é Dia das Mães, tem merece
2: isso, com
0: sim.
2: Com certeza, né, Denise?
0: Diga lá.
2: O Carpini tem que ir com a força máxima, né? Não é igual o papai jogador, não.
0: Também acho.
2: O alvo não é a Série A, então tem que botar os melhores que tem.
0: Verdade.
2: Vitinho e Militeiro.
0: Opa! Falou, eu escutei. Vitinho e Militeiro a opção aqui do torcedor. Já a gente vê a provável escalação.
3: Gata Show, aqui é Raimundo Nonato com o Ceará.
0: Fala,
3: tô ligado
0: gato.
3: Aqui na jogada do primeiro tempo. Olha, o Laio engrenou, viu?
0: Engrenou?
3: Engrenou, eu vou lhe contar, ele vai ser campeão da Série B.
0: Tá confiante.
3: O jogo do Avaí vai ser. Avaí e Fortaleza vai ser 2-1 Fortaleza. O Laio. Um abraço pra todos vocês aí.
0: Um abraço, meu querido. Mais um, vai.
4: Boa tarde, Gata Show.
0: Boa tarde.
4: Sou ouvinte do seu programa, sou fã do seu programa.
0: Ô, coisa boa,
4: estou aqui no Rio de Janeiro.
0: Rio de Janeiro.
4: Programa.
0: Olha isso.
4: Olha, eu acho que essa acha? Torcida do Ceará é muito ignorante.
0: Oxi, por quê?
4: Porque reclamar do jogo contra o Vitória, o Ceará vem de 4 partidas sendo prejudicado pelas arbitragens.
0: Foi prejudicado, né?
4: Testemunha disso. Aquela expulsão no Vitória ali, se fosse a favor do Vitória, tinha sido expulso o jogador do Ceará. Aquela expulsão do Ceará ali, o do rapaz levantou até a perna. Você vê o menino tá usando a cela aí com uma fratura aí, pelo amor de Deus. Um campo molhado daquele jeito por lá. Era para ter cartão amarelo, tudo bem. Estão prejudicando o Ceará. O treinador está de parabéns. É um dos melhores treinadores da Série B do Brasil.
0: Eita!
4: Moza, você é ótimo.
0: Tá aí, o torcedor. Gata Show, aqui é o Ronaldo, da Corab. 2. Manda um beijo para esta mãe maravilhosa, Francimar Alexandre, de Sobral. Dona Francimar, um beijo da Gata Show para a senhora. Feliz Dia das Mães da Europa. Parabéns aos 5 continentes e países. Olha aí, é o Carlos, lá de Icó, aqui com a gente também. Denise Santiago. Cadê a programação? Tá aqui, ó, minha programação na Gata Show. Ixi, Maria. Tô derrubando. Tem mais um aqui? Vai, mais um. Aperta o play, Gata Show.
5: Gata Show, bom dia.
0: Bom dia.
5: E equipe da Verdinha.
0: A Rocha.
5: Gata Show, pele linda, louraça, esse azul tá brilhante.
0: Ixi,
5: se você for mamãe, feliz Dia das Mães. A todas as tricolores também. Bora, Leão, amanhã contra o Avaí, hein? 1-0, tá bom demais.
0: Eita, menina, eu sou mãe de pet, vale? Mãe de pet tá valendo, William Fortunato? Tá valendo? Ah, então pronto. Então sua mãe também. Então, tá valendo tudo. Gata Show, Fortaleza melhora a cada partida. Manuel de Horizonte, manda sua mensagem aqui pra gente. Participa, porque até uma hora a gente vai, ó, tá conversando com vocês, torcedores, compartilhando também dos seus comentários. Por falar em comentários, comentaristas, vamos chamar aqui Alexandre Mota para ele falar um pouco do balanço do Ceará. O Ceará está vivendo um momento conturbado, né? Fora de campo, dentro de campo, precisando sim de resultados. O torcedor falou sobre a arbitragem. Durante a semana nós comentamos muito. Realmente, o Ceará prejudicado em alguns momentos pela arbitragem. Precisa mostrar mais futebol. Algumas decisões do Moza trazem questionamentos, inclusive aqui para a nossa bancada. A gente falou muito durante a semana as opções que o Moza tinha no decorrer da partida. E agora, contra o Atlético Goianiense, nada melhor do que uma vitória, gente. Precisa vencer. Denise, como é que vai vencer com todo esse, né, essa atmosfera, com protesto, o presidente falando, com dívidas? É concentração máxima dentro das quatro linhas e trazer um resultado positivo. Tem condições de vencer mesmo o Atlético Goianiense crescendo na Série B? Tem. Estão ali, ó, lado a lado, buscando ali os objetivos de chegar naquela área de classificação. E o Alexandre Mota entra no papo aqui com a gente para falar mais sobre esse Ceará que enfrenta hoje o Atlético Goianiense. Alexandre Mota, chama o Alexandre daquele jeito que ele gosta, William Fortunato. Quer a dancinha e tudo? A Rocha. Alexandre Mota. Estamos contigo, Ale.
6: A situação é uma só, né? O Ceará está à beira de um colapso, de uma crise institucional que pode chegar também externamente. E o único objetivo do time é vencer o Atlético Goianiense. Não tem muito o que falar sobre o tamanho da decisão desse jogo. O caminho para o Ceará é apenas esse. Por que eu estou falando dessa forma? Porque a gente está vendo os movimentos acontecerem. Houve protesto no dia anterior à partida. Ontem, já pedido de saída do João Paulo Silva. Houve coletiva para explicar o déficit milionário de 85 milhões de reais. O Mozart, né, jogo após jogo, ele acaba se tornando mais questionado, mais criticado. O Ceará só venceu um dos últimos 6 jogos e na Série B do Campeonato Brasileiro não vence há 3 rodadas. Esse é o contexto, esse é o combo, é esse o momento de pressão que o Ceará tem para reenfrentar o Atlético Goianiense. Então dá para falar que esse jogo é mais um jogo da Série B. Esse é um jogo em que o Ceará se obriga a vencer jogando em casa. Ele tem a obrigação institucional de tentar aliviar mais da sua pressão. Caso contrário, meu povo, tem tudo realmente para se instalar uma grande crise em Porangaba do Sul. Acima de tudo, olhando para os próximos compromissos. Já caiu na Copa do Nordeste, foi eliminado. Aí tem diante de si depois o Atlético Mineiro. Jogo esse que é o jogo de volta. Perdeu o jogo de ida. E nós sabemos que em termos financeiros, técnicos, o Atlético Mineiro chega para esse embate realmente como grande favorito a passar de fase. Já seria uma outra eliminação. E depois já tem simplesmente o Clássico Rei, o principal compromisso do futebol cearense, o principal desafio também. Então, diante de todo esse contexto, a única alternativa do Ceará é conseguir ser propositivo, ser ofensivo e garantir o resultado. O Ceará precisa do resultado para aliviar muito dessa pressão. Tem caído na tabela de classificação da Série B. É verdade que só perdeu um jogo. É verdade também que nos últimos jogos foi muito prejudicado pela arbitragem. Esse último jogo, Ave Maria, né? Esse último jogo a gente fala ali de 2 lances de expulsão diante do Vitória, né? O Ceará terminou o jogo com 9 atletas contra 11 do time baiano. Expulsões algumas bem rigorosas. Então, eu entendo que todo esse contexto permeia ali o trabalho do técnico Mozart, né? Ele olha também um pouco para isso, para as nuances de cada história. Mas as decisões que ele terá daqui para frente podem definir também o seu futuro. Se ele vai ser mais curto, se ele vai ser mais longevo. E para isso ele precisa, olhando para esse compromisso, olhando para tudo isso que eu estou falando, tentar um resultado positivo diante do Atlético Goianiense. E para isso, não tem muito mistério também. É tentar fazer com que o time jogue para frente. A postura da equipe vai ser muito avaliada pelo torcedor alvinegro que se faz presente ali no Castelão. Eu aposto muito que quem for também vai protestar diante da diretoria, do Moza e tudo mais. Mas, acima de tudo, ele precisa tentar aliviar esse contexto com o campo. E aí a resposta de dentro para fora. É o campo contaminando a arquibancada. Para isso, é colocar o Melk no time titular. É tentar, né, deixar o time mais leve. Tentar colocar ali um outro volante, né, que possa realmente fazer esse trabalho de produção ali no meio campo. A gente sabe também que o próprio João Gabriel também tem muito dessa vocação. Tentar no momento das substituições, quando o jogo ainda estiver caminhando para o intervalo, volta do segundo tempo, fazer substituições que deixem o Ceará mais ofensivo ainda. Acho que são essas as questões que o Moza vai precisar trabalhar. Precisa realmente fazer com que o elenco fique blindado com relação a toda essa cobrança e toda essa pressão, que tem muito mais a ver com a parte financeira nesse momento, e precisa realmente tentar o resultado diante do Atlético Goianiense, que agora é fundamental, é imprescindível, é muito importante para o Ceará respirar na temporada, porque é jogo atrás de jogo, o calendário é muito apertado, todo mundo sabe disso, mas tem do outro lado um confronto direto. O Atlético Goianiense, por exemplo, ele está só a 2 pontos do Ceará. O Ceará tem 10, o Atlético Goianiense tem ali 8. O Ceará está ali, né, na primeira página da tabela, o Atlético Goianiense não. Mas uma vitória muda isso. Uma vitória do Atlético coloca ele na frente do Ceará, por exemplo. Atlético Goianiense já não perde há o quê? 4 rodadas da Série B do Campeonato Brasileiro. O Ceará não vence há 3. E isso traz um pouco da balança de cada um dos times. Então cabe ao Ceará tentar dar a resposta que todo mundo está pedindo. Mas que essa resposta seja em campo. E com lucidez do Moza, para fazer com que o time seja menos precavido, menos cauteloso e mais agressivo. Mas dono do terreno, para tentar vencer e se reconectar com o torcedor.
0: Muito obrigada, viu, Alexandre Mota, pelas suas palavras. E concordo também aí com o seu posicionamento. Bora voltar a falar com a galera? Eu prometi.

0: pode é ficar de fora aqui dessa jogada, tá? A Fabiana Ramos falou que a filha dela de 6 anos gosta da Gata Show, da Denise. Ela mandou 2 áudios. Oh, não ouvi. Manda de novo. Deixa eu elogiar ela. Claro, um beijo pra você, Késia Agnes, do Eusébio. Um cheiro grande, muito obrigada pelo carinho, viu? Show de bola. A turma, Denise, eu faço uma pergunta pra você. Faça, que eu respondo. O Moza e toda a torcida do Ceará. Vocês preferem o Ceará com o Melk ou sem o Melk? Oh, oh. Minha pergunta é rápida e fácil e simples. Com o Melk. E você, torcedor? Não? Fica à vontade aí pra torcer. Olha aqui os atletas, Gata Show. Quem foi que mandou essa mensagem aqui pra gente? Escreve o nome direitinho pra que a gente possa fazer o registro. 2 ciclistas aqui mandando a mensagem, mandou a foto. Manda com um nomezinho, vai. É, Gata Show, é impressionante como o futebol cearense é uma montanha-russa. Ô, torcida pra sofrer essa do Nordeste. Além do passaré. É verdade, viu, amigo? Tem dias que a gente tá bem, tem dias que a gente tá mal. Ô, meu filho, mas tamo levando, hein? Gata Show, Márcio da Lagoinha, Paraipaba, são mais vozão 3-0 aí nesses goianienses. Exatamente, eu tô confiante. Olha aqui, mandar um alô também para Unerburgo de Guanacés, Cascavel, ligadinho aqui na gente. Um beijão pra vocês, hein? Você, eita, tem jogada. Gente aqui. Gata Show, você saudações tricolores. Parabenizando aqui pelo Dia das Mães. Qual o time que vai ser escalado hoje? Ceará 2-0. Já a gente traz a provável escalação do Vozão. E tem a turma do áudio também. Bora lá, Denise, escutar.
1: Boa tarde.
0: Boa tarde. Denise, tá escutando?
1: Denise, o jogo amanhã para o Fortaleza vai ser 2-0 pro Fortaleza.
0: 2-0?
1: É como esse torcedor falou, o Fortaleza tá muito bem no campeonato e vai ser campeão. Um abraço aí pra tu, pra Fernanda e pra todo que faz o programa.
0: Jogada
1: você
0: primeiro.
1: Você na jogada. Ok, garota. É muito do Croatá.
0: Croatá, galera do Croatá, um beijo.
2: Gata Show, enquanto o Vina estiver nesse time do Ceará, o Ceará nem vai subir pra primeira, vai continuar na segunda, correndo o risco de cair pra terceira.
0: E o Vina não tem previsão de retorno não, tá, gente? Tá em pleno dia 9 de maio, trabalhando a parte para aprimorar a parte física. Eita, meus amigos, falamos muito sobre isso durante a semana, hein? Bora fazer o seguinte, bora chamar Breno Rebouças. Breno Rebouças, que tá aqui conosco também, que vai fazer uma análise sobre esse Fortaleza, que tá vivendo em uma boa fase, tá no melhor momento na temporada, Brenão? Conta pra gente, entra nessa jogada também. Vai lá, Breno, arrocha, menino. Ó o Breno, chegando na área. Breno Rebouças.
3: Oi, Gata Show, bom dia pra você, pra todo mundo ligado aqui no Jogado Especial de Sábado. Fortaleza é sacada pra defender a liderança da Série B num momento completamente diferente do Avaí. É que o Leão da Ilha tá há 5 jogos sem saber o que é vencer ninguém, enquanto o Leão do PSI vem de 8 jogos seguidos de invencibilidade, inclusive ampliado no meio de semana, quando eliminou Confiança na Copa do Nordeste, avançou pra semifinal. E a diferença dessa partida do meio de semana pra de domingo é justamente na questão do esquema tático. O Fortaleza pode vir a fazer uma mudança e, quem sabe, abandonar os 3 zagueiros pensando em ter um ataque mais forte. Como assim, Breno? Eu vou explicar. É que o Vitinho e o Meritelo marcaram mais uma vez, repetiram a dobradinha pelo terceiro jogo consecutivo. E eu acho que nenhum tricolor está imaginando o time de amanhã sem os dois como titulares. Só que se os dois começarem a partida, onde é que fica o Luiz Fernando, que volta de suspensão? O Luiz Fernando é titular do Fortaleza. Carpini vai abrir mão dele? Eu acho que não. Mas se tiver que colocar Luiz Fernando, Meritelho e Vitinho, ele vai precisar mexer no esquema tático. Ou ele vai mexer no meio de campo, deixando apenas 4 jogadores, ou ele vai mexer na zaga. Se ele mexer na zaga, ele vai poder manter Pochettino, Rian e Pierre no meio. Agora, se ele não abrir mão dos 3 zagueiros, ele vai precisar sacar um dos meias. Seria o Pochettino? Seria o Rian? É bem complicado imaginar ele abrindo mão de uma dessas peças. O que a gente tem certeza, jogadores como Maílton, Brites, que foram poupados no meio de semana, que o Maílton entrou no segundo tempo até, mas o Brites nem isso, esses com certeza serão titulares. E ele tem uma baixa confirmada. O Gasal está suspenso e não vai poder jogar. Aí eu acho que o problema não é tão grande, porque ele pode colocar o Cauã, ele pode colocar o Luan, se ele quiser manter a linha de 3, mantendo o Brites que retorna, ou, se ele abrir mão de um zagueiro, ele pode colocar ali o Brites e o Cauã e tá tudo resolvido. Então o Gasal é o menor dos problemas. A grande questão é, como é que o Carpini vai resolver essa equação? ele não pode deixar de colocar Meriteiro e Vitinho. Os caras vêm num momento incrível, marcando direto. E o Luiz Fernando está de volta, e o Luiz Fernando com certeza não é banco dessa equipe do Fortaleza. Portanto, é esse o quebra-cabeça, é esse o mistério de como o Carpini vai definir o Fortaleza. E olha, se ele abrir mão dos três zagueiros para manter um ataque mais forte, isso vai mostrar que o Carpini está pensando em mudar um pouco a configuração de jogo. Vai mostrar que ele está querendo colocar o Fortaleza um pouco mais para frente por entender que talvez tenha achado o ataque ideal. Mas vamos lembrar que ele já disse em um momento em coletiva que não via o time com possibilidade de jogar sem a linha de três. Acho que essa é a grande interrogação, a grande incógnita para o jogo de amanhã. Fortaleza, que a última vez que jogou na ressacada pela Série B, tem uma excelente lembrança, né? Foi o jogo em que ele foi campeão, se sagrou campeão da Série B do Brasileiro. Portanto, a memória é muito boa da última vez que ele passou por lá jogando nessa competição. Tricolor do PC está embalado, vive bom momento, vai tentar se manter na ponta, e eu acho até que, comparando o seu momento com o do Avaí, levando em consideração tudo que a gente falou aqui, eu acho que dá para dizer que o Fortaleza chega pelo menos de igual para igual com o Avaí. Se não como favorito, que o jogo é fora, mas pelo menos de igual para igual. E o torcedor Tricolor está com muita expectativa para a partida de amanhã, né, Tachô?
0: Muito obrigada, Breno Rebouças. Eu também estou com muita expectativa para esse jogo de amanhã do Fortaleza e o jogo de hoje também do Ceará. Deixa eu voltar a escutar aqui a galera, que eu recebi aqui o áudio de volta da você Fabiana Ramos, da Késia Agnes, né, que mandou um beijo aqui pra gente. Vai mandando, viu, gente? Olha a vozinha, gente.
4: Tem um elogio.
0: Um beijo, minha linda. Deus te abençoe.
4: Bom final de semana. Feliz Dia das Mães. Beijo. Tchau.
0: Um cheiro, feliz Dia das Mães pra você. Abraço bem muito sua mamãezinha. Vai lá mais um.
5: Boa tarde, Gata Show. Boa tarde, Gata Show. Pai, o Ceará tem muito torcedor bunda mole.
0: Ixi,
5: né?
0: Maria, o que foi, mano?
5: Nem jogando tal, tá, cara. Criticando o cara, pelo amor de Deus. E os caras que foram expulsos agora recentemente não dão nem um pio contra ele. O cara nem jogando tá. Sei que um tempo desse ele errou. Mas, pelo amor de Deus, só ele que erra lá, hein?
0: Eita, turma aí defendendo o Vina. O Vina divide muitas opiniões, né, gente? Tem a galera que gosta, tem a galera que não gosta. E assim, o que, que a gente aguarda? É que ele volte àquele futebol que o torcedor conhece. Aquele futebol de técnica, aquele futebol que ajude. Porque o Ceará tá precisando ali de um jogador no meio campo. Aí o cara tá afastado porque tá fazendo aprimoramento físico, gente. Então é preciso, né, olhar os critérios, né, de contratação e olhar também os critérios de avaliação de grupo, né? E eu acredito que o Ceará esteja fazendo isso mesmo. Boa tarde, Gata Show! Um alô da Alemanha. Olha aí, hein? O senhor Raimundo, meu pai, minha mãe Elismar e minhas irmãs Fernanda e Tâmia de Croatá, São Gonçalo do Amarante. Um beijão pra vocês, hein? Um cheiro grande, toda a torcida aqui, Gata Show, Manuel Cavalcante aqui com a gente, torcendo aqui pelo Ceará. Logo mais, o Ceará vai enfrentar o Atlético Goianiense, transmissão da Verdinha. Eita, quase não sai, hein? Transmissão aqui da Verdinha, meus amigos. Bora fazer o seguinte, vamos para o último intervalo aqui do jogado deste sabadão. Podemos ir? E a gente volta já já, hein, com a provável escalação, tanto de Ceará como Fortaleza, e também a sua participação, que hoje eu tô gostando. Sábado tá animado aqui no Jogado Primeiro Tempo. Não sai daí que a gente volta já.
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1: Meio-dia, 51 minutinhos. 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
1: 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Quem também é parceiro aqui do nosso Jogada é ele, Daniel Farias. Volta com a provável escalação do Vozão, que eu quero saber se vai ter mudanças. Que eu sei que você ontem esteve por lá... E tem informações, mais informações, não é isso, Daniel? Conta pra gente.
3: Oi, Denise, voltando no Jogada Primeiro Tempo, agora pra falar mais especificamente sobre esse jogo de logo mais às 7 horas da noite na Arena Castelão, Ceará e Atlético Goianiense, pela 8ª rodada da Série B do Campeonato Brasileiro. Ceará volta a jogar em casa depois de algumas rodadas seguidas jogando longe dos seus domínios e agora busca um resultado positivo para voltar a somar 3 pontos, já que nas últimas 3 rodadas da Série B não venceu nenhum jogo. São 2 empates e 1 derrota para Londrina, com Vila Nova e também com Sport na última rodada. Para esse jogo, uma baixa de peso no meio de campo alvinegro. Volante Vinícius Anocelo está no departamento médico. O Ceará confirmou que ele sofreu um trauma no joelho direito e aguarda o resultado de exames de imagem para confirmar a gravidade da lesão. Mas o Zanocelo deve ficar de fora desse jogo. A dúvida fica por conta do Meia Vina, que ficou de fora das últimas 3 partidas para aprimorar o seu condicionamento físico e talvez possa voltar a ganhar condições na partida de hoje contra o Atlético Goianiense. Diante dessas

0: Fernando, no meio de campo, Dieguinho, Júlio César e Matheus Araújo, e no setor de ataque, Melk pela direita, Fernandinho pela esquerda e Luca como centroavante centralizado. Quero saber o que é que você acha sobre essa escalação e também os torcedores que estão acompanhando de casa, o que é que vocês consideram sobre essa possibilidade, sobre esse provável Ceará para um jogo decisivo e importante na Série B do Brasileirão. Daniel Farias para o Jogada Primeiro Tempo.
1: Gostou, torcedor alvinegro? Vou repetir, hein? Olha aqui na tela, vamos lá. O Bruno Ferreira no gol. Na lateral direita, Alex Silva. A dupla de zaga, Éder, Luizão e o Fernando na lateral esquerda. Júlio César, Dieguinho e Matheus Araújo, hein? Matheus Araújo não pode ficar de fora desse time. Melk de um lado, Fernandinho do outro. E o Luca como centroavante, até porque o Wendel Silva está machucado. E só tem o Luca, só vai tu e vai tu mesmo. Pode ser esse time? O que é que você mudaria, torcedor? Vai, ainda dá tempo de participar aqui com a gente. Enquanto você comenta, participa aqui com a gente. A Fernanda Alves volta aqui para o nosso Jogada também, trazendo mais informações do Fortaleza, agora com as palavras do técnico Thiago Carpini.
2: De volta, trazendo a visão de Carpini sobre esse duelo, que mais uma vez vai jogar fora de casa, em um ambiente diferente do que estava antes, já que o clima muda também. Ele comenta sobre a importância do jogo e vai a permanência na liderança da Série B.
3: Um difícil, né? Como todos de Série B, como foi o jogo de hoje também, né? Série B, a gente sabe o nível de competitividade. Existem alguns fatores também que pesam, né? Agora é um deslocamento até Santa Catarina, até o sul do país, temperatura bem mais abaixo do que a gente está acostumado. A gente treina amanhã aqui pela manhã em Aracaju, chega amanhã quase 11 horas da noite no hotel em Florianópolis, sábado quando a gente acordar já está na véspera do jogo. Então são fatores que dificultam, né? Essa logística ela é complicada para nós, mas a satisfação ao final de cada objetivo alcançado, o sorriso no rosto dos atletas, o sorriso do nosso torcedor, o objetivo cada vez mais próximo, vale muito todo esse sacrifício. Que a gente possa fazer um grande jogo contra um adversário que sabe muito bem jogar nos seus domínios. E a gente sabe que vai ser um jogo de muita dificuldade.
2: E amanhã você acompanha esse duelo aqui na Verdinha 92.5. A partida começa às 6h30, mas você já sabe que nos encontra antes do pré-jogo, trazendo as informações sobre Avaí e Fortaleza pela 8ª rodada da Série B. Com as informações do Fortaleza, direto da redação, Fernanda Alves, para o Jogada Primeiro Tempo.
1: Valeu, Fernandinha, muito obrigada. A Fernandinha trouxe, gente, a provável escalação do Fortaleza mais cedo na primeira participação. E eu deixei até salvo aqui para que a gente possa mostrar também. Que essa eu gostei, viu, torcedor? Com o Vinícius Silvestre, Maílton na lateral direita, Brits, Cauã Rocha e o Mucuri ali pela lateral esquerda. Pierre e Rian formando aquela dupla de volantes, Pochettino no meio campo. Vitinho de um lado, Luiz Fernando do outro e Militello como centroavante. Tá aí, uma escalação simples, sem muitas, né? Não precisa inventar muito. Simples para garantir um resultado positivo contra o Atlético Goianiense. Contra o Avaí, Atlético Goianiense é o Ceará. Eu tô confundindo as coisas. Confundo os adversários, não, Gata Show. Contra o Avaí, o Fortaleza amanhã. E hoje, o Ceará contra o Atlético Goianiense. Meus amigos, reta final aqui do nosso programa. Deixa eu mandar um abraço aqui para o Abreu lá da Vila União. A turma também que está aqui, o GQE, na Bahia. Um beijo para você. Deixa eu mandar um abraço aqui para Gata Show. Manda um alô para o meu avô, Zé, da Prainha lá de Aquiraz. Um beijo, Zé. O Marcos Couto, o Oscar, que também está ligado aqui no nosso Jogada. Desejando aqui o Feliz Dia das Mães para todas as meninas superpoderosas. Está aqui o alô também registrado. Um beijo, muito obrigada, viu, gente? O Paulinho desejando também aqui, ó, um Feliz Dia das Mães. Um beijo, Paulinho. E um cheiro para todo mundo que participou aqui conosco. Lembrando que hoje tem transmissão da Verdinha. Você vai acompanhar Ceará e Atlético Goianiense. A gente tem um aquecimento. Você já fica meia hora antes sabendo de tudo. E amanhã vai ter Fortaleza e Avaí. Na verdade, Avaí e Fortaleza também aqui na Verdinha. Um beijo grande, gente. O nosso encontro é segunda-feira. Tá repercutindo tudo o que aconteceu aqui no Jogada Primeiro Tempo a partir das 11 horas da manhã. Tchau, tchau. Um cheiro grande. Bom fim de semana.

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0: Vamos trabalhar direitinho, vamos deixar a vida dos outros em paz, vamos deixar de fofoca, né? Porque fofoca só gera minhoca, engenhoca e ninguém com tapioca. Aí rima descabeçada. Chegamos, boa tarde, eita, tarde bonita, ensolarada. Hoje é uma tarde pra praia, quem gosta de ir à praia, mas essa altura do campeonato já é pro pessoal tá voltando. Pois é, vamos trabalhar, e aí a gente vai por aqui, pro aqui, pro ali, pro lá, fazendo a nossa homenagem antecipada, porque hoje não, é véspera do Dia das Mães, viu? Já estive lá no Beco da Poeira, lembrei quando eu fui errar, já comprei a minha lembrança pra minha digníssima, e você já comprou o presente da sua digníssima? O quê, macho? Uma panela de alumínio, fala-me Deus do céu. Não é recomendável dar panela, dar não sei o que e tal. Tem uma coisa em liquidificador, assim que faz sentido, né? Aí que o liquidificador não presta mais, tá presente. Mas deu um perfume bom, viu? Uma saia boa. Vamos deixar de lero. Até meia-noite, ó. Até as 16h é o programa que rola no Brasil inteiro. É o Clássico do Brega. Eu e o Assunção e você. 8887-1306, tá liberado a partir de agora. Você pode digitar ou pode fazer o que, tia, hein?
1: Mande áudio.
0: E a gente desenrola. Por falar em desenrola, o Assunção, desenrola aí uma primeira.

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Hoje nesta amanhã, cidade grande, você nem, mas nem duvidado, amanhã é segundo domingo de maio, é dia das mães. A nossa homenagem a todas elas, né? Pois bem, amanhã não tem programa de brega, mas a homenagem está sendo feita agora e está valendo. Quer nem saber. São 13 horas e mais 17 minutos, 1 da tarde mais 17, estamos aqui. Você vai ligando, você vai participando, vai mandando a sua mensagem. 8887306. Você que manda nessa programação, quer nem saber, viu? Aí, ó, a música bonita que eu acho. Eu não conhecia essa música, sabe? Aí o ouvinte meu lá da Paraíba pediu, dizer que eu me marrei dessa música. Olha a letra.

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0: corações de quem ainda tem, viu? Bora botar o pessoal pra falar. Alô, boa tarde.
1: Bora, meu patrão forte Vino Neves. Quem fala aqui é Flávio, aqui hoje eu tô aqui na minha residência no Henrique Jorge. Ao
0: pique.
1: Curtindo aqui o melhor programa de sábado, que é os clássicos do Brega.
0: Você que tá
1: gostaria
0: dizendo.
1: De oferecer uma música pro meu sogro que tá lá no sítio, lá no Carrapicho, na Calcaia, os Verdes Campos, de Aguinaldo Timóteo, meu bem Igor. E vamos pra cima ouvir o melhor programa de sábado, que é os clássicos do Brega, meu patrão.
0: Ei,
1: cuida no melhor.
0: Bora, rapaz. É um pique melhor.
2: Boa tarde, Cepinho Neves.
0: Boa tarde.
2: Aqui é Nis de Araçuaí, Minas Gerais. Hoje eu vim criar no clássico do Brega, com Bartol Galeno, Coração de Mãe.
0: Ah.
2: Eu pensei pra todas as mães.
0: Tá certo.
2: E muito obrigado já, viu?
0: Coração de Mãe com quem?
2: Eu curto seu programa direto.
0: E quem?
2: Na Verdinha.
0: Aham.
2: E curto o programa meio-dia também no Clube do Brega.
0: Obrigado, meu irmão.
2: Na TV Diário.
0: Olha aí, rapaz, coisa boa. Foi muito obrigado, viu? Vai. Aí, é ele.
3: Fala, Fortaleza querida. Boa tarde, Silvino Neves. Aqui é o Arcanjo da Moderna. Gostaria de vir Genoval Santos, se for preciso. Lagoa da Areia, Bimirim, Pernambuco, 1971. Musa inspiradora, Itaneida Aparecida Souza Gomes.
0: Quem era?
3: Alô, alô, São Paulo. E o termômetro registra 28 graus centígrados, ok?
0: Tá.
3: Nunca
0: bem.
3: Fui doido. Tem base? Tem base?
4: Silvino Neves, aqui é o Manuel Lobão. Rapaz, eu tô levando um castigo medonho da Verdinha.
0: Foi que houve?
4: Rapaz, tu já pensou?
0: Foi que houve?
4: Botando a minha mensagem do Bom Dia Nordeste na jogada terceiro tempo. Ainda terceiro tempo aí lá no Clube do Brega, mano.
0: Pois aí.
4: Tu viu ontem?
0: Eu estranhei.
4: Não gostei muito, não. Reclamei hoje de manhã.
0: Pois
4: com toda razão. Que
5: você tá é bêbado.
4: Sabe de história é essa, mano?
0: Não sei,
4: aí
0: não.
4: Nem saiu a minha música ontem do Clube do Brega e nem sei. Nada.
0: Nem nada.
4: Eu dormi com raiva.
0: Eu sei que...
4: Mas tudo bem, beleza. Eu gosto da Verdinha, eu amo a Verdinha.
0: Obrigado.
4: Jamais a deixarei.
0: Tá certo.
4: Eu queria só ouvir o Valdir Soriano. Perfume de Gardenha. Eu falei para os meus amigos aqui do Mucuripe, ok?
0: Beleza? Ok, beleza. Beleza, beleza, beleza.
6: Boa tarde, aqui é Bete da Vila Manuel Sátiro.
0: Olá, Bete.
6: Gostaria de estar desejando feliz das mães a todas as mães aqui do bairro Vila Manuel Sátiro e para minha mãe, Maria de Fátima, que vem aqui na Vila Manuel Sátiro. Queria pedir a música Mãe do The Fevers e oferecer a todas as mães.
0: Tá
6: boa
0: bom.
6: Boa tarde, Silvino Neves.
0: Boa tarde, lembrando... Opa! Vamos aqui, ainda falta um.
7: Silvino Neves.
0: Diga
7: boa
0: aí.
7: Tarde.
0: Boa tarde.
7: Gilberto Salles de Pombal, na Paraíba. Estou aqui na Fazenda Flores.
0: Ah.
7: E gostaria de ouvir Guaranha da Saudade com Carlos André.
0: Sei.
7: Boa tarde.
0: Boa tarde. Lembrar que hoje à noite o meu show vai ser na comunidade Nossa Senhora do Santíssimo Sacramento, aí no Arvoredo. Atendendo o convite do meu amigo, meu colega de rádio, Tony Pereira, grande liderança. Ai, Tony, convida aí o povo aí todinho, do Ayrton Senna, do Zé Walter, todas as comunidades, estarei aí com a minha banda, né? Que é só eu e o tecladista, quer dizer, eu e a outra banda que é o tecladista. Fazendo a festa do encerramento da nossa padroeira aí da capela, Nossa Senhora dos Prazeres. Acabei de... Nossa Senhora de quê? Ah, meu Deus. Do Santíssimo Sacramento. Então, me aguarda aí, viu, Tony Pereira? A missa terminando às 8, é o padre dizendo amém e eu dizendo alô. E começa, tá todo mundo convidado, viu, meu amigo Josué, da Rato Maranhense, a Vânia, sua filha, tá todo mundo convidado para participar desse festejo hoje, que vai ser bom demais. De música, Assunção!

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Assis, ó. Assunção. Rapaz, o Dedé Teixeira, rapaz, agora. Dedé Nogueira. Que parece, né? Dedé, o Dedé Nogueira, eu falei agora o Dedé Teixeira ali com a lei, né? O Dedé Nogueira disse, graças a Deus, ouvindo com

abraço. A Mariana Oliveira também agradece pela força. E tá aí, viu? Se você precisar de alguém para ajudar a fazer sua mudança, pode me chamar que a gente vai. Mas não precisa, por hora não precisa mais. E eu quitei os meus aluguéis. Tá morando na cidade 1, Jardim 1, né? Ali pro lado do Zé Walter. É, ninguém. Mas agora Zé Walter, cidade Jardim 1, parece. Por ali assim.

0: a dupla Paulo Melo e Braguinho, ó. E por falar em Paulo Melo e Braguinho, abraçar o meu amigo Judivan Macedo e o Jacaré. Estão dando prejuízo lá na casa do Dr. Gadelha, aí em Calcaia. Tem um nomezinho lá que eu não sei como é. Rapaz, a coisa mais linda do mundo. Me mandaram a foto lá. Na beira de um lago, os caras pescando e comendo peixe na hora lá. É, só faltou Bandeira de Alencar, Jorge Lã e outros poetas mais. Doutor Gadelha, um abraço, obrigado pelo convite, viu? Mas onde é que eu tô na hora dessa? Diz que lá é bom de sábado. Agora se livre logo aí desses cabos que eles vão lhe alisar. Negócio de jacaré do rap. Poeta Judivan Macedo, deita as menininhas pra comer, mas qualquer dia eu vou aí, viu? Um grande abraço, doutor Gadelha, por isso que nós estamos aqui no Batente, senão o Taveraí. Ora, mas muita gente já foi lá e gosta, que é uma beleza. Inclusive o doutor Paulo Melo, sapatinho lá, é um paraíso. Beleza, hoje à noite tem o Clube do Brega especial de Valdir Soriano e de Gênio Val Santos. Alô, boa tarde.
1: Oi. Boa tarde, Silvio Brega. Eu gostaria de ouvir com a Agnaldo Norte. Mamãe, estou tão feliz.
0: É,
1: mamãe,
0: boa.
1: Estou tão feliz.
0: Conheço.
1: Eu soltei pra você. Dedicar todas as mães da família Plácido.
0: Tá certo. Outro.
2: Boa tarde, Silvinho.
0: Boa tarde.
2: Me chamo Marisa. Moro no bairro Presidente Kennedy.
0: Uhum.
2: Gostaria de pedir a música do Lindomar Castilho, Minha Mãe, Minha Heroína.
0: É boa.
2: Oferecer essa para minha mãe, que ela é uma heroína. Maria de Jesus, mora no bairro Presidente Kennedy. Todos os sábados estou na escola.
0: Beleza.
2: Boa tarde.
0: Outro.
3: Boa tarde, Silvinho.
0: Boa tarde.
3: Melhor programa de sábado, viu? Silvinho, por favor, coloca aí. Aguinaldo Timóteo, aquela música que fala mamãe, pra minha mãe, viu?
0: Mamãe, estou tão feliz porque voltei.
3: Tino Cunha,
0: tá certo.
3: Martina e a Sueli, feliz dia das mães, pra toda mãe. Muito obrigado, viu, Silvino Melo?
0: De nada, Assunção, não faça confusão, não, Assunção. Tô certo, pode continuar? Ah. Pois é, rapaz, vamos lá. Vamos
4: boa tarde, Silvino Melo.
0: Oi.
4: Boa tarde a todos que faz a verdinha. Mandar uma boa tarde para todos que estão lá escutando seu programa, Silvino.
0: Diga.
4: Silvino, hoje eu vou mandar um abraço para todas as mamães. Que na senhora abençoe todas elas.
0: Sei.
4: Como eu não tenho a minha, mas está junto com Deus.
0: Está no céu,
4: abraçar a minha esposa Ana Conceição, que é mãe. Também a minha irmã Marilene Mendes, que é mãe. Marilene Mendes.
0: Sim.
4: E todas as mamãezinhas recebem meu boa tarde e meu abraço. Que Deus abençoe todas elas.
0: Tá valendo.
4: Eu quero que você bote aí Junival Santos, a menina da praia.
0: Bote na hora.
4: Para todas as mães, Silvino. Aqui está falando é o Chico Mendes aqui da cidade de Sobrado, Bordó do Cristo.
0: Tá bom. Mais um.
5: Boa tarde, Silvino Neves, Edmilson aqui em Brasília, capital da confusão. Tô curtindo aqui o clássico do Brega.
0: Tá
5: todo sábado eu tô por cá.
0: Aí
5: eu ia pedir uma música de José Ribeiro, Marisa. Toca pra nós aí. Tá eu e a Cristina aqui, ó, curtindo.
0: Eita.
5: E sim, vou mandar um pouquinho da confusão pra você.
0: Não, pelo amor de Deus, fico por aí mesmo. Fico por aí, que já tá dando certo. Já tô com confusão medonha por aqui, o meu amigo Assunção, a gente vai sair no tapa aqui.
5: É, Silvinho, que você recebe aí no Cearazinho Rei. Tô por cá, Silvinho.
0: Mas volta.
5: Sempre curtindo esse programa, sabe, tu sabe, que é
0: sei.
5: 10.
0: Audiência
5: falou,
0: falou, meu irmão. Oi.
6: Boa tarde, Silvino Neves.
0: Oi.
6: Boa tarde, ouvintes da Verdinha. 92,5
0: FM. É o Jefferson. Viga.
6: Em Fortaleza, Ceará. Hoje, no dia que eu estou completando 50 anos e 4 dias de vida.
0: Eita.
6: Pois eu nasci no dia 5 de maio de 1976, na Casa de Saúde Nossa Senhora dos Remédios, em Sousa, na Paraíba. Que o dono dessa casa de saúde era um médico, que é meu primo, o doutor Simval Mendes. E eu gostaria de pedir a música que eu já pedi uma vez aí no programa.
0: Sei.
6: É uma música que Genival Santos gravou no LP de 1977. E essa música se chama Prece.
0: Prece, é boa.
6: Bem-aventurados boa. São aqueles que procriam. Bem-aventurados é sejam boa. Os minutos do meu dia.
0: É.
6: Bem-aventurados.
0: Conheço, vou já botar, viu? Outro.
7: Alô, Silvino, boa tarde. Aqui é Antônio Neto, Toro, Ceará. Foi boa aí o dia do programa, e com música que o pessoal não conhece. Essa aí do Antônio Marazona, muito boa.
0: Antônio Marazona.
7: O pessoal sempre pega as mesmas músicas. Então, botar aí uma inédita, quase, né? Luiz Vanderlei, Rosário de Amargura. Boa tarde.
0: Boa tarde. Outro. Acabou? Então, deixa eu só avisar aqui a festa que eu vou fazer. Eu e o DJ Marlon. No outro sábado, dia. Mas o nome de DJ é só Marlon, ó. É, acho que ele quer esconder o outro, a outra parte, é o Elvis. Espaço Comemore. Alô, alô, Conjunto Ceará. Dia 16, aí no buffet Espaço Comemore. É o primeiro brega. Brega retrô, que é overnight. Over, não sei o que quer dizer. O que quer dizer over, não. Sei, night é noite, né? Over, quer dizer, será se é grande, hein? Over, night, night é noite. Eu tô quase falando inglês. Overnight. Primeiro flash brega. Tem música dançando e com o DJ Marlon e a parte brega é comigo. Tá bom? Corra logo que os ingressos estão quase esgotando. Olha só. Bora de música, Assunção! Bora!

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0: Agora começa a pegar de jeito, hein, Lenita? Nossa amiga Lenita Costa, nossa amiga cantora do tempo, daquele nosso tempo, né? Borba de Paula, Tato Júnior, Eliane, Paulo Roberto, que era mais Zé Orlando, ela é daquele nosso tempo da lambada, Lívio Martins, todo mundo aí. Canta, Lenita Costa! São 14 horas e mais 11 minutos, 2 da tarde mais 11, é o nosso programa Clássicos do Brega. Abraçar o meu amigo, bem, o Alexandre aí, na Maraponga. Manda um alô para a Toinha lá no Parque Potira, que pede a música do Genival Santos, O Mundo Me Bateu, que é aquela que você botou o BG aí, viu? Ô minha mãe, por favor, reze por mim. Abraçar o meu amigo Marcelo Lemos, superintendente da Urbifor, e o Vinícius Lemos, que é seu filho, grande liderança aí do Bom Jardim. Meu amigo Marcelo da Hora, o Adair Júnior aí no Antônio Bezerra. Alô, Adair, meu irmão, um abraço. Toma que gosta de brega. Sem esquecer o doutor Paulo Quezado, rapaz. Paulo Napoleão Gonçalves de Quezado, um dos melhores advogados do Brasil. E a doutora Nailde e o seu esposo, que é o doutor Fernando. Nossos amigos. O que é que tem mais aqui? Ah, rapaz, abraçar o pessoal de São Luís do Cru, falei ainda agorinha do Chico Abreu. Esqueci de falar nos amigos dele, dos correligionários, rapaz. Tem aqui, tem o Paulão, o Ananias, o Franciné, seu Milton, que é o pai do vereador Maílson, o Alfredo. Ah, pronto, aí é no São Luís do Curu. Um abraço a vocês aí, né? É o Maílson. Aí tem o Alfredo aqui, que é na Fazenda Tapuio Maranguape. Não, Tapuio não, é Trapiá. Tapuio e Aquiraz, né, Assunção? Também. Não, mas aqui é Trapiá, porque eu troquei as letras aqui. Misturei, foi tudo e tal. Manda um alô para o Dito aí no Arraial. Alô, Dito. Miranda quer conversar contigo, Dito. Negócio aí das portas, das coisas. Dito, caba bom. A mulher foi embora, ele arranjou outra. Que foi embora também, que ele arranjou outra aí. Mas vai dar certo. Um dia dá certo, né? Já tô vendo aqui o alô da minha prima Nira, lá no Juazeiro, lá na Timbaúba. Vou ver o que é que ela... Vou botar direto aqui, o que é que ela tá dizendo. Fala, Nira!
1: Boa tarde, Silvino, como é que vai, Silvino? Consegui pra nós, Silvino, Amado Batista, Silvino, pra oferecer a eu, Zé, Camila, minha amiga Regiana aqui da João Paulo I, Irene da Irene e Francisco lá do Pio 12. Rosgai de Abad Batista e Folha Seca.
0: Tá ok, Nira. Folha Seca do Amado Batista, para todo o pessoal daí da Timbaúba, pessoal do Parque São Geraldo, do Pio 12. Aproveita e manda um alô pro meu amigo Zé Caipira também, toda a galera boa daí. São 14 mais 14, agora o pessoal falando. Eita, Assunção, tem arruma de gente. Vai dar tempo pra todo mundo? Dá sim, se não fala muito, né?
2: Alô? Sabine Neve, boa tarde.
0: Boa tarde.
2: Me chamo Maria José, moro aqui no centro de Sobral. Se possível, quero ouvir a música Ritmo da Chuva com Demétrio.
0: Olho para a chuva que não quer cessar. Boa tarde, Silvina. Aqui é o Carlos Alberto Rodrigues. Pindamonhangaba, São Paulo, toca pra mim, Boate Azul, obrigado. Ora, mas rapaz, eu toco sim.
3: Silvino, boa tarde, aqui é Juraci da Metrópole.
0: Juraci!
3: Ei, Silvino, ele ia ouvir Prece ao Vento com Fernando Mendes. Que amanhã nós estamos todo mundo ligado na TV Diário, meu dia pra assistir o Cume do Brega.
0: Silvino. Na TV, rapaz, eu esqueci de lembrar.
4: Silvino Neves, boa tarde, meu amigo.
0: Boa!
4: É o Estélio do João 23. Gostaria de ouvir com a Linaldo Timóteo Os Verdes Cantos da Minha Terra.
0: Tá certo.
4: Valeu, Silvino. Um abraço. Tudo de bom.
0: Pra você também.
5: Olá, boa tarde, Silvino Neves.
0: Parecida com a Liz.
5: Aqui é a Mônica de Horizonte.
0: É, Mônica, vai pedir Beleza da Rosa. Quer ver?
5: Aproveitar o seu espaço, né?
0: Uhum.
5: Já pra estar desejando um feliz Dia das Mães.
0: Uhum,
5: pra todas as mamães que estão na escuta do seu programa, certo. Clássicos. Expressar pra minha mãe, né? Dona Aldenísia. E não posso deixar de pedir a música dela, né? Predileta.
0: Beleza, Beleza da Rosa. Pronto.
5: Coloca aí pra nós.
0: Coloca
5: aí pra minha tia Vânia.
0: Aham.
5: Pra minha mãezinha, Dona Aldenísia. Minha tia Silvia. Toda minha família. E todas as mamães que estão na escuta.
0: Tá
5: então,
0: certo.
5: Boa tarde. Um abraço, amigo.
0: Boa tarde.
6: Boa tarde, Silvino Neves.
0: Boa tarde.
6: Aqui é a Luísa do Bolster.
0: Diga, Luísa.
6: Sempre ouvindo a Rádio Verdes Mares.
0: Sim.
6: O meu genro Ivanildo também adora, trabalhando dia de sábado,
0: coisa
6: ouvindo
0: boa.
6: Esse programa maravilhoso. Eu Sim. quero dar um alô aí para duas pessoas especiais. Minha Oi, mãe, Maria da Luz.
0: Eita, nome bonito.
6: E minha tia, Pedro, na Bela Vista.
0: Maria da Luz.
6: Bote aí qualquer música aí, tudo são bonitas, né?
0: Sei.
6: E um abração para todos.
0: Tá bom. Demais?
7: Boa tarde, Silvino Neves. É, gostaria de pedir, né, uma música com Camussa Neto, né, é, a Nega Princesa, para oferecer aqui, né, para princesa do bairro aqui, que é a Mariazinha, da Granja Lisboa.
0: Uma abraçadinha aqui, viu, Assunção?
7: E um feliz Dia das Mães para ela. E para sua mãe também. Para todas as mamães do mundo. Que todas sejam abençoadas em nome de Jesus.
8: Boa tarde, Silvio Neto. Aqui é Sede Lumiar, Nova Friburgo, Rio de Janeiro. Queria pedir a música da Sara com o cantor Baltazar. Quero oferecer pela mãe Maria e todos aí da rádio. Se Deus agradeço, obrigado.
9: Boa tarde, Silvio Neto. Aqui está falando do Valdemir, do Bairro 23, do teu programa Clássico Brega. Quero te pedir uma música, Silvio Neto, com Fernando Lelis. O nome da música é Boneca Cobiçada. Muito obrigado, Silvio Neto, pela atenção de você da Smart.
0: Camussa Neto, tu não botou a semana passada, tá esquecido, não? Estou enamorando uma nega princesa. Achora? Ok? Rocha.

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0: Ela tá meio triste assim, essa música, né, Assunção? Mas é de mãe, é? Então tá valendo, ó. Aí, ó.
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0: São 14 horas e mais 36 minutos, 2 da tarde, mais 36. E eu pergunto, já comprou um presente da sua mãe? Se não comprou, corra. Mas compra aí uma roupa boa, uma sandália boa, tá certo? E só a sua presença já é muita coisa. Uma coisa que eu não admito é o filho que mora na mesma cidade da sua mãe e passa dia das mães e não vai visitar a sua mãe. Depois, quando a velhinha bate as botas, né, que pega o trem azul, que viaja com os pés empurrados, e vai chorar. Eu conheço um caso acolá, meu amigo, chorando, e quando iam descendo a veia no caixão, ela queria ir atrás também. Era uma filha ruim, maltratava a mãe e tal, aí... Aí quando ela viu que a veinha ia e não voltava mais, minha princesa, minha mãe, sei o quê, e os outros irmãos, tem a vergonha. Aí começou a briga, foi no cemitério. Tem a vergonha, você maltratar a nossa mãe, aquela história toda. Mas enfim, amanhã, dia das mães, é o dia que fica no registro, mas o dia da mãe é todo dia, acabou a história. Então cuide da sua mãe enquanto ela tá por aqui, porque senão depois é tarde. E lembrar que amanhã, meio-dia, tem o programa do Dia das Mães lá na TV Diária, o nosso programa Clube do Brega, em homenagem a todas as mamães, tá bom? Pois bem. Alô, boa tarde. Oi. Cadê? É a primeira, eu botei, mas não saiu do canto aqui. Alô.
2: Ei, overnight é da noite pro dia, ou durante a noite.
0: Olha aí, tá vendo?
2: Tá ok? Bota uma da música aí, a polícia dia. Carrega pra Cleilton, da Enel. Preciso da minha querida mãe, que Deus o guarde lá no céu, em memória. Cleilton de Iguatu.
0: Valeu, Cleilton.
3: Boa tarde, Silvio. O programa tá bom demais, viu?
0: Obrigado.
3: Queria que você mandasse um abraço aí pra minha mãe, que ela tá em casa escutando a verdinha.
0: O nome dela?
3: Curtindo também.
0: O nome?
3: Ó, ofereço a todas as mães as músicas aí.
0: Não disse o nome?
3: Eu ia pedir uma, mas já pediram aí, da Gnaldo Timóteo. Bom?
0: Tá.
3: Bom sábado aí pra você, viu? Tudo de bom.
0: Eu acho que vai só um pouquinho.
3: Da Vila Peri.
0: Tá bom?
4: Boa tarde, Silvio Neves.
0: Tá.
4: É o Jorge, do Henrique Jorge.
0: Jorge Henrique Jorge. Né?
4: Salve, Jorge.
0: Salve, Jorge.
4: Silvio Neves.
0: Oi.
4: Queria pedir uma música aí, Cofrinho de Amor.
0: É lindo, Juliano.
4: E digo, Assunção, que se ele botar boneco aí, eu vou acionar a Daniela de Lavor. Pra
0: por
4: poder
0: quê?
4: Dar um rumo nele aí.
0: O que que acontece? Beleza? Eles não
4: é
0: têm medo,
4: aí,
0: não.
4: Feliz dia da mãe pra todo mundo aí.
0: Eles não têm medo, não.
4: Deus abençoe. Valeu.
0: Nem da Daniela, nem do Tom.
5: Oi, Cássio Vinéva. Oi. Vamos aí pra Neném CD, Juazeiro Norte.
0: Neném CD, vai.
5: Barro de Alencar. Prometemos chorar.
0: Certo.
5: Boa tarde, meu garoto.
0: Falar nisso, mandar um alô pro meu amigo Edmilson Chaveiro, o Edmilson, que é sempre nosso ouvinte, sempre na escuta, né? Teve um probleminha de saúde, mas já está se recuperando. Edmilson Chaveiro, um abraço, meu irmão. Que Deus lhe abençoe. Você é uma lenda viva da radiofonia brasileira cearense. Não é só, não é radialista, mas é amigo de todos os radialistas. Conhece todo mundo. Saúde, Edmilson.
5: Boa tarde, Viné. Manda uma música aí pra Neném, CD, Juazeiro.
0: Já foi. Esse outro aqui, alô.
6: Boa tarde, Silvino Neves. Chuta de Touro, Rio Grande do Norte, esquina do Brasil. Queria ouvir com o Genival Santos. Eu não sou brinquedo.
0: Certo.
6: Oferecer a todo o povo de Touros, que Deus abençoe todos nós. Boa tarde. Bom final de semana.
0: Tá bom, mais um assunto.
7: Boa tarde a todos os ouvintes da Verdinha, especial do programa Clássico do Brega. Aqui quem fala é o Wilson, no conjunto Tamandaré.
0: Para
7: o
0: Wilson.
7: Todo sábado eu tô ligado no programa.
0: Ah.
7: Gosto também de escutar a música do Amado Batista, Folha Seca.
0: Folha Seca.
7: Mandar um grande abraço aí pro meu amigo comunicador Haroldo Nogueira.
0: Tá vazando o áudio.
8: Boa tarde, Silvio Neves. Aqui da Rosalina. Gostaria de ouvir Rick Renner, mãe, oferecer pra todo mundo que tem sua mãezinha, né? E aqueles que não tem, que lembre dela com carinho, porque mãe é um pedaço do coração de Deus que Deus deixou aqui na terra. Sinto muita saudade da minha mãezinha, que Deus já a levou, mas vivo com o ensinamento dela. E para todos aí que escutam esse programa maravilhoso e que faz esse programa acontecer. Obrigado, Silvinho.
0: Tá valendo, meu amigo. Um abraço ao Padre Augusto aí na paróquia, agora paróquia Santa Terezinha, que no primeiro, não, segundo sábado de julho, vamos estar fazendo a nossa festa brega aí, tá bom? Padre Augusto, um abraço. E o meu amigo Padre Tula em Calcaia. Padre Tula, um abraço, padre. Nunca mais ligou pra cá. Tá tudo bem, né, padre? Meu amigo Naomi Amorim aí em Calcaia também, o Tratozão de Calcaia. E o irmão dele cantando aí, Assunção, Neurami. É irmão do Naomi, sabia, ó?

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1: Bora que bora, bora que bora. Música que não envelhece nunca. Música que tem 63 anos. Boate Azul.
0: No clarão da aurora.
1: Regravei essa música, viu?
0: Os integrantes.
1: Não, não, regravei não. Eu regravei, foi Dama de Vermelho. Aí quando eu vou fazer os shows por aí fora, eu coloco Dama de Vermelho, Boate Azul, e eu não sou cachorro não, ó. Respeito meu repertório, eu não canto muito não, mas o meu repertório é bom, ó. Olha, ó. Agora você ter esse tom aí, viu, aí, ó.

0: tom é menos, é um tom a menos, é. Senão eu raso a minha garganta, estoura a prega Zizi e aí não dá certo não. Você tem que cantar confortavelmente, não adianta. Até o Zezé foi obrigado a fazer uma cirurgia, né, pra consertar. Segundo meu amigo Renato Filho, o nome certo é prega vocal, não é corda vocal, não é prega vocal. É, o nome certo, né, é prega vocal. Aí quando fala em prega, né, só se lembra da outra prega, né? Alô, boa tarde.
1: Boa tarde, Neves. Sou Geni W. Saudável, município de Brotas, de Mataúbas, interior da Bahia.
0: Pera aí, deixa eu botar.
1: Saí de ouvir.
0: Deixa eu botar na velocidade normal, pera aí.
1: Boa tarde, Silvino Neves. Sou Geni W. Saudável, município de Brotas, de Mataúbas, interior da Bahia. Gostaria de ouvir com Lindomar Castilho, Minha Mãe, Minha Heroína.
0: Já saiu, né?
1: Ofereço para todas as mães do Brasil e do mundo.
0: Certo.
1: Valeu, obrigada, valeu. Um abraço.
0: Obrigado.
2: Valeu. Boa tarde, Silvino Neves.
0: Boa tarde.
2: Meu nome é Ercílio, moro aqui no bairro de Tino Cunha. Gostaria de pedir uma música do Alípio Martins, Só Você. Para relembrar os grandes sucessos.
0: Só você, eu quero você.
2: Da nossa época. Só boa tarde, Silvino. Você e o Assunção aí.
0: Beleza.
2: Um dos grandes comunicadores da Verdinha. Um
0: tá
2: abraço
0: bom.
2: A todos.
0: Um abraço. Abraçar o meu amigo Valmir da UES. Valmir, um abraço, rapaz. Nunca mais a gente se conversou. Um abraço, Valmir da UES. Tá lá no Conjunto Industrial por ali assim, não. Não é Conjunto Industrial, não. É para aquelas bandas ali. O Tião do Espeitinho do Tião, aí na Itaoca, eu dizia Vila Betânia, mas é Itaoca, tá certo. Tem mais aqui, meu amigo Zé do Egito, o meu amigo Oscar do Caravelle, aqui o João, rapaz, o João do Espeitinho, me lembro do Espeitinho não, do Bar dos Papudim. Alô, João, um abraço, como é que tá os Papudim aí, rapaz? Abraçar o pessoal de Ipaguaçu, Mirim, Massapê, Ceará, Brasil, região norte do estado. Tá lá o Zé Catuta, Fátima, Zé Gonzaga, Lúcia, o Citone, a Nedina, Nanatim, Percossi, toda a turma boa daí de Ipaguaçu, Mirim, Massapê, região norte do Brasil. E agora o pessoal falando aqui, alô, boa tarde.
1: Boa tarde, Silvino Neves.
0: Já foi, né?
1: Sou Geni da Vilação.
0: Já foi. Boa tarde, Silvino Neves. Gostaria mandar um alô para o Petrônio Cavalcante do bairro São Geraldo. Já foi esse daqui, já, Assunção?
1: Bora. Da município de Brotas, de Macaúbas.
0: Ah, eu ia botar e estava em alta rotação, aí parei.
1: Interior da Bahia. Gostaria de ouvir com.
0: Já saiu.
2: Boa tarde, Silvino Neves. Meu nome é Ercílio, moro aqui no bairro de Tino Cunha. Gostaria de pedir. Uma música do Alípio Martins.
0: Já foi também. Aqui.
3: Boa tarde, Silvino Neves. Aqui é o Simar Pereira, São João do Manhuaçu, Minas Gerais.
0: Isso não falta.
3: Silvino, queria ouvir uma música do Amado Batista, Alucinação, e oferecer para todos os ouvintes da Verdinha. E para todos vocês. Um feliz fim de semana a todos aí. Fico com Deus. Obrigado.
0: Amém. Boa tarde, Silvino Neves, sou Juviniano do Crato. Toque pra minha música, favor, eu canto porque sou apaixonado. É do Franquito Lopes, é boa essa música. Bem cornal, bem acornaiada. Falou isso aqui, Virgem Maria, tararará. Boa tarde, Silvino, estamos aqui no Monte Castelo acompanhando esse programa sensacional. Gostaria de pedir a música Casa Amarela com Antônio Jocélio ou Teixeirinha. Minha mãe é fã dessa música, somos fãs do teu programa. Um abraço, sou o Francisco e minha mãe é Vera. Outro áudio aqui, Assunção. Alô!
4: Boa tarde, Tive Neve, Dionísio aqui da Mato Rocha. Tô na escuta.
0: Sei.
4: Silvino, eu gostaria de pedir para você colocar a música da Ângela Maria.
0: Qual?
4: Mamãe. Oferecer para todas as mamães do Brasil.
0: É aquela do Avental Sujo de Uva?
4: A minha mãe não está mais com a gente, mas está no coração.
0: Está no céu. Tá no céu, com certeza. Com Deus. Acho que toda mãe vai para o céu, viu?
4: Um abraço para você, bom programa e a todos da emissora, beleza?
0: Ah, bicho, passou feio.
4: Dionísio, aqui de Mato Rocha, oferecer para. Para a mãe dos meus filhos, a Graça, e para a Patrícia, minha filha também, que já é mãe. Beleza?
0: Beleza.
4: Abraço a todos.
0: Outro.
5: Boa tarde, Silvio Neves. Parabéns pelo programa. Sou Walter aqui de São Paulo, aqui, tá relembrando aqui meus tempos velhos de Fortaleza.
0: Sei.
5: Com muita saudade da turma aí.
0: Sim.
5: Peço, se for possível, se me põe a música do Genival Santos.
0: Sei.
5: Sangue do meu sangue.
0: Certo. Mas alguém? Não. Assunção, tá esperando o quê, Assunção? A minha ordem? Aí tem um parabéns de quem? Ah, tá aniversariando hoje. Edson Silva, nosso deputado. Ô, rapaz, meu amigo, gente boa, viu? Parabéns, Minzinho. Sabia que o apelido dele era Minzinho? É. Edson Silva, grande comunicador. Foi deputado estadual, foi deputado federal, manobrou na política muito bem, hoje está bem, graças a Deus. Fomos parceiros na Rádio Irapuru de Fortaleza, bons tempos que convivemos juntos. O Minzinho comandava a audiência, fechava a tarde nos bastidores policiais. O Minzinho está perto já de 100 anos, viu? Estou brincando. 100 não, mas perto de 80 ele já está. É na temporada do Tom Barros, por aí assim, contemporâneo, né? Assunção, senta o aço, rapaz, manda.

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0: Não, rapaz, você ou me trata bem ou eu lhe entrego o seu chefe. Ou eu lhe entrego o seu chefe. Eita, pau, são 15 horas e mais 32 minutos. O jogo começa que hora, Jotinha? Começa às 6 horas, é no Castelão, no PV. A transmissão, o bate-papo, a resenha, como é que dá o nome? É o esquenta, né? O esquentamento, o aquecimento. É o aquecimento. Ainda me esqueço. Aquecimento começa às 6 horas. A bola rolando às 7 da noite, né? Hein? É às 19 horas. Joga Ceará e quem, ô? Atlético Goianiense. Pronto, vai ser bom demais. Você que transmite, é? Eu não gosto muito de ouvir futebol, não. Senta aí, Jotinha. É, senta aí. Aí eu acho que quando você bengala nele, o homem da bengala, Jotinha.
1: Ajuda a dançar bengalada,
0: Silvinho. Eu gosto da sua narração, eu gosto. Oh,
1: rapaz, muito obrigado.
0: Pois é.
1: Muito obrigado, Augusto.
0: É.
1: E por aqui, porque a gente vai pegar daqui a pouco a viatura, né, aqui do Sei. Sistema.
0: Uhum.
1: Para ir para lá pro Castelão. E torcer, né, para que o Ceará se recupere na Série B, né? Porque perdeu a última vez lá pro Sport.
0: Sei.
1: E hoje tem que pegar esse dragão, que é o Atlético Goianiense, e vencer, né?
0: Eu sei. Aí melhora mais a situação do Ceará?
1: Melhora. O Ceará hoje é o nono colocado na tabela, né?
0: Vixe, é. Maria. Atrás dele tem quantas ainda? Tem...
1: Rapaz, não, tem... Não, são é, quantos? Nono pra é 20? 20 tem...
0: 11?
1: 11 lá atrás dele.
0: Eu sou bom de conta de cabeça. Mas
1: o bom é contar o de cima, né? Tem 8 na frente dele.
0: É, rapaz.
1: E esse regulamento, Silvino, aproveitando aí a audiência do seu público, esse regulamento da Série B hoje, o primeiro e o segundo, eles sobem direto para a primeira divisão em 2027.
0: É?
1: Do terceiro ao quarto,
0: sim.
1: Aí tem o playoff. O terceiro contra o sexto, quarto contra o quinto, vão jogar duas partidas, né?
0: Sei.
1: Com o direito de quem tem a melhor campanha, ou seja, o terceiro colocado jogar por resultados assim que sejam equivalentes para ele, pelo fato de jogar em casa a última partida. E o quarto também diante do quinto.
0: Tá vendo aí?
1: É. Ou é o terceiro contra o sexto, é.
0: Aí, entendi tudo. Tudo que você falou, eu entendi.
1: Entendeu,
0: viu?
1: Tudo, né, senhor?
0: Tudo bem direitinho.
1: Eu sei disso.
0: É, boa sorte pra você, viu?
1: Tá legal, Silvino. Silvino, eu fico feliz em participar aqui com você, porque todas as vezes que a gente tem vindo jogar da terceiro tempo, vem a voz do Brasil.
0: À noite.
1: Mas aí eu gosto de anunciá-lo, porque pra mim você é o melhor comunicador.
0: De música brega.
1: Esfera, né? De música brega.
0: De música brega, só tem eu.
1: É, nada, só... tem música por aí, mas você não, é o melhor.
0: Mas porque eu sou o primeiro e um... Não, tem outros também, tem, brincadeira.
1: No Nordeste tem diversos, né?
0: É, verdade.
1: Se você for ouvir o pessoal por aí, não é puxando brasa pra sardinha, não, porque você é bom mesmo.
0: O nosso querido Antero Neto, ele sempre dizia, Silvino, você é o melhor comunicador brega do Sistema Verdes Mares.
1: Do Sistema, eu já espalho isso aí, do Nordeste.
0: Valeu, esse é o Jota Romulo.
1: O Antero brincava com você, né? O Antero gostava de brincar com você.
0: Gente boa.
1: Valeu, querido. Obrigado, forte abraço aí pra você. Bom fim de semana, viu,
0: e senhor? Bom trabalho mais tarde.
1: Valeu, obrigado.
0: Pronto, olha, são 15 horas e mais 35, Assunção, bora ver aqui o pessoal que quer ouvir música. Alô, boa tarde.
2: Boa tarde, Silvino Neves, aqui é Ivanildo do Bom Sucesso, passando para desejar um feliz Dia das Mães antecipado. Oi? Para todas as mamães, Silvino.
0: Certo.
2: E para minha sogra Luísa no Bom Sucesso, que tá lhe acompanhando, Silvino, e eu quero ouvir hoje algum aí do Índio Apaixonado, que eu tô é apaixonado, Silvino.
0: Eu tenho nada a ver com isso, mano.
2: Clássico dos melhores, do clássicos do Brega de Sábado. Valeu, Silvino.
0: Valeu.
3: Oi, boa tarde, Silvino Neves.
0: Dona Zilda.
3: É sua ouvinte, Zilda Marques Leite Sem Água, aqui do Juazeiro do Norte.
0: Sim.
3: Ei, hoje eu quero ouvir uma música bem linda aí, viu?
0: É.
3: A Bomba de Vermelho.
0: É boa. Só isso mesmo?
3: Ok.
0: Ok.
3: E boa tarde, Silvino Neves.
0: Bora oferecer.
3: Ofereço aí a Daniele de Lavô e a colega dela, viu?
0: Tá certo, viu?
3: Por favor.
0: Tá bom.
3: Boa tarde, Silvinho Neves. Eu sou Socorro da Parque Holândia. Eu queria pedir uma música. Ela é a rainha do lar. E ofereci pra minha tia Fátima, na Bela Vista.
0: Só chamando mais não, só.
4: Boa tarde, Silvinho Neves. Aqui fala o Edivano, diretamente do Alto da Penha, aqui do Crato. É, eu gostaria de pedir uma música, Muralhas da Solidão, com Lindomar Castilho, e desejar um feliz Dia das Mães para todas as mães do Brasil. Obrigado, boa tarde pelo seu belo programa.
0: Que Maria,
5: boa tarde,
0: mande mais.
5: Eu queria ouvir a música do Gilberto Lemos, Mil Razões para Chorar.
6: Boa tarde, Silvino Neves. Aqui é o Elano de Aquiraz. Gostaria de ouvir a música Lenço Manchado com Maurício Reis.
7: Boa tarde, Silvino Neves. Aqui é o Antônio de Jeressá. Toca aqui para todas as mães uma música muito bonita de Teixeirinha, Doce Coração de Mãe.
8: Boa tarde, Silvino Neves. Aqui de Uruburetama. Quero ouvir uma música de Amado Batista, Velhos Tempos, para nós aqui. Meu bairro, Vila Brandão. E meu nome é Maria das Dores.
9: E... Alô, boa tarde. Aqui é o Toninho de Santa Quitéria, aqui do Ceará. E né, só pedir para pedir a música aí, Castelo de Sonho com Sandro Luz. Somente para curtir e desejar um feliz Dia das Mães para todas as mães do meu Brasil.
10: Boa tarde, Silvino Neves. Aqui é Erivaldo, fala aqui de Manaus. Gostaria de ouvir a música do Carlos Alexandre, Cartão Postal. Valeu, meu amigão. Um grande abraço.
11: Boa tarde, Neves. Aqui é Luiz Lacerda, do Sítio Buriti, Barbaia.
0: Buriti.
11: Eu gostaria de ouvir a música de Agnaldo Timóteo, Mamãe, por possível. Uma boa tarde para vocês aí.
0: Valeu.
11: Eu sou ouvinte do seu programa. Eu não penso seu programa. Todo sábado eu estou assistindo.
0: Obrigado. Oi.
12: Boa tarde, Silvinho Neves. Aqui é Antônio Santos, do Barro Lagoa Seca.
0: Juazeiro.
12: Silvinho Neves, eu queria pedir uma música do Amado Batista.
0: Qual?
12: Mãe. Afeiçoe todas as mães de todo o Brasil. Eu não tenho mais mãe, mas eu
0: tá certo, você tem a sua mãezinha no
13: boa
0: céu.
13: Boa tarde, Silvino Neves, aqui é Marcos, aqui de Urbano Santos, Maranhão.
0: Uhum.
13: Quero ouvir Valdir Soriano, Eu Não Sou Cachorro Não. Oferecer aí pra toda a turma que tá ligada na Verdinha.
0: Lembrando que o nosso show hoje à noite aí na comunidade Nossa Senhora do Santíssimo Sacramento aí no Alvoredo, viu? Vamos estar lá, se Deus quiser, assim que o pai terminar a missa a gente começa o nosso show. No dia 16 do próximo sábado, é no Espaço Comemore, Buffet Espaço Comemore, é o primeiro Brega Night aí no Conjunto Ceará, coordenado pelo meu amigo Elvis Marlon. Assunção, manda bala, Assunção!

se existe um camarada que é grato a Deus, sou eu. Obrigado, meu Deus, por mais um programa, obrigado por mais um dia. Obrigado a você pela Assunção, apesar dos pesares, né? Apesar das divergências, mas a gente termina chegando a um acordo, né? Ai, ai, ai. Só sei trabalhar assim, me divertindo. Senão não... Rapaz, tu é linguarudo, mano. Tu é coxinha, tu é linguarudo. Pois é, de lembrança lá sua esposa e comandei os parabéns pelo Dia das Mães, viu? E a gente volta a se encontrar às 10 da noite. Tem... Como é que vai ser o futebol aí? Não sei. Se tiver, tem. Se não tiver, não tem. O Clube do Brega é especial de Valdir Soriano e Genival Santos, depois de futebol. Amanhã, de madrugada, de 4 às 6, o programa Forzando a Verdinha. Eu e o Cícero Paulo, e meio dia, ele espera lá na TV Diário do programa Classe do Brega. Um bom final de semana. Tudo na paz de Deus. Tchau. É...

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0: torcedora, tá no ar a partir de agora, aquecimento, porque tem jogo de futebol aqui na Virgínia, é a Série B em destaque, o Alvinegro tentando reabilitação diante do Dragão. Será que na Série B vem de dois empates contra Londrina e Vila Nova? Aquele empate, né, contra o Vila, com sabor de derrota, Ceará virou 3-1, cedeu o empate 3-3 e vem de derrota para a equipe do Sport, lá jogando na Ilha do Retiro. A equipe do Ceará perdeu para o Leão Pernambucano. Então, três jogos aí na Série B que o Ceará não vence, né? Tem que tentar voltar a vencer para melhorar a sua posição na tabela de classificação. Hoje o Ceará é o nono colocado, 10 pontos tem a equipe alvinegra, necessitando de vitórias para chegar bem mais próximo ali daquele bololô, né, de times que estão buscando a primeira divisão em 2027. Ceará que tem desfalques, assunto já para o nosso, né, querido Daniel Farias trazer, mas tem mudanças na escala do Bobô. Já o nosso Daniel Farias traz essas informações da equipe alvinegra. O time do Atlético está, o Eduardo Souza, né, deve ter dois principais destaques para essa partida, e o time tenta se reabilitar, está na fase de reabilitação dentro da Série B. O time não perde há 4 jogos, né? A equipe do Dragão, o Atlético Goianiense. Lembrando da história, né? Entre essas duas equipes, já jogaram por 23 vezes em todas as competições, e há aí uma certa vantagem para a equipe do Dragão. Desses 23 jogos, 9 vitórias do Atlético, 6 vitórias do Ceará e 8 empates acontecidos nesse embate entre Ceará e Atlético. Em casa, né, o Ceará como mandante, 11 jogos, o Alvinegro obteve 2 vitórias só, 4 vitórias do Atlético e 5 empates. O Ceará ganhou mais, né, jogando contra a equipe do Atlético, lá nos domínios do time goiano. Em 5 vitórias do Dragão, 3 empates, o Ceará teve 4 vitórias. O último jogo aconteceu entre as duas equipes em 23, né? 1º de outubro, quando o Ceará perdeu para a equipe do Atlético 1-0. E o gol, sabe de quem? Do Luiz Fernando, que hoje joga pela equipe do Tricolor de Aço do PSI. Hoje, nova história será contada. Nessa história, ela vai ter mais um capítulo. E que nós vamos aqui ao lado do Wilton Bezerra, do Daniel Farias, do nosso Bruno Quintino, soltando a live, do Samuel Macedo aí no estúdio, do Mossoró aqui na cabine da Virgínia. Vamos contar toda essa história desse jogo a partir de agora, no aquecimento que está chegando aí para você, torcedor, que se liga aqui na Virgínia 92,5 e também na nossa live. Aí na nossa live você dá aquele joinha pra gente, né? Interage também. Será que você acredita na enquete, quem vai vencer hoje? O Ceará, o Atlético, o empate, né? Para esses dois aí, ó, derrota e empate, a gente bate até na madeira aqui, né? Tem que ser vitória do Ceará hoje, mas não querem induzi-lo. Você é que vai optar aí na nossa enquete, se o Ceará vence, se o Dragão empata ou tira pontos aqui da equipe do Ceará vencendo. Tudo isso a partir de agora, aqui na Virgínia 92,5 e na nossa arroba jogada SBM. Valeu demais, hein, Samuel Macedo? Vamos então já começar trazendo aqui o bate-papo, né, com o nosso querido Daniel Farias, que aliás, fazendo um trabalho brilhante, hein, nessa cobertura da equipe do Ceará para o Sistema Verdes Mares. Deu continuidade àquilo que o Samuel Conrado já fazia e fazia brilhantemente, né? Mas o Samuel tá lá no GE e o Daniel Farias está aqui conosco. Daniel Farias, satisfação tê-lo aqui nessa transmissão. Seja bem-vindo e já traz informações aí do Ceará. Ceará que muda a escala, né? Uma escala que daqui a pouco o Wilton Bezerra vai analisar se está perfeita a escala do Ceará, se está boa, para que o Ceará possa colher um bom resultado. Boa tarde a você, meu querido Daniel Farias.
1: Daniel Farias.
2: Boa tarde, Jotinho. Um abraço para você, para o Wilton Bezerra e também para todo mundo ligado na nossa transmissão aqui na Verdinha de Ceará e Atlético Goianiense. Você já fez uma ótima introdução falando sobre esse jogo, o Ceará buscando voltar a vencer nesta competição depois de 3 rodadas, 2 empates, 1 derrota, e a gente sabe que vencer dentro de casa é de suma importância para uma equipe que quer, no fim do ano, conquistar o acesso. É o grande objetivo do ano para o Ceará, então tem que fazer o dever de casa e o jogo de hoje é essencial para isso. E para isso, o técnico Moza já definiu a escalação titular com algumas mudanças, inclusive novidades no banco de reservas. O Ceará vai a campo, já tinha com Bruno Ferreira no gol, na lateral direita o Alex Silva. A dupla de zaga é mantida, a mesma, Éder e Luizão. Agora, na lateral esquerda, uma mudança. Sai o Fernando, que começa no banco, e o titular será o Sanches. No meio de campo, Dieguinho, titular mais uma vez. Na vaga do Zanocelo, daqui a pouco a gente explica o caso do Zanocelo. Foi escolhido o Lucas Lima, então a dupla de volantes, Lucas Lima e Dieguinho. E o meio armador é o Melk, camisa 40, de volta ao time titular. No setor de ataque, pelo lado direito, Pedro Henrique, pelo lado esquerdo, Matheus Araújo e como centroavante, o Luke. Então, Bruno Ferreira, Alex Silva, Éder, Luizão e Sanches, Lucas Lima, Dieguinho e Melk, Pedro Henrique, Matheus Araújo e Luca é o time titular do técnico Moza, que ainda tem à disposição no banco de reservas o goleiro Gustavo Martins, o lateral direito Rafael Ramos, o meia Alano, o atacante Fernandinho, o lateral esquerdo Fernando, o zagueiro barra volante Júlio César, também volante Richardson, a novidade no banco de reservas, o meia Vina, que volta a ser relacionado depois de 3 jogos sendo poupado, no ataque também o Gustavo Prado, o Júlio, tem ainda o zagueiro Pedro Gilmar e o volante João Gabriel. Aproveitar, Jotinha, para trazer também esse balanço que o Ceará fez no seu departamento médico. O torcedor está sentindo falta de alguns jogadores. 2 já iniciaram a transição. É o zagueiro Luiz Otávio, que deve voltar então nas próximas partidas, deve ficar à disposição. E também o atacante Mateuzinho. Então, Luiz Otávio e Mateuzinho avançaram na recuperação, já estão na transição. Ainda realizando o trabalho com a fisioterapia, o goleiro Richard, o zagueiro Ronald Carvalho e também o centroavante Wendel Silva. E não vou chamar de novidade, mas o acréscimo nessa lista de relacionados é o Vinícius Zanocelo. Zanocelo sofreu uma lesão parcial no ligamento do joelho direito e a informação que a gente tem, Jotinha, é que ele deve ficar 4 meses afastado dos gramados. Então, uma baixa de muito peso no Ceará.
0: É verdade, uma baixa que vai ser sentida, né? Porque o Zanocelo é um dos bons jogadores, né? Como volante ali da equipe do Ceará. Ainda bem, né, que o Dieguinho, que se contundiu no início da temporada, está recuperado, está podendo jogar e é uma peça realmente importante aí para a equipe do Ceará. E nesse balanço aí que você trouxe do departamento médico, a gente também percebe aí o Wendel Silva, né, que está aí alguns jogos afastados, já está na transição, né?
2: O Wendel Silva ainda não. Quem ainda entrou não. Na transição foi o Luiz Otávio e também o Mateuzinho. Wendel Silva, o boletim consta que ele ainda está fazendo um trabalho com a fisioterapia, então acredito que nos próximos jogos, Jotinha, ele ainda deva seguir de fora. O Luca, naturalmente, tem sido mantido como centroavante titular do Ceará.
0: Legal, valeu Daniel Farias, daqui a pouco ele volta trazendo mais destaques acerca do Ceará Sporting Clube e também do Vila. Aliás, dá uma passadinha aqui antes de chamar meu querido Wilton Bezerra, né? Trazendo novidades da equipe do Dragão, o Atlético Goianiense. Ceará hoje aqui tem que passar por cima desse dragão, tem que apagar o fogo do dragão, né, meu querido Daniel?
2: O vovô tem que apagar o fogo do dragão, é isso mesmo, Jorginho. Atlético Goianiense já está escalado também, não vive um bom momento na Série B, está na segunda página da tabela, na 15ª colocação com 8 pontos, mas os últimos 4 jogos nessa competição não perdeu. 2 vitórias e 2 empates, então vive de certa forma uma campanha de recuperação na Série B. E o técnico Eduardo Souza escalou o Atlético Goianiense da seguinte forma: Paulo Vitor é o goleiro, na lateral direita o Everton, a dupla de zaga quem tem Tito e Júnior Barreto, e também o lateral esquerdo é o Guilherme Lopes. Então essa é a linha defensiva do Atlético Goianiense. No meio de campo, o Leandro Vilela, o Matheus Índio, esses dois jogadores são volantes, e o meio armador titular é o Marrone, que veste a camisa 10. No setor de ataque, três jogadores: o Giovani Soares, o Bruno José e, como centroavante, o Gustavo Coutinho, que é também o capitão da equipe e é um velho conhecido aqui do nosso futebol cearense, afinal de contas, é cria da base do Fortaleza. O técnico Eduardo Souza, do Atlético Goianiense, tem ainda à disposição o Paulo Henrique, o Felipe Guimarães, o Adriano Martins, o Nathan Felipe, Guilherme Marques, Assis, Jader, Léo Tocantins e Léo Jacó. Então essas são as opções do Atlético Goianiense, que, repito, chega para esse jogo buscando melhorar o seu desempenho nessa competição na Série B do Campeonato Brasileiro, na corridinha, só para o torcedor ficar de olho: Paulo Vitor, Everton, Tito, Júnior Barreto e Guilherme Lopes, Leandro Vilela, Matheus Índio e Marrone, Giovani Soares, Bruno José e Gustavo Coutinho. É o Atlético Goianiense para o jogo de já, Jotinha.
0: Legal, valeu, meu querido Daniel Farias, trazendo destaques do Ceará, destaques também do time do Dragão, o Atlético Goianiense. E agora eu vou trazer, né, com toda a pompa aí, com toda a sua categoria, o comentarista que joga com a verdade. Cornetinho e tudo, né? Ô, meu querido Samuel Macedo, para a chegada triunfal aí do nosso WB, o Wilton Bezerra.
1: Boa noite, meu querido J. Rômulo. Boa noite, o Daniel Farias, o nosso Samuel Macedo, o nosso Bruno Quintino, a todos que estão envolvidos em mais um trabalho de cobertura da sua verdinha. Pois é, rapaz, Ceará contra Atlético Goianiense. Ceará, me parece, perde a nona posição para o Goiás, que venceu o seu jogo de hoje. Ceará, portanto, na décima posição. O Atlético é 16º colocado, mas é bom que se liga, afastado por apenas 2 pontos do time do Ceará. O panorama, no meu modo de ver, continua o mesmo. Aqueles que ficaram muito embaixo estão muito embaixo, continuam muito embaixo. E daí para cima, saindo da lista dos degolados, se o campeonato, claro, terminasse hoje, eu vejo todo mundo enrolado. É a tal da corda de caranguejo que persiste. Basta um bom resultado para que se altere inteiramente essa classificação. Portanto, meus amigos, diríamos que está tudo em aberto. Tudo em aberto nessa luta pela volta à primeira divisão, não só dos nossos clubes, mas de outras importantes equipes do futebol brasileiro e do futebol nordestino. O Ceará não se pode dizer que vive um momento de plena tranquilidade. Uma parte de sua torcida, durante toda a semana, fez protesto, pediu impeachment do presidente, não está satisfeita e nem poderia. É preciso analisar o momento vivido pelo time do Ceará, essa permanência rápida, efêmera, na primeira divisão do futebol brasileiro, a queda para a segunda divisão. Isso naturalmente traz uma situação de profunda insatisfação por parte do Alvinegro de Porangabuçu, por parte de sua torcida. Por razões que, dentro das análises feitas repetidas vezes nos nossos programas, uma insatisfação gerada por um inconformismo, e com a maior razão. O time do Ceará não pode permanecer nesse martírio, não pode ficar nessa posição de enxugar gelo. Sobe e rapidamente desce, desce, consegue com muito sacrifício subir, depois desce de novo. Ceará merece um padrão melhor. Com relação a isso, o torcedor do Ceará, a gente percebe, concorda plenamente. Daí o motivo da sua insatisfação, do seu protesto, do seu pedido por uma formação mais poderosa, por um time do Ceará mais influente em termos nacionais e não apenas em termos regionais. Então a luta está, o time está numa situação de meio, não é a situação desejável, é um time que tem alguns problemas, um time que perdeu muito da sua capacidade, pelo menos até o ano passado, e que vem naturalmente lutando com toda sorte de dificuldade. A principal, claro, a financeira, aquilo a que se refere o presidente João Paulo. Mas a queda, ela traz prejuízos de toda ordem. Falta de apoio maior do torcedor, diminuição de cotas, enfim, de publicidade. O time perde muito o apelo que deveria ter e que pode ter como grande equipe que é. Então vamos a mais um jogo. É contra o Atlético, 16º colocado. E o Ceará numa 10ª posição, pretendendo dar um pulo e melhorar de situação. Se não for num tipo de jogo como esse, aí realmente fica muito mais difícil imaginar que essa coisa vai funcionar. Jotinha!
0: Valeu, Wilton Bezerra, o comentarista que joga com a verdade. Esta é a 18ª rodada, né, da Série B do Campeonato Brasileiro. Como o nosso querido Wilton Bezerra já informou, né, o Goiás venceu a equipe do Vila Nova no clássico lá de Goiânia, né, de Goiás. O Goiás vencendo o Vila pelo placar de 1-0. Estão jogando nesse momento Atlético e Cuiabá. 21 minutos já da primeira fase, ainda 0-0. 18:30, Ponte Preta enfrenta a equipe do Esporte lá no Moisés Lucarelli, né? Ceará aqui na Arena Castelão, às 19 horas. A gente vai transmitir ao lado do Wilton, do Daniel Farias, aqui direto da Arena Castelão. A CRB e Operário, esse jogo será às 20:30. E Juventude contra Criciúma, 21:15. Será essa partida valendo aí, portanto, pela 8ª rodada da Série B. A classificação de momento, né? Sem acontecer toda essa rodada. Tivemos só um jogo já encerrado pela 8ª rodada. O Vila perdendo para o Goiás 1-0. Fortaleza lidera com 14 pontos, seguido do São Bernardo com 13 pontos. O Sport na terceira colocação com 13 pontos. Também com 13, o Vila Nova na quarta, o Operário lá de Ponta Grossa com 12 pontos é o quinto colocado e o Criciúma é o sexto colocado com 11 pontos. Então, o campeonato não termina agora, mas se terminasse, né, Fortaleza e São Bernardo subiriam direto aí para a primeira divisão, enquanto que Sport, Vila, o Operário e o Criciúma entrariam nesse playoff, né? Para saber quem subiria a primeira divisão em 2027. Vamos acompanhar tudo para você acerca dessa rodada, trazendo resultados, né? Acontecendo simultaneamente aqui. A gente vai falar desses jogos, desses resultados e atualizando a classificação. São 18 horas 23 minutos aqui na querida cidade de Fortaleza. A gente lamenta, né? O meu querido Daniel Farias, que a gente olha aqui para as arquibancadas e a gente não vê para as cadeiras aqui da Arena Castelão, em todos os locais. A gente à direita, por exemplo, aqui, a gente vê poucos torcedores ali no anel inferior. Aqui também, abaixo do setor prêmio, ainda torcedores um pouquinho mais, mas ainda bem diferente daquele que, se fosse a torcida do Ceará, tivesse empolgada, lado esquerdo. Também, em resumo, temos poucos torcedores aqui na Arena Castelão. Não sei como é que tá por ali por fora, né? Mas acredito que não teremos um grande público, embora o Ceará tenha feito até uma certa tipo de baixa de preço de ingresso, promoção para esse jogo, né, meu querido Daniel?
2: Exatamente, Jotinho. O Ceará fez uma promoção, ingressos a partir de R$15, um valor bem abaixo daquilo que vinha sendo cobrado em outros jogos, uma tentativa de chamar o torcedor mais para perto, mas que não, aparentemente não está surtindo muito efeito. Acho que o que vai chamar o torcedor para perto realmente é um bom resultado, é uma vitória, são boas atuações. Ah, você falou sobre a movimentação lá fora, estava dando uma olhada ali, baixa também, tanto é que não está nem trânsito naquela rotatória aqui bem próxima à entrada, o que nos leva a crer que teremos um baixo público. O Ceará, como nos outros jogos da Série B, libera apenas o anel inferior aqui da Arena Castelão. A gente estava até conversando, né? Na quarta-feira, por exemplo, tem um jogo que existe uma expectativa maior de público, porque é um jogo decisivo contra o adversário de Série A, o Atlético Mineiro, na Copa do Brasil. Agora, acho que o público de quarta vai estar condicionado àquilo que o torcedor puder ver hoje dentro de campo. Se ver, se conseguir enxergar um time aguerrido, com um resultado positivo, aí eu acredito sim que na quarta-feira a gente tem um público maior. Mas o de hoje, realmente, faltando aí meia hora para o jogo, está bem baixo, Jotinha.
0: É verdade, Daniel Farias, o nosso repórter, sabe tudo da equipe do Ceará Sporting Clube. Eu dei uma paradinha aqui no ano, vou complementar aqui a classificação da Série B, né? Sétimo colocado é o Juventude, tem 7 pontos, o Náutico, 8º com 7, a equipe do Goiás, aliás, né, rapaz, deixa eu só, o Juventude tem 11 pontos, né? Tá legal, Daniel. O Náutico tem 10 pontos, o Goiás tem 10 com a vitória sobre o Vila. Ceará, 10 pontos também. O time do Atlético, 10 pontos. É o 11º, 12º, Botafogo de Ribeirão Preto, 9 pontos. O 13º, Avaí, adversário do Fortaleza amanhã, tem 9 pontos. 14º, Novo Horizontino, 9 pontos. 16º, Cuiabá, 9 pontos. 16º, Atlético Goianiense, né? Entra no jogo aí na 16ª colocação, 8 pontos, a um ponto ali, bem pertinho do Z4. A Ponte Preta puxa aí o Z4 com 7 pontos, é o 17º, 18º, CRB, 5 pontos, também com 5 pontos, o Londrina na 19ª colocação e o América de Minas Gerais. Que situação do América, hein? Em 7 jogos, só tem 2 empates, 2 pontos ganhos, não venceu ainda, só perde e tem 2 empates, 5 derrotas e 2 empates. Que situação, né? Como você falou, né, Wilton? Tá todo mundo ali pertinho, né? Diferença é de 1 ponto, 2 pontos, né? Por exemplo, o Ceará tem 10 pontos, está a 3 pontos do São Bernardo, que é o segundo, e a 4 do Fortaleza, que é o primeiro. Ou seja, vitórias, né, vão fazendo com que chegue a essa colocação desejada. Mas está muito parelho essa Série B, só destoando aí o América, que tem 2 pontos em 7 jogos, né, Wilton?
1: É, tem aqueles que realmente estão numa situação muito ruim, principalmente o América, que é um time mais organizado, terceira força do futebol mineiro, mas é um time que é instável, né? É uma tradição, ele sobe, desce, desce e sobe, já se tornou um hábito deste representante mineiro. Agora, essa aproximação ou essa proximidade entre os litigantes, isso demonstra que aquela análise que a gente fez, empírica, concordo plenamente, ela prevalece. Aquela visão que se teve de um torneio disputado dentro de um nível baixo. Um torneio disputado, uma competição, melhor dizendo, um campeonato da Série B disputado, nivelado por baixo. E tudo pode acontecer. E alguns resultados têm provado isso. Resultados como Vila Nova, que conseguiu um 3-3 aqui dentro. Um São Bernardo, que dentro do Recife bateu o Náutico com facilidade. Outras partidas apertadas e assim de difícil explicação, como um jogo em que o Fortaleza poderia ter tomado um bocado de gols, acaba fazendo no segundo tempo o bocado que o adversário perdeu. Então isso tudo indicando que até aqui um equilíbrio, mas é aquela história, né? O recado que se dá para os nossos representantes, Ceará e Fortaleza, é que eles naturalmente não levem isso em consideração, procurem sair, sabe, dessa igualdade desinteressante e trabalhem no sentido de fazer algo diferente, de estabelecer uma diferença confortável, sair dessa história, fazer força para sair dessa história de igualdade, de todos os jogos com difícil, digamos assim, imaginação em termos de resultado. Então é esse, até agora, o cenário da competição. Permanece esse cenário. Mas eu acho que a partir de um determinado momento, aí as coisas deverão mudar e a gente vai conhecendo, sabe, paulatinamente, aqueles que terão maiores condições de subir ao pódio. Tá certo, Jota?
0: Legal, quando você falou as coisas devem mudar, eu me lembrei do nosso querido André Ribeiro, né? As coisas vão mudar.
1: Isso, grande André Ribeiro. Pois é.
0: É verdade. Wilton, você já está de posse das escalas, né, Wilton?
1: Já estou de posse, sim.
0: Tá legal. Eu vou só dar aqui uma passadinha com a galera aqui no nosso arroba jogada SVM. Aí vou trazer você para fazer uma análise. Enquanto você toma um copo de suco, água e vem para refrescar sua garganta, que é maravilhosa, WB. Já volto com o Wilton para trazer aí o que ele vê dessa escala do Ceará, com Bruno Ferreira, Alex Silva, Éder, Luizão, Sanches, o Dieguinho, Lucas Lima, Melk, Pedro Henrique, Luca e o Matheus Araújo. Deixa eu trazer aqui o alô dessa galera, né, que nos prestigia. Vai prestigiando aí, torcida alvinegra. Vai prestigiando aí, torcida cearense, né? Estamos aqui na Arena Castelão levando tudo sobre esse jogo entre Ceará e a equipe do Atlético. Deixa eu ver aqui, ó. Eu só vim escutar o baluarte do comentário cearense brasileiro, WB. Aí, Wilton, é o João Belo, levando aí para você aí esse elogio, tremendo elogio, também acho, meu amigo, concordo com você.
1: Um abraço, obrigado. Baluarte,
0: a referência dos comentários.
1: Obrigado, a gente vai tocando a bola do jeito que pode, desde que seja do agrado do nosso grande público. Ô, coisa boa.
0: É verdade, é bom ser avaliado pelo público, né, Wilton Bezerra?
1: Perfeitamente, o nosso trabalho é nesse sentido, né? Sem o público, sem plateia, nós não existimos.
0: É verdade, querido. Deixa eu mandar um abraço aqui também para Débora, lá em Maracanaú. Gosta também aqui do trabalho do Jotinha. Obrigado, Débora. E para minha querida Eunícia, beijão para você. Tá ligada aí, acompanhando pelo YouTube, sintonizado também na Verdinha. Obrigado, viu, minha querida? Beijão para você, amor. Romário também tá secando. Ô, Romário, faça isso não, Mar. Faça isso não. Carlos Saga. Ele está dizendo que o Ceará vai ganhar, o Atlético vai ganhar de 2-0. Faça isso não, amigo. Já o Francisco Robson diz que o Ceará vai ganhar de 1-0. Valeu, Francisco. Vamos torcer para que o Ceará consiga vencer. Vamos lá então agora, né? Wilton Bezerra, de posse das escalas, Ceará definido, Bruno Ferreira, Alex Silva, Éder, Luizão, Sanches, Dieguinho, Lucas Lima e Melk, Pedro Henrique, Luca e o Matheus Araújo. E o time visitante com Paulo Vitor, Everton, Tito, Júnior Barreto, Guilherme Lopes, Leandro Vilela, Matheus Índio e o Marrone, tem o Giovanni Soares e o Bruno José e o Gustavo Coutinho, que passou aqui pela equipe do Tricolor. Análise do comentarista, que é a referência nos comentários em todo o Nordeste brasileiro. Não me dê nem, meu querido Samuel Macedo.
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1: Olha, meus amigos, futebol é uma coisa interessante, né? Muitas vezes é problema você ter jogador demais. Você ter jogador demais brigando por posições de menos. Mas é ruim também você ter jogador de menos e carente, naturalmente, de uma riqueza maior na hora das modificações, das alterações. Não se pode dizer assim que o Ceará pode levar em consideração uma situação altamente favorável, quer dizer, um elenco com sobras. Eu diria na parte qualitativa. Por exemplo, quando o time do Ceará perde um Dieguinho, é um desfalque que tem um peso enorme. Como foi difícil para o Ceará ficar sem esse jogador, que é importantíssimo no sistema de meio campo. Vejam como é positivo, como é bom um time ter um jogador diferenciado. Eu estou falando aqui de um volante chamado Dieguinho, mas um volante que realiza muito mais do que um simples trabalho de contenção. É um jogador diferenciado. Palavra muito surrada, muito, digamos assim, repetida, mas que é a única, sim, que traduz exatamente aquilo que se deseja dizer de um jogador de qualidade. No caso, o Dieguinho. Porque o Dieguinho não só faz o trabalho de marcação, ele é um jogador que rompe, ele parte do meio campo, ele tem aquela lucidez de um meia. Quer dizer, a forma de jogar de um volante e a lucidez de um meia quando passa da linha que divide o campo. Pois o time do Ceará acabou perdendo esse jogador. De repente, ele tem um crescimento, uma subida, uma solidez através de um jogador chamado Zanocelo. Aí se imaginou Zanocelo e Dieguinho. Ceará não poderia imaginar um sistema de meio campo começando de uma maneira melhor em termos de qualidade. Dieguinho e Zanocello. Da mesma forma que perdeu o Dieguinho por um tempão, acaba perdendo também o concurso de Zanocello. Vejam como o negócio é difícil. Você tem aqueles jogadores que desequilibram, aqueles jogadores que fazem a diferença. E são jogadores insubstituíveis. Ah, vou dizer, não tem insubstituível no futebol. Pode não ter no nome. Eu estou falando no que é feito. É diferente. Você jamais vai fazer o que Pelé fez. Você pode entrar até no lugar dele. Eu estou falando Pelé, mas eu falo Romário, Ronaldinho e tantos outros grandes jogadores. Você entra no lugar dele. Você o substitui. Você não faz o que ele faz. No nível que ele faz, você não vai conseguir. Então, esse aqui é o problema. Jogadores como Dieguinho e Zanocello, eles são altamente necessários. E o time do Ceará acaba perdendo um por um tempo. E agora, a esta altura, quanto mais precisa, perde o Zanocello, que inclusive preencheu aquele vazio, em parte, deixado pelo jogador Dieguinho. O time do Ceará vai com Alex Silva, claro que Bruno no gol, Alex Silva e Sanches pelos lados. Claro que o Fernando também não é aquele jogador, digamos, que se aproxime de Matheus Bahia. Não tem a desenvoltura do lateral esquerdo, do ala que o Ceará teve pelo lado esquerdo o ano passado. Mas, honestamente, eu não vi nenhuma vantagem quando o Ceará colocou no lugar do Fernando esse jogador Sanches. Jogador de 30 anos, cria do próprio Ceará, se fez lá fora, em times medianos, e está de volta, mas, pelo que nós observamos até aqui, essa mudança, ela só pode se dar por aquela história nova, né? Aquela situação nova de controle de carga. Agora é controle de carga em futebol. Só por isso, eu acho que o Sanches está no lugar do Fernando. Pelo miolo de zaga, ainda bem, Luizão e Éder, sem perda de qualidade, sem perda individual. No setor de meio campo, Dieguinho, o Lucas Lima, é um jogador que alguns torcedores, até aqueles se manifestam fazendo críticas. Não vejo como. Jogador que tem dado conta do recado. Se firmou até como titular. Andou saindo algumas vezes nessas modificações. Mas eu não vejo, honestamente, depois dos volantes, um jogador que faça o trabalho do Lucas Lima. Então, a sua escalação me parece perfeita. Ao lado do Matheus Araújo. Vamos aqui colocar o time dentro de um 4-3-3. Seria o terceiro homem de meio campo. Pedro Henrique pela ponta direita, Luca pelo comando do ataque e por dentro, como meia ponta de lança, exatamente no lugar onde ele deve jogar, o Melk, que é aquela zona 14. A zona 14 eu já até expliquei, o lugar que o Melk deve ocupar, que vai da intermediária do adversário para a sua entrada de área pelo meio, procurando desenvolver a jogada na tabela, nas costas dos volantes, ou dando passe para as extremas e partindo para a área para a complementação. Esse é o terreno, é o território, zona 14 que deve ser ocupada pelo Melk. No entanto, todo mundo sabe que o Melk já andou por tudo que é lugar do campo, por tudo que é lugar do campo. E às vezes até saindo do time sem muita justificativa. Então quero crer que o time do Ceará deva ser agressivo, com Sanches, com Alex Silva, se apresentando para o jogo, sistema de meio campo dentro de um 4-3-3, mas com a projeção do jogador Matheus Araújo, buscando a jogada ali por dentro com Melk, Pedro Henrique pelo lado esquerdo e naturalmente o lado esquerdo, que pode ser feito e foi feito até pelo jogador Matheus Araújo. Não sei se dentro dessa nova formação ou dessa esquematização ele vai ter a liberdade de aparecer como um atacante pelo lado esquerdo. E como é que fica o setor de meio campo? Principalmente quando o Ceará estiver sem a bola. Então são respostas que nós já obteremos quando a partida começar. Com relação ao Atlético, Eu, sinceramente, não sei nada a respeito desse time. Apenas esse jogador Coutinho, né? Que Gustavo defendeu Coutinho. O time do Fortaleza. Exatamente, o Gustavo Coutinho. É o único que eu conheço. De resto, eu não sei nada sobre o time do Atlético. Só sei que ele é 16º colocado, tem 8 pontos, que não é uma posição desgraçada. Vai, naturalmente, necessitar de bons resultados, como hoje contra a equipe do Ceará. Acho que é uma tarefa difícil. Mas o jogo se situa exatamente dentro daquela incapacidade da gente imaginar o que pode ser, dentro daquilo que nós afirmamos. Os times são muito parecidos. Eu continuo achando que não tem ninguém melhor do que ninguém. Daí porque deixa a bola rolar para a gente obter as respostas que a gente imagina, Jotinha.
0: Wilton. Valeu! Valeu, foi. Grande Wilton Jotinha. Bezerra. Pois não, Daniel Farias.
2: Só mandar um alô aqui. Na verdade, foi um torcedor ilustre do Ceará que eu encontrei aqui que mandou um abraço pro Wilton Bezerra.
1: Quem foi?
2: Juninho Pernambucano, você lembra?
1: Claro, grande Juninho.
2: Ricardo Queiroz.
1: Ricardo Queiroz. Joga pra caramba no microfone, é porque não teve ainda a oportunidade. Mas é professor, é gente fina. Um abraço pro Juninho Pernambucano. É mole o que mais.
0: Valeu, valeu, Juninho. Valeu, meu querido. Fã aí do nosso Wilton Bezerra. Deixa eu abraçar o pessoal aqui lá na nossa enquete. Lá na nossa enquete aqui do Arroba Jogada SBN. Vai lá, tá certo? Será vai bengalar hoje? Acredito que será vai bengalar, meu amigo? Ou será que o Dragão vai cuspir fogo aqui diante da equipe do Ceará? Ou se não vai acontecer nada disso, vai dar empate no jogo. Vai lá, responde a nossa enquete no arroba jogada SBM. Deixa eu abraçar aqui o Luiz Carlos. Ele pede um alô para a Tatiane, também um alô para ela. E para o Eugênio. O Eugênio também está acompanhando a gente. Que o Ceará vai ganhar de 2-0. Vai lá, gente. Vamos lá, na nossa enquete aí, no arroba jogada SBM. Eu vou agora para o intervalo. Já já a gente vai voltar trazendo as escalas oficialmente aqui, como a Virgínia faz, né? As escalas de Ceará, de Atlético, arbitragem, que adianto já vem, é do Pará, né? Arbitragem, o árbitro central é do Pará. Virgínia, jornalismo que fala a nossa língua.

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me orgulho em ser cearense de empunhar o microfone campeão dos craques da Verdinha. Achei legal, viu, aqui a enquete no nosso arroba jogada SVM. Vovô vai bengalar? Dragão vai cuspir fogo? Ou peia pros dois? Eita, meu Deus, tomara que não seja os dois itens abaixo aí, mas que seja bengaladas do vovô. A nossa enquete, ó, 53% estão apostando na vitória do Ceará. O Ceará vai dar bengaladas. 33% estão dizendo que o dragão vai cuspir fogo. E 14% estão apostando aí em peia para os dois. Né? Porque o empate, na verdade, nem é bom para o Ceará e também não é bom para a equipe do dragão. Mas pelo fato de jogar fora de casa, o empate até seria bom aí para o time do Atlético Goianiense. O empate não serve para o Ceará, só a vitória. Vamos então para as escalas de forma oficial com os hinos das equipes. Vamos lá, né, meu querido Samuel Macedo?

0: do técnico Mozart, definido desta forma: Bruno Ferreira no gol, Alex Silva na ala direita, Sanches na ala esquerda, miolo de zaga com Éder e Luizão, meio campo do vovô tem Dieguinho, Lucas Lima e o Melk, Pedro Henrique, Luca, Matheus Araújo, que vai sempre haver e um rodízio entre Melk e o Matheus Araújo, como o nosso Hilton já comentou. O técnico Mozart ainda tem Gustavo Martins, optou para o gol, Rafael Ramos para a lateral direita, Juan Alano para a meia, Fernandinho para o ataque, o Fernando para a lateral esquerda, Júlio César ou para a volância ou para a zaga, Richardson como volante, Vina para a meia, o Gustavo Prado para o ataque, Pedro Gilmar para a zaga, Júlio para o ataque e João Gabriel ali para a volância.
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2: Atlético!

0: Quarto Elétrico, do técnico Eduardo Souza, definido. Paulo Vitor é o goleiro. Everton na ala direita. Tem o Guilherme Lopes na ala canhota. O miolo de zaga tem o Tito e o Júnior Barreto. Meio campo, Leandro Vilela, Matheus Índio e o Marrone. No ataque, Giovani Soares, Bruno José, Gustavo Coutinho. Técnico ainda tem pro banco, Paulo Henrique, é goleiro, né? Tem o Adriano Martins, tem o Guilherme Marques, tem o Léo Tocantins, Felipe Guimarães, Natan Felipe, Assis, Jader e Léo Jacó.
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0: Quem apita é o Fernando Antônio Mendes Soares Nascimento Filho, é lá do Pará. O Alessandro Álvaro Rodrigues Matias é da Bahia, o assistente número 1. Acácio Menezes Leão é o assistente número 2, é do Pará. Aí nós temos o quarto árbitro, que é cearense, Raimundo Rodrigues Júnior. O VAR, comandado por Hilbert Estevão da Silva, ele é de São Paulo. O seu assistente número 1 é o Éder Alexandre, de Santa Catarina.

0: 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Chamou, falou, meu querido WB.
1: Pois é, rapaz, a gente fica encantado com esse show de cores no nosso Castelão.
0: Verdade.
1: E a gente observa o pequeno público nessa imensidão, um público bem reduzido. É nesse momento que a gente passa a imaginar: isso não é possível. Isso não é possível. Não se pode ter um estádio desse que recebeu públicos que fizeram festas coloridas, maravilhosas, que chamaram a atenção de todo o Brasil. Nós tivemos esse Castelão o ano passado lotado, um colorido, uma presença marcante, média de público extraordinária. Isso não pode se perder sem mais nem menos. É preciso refletir sobre isso. A gente observa o público consumidor existente no estado do Ceará. Nós temos estádio, nós temos espaço para os espetáculos. Mas, no entanto, há um descompasso quando as nossas equipes caem de categoria. Caem de categoria. Evidentemente que a gente sente nessas oportunidades. O nosso lugar não é numa competição de segunda mão. Quando eu falo de segunda mão, é a segunda divisão. Não é possível que nós continuemos a desperdiçar toda essa capacidade de público, de estádio, de condições efetivas para figurar numa primeira divisão. É a isso que nós somos, digamos, enviados dos nossos pensamentos, na nossa crítica com relação à nossa posição dentro do campeonato brasileiro,
0: Jota.
1: Meu querido Jota.
0: Legal, tô contigo, WB, tô contigo, WB, também tô com você, Daniel Farias.
2: Só pra ilustrar essa realidade que o Wilton comentou, eu tava lembrando aqui, você sabe que o recorde, o maior público da história da Arena Castelão, foi um jogo do Ceará numa Série B, pra gente fazer a comparação, ó. Foi em 2024, ano que o Ceará subiu contra o Atlético, o América Mineiro, perdão, 63.908. Então, para quem já viu a Arena Castelão dessa forma, ver como está hoje realmente é bem estranho, bem diferente.
0: É verdade. Passa por essa situação que o Wilton falou, né? Uma queda para a Série B, né, Wilton?
1: Rapaz, eu me lembro exatamente desse jogo. Como se diz comumente, tinha gente até pelo ladrão. Eu acho que tinha até mais do que o estádio, na verdade, suporta. Não sei como os torcedores entraram nesse estádio. É como se as borboletas já não funcionassem mais, os portões já não suportassem, não controlassem mais isso. E aí você tem todo esse esforço, sabe? Você tem toda essa demonstração. Você tem essa demonstração de força que a torcida deu. Puxa vida, subimos, foi difícil. Né, por um resultadozinho até igual a fora o jogo que o Ceará fazia, e de repente nós deixamos escapar por entre os dedos essa condição conseguida com tanto sacrifício por parte do torcedor. Isso é o que não pode se repetir, porque isso é cansativo. É cansativo. Chega um momento em que você pede o apoio do torcedor, mas meio que desanimado por não ter nem condição de pedir mais, porque o torcedor já deu uma demonstração palpável, repetida, de apoio, e de repente tudo por água abaixo. Então é um negócio cansativo. Aí você tem hoje uma diferença. Estamos falando de 63 mil pagantes, e de repente nos deparamos com um jogo contra o Atlético Paranaense, segunda força do futebol goiano, não é? E um público diminuto, um público que faz do sábado um sábado triste à noite. A arbitragem já em campo, os times também, Jota.
0: É verdade, meu querido. Olha aqui no nosso arroba jogada SVM, o canal do mexicano diz que lembra desse jogo, disse: eu fui pro jogo do maior público do Bozão. A gente ficou sentado um nos colos dos outros pra dar esse público aí, vou te contar. É amor, né? Paixão, isso é paixão. É verdade. Deixa eu mandar um abraço aqui também, abraçar também, né? O Paulo Sérgio tá acompanhando a gente aqui no Arroba Jogada SVM. Vamos bengalar, torcida alvinegra! Vamos bengalar, torcida alvinegra! Ceará em campo, Atlético em campo, arbitragem, vamos ao protocolo inicial do jogo!

Aí a execução do hino nacional brasileiro. Tem agora a execução do hino do estado do Ceará. Vamos aí a execução do hino.

Legal, já findado aí o protocolo, já teremos a bola rolando aqui na Arena Castelão. Ivan Gonçalves pedindo alô aqui pro Rio, né? Ah, tá legal, valeu. O Demontier Pereira, eu na Baraponga, o Rio tá ouvindo a gente também, obrigado, hein? Forte abraço aí pra galera que tá sintonizada na Verdinha 92,5 e também no canal arroba jogada SBM, o canal exclusivo aqui do Sistema Verdes Mares pra falar de futebol, pra falar desse futebol que é apaixonante, que faz sofrer, mas também faz sorrir, né? Faz alegria também. Vamos lá. E que seja uma alegria hoje, né? Para a torcida do Ceará, em pouca escala aqui, né? Em poucos números aqui na Arena Castelão, mas certamente dando uma audiência massiva à Verdinha e também ao nosso canal. Muito obrigado, gente. Vamos pingar lá, torcida alvinegra. Ceará com seu uniforme, aquele tradicional, preto e branco, verticais as listas, o time do Atlético Goianiense, todo de branco, com os números vistosos ali na cor vermelha, bacana aí a numeração do time do Dragão lá de Goiás, só que hoje o Ceará tem que apagar esse fogo do Dragão, não deixar o Dragão cuspir fogo aqui na Arena Castelão. Vamos lá, vamos lutar para isso.

0: Comentarista observa tudo o que acontece, faz a leitura perfeita. Seu Wilton?
1: Eu fiz uma menção aqui a Melk, porque eu acho o setor dele, esse que eu já expliquei. Já expliquei, não vou explicar mais não. A utilização de uma faixa, onde eu vou até dar uma dica aqui. Sabe quem reinou nessa faixa, nessa zona, nesse território que eu falei, que deve ser ocupado pelo Melk? O maior jogador do mundo. Foi ali que ele fez o seu reinado, construiu o seu reinado. Foi na zona 14, que é um setor de campo, que os treinadores, sabe, que os observadores, que os técnicos dividem o campo por zonas. E essa zona, ela vai da intermediária do adversário, pelo meio, até a entrada de sua grande área. É ali o lugar da movimentação, com tabela, com passes, com chegada rápida. E o Mel, que é o jogador que tem desenvoltura. E ele, portanto, tem todas as qualidades para jogar por ali. Agora, levam para o lado direito, levam para o lado esquerdo. Aí quem se projeta é Matheus Araújo, por isso e por aquilo. Eu acho que tem o centroavante, deixa o Mel trabalhar por dentro e bota o Pedro Henrique, quem quiser mais, pelos lados. Eu acho que devia ser assim. Se não for, aí não é problema do comentarista.
0: É certo? Verdade. Eu também acho que você está certíssimo, Wilton. Concordo.
1: Pois é, vamos nós.
0: Tá bom, bola da marca da Cal. Luca, próximo a ela. Vai trilhar o apito paraense Fernando Antônio Mendes. E vai começar o espetáculo aqui na Arena Castelão. O Vovzão contra o Dragão. Bengala neles, vovô. Autoriza o árbitro. Luca bate na bola para Dieguinho. Tá valendo o primeiro tempo na Arena Castelão. Aqui na emoção do futebol na Virgínia. A bola descendo já para a equipe do Ceará. Lucas Lima abriu jogada aqui para a subida do Sanches. Sanches dominou, entrega a jogada aí onde está o Matheus Araújo. Devolução para Lucas Lima. Encontra Sanches. Sanches toca na bola. Abriu Pedro Henrique aqui onde está colocado o Matheus Araújo. Faz a passagem. Dominou ali a equipe do Ceará. Derrubado o Lucas Lima. Tá marcada a falta em favor da equipe alvinegra. Vai torcendo aí, torcida alvinegra. Bengala na mão, ouvindo a verdinha. E vamos bengalar a torcida do vovô. Vai para fazer a cobrança por ali. Pedro Henrique para a equipe do Ceará. Tá próximo a ele para receber ali o Melk. Vamos ver quem vai para fazer a cobrança. Ele vai fazer a cobrança para a equipe do Ceará. O levantamento vai ser feito ali para a grande área. Uma jogada curtinha para o Pedro Henrique. Só em um minutinho de bola rolando. Pedro Henrique levantou para a boca do gol, bola desviada. Salva Paulo Vitor. E a zaga do Atlético panha lá para fora. Os para tocar foi o homem do Ceará. Está marcado aí o arremesso de mão para a equipe do Atlético, aliás, arremesso de mão na área, lateral, arremesso lateral que é com as mãos, mas o Ceará levou perigo, né, Daniel Farias?
2: Levou perigo demais, depois da cobrança de falta, a bola foi desviada pelo Éder e o goleiro Paulo Vitor precisou fazer uma grande defesa, logo ao um minuto do primeiro tempo, o Ceará conseguiu fazer sua primeira chance de perigo, Jotinho.
0: É verdade, toda vida é assim, o Ceará começa, né, no ímpeto, mas não marca. Hoje tem que ser diferente, tem que marcar, Ceará. O dois minutinhos cravados pelo meu, é fase primeira, tá 0-0 no marcador. 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Cobra Everton, a bola dominada aqui pelo nome da equipe do Dragão. Foi derrubado ali o camisa 5, Leandro Vilela. Tá marcada a falta. Everton vai para fazer a cobrança. Tá sozinho para receber lá do lado esquerdo ali a equipe do Goiás, do Atlético Goianiense. O juiz parou, mandou repetir a cobrança. Não foi, Daniel Farias?
2: Isso mesmo. A bola vai ser cobrada mais uma vez ali. Na verdade, foi falta. Vai ser cobrada ali no chão, camisa 2.
0: É verdade, já cobrada a falta, bola solta, entregue seria ali a procura do camisa 8, Matheus Índio, tira a zaga do Ceará, voltou para Pedro Henrique, PH domina, faz o giro, tira dele de qualquer maneira para ali o Marrone, vem descendo para a equipe do Atlético, lá vem o Marrone pela meia direita, lançou, bola perigosa lá na ponta esquerda, ali onde está o Bruno José, tentou dominar, tira a zaga alvinegra, recolhe de novo ali o Leandro Vilela, faz a abertura,

0: A esquerda, bate na bola, Guilherme Lopes devolve ali, à procura do jogador que é Marrone, pisando na grande área, atrasa a bola ali pro pau, pro Bruno José, faz a passagem da bola, tocando ali para Guilherme Lopes vem dominar e entregando na quarta zaga, Júnior Barreto, Júnior, movimenta ali pro Tito, Tito devolve a bola para o Júnior Barreto, Júnior domina a jogada, faz a soltura ali para Guilherme Lopes, tenta e toma dele, de qualquer maneira, a equipe do Ceará já passa a bola para Dieguinho, Dieguinho domina, vai, tem o Luizão atrás, tem o Sanches aqui na esquerda, virou opção pro Sanches, Sanches põe jogada da quarta zaga ali para Luizão, quase quatro pelo meu, é o futebol desenvolvendo no campo e a Virgínia levando emoção para você, bola no jogo e taça na mão, brinde com 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Bola recolhida aqui pelo Sanches, domina para a equipe do Ceará, solta para Dieguinho, a devolução de novo ali para Sanches, vai fazer o lançamento para a subida do Luca, entra interceptando de cabeça ali a zaga com o Júnior Magueta, é arremesso lateral em favor da equipe alvinegra, vai cobrar Sanches ali para a equipe do Ceará, 0-0 no marcador, 0 para lá, 0 para cá, Sanches toca a bola, devolvida para ele, de novo vem ali a zaga da equipe do Atlético Goianiense, pondo a bola para fora. Sanches troca de bola e vai fazer a cobrança do arremesso lateral, toma distância ali para movimentar a jogada para a equipe alvinegra, bola pelo meio, tira a zaga, a bola voltou, Pedro Henrique tenta, despacha de qualquer maneira, afastando ali o Matheus Índio, a bola vai sobrar de novo ali para a equipe do Ceará, campo de ataque, fez o passe ali, o Sanches fazer errado, a bola volta para Everton, Everton vai dominar a jogada, entregando lá onde está o Júnior Barreto, se manda pela quarta zaga, adianta-se, passando a divisória do gramado e soltando a bola, Leandro Vilela, Leandro domina, olhou para os lados, tem ali a subida do lateral canhoto, quem é? O jogador Guilherme Lopes, recebe, devolve a bola para Júnior Barreto, entrega ali para o seu companheiro de zaga, o Tito, Tito para Everton, domina, Tito faz o passe, entrega a jogada, rápido ali para o Gustavo Coutinho, chega a marcação da equipe do Ceará, tirando de qualquer maneira, e a bola se mandando ali com Luizão, Luizão tenta, Luca bate na bola, entregando ali para a corrida do Pedro Henrique, afasta de qualquer maneira, Tito, arremesso lateral em favor da equipe alvinegra, 5 minutos cravados pelo meu, ainda 0-0 aqui na Arena Castelão. Sanches é quem vai para fazer a cobrança ali para a equipe alvinegra, vai fazer aquela corrida, né? Com a bola ali para ser arremessada lá no furducho, lá no miolo ali, entre ficam os atacantes e os zagueiros. Na grande área, próximo à pequena área, cobra Sanches levantando para a boca do gol, tira de qualquer maneira a zaga, a bola fica em poder da equipe do Atlético, lançado lá na ponta canhota, vem dominando rapidamente ali o Giovani Souza, vem tocando a jogada, Giovani Soares toca a bola aqui para o Bruno José, havia um Bruno, domina, faz a passagem para Everton, resvalou na zaga do Ceará, que chega para tirar com o Dieguinho, e a bola cai aqui para Matheus Araújo, faz o passe ali pro Luca, fez o pivô, domina Pedro Henrique, põe na adiante, Matheus Araújo dá uma brecada, entrega a bola, rápido aqui onde está Luca, Luca para Lucas Lima, sai da marcação, foi puxado, falta marcada aí na intermediária ofensiva do vovô, hein, Daniel Farias?
1: O Ceará disparava no contra-ataque, o Lucas Lima recebeu a bola, mas o Leandro Vilela segurou ele, a arbitragem entendeu como um contato faltoso, posse de bola pro Ceará, segue 0-0 no Castelão.
0: 0-0 na Arena Castelão. Vamos lá, Dieguinho. Já toca a bola aqui para Sanches. Sanches faz a soltura para Matheus Araújo. Tá aí para Sanches. Põe jogada para Dieguinho. Dieguinho movimenta a bola, atrasando ali para Luizão. Movimenta-se o Melk ali, bem na meia direita. A bola solta, rápido para Alex Silva. Alex atrasa a bola para Éder. Éder devolve a bola de novo ali para Alex Silva. Alex vem dominando aqui pelo meio. Empurra a bola para Dieguinho. Sai da marcação. Falta, falta cometida ali pelo Matheus Índio, chegando e parando a jogada faltosamente em favor da equipe do Ceará. Reclama ali os jogadores do Ceará da proximidade do homem ali do Atlético. Aí o juiz autoriza o Luizão, cobre, empurra a bola aqui para Sanches. Sanches domina, soltou para Matheus Araújo, é empurrado por trás ali, mas ele consegue ganhar. Matheus Cinti está meio nervosinho. Pedro Henrique domina, dá um tapa na bola errado, é arremesso lateral em favor da equipe do Atlético Goianiense. 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Tem dois carros e muito dinheiro. 8:30 cravados. Fase primeira, ainda 0-0. Recolhe a bola. Aí o time do Atlético subiu bem. A zaga do Ceará com Éder afasta. A bola vai dominada. Rápida ali pela equipe do Ceará. Recebe aqui o Mel, que tenta antecipar dele. Matheus Índio empurra a bola lá para o Giovani Soares. Entrou na grande área, cruzou. Chegou Bruno José e perde o gol feitinho para o Atlético Goianiense. Ainda bem, graças a Deus que errou, hein, Daniel Faria?
1: Chance de perigo do Atlético Goianiense aos 9 minutos, jogada pela esquerda do Giovani Soares. Ele cruzou e o Gustavo Coutinho estava, de certa forma, livre ali para a finalização, mas acabou apontando numa direção contrária. A bola foi para fora, perigo, mas tiro de meta para o Vozão.
0: Ainda bem que ele desperdiçou o que seria o primeiro gol da equipe.
2: Foi o Bruno, né?
0: Do Atlético.
2: Foi o Bruno, pouca telha. Camisa. Número
0: 7. É o Bruno
2: número
0: José.
2: 7. Exatamente. A jogada do Giovani pela esquerda. O cara perdeu um gol incrível, rapaz. Incrível. É verdade. Jogada nas costas do Alex Silva. Esse Ará.
0: Pois é, e foi um ataque perigoso que o Bruno, que eu até agradeci a Deus que ele perdeu o gol. Eita, se fosse o Gustavo Coutinho, viu, Daniel Farias, ele teria feito, viu? Com certeza. Que homem é danado para fazer gols. 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São 19:11 em Fortaleza, Arena Castelão. Confira, tempo e placa da Série D. Agora cravados 10 minutinhos da fase que é a primeira, girando o placar aqui da Verdinha. Ceará tem 0.
3: Atlético.
0: O Dragão também tem 0. Está acontecendo também Atlético e Cuiabá empatando 0-0. Ponte Preta e Sport está 1-1. E há pouco tempo Goiás venceu o Vila por 1-0.
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0: Olha o Atlético, a bola batida ali pelo camisa 10, Barone. A zaga do Ceará tira, Bruno Ferreira pula. Tava tudo valendo ali, hein? E a bola vai ficar de novo em posse da equipe do Ceará com Luca. Foi puxado, marcada a falta. O time do Atlético está parando aí na base da falta. Os jogadores do Ceará, sobretudo ali na faixa intermediária, né, Daniel Farias?
1: Exatamente. Muita reclamação aqui da torcida pedindo ali um cartão amarelo para o Tito, camisa 3. O próprio Leandro Vilela tentou acalmar o seu companheiro de equipe, mas a arbitragem marcou sua falta sem cartão amarelo.
2: Bem observado. Um dos recursos do time do Atlético é fazer faltas seguidas, para não permitir a progressão do jogo do Ceará. O juiz tem que prestar atenção. Isso é uma forma, hein? Eu me lembro do Filipão. O Filipão, ele orientava faltas seguidas. Não pode deixar o adversário progredir. É antifutebol, eu acho.
0: É verdade. Também acho, Wilton. Bruno José arrancou. Falta cometida por trás ali. O jogador Luca faz a falta em cima do Bruno José. Falta para o time do Dragão fazer a cobrança. Falar em Dragão, nossa enquete pergunta se o Ceará vai dar bengalada, se o Dragão vai cuspir fogo ou se será ruim para os dois, né? Pior para os dois com empate. Vai lá na nossa enquete. Responde, torcida alvinegra. Vamos bengalar, torcida alvinegra. Cobra Everton. Empurra a bola ali para o Tito. Tito faz a passagem da bola ali para o Júnior Barreto. Júnior Barreto avança, toca a jogada ali para o Marrone. Ela correu demais, saiu o tiro de meta em favor da equipe alvinegra. Pois não, Wilton Bezerra.
2: Eu acho que o problema do Dragão é porque ele está sem São Jorge, viu?
0: É verdade. Também. Ainda salcado, bem que ele não veio contra o São Jorge.
2: Seriamente desfalcado do Santos.
0: É verdade. Esse Hilton Bezerra é sensacional. Olha o Sanches, toca a bola para Matheus Araújo, devolve para o Sanches, daí para Pedro Henrique, tentou encontrar Lucas Júnior. Barreto chega e vai fazendo a retomada, empurrando ali para Guilherme Lopes. O Guilherme solta a jogada, mais um pouquinho ali para o Matheus Índio, faz o recuo para Paulo Vitor, vai jogar lá do lado esquerdo, domina por ali o Guilherme Lopes, dá um tapa na bola, encontrou o homem do Ceará e arremesso que ele próprio cobra, já entrega ali para o Gustavo Coutinho, faz a passagem lá na esquerda ali para Guilherme Lopes. Guilherme domina, cai ao solo, pede a falta, o árbitro diz que não, aí a bola dominada pela equipe do Ceará, aí o Guilherme Lopes lá empurra o homem do Ceará e é falta marcada em cima do Alex Silva para a equipe do Ceará fazer a cobrança. 0 a 0, quase 14 pelo meio. 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Bola vai saindo. Novo arremesso lateral ali para a defensiva do Ceará. 14 pelo meu. O Hilton Bezerra já fala sobre esses primeiros movimentos de bola. Quase 15 minutos da fase primeira, Wilton.
2: Perdido, aquele que até a vovó marcaria, isso aconteceu por parte do Atlético, com o Bruno. O time do Ceará teve aquela chance a princípio, numa cobrança de falta através do Éder e nada mais. Eles fazem um 4-3-3 bastante sólido, uma linha de quatro zagueiros, três no meio campo, defendem-se com sete e aplicando o recurso da falta. O Ceará não tem conseguido jogar do meio campo para frente, tem sido marcado, bloqueado e não consegue efetivamente um ritmo permanente no ataque. Esse Marrone, meio campo do time atleticano, é muito bom jogador.
0: É verdade, camisa 10, né? Trabalha isso com a canhotinha ali, muito bom jogador o Marrone. Bola vai saindo, só tá marcada a arbitragem, uma falta ali, né, para a equipe do Ceará, a princípio seria escanteio, mas o X marcou a falta do ataque do Atlético, não foi, Daniel Farias?
1: Exatamente, posse de bola para o Ceará, Luizão já está pronto para fazer a cobrança.
0: 15 minutos e 30 segundos, bola rolando, é a fase primeira, 0 a 0 ainda. Luizão solta a jogada ali para Alex Silva, lá vem o Alex, domina, aparece para receber Lucas Lima, recebe ali para a equipe do Ceará, Mel que se apresenta, ele inverte a jogada aqui para Sanches, Sanches domina, vai trabalhar a posse de bola aqui para Pedro Henrique, lá vem o PH, saiu da marcação, devolve a jogada ali para Lucas Lima, atrasa a bola aqui para Dieguinho, Dieguinho acossado aí pelo Marrone, sai jogando entre dois, abriu jogada lá para o Alex Silva, entrega a bola pro Melk, Melk devolve a bola pro Alex Silva, vem dominando a equipe do Ceará, Alex levantou pra boca do gol, vai passar, tira de qualquer maneira, Júnior Barreto, aí escora a equipe do Ceará, Lucas Lima recebeu ali do Melk, caiu, pede a falta e o juiz deu, é falta que pode levar perigo, hein, Daniel Faria?
1: É, falta perigosa pro Ceará, que pertinho da grande área, depois da insistência do Pedro Henrique, o Atlético acabou se atrapalhando na saída de bola, ela sobrou para o Lucas Lima, ele foi puxado pelo camisa 6 Guilherme Lopes e agora vem falta perigosa, tá ali reclamação pedindo cartão amarelo, mas o árbitro deu apenas a falta.
0: Legal, 19 pelo meu, é a fase primeira, vamos Ceará, vamos pegar lá Ceará, vai para fazer a cobrança por ali, a equipe alvinegra, Pedro Henrique é o homem da bola parada nesse jogo ali para a equipe do Ceará, tá arrumando a jogada para fazer a cobrança ali em favor do vovô, Luizão na grande área, Éder também, há um golzinho agora para a equipe do Ceará. Pedro Henrique vai ser autorizado ali pela arbitragem. Quem sabe o primeiro gol do Bobô? Pedro Henrique levantou para a boca do gol. Paulo Vitor subiu e foi tocado ali pelo Luizão. E é marcada a falta em favor do Atlético Goianiense, o Dragão. 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Olha o Dragão chegando com perigo. A bola cruza toda a extensão da grande área e sai em arremesso lateral com a zaga alvinegra, tirando ali o perigo. Mas a bola saiu, é para o Ceará fazer a cobrança. Não pode deixar o Atlético chegar, né? Porque o Atlético já perdeu um gol com o Bruno José. E nessas estocadas pode colocar aí o água do chope alvinegro. Milton Bezerra, e o jogo, Wilton?
2: Bom, o jogo não funcionou ainda, digamos assim, pelo lado do time do Ceará. A equipe do Atlético conseguiu uma grande oportunidade de ter um time arrumado. É o Bruno pela direita, o Gustavo Coutinho pela esquerda, esse Giovani pela esquerda, repetindo, né? Pela direita o Bruno. Eles mantêm esses três atacantes. É claro que sem a bola, até eles auxiliam esse tripé de sustentação no meio campo. E tem contido os avanços do time do Ceará. O Ceará não consegue trocar passe, o Ceará não consegue jogar até as proximidades da grande área com perigo. Até aqui, eles realmente calibram bem o adversário, calibram o jogo. E eu diria que há uma igualdade de movimentação, um equilíbrio num jogo que, eu diria, não deslanchou. Está muito amarrado, sabe? Está muito travado.
0: Desamarra esse jogo, Ceará. Vem bola ficando aqui para a equipe do Ceará com Éder. Éder para Luizão. Luizão vai dominando aqui na quarta zaga e fazendo a soltura da bola para o Sanches. Sanches para Matheus Araújo. Domina o Matheus. Vai carregando a bola e devolve a bola ali para o lateral. Canhoto Sanches. Começa o jogo aí com Luizão. Tá aberto Éder para receber. Recebe Éder. Domina. Empurra a bola lá na direita ali para Alex Silva. Faz a passagem para Lucas Lima. Chamou para Melk sai da marcação do contrário, só que o juiz diz que ele deixou o braço, aí fez a falta e para em favor a falta do Dragão e subiu o cartão pro Melk, né, Daniel Farias?
1: No entendimento da arbitragem, na hora que ele fez aquela abertura dos braços para tentar segurar o adversário, ele acertou o rosto do Guilherme Lopes e o Melk foi advertido com um cartão amarelo, primeiro do jogo.
0: Tá bom, Melk toma cartão amarelo, primeiro do jogo. Aí, apenado pelo cartão amarelo, o homem do Ceará, camisa 40. Vai para fazer a movimentação por ali, o Júnior Barreto. Vai fazer a cobrança na falta da defensiva ali do Atlético Goianiense. Recua a jogada para Paulo Vitor. Faz a abertura aqui para o zagueiro, que é o Tito. Tito já encosta a bola na direita para Everton. Everton sai jogando, solta a bola para receber por aqui o Matheus Índio. Empurra a bola para Bruno José. Chega Luizão, tira para a zaga alvinegra. A disputa fica ali entre o zagueiro e o Luca. Bruno José tenta sair jogando. E aí, tá parado o jogo marcado. Arremesso aí para a equipe do Atlético Goianiense. Deixa eu abraçar os amigos acompanhando aí na rádio que nos retransmite lá no Cariri, na região norte e a noroeste do meu amigo Hamilton Furtado, sempre que transmitindo as nossas jornadas. Olha o Bobô recuperando a bola, Melk tentou ligar, seria procura ali do Luca, entra para tirar o Leandro Vilela, vai jogando a bola para a lateral, é arremesso em favor da equipe do Ceará, quase dá certo a jogada, vai cobrar por ali o Sanches, estamos aí na marca de 21 pelo meu, já tem um giro, vai pra cobrança, toma posição ali o Sanches para movimentar a jogada em favor da equipe do Ceará, vai cobrar o arremesso, aí o Sanches pelo lado esquerdo, vai povando ali a grande área defensiva da equipe do Atlético, a equipe do Ceará, cabeceio é feito sem muita pretensão pro gol, Paulo Vitor sai e defende, são 19:22 em Fortaleza, Arena Castelão, confira tempo e placar, a emoção da Série B. Gravados agora 22 pelo meu. Confira o placar da Série B. Confere aí, galera. Ceará tem 0.
3: Atlético
0: também tem 0.
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0: O Pois é, só pra gente conferir aqui, também estão jogando, né? O Atlético empatando 0x0 com o Cuiabá, Ponte Preta, 2x1 pro Sport lá no Moisés Lucarelli. Olha o Ceará, Alex Silva lançado na ponta direita, evita a saída, levantou pra boca do gol, vai cabecear por Ari Sanches, bateu na zaga e a bola vai sobrar pro Bruno José, faz o lançamento, olha o Giovani Soares, mas ele caiu sozinho e desperdiçou um contra-ataque. Ceará chegou com perigo, o Atlético tentou, mas o Giovani não se deu bem e desperdiçou um contra-ataque que o Alex Silva vai fazer para a equipe do Ceará. A cobrança 23 agora pelo meu. É o futebol aqui na Virgínia, a maior audiência pelo rádio. Aí, Mossoró, é o futebol aqui na Virgínia, sem imagem aqui, só com a foto. Entendeu? Legal, grande Mossoró. Olha o Diequinho fazendo domínio aqui para a equipe do Ceará, aí para Pedro Henrique, empurra a bola, aí onde está colocado o Sanches, Sanches domina para a equipe alvinegra, tenta fazer a passagem ali para Pedro Henrique, ele tenta o lançamento, olha a zaga vacilando, o Lucas tomou, o Paulo Vitor defendeu, sobrou a bola, batida, Matheus Araújo para fora! Teve tudo, o Vozão pra marcar, hein, Daniel Faria?
1: Era o primeiro do Vozão, já tinha. O Luca acreditou até o fim, tentou pressionar e quase fez o gol. A bola sobrou pro Matheus Araújo, mas ele finalizou mal demais. A bola saiu quase pela linha lateral. Chance desperdiçada pelo Ceará aos 24 minutos. Segue 0x0 na Arena Castelão.
0: 0x0 na Arena Castelão, que chance. Vacilo da zaga do Atlético, Wilton. Era pra ter aproveitado, né, Wilton?
2: Pois é, vacilo entre um zagueiro e outro. O Luca até que ficou meio torto, né? Pra desenvolver a jogada pra finalizar. Mas de qualquer maneira fez a jogada rolar. O Matheus Araújo é que foi infeliz na complementação, mandou pela linha de fundo. Parece que esse jogo vai depender, sabe, de um erro de um ou de outro pro gol acontecer. Porque a construção até aqui está muito difícil. Aliás, Fernandinho no banco, para esse jogo em que o adversário faz muitas faltas, com a capacidade de drible do Fernandinho, que pela esquerda levando para dentro da área, seria uma jogada do time do Ceará. O que poderia levar o Pedro Henrique para a direita, o Fernandinho para a esquerda, e botarem o Melk por dentro. O Melk está de novo lá pela extrema. Pela extrema, e diga-se de passagem, até aqui, sem muita utilidade. A bola não chega com facilidade aos extremos, nem aos homens de meio. Até agora, uma cabeçada do Éder e essa mancada da defesa, mas construção que é bom, até aqui, por parte do Ceará, Necas de Pitimiriba.
0: É verdade, Wilton. Lançado ali o Giovani Soares, cabeceio do recuo ali pelo Alex Silva, encontrando ali para o Bruno Ferreira. 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Novo arremesso lateral ali para a equipe do Ceará fazer a cobrança aqui na esquerda. Aliás, a falta era bola parada que já cobra o Alex Silva. Empurra a bola para Dieguinho. Dieguinho para Melk lá pela ponta direita. Lá vem o Melk com a sua habilidade. O filho do seu Hernaldo, acompanhando a gente. Ele disse que é ouvinte assíduo da Virgínia. Um abraço, Hernaldo. Torcendo aqui pelo filho e pelo Ceará aqui na Arena Castelão. Ouvindo a Virgínia. Em bola dominada aqui pelo Giovani Soares, carregando a bola e soltando aqui onde está o homem que é o camisa 3, Tito. Tito faz a passagem da bola para o Matheus Índio. Devolve para o Tito. Tito para Júnior Barreto. Avião Júnior. Solta a jogada. Lá do lado esquerdo. Quem domina por ali. O Guilherme Lopes vai atrasar de novo a bola para o Júnior. Júnior vai fazer o passe aqui no meio para Matheus Índio, camisa 8 da equipe do Atlético. Faz a abertura para Giovani Soares. Ainda o Giovani passa o pé sobre a bola, vem caminhando aqui para metade do campo e descola o lançamento ali para o Tito. Tito se manda, entrega a bola para o Bruno José. Ainda o Bruno faz a passagem para Everton, vai tentar ir na linha de fundo, empurra a bola para Bruno José. Pedro Henrique chegou e o juiz marca pênalti. Eu vi o Pedro Henrique fazendo ali aquela jogada de empurrar, né? O Bruno José. O juiz não titubeou, marca pênalti. Vamos ver se o lance vai ser revisado. Hein, Daniel Farias?
1: Pois é, Jotinha, jogada do Atlético Goianiense, dessa vez pelo outro lado, pelo lado direito, o Bruno José recebeu o passe e o Pedro Henrique estava na marcação, teve ali um contato, o Bruno José caiu e a arbitragem entendeu como pênalti, mas temos árbitro de vídeo, então se for entendimento dos árbitros que estão lá em cima, eles podem chamar o árbitro da partida para revisão.
0: E aí, Wilton Bezerra, na sua opinião, houve ou não houve esse pênalti?
2: Houve pênalti, sim. O Pedro Henrique, ele é atabalhoado. Ele é atabalhoado quando recebe a bola para dar uma solução. E na marcação nem se fala, ele empurrou o jogador. Empurrou pelas costas, pênalti claro. Eu cantei aqui pro Sambuca na hora, eu digo, pênalti. Achei até que o juiz não havia marcado. Não há nem dúvida. Se o Pedro Henrique não ajudou em nada, pelo contrário, deu um empurrão sem necessidade, jogada ainda aí ia se desenvolver. Aí a situação.
0: Meu Deus, aí eu vou te contar. Não resolve no ataque, ainda vai complicar lá na defesa. Aí é de lascar, né? Aí é de lascar, meu amigo. Prepara-se para bater o dragão. O Marrone ou o Gustavo Coutinho, hein, Daniel?
1: Gustavo Coutinho.
0: Gustavo Coutinho vai para fazer a cobrança. Pênalti pro dragão. Ô, Bruno, se consagra, Bruno. Defende essa aí, Bruno. Vai, Bruno, defende, Bruno. Vai para fazer a cobrança. Gustavo Coutinho vai autorizar o árbitro, não autoriza. Partiu pra bola. Gol do dragão.
3: Atlético.
0: 29 pelo meu. E o Gustavo Coutinho bateu. O Bruno Ferreira foi, mas a bola não deu tempo para ele pegar. Abre a contagem o dragão. Daniel Faria.
3: Atlético.
1: Pois é, Jotinha. Depois da falha do Ceará, o Pedro Henrique acabou cometendo pênalti sobre o Bruno José. O Gustavo Coutinho, camisa 9, referência ofensiva do Atlético Goianiense, foi para a cobrança, chutou no canto. Bruno Ferreira acertou o canto, se esticou todo, mas não conseguiu defender. E o Atlético, jogando como visitante, muda o placar aqui na Arena Castelão. O Ceará tem 0.
3: Atlético!
1: Atlético Goianiense tem 1 com Gustavo Coutinho.
4: J. Rômulo.
0: Pois é, rapaz, torcedor aqui diz assim, rapaz, como é difícil torcer pro Ceará. Como é que o Pedro Henrique vai lá na defesa para fazer isso aí? Complica, né, Wilton?
2: Porque o jogo é equilibrado, o time do Ceará não estabeleceu nenhuma superioridade, não é dono do terreiro, como eu costumo dizer. A equipe do Atlético muito bem organizada, é bom que se diga, dentro de um esquema em que as coisas até aqui têm funcionado, não assim com sobras, né? Mas o suficiente para fazer um jogo com muita personalidade, com muito equilíbrio. Perdeu uma grande oportunidade com o Bruno na jogada do Giovani e agora teve esse pênalti a seu favor, foi lá e marcou. O Ceará deixou escapar uma oportunidade no começo do jogo e numa falha da defensiva, mas não faz um jogo de forma superior. Não vejo muita diferença entre os dois times, não, eu, meu querido Jota.
0: Legal, valeu, Wilton Bezerra, comentarista que joga com a verdade. 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Vamos virar, Ceará. Vamos virar, Ceará. Vai ganhando escanteio, o Ceará ali pela ponta direita. Escanteio, vai bater a equipe do Ceará. Já se desloca por ali o Melk para fazer a cobrança em favor da equipe alvinegra. Melk vai para fazer a movimentação. Aí com a perna canhota, o filho do seu Arnaldo é quem vai bater. O escanteio pro vovô. Melk cobriu pra boca do gol. A bola desviada na trave, vai sobrar. Ainda pro vovô, desperdiçou. Desperdiça, Luca. O cabeceio pegou ali naquela curva, né? Bem naquele ângulo entre a trave e o travessão. Ceará desperdiça o momento do empate, hein, Daniel Faria?
1: Foram 3 chances em 1, Jotinha. Depois do cruzamento do Melk, o Lucas subiu na primeira trave e cabeceou no travessão. A bola voltou, o Alex Silva tentou a finalização, não conseguiu. Depois foi a vez do Sanches, mas ele finalizou para fora. Segue 1 para o Atlético Goianiense e 0 para o Ceará.
0: 32 agora pelo meio, vamos girar na marca de agora 19:33, é a hora precisa em Fortaleza. Arena Castelão, confira tempo e placar da Série B. agora 32 cravados pelo meu, girando o placar na Arena Castelão. Ceará tem 0.
3: Atlético.
0: O Atlético Dragão tem 1. Ponte Preta, em casa do Moisés Lucarelli, está perdendo para o Sport 2-1. E estamos no empate Atlético e Cuiabá 0-0 no primeiro tempo ainda. Futebol vem aqui na Verdinha, né, Samuca? Na emoção do futebol aqui na Verdinha, Luca domina para a equipe do Ceará, tenta sair jogando, Everton dá combate, o juiz só marca tiro de meta em favor da equipe do Atlético. 5 pênaltis marcados contra o Ceará em 8 rodadas, né, Daniel Farias?
1: Muitos pênaltis a gente tem visto isso acontecer em muitos jogos, no jogo contra o Sport, agora em outras partidas, e as equipes têm conseguido levar vantagem sobre o Ceará nesse sentido.
0: É verdade, Daniel. 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Olha o Atlético chegando. Afasta a zaga alvinegra, escanteio. Escanteio aí para o Atlético no cruzamento do Bruno José. A zaga alvinegra intercepta. Escanteio aí para o Atlético, né, Daniel?
1: Chegada do Dragão pelo lado direito. O cruzamento foi feito. A defesa do Ceará conseguiu fazer o corte. Mas o Atlético tem mais uma chance. Está ali o camisa 6, Guilherme, para cobrar o escanteio.
0: Guilherme Lopes vai para fazer a cobrança ali para a equipe do Atlético. Sem muita pressa, ele agora vai deixar ali para o Giovani Soares fazer a cobrança. Ou é o Everton? É o Everton, lateral que vai para lá. Os dois estão tramando ali para fazer a cobrança em favor da equipe do Atlético. Ou um ou outro vai para a bola. Aí a bola rolada pro Lopes, que cruza para a boca do gol. Guilherme Lopes, a zaga do Ceará tira. Volta aí com o Bruno José, deixando a jogada aqui para a equipe do Atlético. Ele carrega para a ponta direita, vai tentar passar, cruzou para a boca do gol. Afasta, tira de qualquer maneira, Luizão. A bola cai para Marrone. Marrone domina. Bruno José encostou para receber, já recebeu, levantando para a boca do gol. Bruno Ferreira catou firme, não deu rebote. E já lança, ou melhor, não lança, né? A torcida fica chiando para que ele acelere. Ele toca a jogada lá para Alex Silva. Alex vem caminhando com a bola ali para a equipe do Ceará, que tem que pelo menos empatar nesse primeiro tempo ainda. A bola para Lucas Lima. Lucas vai dominando, vai carregando a bola ali para a equipe do Vovô. Empurra na quarta zaga, a bola para Luizão. Ainda o Luizão domina aqui para Sanches. Sanches carrega a bola aqui pelo lado esquerdo, faz a passagem da bola para Matheus Araújo. Bateu sem olhar, aí o Vilela tira, é arremesso lateral em favor da equipe alvinegra. Vai para fazer a cobrança de novo ali o Sanches para a equipe alvinegra. Ele vai cobrar, entrega ali para Lucas Lima, domina a jogada, entregou para Dieguinho, Dieguinho para Luizão. Éder tá solto ali, bem na metade da linha que divide o campo. Ele recebe, ainda Éder avança, empurra a bola para Lucas Lima, faz a abertura para Alex Silva. Alex domina, Mel que tá tentando se desvencilhar da marcação. A bola é atrasada ali para Éder. Éder domina para a equipe do Ceará, empurrou de novo para Alex Silva, ameaça o cruzamento, não faz, carrega a bola, investe aqui para Luizão. Luizão vem no garrafão, vem dominando ali para a equipe alvinegra, tenta avançar. O Atlético todo atrás da linha da bola, construiu o seu golzinho, né? Faz um gol de pênalti, vencendo a equipe do Ceará. O gol foi aos 29. Recebe Dieguinho, sai da marcação, solta a bola para Éder. Alex Silva aberta na direita. O Éder vai encostar a bola para Lucas Lima, tentou jogar ali para Alex Silva e deu certo a jogada. Ainda o Alex vai clarear na ponta direita, a bola para Melk e a bola vai sair. Arremesso lateral para a equipe alvinegra. Melk deixa ali para o Alex para fazer a cobrança. 1-0 para o Atlético. Estamos chegando perto dos 37 minutos. Toma distância ali o Alex Silva para fazer a cobrança em favor da equipe alvinegra. Aí Alex Silva vai ser autorizado, levanta para a boca do gol, vai tentar subir o Lucas. Zaga tira, com aproveito o Dieguinho para o Matheus Araújo. Bateu, houve desvio, e ela é encaixada firme ali pelo Paulo Vitor, que já lança lá na ponta direita para o Giovani Soares. Antecipou a zaga e ganha. Retoma o time do Ceará, buscando ali o Lucas Lima, já encontrando a jogada lá onde está colocado O Luca fazendo passe, antecipa Guilherme Lopes, domina ali para a equipe do Atlético do Dragão, chegou com perigo, olha o Dragão ali com o Guilherme Lopes levantando para o gol, Dieguinho afasta, ela sai, arremesso lateral em favor da equipe do Atlético. 37, quase 38, o presentão da sua mãe tá no 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Vai cobrar o arremesso lateral, Everton, ali para a equipe do Dragão. 38 pelo meu, 7 para totalizarmos 45. Everton levanta para a boca do gol, à procura do Gustavo Coutinho. A zaga tira, volta a bola para Everton. Tocou jogada aqui para o Bruno José, é insinuante o Bruno José, antecipa rachando com ele, Matheus Araújo, vem tirar Dieguinho, dá o combate ali o Bruno José, vai ser ele aplicado, cartão amarelo, deu uma tesoura ali no Dieguinho, hein? E pintou amarelo para ele mesmo, Bruno José, né, Daniel?
1: O primeiro do Atlético Goianiense amarelado aos 38 minutos, depois de uma falta dura ali, no campo de ataque da equipe goiana, os jogadores do Ceará ficaram na bronca e a arbitragem deu cartão amarelo para o Bruno José, camisa 7.
0: Olha, 38 pelo meu, e o jogo, Wilton?
2: Olha, o time do Atlético, ele ainda tem, por exemplo, um meio campo, no caso o Marrone, se mexe e tal, ele dialoga com os extremas, vai com o Giovani pelo lado esquerdo, não vai tão bem, mas vai bem com o Bruno. O Bruno, ele dá trabalho em algumas oportunidades, o time se distribui bem, né? Para o nível do jogo, se distribui bem. No caso do Ceará, ele tem dois extremas completamente emperrados. Não joga, não há diálogo de ala com Melco pela direita, não há diálogo de Sanches com Pedro Henrique pela esquerda, nem o meio-campo com os extremas, com os lados. Quer dizer, eu vejo o time do Ceará emperrado. Já teve até oportunidades aí e parece que tem um problema aí,
1: O árbitro foi chamado para o monitor, né? Exato, ele vai revisar o lance para ver se a falta do Bruno José é para expulsão ou não.
0: Vamos ver, deu uma tesoura ali no Dieguinho e o lance vai ser revisado. O árbitro vai ali para a telinha para observar se, ao invés do amarelo, ele vai trocar o cartão de cor, né? Colocando o vermelho aí do Bruno José. Vamos ver, expectativa do que ele vai ver, né? Aí se vai tomar essa decisão. Pelo menos foi chamado pelo VAR, né? Para observar isso. Olha, vê, revê. E será qual decisão vai tomar o árbitro Fernando Antônio Mendes do Pará?
2: Olha, ele tenta conseguir a bola, mas eu não acho que ele atinge tão faltosamente, tão gravemente o jogador do Ceará. Eu, sinceramente falando, o negócio tá chato, sabe? Qualquer coisa agora, foi uma falta, foi para expulsão, foi para isso, foi para aquilo. Acaba expulsando, né?
0: Pronto. Ele sinaliza que o cartão vai ser trocado, levanta o amarelo, diz que não e vai pintar vermelho para o Bruno José. Está expulso o Bruno José, né, Daniel Farias?
1: Exatamente. Depois da revisão, ele retira o cartão amarelo e agora aplica o cartão vermelho direto para o Bruno José. Aos 40 minutos da primeira etapa, o Atlético Goianiense agora com um jogador a menos na Arena Castelão.
0: Pronto. Está aí o Bruno José, um dos principais jogadores do Atlético nesse contra-ataque, né, Wilton?
2: É verdade. É o lado direito com ele que funciona melhor. Claro que perdeu um gol, né? Mas, sinceramente falando, eu não vi ele atingir, sabe? A sola foi tentada na bola, não chega a atingir, ele intercepta. Ele impede que o jogador do Ceará progrida. Mas não vi nenhuma coisa feia, excessiva nessa expulsão. Honestamente, o VAR meteu-se e tal, não adianta. Eu sei que é do Atlético, menos um pro time adversário, mas comigo não tem esse negócio, não. Não vi coisa nenhuma. Honestamente, para expulsão, não.
0: Tá legal, Wilton. Wilton Bezerro, comentarista que joga com a medalha. Então, Ceará agora, Ceará. Sanches recebeu, levantou pra boca do gol, subiu, tira de qualquer maneira ali o Tito. A bola vai sobrar pra equipe do Ceará com o Sanches ainda. Tenta progredir na grande área, solta a bola pro PH. Levantou pro gol, afasta de qualquer maneira ali. De novo o Tito. Luizão devolve pra grande área. Zaga, rebate. Sobra a bola ali pro Luca. Luca abriu jogando pra Alex Silva. Empurrou na ponta direita ali pro Mel, que tentou passar, ganha escanteio. Escanteio aí pro Alvinegro. Tem que ser agora, né, Daniel Farias? Tem que ser agora. Vamos pegar lá, Daniel Farias.
1: Tem que ser agora, já tinha. Melk, 40, vai pra bola. Já tem gente grande ali na área, Luizão, outros jogadores do Ceará. Escanteio pro Vozão.
0: Escanteio que o Melk vai para fazer a cobrança. Vai, Melk, com a sua perna canhota para fazer a cobrança ali do escanteio. Quase o Luca fez ali antes do Atlético marcar o primeiro na cobrança do Melk. Melk levantou para a boca do gol, subiu Paulo Vitor e defende ali para a equipe do Atlético. 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Bola vai ser dominada aqui pelo time do Ceará. Sanches entrega a bola para Dieguinho. Dieguinho abriu jogada aqui onde está colocado o Sanches. Sanches domina, empurra a jogada aqui para Dieguinho. Ainda o Dieguinho solta a bola para Lucas Lima. Lucas carrega a bola para a equipe do Ceará. Tentou para Matheus Araújo. A zaga afasta, volta a bola para Dieguinho. Enfiou lá para a subida do Alex Silva. Aparou na perna direita, vai na linha de fundo, dá o breque. Luta com ele, Guilherme Lopes. Os dois travando luta pela posse de bola. É arremesso lateral em favor da equipe alvinegra. 44 pelo meu. 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Toma posição ali para fazer a cobrança, Alex Silva. Ceará tem que patar agora, né? Tem que patar agora nesse ataque. Alex, só toca a bola para Melk. Faz o giro, dominou o Melk. Pode bater pro gol, bateu! Para fora! Levou perigo, hein, Daniel Farias?
1: Levou perigo, ele é bom na canhotinha de perna esquerda. O Melk tentou a finalização de fora da área, mas ela foi para fora. Tiro de meta, segue Ceará 0, Atlético 1.
0: Legal, vamos conferir, são 19h45 em Fortaleza. Giro, tempo e placar aqui na Verdinha. Agora 45 pelo meio, fase inicial, girando o placar aqui na Arena Castelão. Ceará tem 0, Atlético tem 1.
3: Atlético
0: tem 1. Outros placares. O Atlético está empatando com o Cuiabá 0-0, a Ponte perdendo de 2-1 para o Esporte lá no Moisés Lucarelli. E bem cedo, o Goiás venceu o clássico diante do Vila Nova, 1-0.
3: Jota Rômulo!
0: A emoção do futebol passa por aqui, ó!
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0: Dieguinho, solta a bola ali para Luizão. Luizão carrega a bola bem na metade do campo, faz a abertura para Éder. Alex Silva, Beto lá na direita, pedindo e recebendo. Chega Melk, também recebe, trabalha com a sua canhota Melk, empurra a bola no meio para Luca. Chega atirando de qualquer maneira por ali o homem da equipe do Atlético, só que o juiz pegou a falta. E houve a falta, né, meu querido Daniel Farias?
1: É, o Matheus Araújo, ele acabou sendo puxado pelo jogador do Atlético Goianiense. A arbitragem entendeu como falta. É, Pedro Henrique e Mel, que estão ali perto da bola. E só para confirmar, mais 4 de acréscimo.
0: Tá legal, vamos a 49, já tem 46, um já dados de acréscimos aí pela arbitragem. Pedro Henrique ou Melk? Deixa pro Melk, embora que ele tenha batido bem contra o Vitória, né, o Pedro Henrique, mas aí melhor pra quem é canhoto. Vamos ver se vai ser o Melk ou o PH. 46 e 30, vai autorizar a arbitragem. Pedro Henrique fechou a bola para o Melk, olha o Melk, bateu, espalda Paulo Vitor, escanteio para o Bozão, hein, Daniel? Daniel Faria.
1: A canhotinha é potente, mais uma finalização do Mel, que agora na cobrança de falta, o Paulo Vitor fez a defesa, escanteio pro Vozão, e ele de novo, Melk na bola.
0: Tem que ser agora, tem que ser agora o gol do empate. Melk vai para fazer a cobrança ali para a equipe do Ceará. Vamos ver o que está acontecendo ali. O juiz dando aquele caramba ali, naquele empurra-empurra tradicional na pequena área e na grande área. Vai para a bola, Melk. Chuveirou para a boca do gol. Paulo Vitor subiu antes ali do jogador alvinegro Éder e catou firme ali para a equipe do Atlético. 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Chamou o WB? Não, né? Olha o Dieguinho se mandando ali para Lucas Lima, empurra a bola para Melk. Melk domina, vem trabalhando a bola para Alex Silva. Ele corre para a grande área. Alex Silva domina e põe jogada aqui onde está colocado o jogador que é Matheus Araújo para o Alex Silva cruzar para a boca do gol. Tira a zaga, a bola vai sobrar de novo ali para a equipe alvinegra. Recebe a bola, Éder dominando ali para a equipe do Ceará. Éder tem a posição ali do jogador que é o Dieguinho. Dieguinho recebe, faz a passagem para Lucas Lima. A bola chega, onde está por ali o Luca, na ponta direita, breca a jogada, trabalha, atrasa de novo ali para Dieguinho. Dieguinho preparou, levantou para a boca do gol, o cabeceio é feito, mas a bola não vai na direção do gol, vai sair aqui em arremesso lateral em favor da equipe do Atlético. 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
5: Sim.
0: Valeu, valeu, Samuel Macedo. Quase 49 e o Ceará vai perdendo 1-0 para a equipe do Dragão. Vem bola, dominada aqui pelo Dieguinho. Carrega a bola, ixi, rapaz. Tipo assim, um lançamento tipo parede, né? Bateu na equipe do homem do Ceará e volta ali pro Atlético Taientá, sai jogando. Quando sai, em arremesso lateral. 49 pelo meu. Se quiser acabar agora o primeiro tempo, olha o que ele faz. Apita pela última vez do primeiro tempo. É fim de papo no primeiro tempo. 0
5: Atlético
0: 1, gol do Gustavo Coutinho de pênalti aos 29.
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0: Entrando no craques do intervalo, pra gente chamar Daniel Farias, é saída aí dos jogadores, hein, Daniel Farias? E o clima aí embaixo, em torcida, claro, tá insatisfeita, né, Daniel Farias?
3: Daniel Farias.
1: Muitas vaias, viu, Jotinha? A torcida tá bastante chateada. A gente já tinha falado no aquecimento desse clima tenso entre a torcida, junto ao time, aos diretores. Ontem teve protesto lá na sede. Desde o momento que a bola rolou aqui, a gente viu os mesmos gritos e xingamentos que a gente ouviu ontem lá na sede. A gente ouviu aqui também na Arena Castelão. E não foi diferente na hora do intervalo, já que o Ceará tá perdendo por 1-0. Resultado negativo, o Ceará tá chegando ao quarta rodada seguida na Série B sem vencer, né? São dois empates, uma derrota e agora vai somando mais um resultado de derrota. Eu não sei se a gente vai conseguir ouvir, se o Samuel conseguir só me confirmar.
2: Até aí, o jogador Coutinho, né?
1: Pronto, então vamos ouvir então o Gustavo Coutinho, jogador do Atlético Goianiense, falando sobre esse primeiro tempo.
6: No jogo passado, acabou batendo na trave, mas em 3 anos eu perdi um pênalti, né? Então é fruto de muito trabalho. Ao contrário do que muitos falam, que pênalti é loteria, não é. O goleiro estuda muito o batedor. O batedor, às vezes, tem que dar estudado no goleiro também. Fui feliz em fazer o gol. Dedicar esse gol à minha mãe, à minha esposa, à minha avó, às minhas tias, né? Feliz dia das mães para vocês. E agora, ver o que o professor Eduardo tem para falar. A gente sabe que a gente vai ter que correr muito aqui contra o Ceará para precisar segurar esse resultado. Quem sabe no contra-ataque, matar o jogo, né? Um jogo perigoso, 1-0. Com a menos, agora vai ser um pouco mais difícil.
1: Aí, o Gustavo Coutinho falando sobre esse resultado, sobre esse gol de pênalti, dedicou aí a algumas familiares. E a gente vai ouvir também algum jogador do Ceará. Tô tentando confirmar aqui se vamos ouvir.
2: Já passou o Matheus. Matheus já passou mais tempo.
1: Já passou, né? Beleza.
2: Rapidez.
1: Vamos ouvir agora só as opções que Ceará e Atlético Goianiense têm no banco de reservas para essa segunda etapa, Jotinho. Do lado do Ceará, o técnico Mozart tem à disposição o Gustavo Martins, o Rafael Ramos, o Alano, o Fernandinho, o Fernando, o Júlio César, o Richardson, O Vina, que a gente já destacou no começo da transmissão, voltando depois de 3 jogos sendo poupado. O Gustavo Prado, o Júlio, o Pedro Jumar e o João Gabriel são as opções do técnico Mozart para a segunda etapa. Já do lado do Atlético Goianiense, o técnico Eduardo Souza tem à disposição o Paulo Henrique, o Felipe Guimarães, o Adriano Martins, o Natan Felipe, o Guilherme Marques, o Assis, o Jader, o Léo Tocantins e o Léo Jacó são as opções das duas equipes. Volto com você, Jotinha.
0: Legal, valeu, Daniel Farias. Deixa eu só dar uma passadinha aqui, abraçar o professor Fernando Carlos, né, que é professor de natação, ouvindo a gente, é torcedor do Ceará. Obrigado, hein, Fernando. Resultados até agora, ó. O Atlético empatando com o Cuiabá 0-0, o Sport fazendo 3-1 em cima da Ponte Preta, lá no Moisés Lucarelli. E esse jogo aqui, o Ceará perdendo de 1-0 para o Atlético. Mas é a hora do nosso Wilton Bezerra destacar o seu... Bom, vai ficar uma redundância, mas o que ele achou de mais interessante nesse primeiro tempo, Wilton?
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2: Bom, o jogo chama a atenção do comentarista pelo trabalho superior dos setores de defesa. É a conclusão que se chega ao final desse primeiro tempo. Com a ajuda, naturalmente, dos meio-campistas, o time do Atlético foi muito bem arrumado, conteve o time do Ceará, que teve as suas oportunidades, mas é aquela história. Bola da linha de fundo, uma cabeçada, quer dizer, não sendo a jogada devidamente tramada, costurada, ou pelo menos com repetições. O time do Atlético perdeu um gol feito com o Bruno, aproveitou-se da penalidade para estabelecer 1-0, mas no balanço geral, a gente tem uma partida equilibrada. Uma partida equilibrada. Não há supremacia com sobras de nenhum dos dois times. Agora, o Atlético, pra azar dele, perdeu um jogador nesse primeiro tempo. E aí é aquela história. Há times que perdem um jogador e se seguram. São resilientes. Outros até se apavoram, se encolhem, não é? E outros que não tiram proveito com o adversário. Muitas vezes a gente pensa que há um proveito, se tira mais um zagueiro, se coloca mais um atacante ou se mexe no meio campo. Vejamos o que o time do Ceará vai fazer no aproveitamento de enfrentar um time com um jogador a menos. É tudo coisa para ser respondida no segundo tempo, Jota.
0: Valeu, WB, já ele volta, hein? Depois dos comerciais, aí o nosso WB vai trazer o seu comentário na íntegra, nos mínimos detalhes. 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

0: Volta aqui na cabine da Arena Castelão, passando a bola pro referência dos comentários em todo o Nordeste brasileiro. O nome dele, Samuel Macedo.
1: Wilton Bezerra.
2: Meus amigos, o torcedor cearense, ele quer saber a esta altura dos acontecimentos, que adversário enfrentou o time do Ceará. Um adversário poderoso, um bom time, um time de grandes valores, um time melhor, não. Mas eu diria para os senhores, pelo balanço do primeiro tempo, que o Ceará enfrentou até aqui um time igual a ele. Um time igual a ele. Com as limitações dele dentro do jogo. Esse foi o Atlético. Uma equipe organizada. Tem uma boa linha de zaga, muito segura, aliás. Eu vou repetir o que eu disse há poucos instantes. Foi um primeiro tempo em que nitidamente os setores defensivos levaram a melhor contra os ataques. Pelo menos é a conclusão que se tem. Evidentemente é que alguns erros aconteceram. Por parte do Atlético, por exemplo, a defesa acabou dando uma grande oportunidade num erro de marcação e o Luca acabou se atrapalhando, bateu meio torto. A bola sobrou para o Matheus, que acabou perdendo a oportunidade. Mas, de resto, uma defesa que tem se comportado bem, que se entende perfeitamente com o setor de meio campo e estabelece uma marcação que dificulta progressões mais, digamos, repetidas do time do Ceará. Por parte do time do Atlético, o time do Ceará também faz uma boa marcação. Há uma conexão entre defesa e o setor de meio campo. Isso impediu que o time do Atlético chegasse? Não. O Atlético perdeu um gol

0: Partida equilibrada. Equilibrada. Vamos para o time do Atlético. Eu falava há poucos instantes. Uma defesa, quatro jogadores, a linha de quatro zagueiros, um sistema de meio campo realmente muito comprometido com o sistema de defesa, o Leandro Vilela, o jogador Matheus e ainda mais o Marrone. O Marrone é aquele que joga um pouco mais à frente dos homens de ligação. E é um cara canhoto, grandão, sabe? Tá sempre municiando, eu diria, muito menos o centroavante, mas jogando com os extremas, servindo razoavelmente ao lado esquerdo, onde o time do Atlético tem um jogador chamado Giovani, e mais pela direita, com eu, aquele jogador que eu chamei carinhosamente de pouca telha. Aqueles que não têm cabelo, não peguem corda comigo, não. Que foi exatamente o Bruno. O cara que sofreu o pênalti, o cara que perdeu o gol mais feito do jogo e o cara que acabou sendo expulso, na minha opinião, numa decisão exagerada da arbitragem. Não vi nenhum toco, não vi nenhuma má intenção grave por parte do jogador ponta direita da representação do Atlético para a expulsão já nos estertores do primeiro tempo de partida. O jogo mal começou, uma bola foi endereçada na área, uma cobrança, uma jogada de cruzamento, uma jogada de cruzamento. Mal começou o jogo, nada definido, nada explicado, o Éder acabou quase aproveitando e a zaga acabou defendendo. Bom, foi a primeira chegada do time do Ceará. Mas nenhum sinal, e aquilo foi resultado de uma trama, de um entendimento, de uma conexão perfeita entre os setores, nada disso. Mas aos 9 minutos de partida, o Bruno José perdeu a chance mais incrível do jogo. O cruzamento vindo da esquerda do Giovani o deixou debaixo das traves, com toda a condição apenas de empurrar, de assoprar, digamos assim. Ele conseguiu perder o gol. Quer dizer, ali o time do Atlético já levava a vantagem de ter tido a chance mais clara do jogo. Mas aos 24 minutos de partida, houve um problema na defensiva do Atlético. Um erro de marcação, uma dúvida. Estava na jogada o Luca. Ele disputou, mas ficou meio desequilibrado. Mas deu a bola para o Matheus, que acabou perdendo a grande oportunidade da representação do Ceará abrir a contagem. Aos 28 minutos de partida, nós tivemos uma outra situação de perigo, né? Na penalidade cometida. Um ataque do time do Atlético e aí nosso Pedro Henrique, que ofensivamente nada produziu, que ofensivamente não trouxe nenhuma colaboração, mesmo porque não há um forte jogo pelas extremas por parte do Ceará. No time do Atlético, pelo menos ao lado do Bruno, e que a coisa funciona, e que é um diálogo dos meias com ele, no time do Ceará nem isso. Não há. Partindo do Lucas Lima, ou do próprio Dieguinho, ou do Matheus, ou quem jogue por ali, o time do Ceará não consegue, sabe, uma aproximação, um entendimento, uma conexão mais frequente numa porção, pelo menos razoável. Resultado disso. O time do Ceará não tem a ação do jogador, mais uma vez, Melk pelo lado direito. Acho que ele contra a parede ali pelo lado direito, isolado, não vai ajudar. Pelo lado esquerdo, o Pedro Henrique, isolado completamente, mal participou do jogo. Aliás, participou mal ao cometer a penalidade. E o Luca, que ficou ali brigando entre os zagueiros, quase aproveita um erro. Mas a gente percebe que é um rendimento pouco, um rendimento inexistente praticamente. Portanto, 28 minutos, penalidade que o jogador Gustavo Coutinho, cearense, criado do Fortaleza, bateu com segurança, fez 1-0 para o time do Atlético, com essa narração triste, naturalmente, mais cadenciada, mais lenta, do nosso Jotinha. Dale, Jota.
1: Gustavo Coutinho vai para fazer a cobrança. Pênalti pro Dragão. Ô, Bruno, se consagra, Bruno. Defende essa aí, Bruno. Vai, Bruno, defende, Bruno. Vai para fazer a cobrança. Gustavo Coutinho vai autorizar o árbitro, autoriza. Partiu pra bola, gol do Dragão. 29 pelo meio.

0: e o Gustavo Coutinho bateu, o Bruno Ferreira foi, mas a bola...
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2: Aos 22 minutos, ou aos 32 minutos, o Luca pegou de cabeça no cruzamento e a bola passou rente. E a bola tocou, me parece, até na trave, eu fiquei com essa dúvida aqui. Mas foi um bom lance do Luca. O único realmente, o segundo, aliás, dele no jogo. Aos 41 minutos, a expulsão do Bruno e uma finalização do Melk, correndo, botando para dentro, batendo de pé esquerdo. Quer dizer, a gente sente que o balanço do jogo, ele não foi muito rico. Não foi muito rico. Volto a dizer, os setores de defesa levaram a melhor. Não se teve uma enxurrada de boas oportunidades. Se teve algumas até daquela jogada manjada de levantamento da área. Vamos para o segundo tempo de partida. É aquilo que eu falei. Agora o Ceará joga contra um adversário reduzido a 10. E me parece que, de novo, de cambulhada, o Mozart muda o time do Ceará. É sempre no atacado. Eu não sei, isso traz algumas incertezas. Mas quem tem a notícia a respeito disso é o Daniel Farias. Diga, Daniel.
3: Três mudanças. Sai o Alex Silva com a 21 e entra o 2, Rafael Ramos. Sai também com a camisa 20, o Dieguinho, para a entrada do 10, Alano. E sai com a camisa 7, o Pedro Henrique, para a entrada do Vina, 29.
2: Olha, eu vou te contar uma coisa, viu? Tirar Dieguinho do time do Ceará é se dar muito ao luxo. Não me venha dizer que alguém jogou mais do que o Dieguinho. Nem Lucas Lima, nem Matheus Araújo, ninguém. Mas aí ele tira. Vai fazer o quê? Vamos para o segundo tempo de partida. Não sei como ele não tirou o Melk.
4: É verdade.
2: A bola é sua.
0: Apito, árbitro, bate na bola. O time do Atlético tá valendo. Segundo tempo na Arena Castelão. Tem 0. O Atlético tem 1. Oh, meu Deus do céu. Eu sofrendo, mas ainda continuo tentando levar essa emoção para você. Aqui com o time do Ceará. Vamos, Ceará! Não me decepciona, Ceará!
2: Jotinha, só repetindo, Rafael no lugar do Alex. Isso. O jogador Alano sai para a entra Dieguinho. Do Dieguinho. E o Vina no lugar do
3: Pedro Henrique.
2: Quer dizer, ele fica sem nenhum extremo. Como é que é isso aí? Verdade. É um negócio meio esquisito aí, né? Eu acho. Muito. O Fernandinho, o que é que ele tem, hein?
3: Tá no banco, tá disponível.
2: Pois é. Tudo bem, vamos em frente.
0: Vamos lá, em frente, porque atrás tem gente. E desce ali o Marrone soltando a bola, recebe de volta ali a equipe do Atlético. Cai aí. O Marrone tá marcada a falta. Em cima deu o jogador atleticano, e é frontal. E é perigosa essa falta aí, né, Daniel Farias?
3: É, logo no primeiro minuto. Chance ali para o Atlético Goianiense no ataque, falta sofrida pelo Marrone, camisa 10, os jogadores estão ali em volta, desde a expulsão tem bastante reclamação, no intervalo o técnico foi lá conversar com a arbitragem, enfim, mas falta para o Atlético sem cartão amarelo.
0: Legal, olha o que tem aqui de reclamação da torcida do Ceará, no arroba jogada SBM, de críticas, pedido saída de jogador, a torcida está bronqueada, está chateada, está sofrendo, né? Vai para fazer a cobrança. Marrone está por ali, próximo à bola. Vamos ver se é ele ou o Silva Everton. Everton, camisa aí. Aliás, é o Guilherme Lopes, lateral canhoto. E o Everton, os dois laterais, são os donos da bola parada. Falta para a equipe do Dragão, que já cuspiu fogo. Vai para a bola. O Guilherme Lopes deixou para o Everton, quer ver? Everton ameaça, o Guilherme Lopes bateu para fora. É tiro de meta só, em favor da equipe alvinegra, em Daniel Farias.
3: É, a cobrança do Guilherme acabou subindo demais, a bola foi para fora, tiro de meta já cobrado, 0 para o Ceará, 1 para o Atlético.
0: Para a equipe do Atlético, 0 para o Ceará. Vamos, Ceará, pelo amor de Deus, Ceará, empate esse jogo, vira esse jogo, Ceará. Torcida não merece tanto sofrimento não, Ceará. E a bola vai ficar ali para o Ceará, cobrar o arremesso lateral. Rafael Ramos cobre, recebe de volta, atrás a bola para Lucas Lima, empurrou jogada ali, onde está o Rafael Ramos, aí a procura do jogador Éder, vira lá no peito esquerdo ali, na ponta esquerda, no peito do Sanches que tenta a jogada ali para Matheus Araújo. A zaga vem afastado de qualquer maneira, vem dominando rapidamente. Marrone vem caminhando com a bola, travou e ganhou do pé de ferro. Marrone faz a abertura, entregando a jogada aqui para o jogador que é o Giovani Soares. Esperto Giovani, será, já toma a bola. Vina faz a passagem da bola para Matheus Araújo, tenta se mandar para o campo de ataque. A equipe do Ceará, 3 minutinhos, bola rolando na fase final. Bola para Sanches, alcança a jogada na ponta canhota, dá ali a tentativa do drible, vai na linha de fundo, intercepta a zaga e ela vai sair em arremesso lateral para a equipe alvinegra. 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Vem bola trabalhada ali para Sanches, recebe lá na ponta canhota, ainda Sanches olha para quem soltar, empurra a bola, o cruzamento é feito para a boca do gol, intercepta por ali o Tito e vai a bola para escanteio para o Ceará bater. 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Vina para a bola, não é isso aí, Daniel Faria?
3: Isso, Vina, camisa 29, Vina, na bola.
0: Ah, vai pra bola, vai Vina. É escanteio pro Ceará na ponta canhota. Vina correu, levantou pra boca do gol, subiu, tira de qualquer maneira o defensor da equipe do Atlético. A bola sobra pra equipe alvinegra. Rafael Ramos domina, carrega, vai tentar daí, bateu, mas errou. É tiro de meta improdutivo aí o chute do Rafael Ramos, né, Daniel Farias?
3: É, teve espaço, ele tentou a finalização, poderia ter feito outras jogadas, mas tentou o chute, a bola foi pra fora, tiro de meta pro Atlético.
2: Ele vai ter que ter dois corredores, um com o Sanches e outro com o Rafael pelo setor direito, porque ele não tem Pedro Henrique, não tem Fernandinho, ele não tem nenhum jogador de extrema, é bom que se diga. Eu não sei, o Vina vai cair pelo lado direito, pelo lado esquerdo, o Alano com a bola dominada, o Ceará, eles ficarão de forma bem espaçada procurando receber, porque do contrário eu estou tentando entender aqui esse, pela garganta, sabe, pelo talo, como é que a coisa pode se desenvolver.
0: É verdade, vai queimar seus neurônios, é para tentar entender o que que o Mozart quer nesse jogo. Vem a bola dominada ali pelo Ender. Ender solta a bola à procura do Vina. Vina vai fazer o passo, olha o Ceará penetrando na grande área, a bola sobrou, domina Matheus Araújo, travado em cima do lance. Luizão já domina, empurra a bola lá à procura do Sanches pela canhota, ele faz o toque ali para Vina. Vina no meio, recebe por ali o Alano. Juan domina, carrega a bola, trabalha, distribui o passe ali para a equipe do Ceará com Matheus Araújo. Lá vem o Matheus, a bola passou, sobrou, tentou Lucas Lima, aquela de dar o drible, perdeu. Ceará retoma, a bola voltou para a equipe do Ceará com Vina, empurrou na ponta canhota, a bola para Santos, para sem medo de chutar o gol. O levantamento é feito, Paulo Vitor tira de qualquer maneira, a bola vai sobrar para o Luizão dominar de cabeça, recuando ali para o Bruno Ferreira. O Daniel Farias, se informa por aí, né, com alguém, se o Dieguinho saiu contundido, saiu porque estava querendo sair, pediu para sair, que realmente eu concordo com o Hilton. Tirar Dieguinho, que joga mais do que qualquer um outro ali no meio campo, ele não vir para o segundo tempo, alguma coisa aconteceu. 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Quase 7 pelo meu. É a fase derradeira. Segue o Dragão cuspindo fogo diante do Ceará. Recebe a bola por ali o Matheus Índio para Marrone. Marrone toca a jogada na direita ali para Everton. Dá o combate ali o Matheus Araújo. Everton domina e solta a jogada aqui onde está colocado o Leandro Vilela. Intercepta a zaga do Ceará. Tenta disparar por aqui o Alano, pisa na bola ali para Lucas Lima, empurrou para a subida ali do jogador que é Matheus Araújo. Matheus Araújo já toca, rápida jogada para Vina. Vina domina pela canhota, faz a ligação ali com Matheus Araújo, dominou, penetrou, errou, hein, Daniel?
3: É, o cruzamento ali na segunda trave, quem tava era o baixinho Rafael Ramos. O cruzamento acabou saindo forte demais, foi direto pela linha de fundo. Já tinha só para responder, de certa forma, aquilo que você perguntou. O Dieguinho está ali no banco de reserva, estava de pé. Eu acredito que ele não esteja sentindo nada, mas a gente vai buscar te confirmar. Mas pelo que a gente consegue perceber, ele está bem.
0: Tá bom, então a opção do Mozart, né? 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Matheus Araújo, solta para Juan Alano, daí pro Mel que bateu, vai para fora. Houve desvio, não. Só tiro de meta. Houve desvio, Daniel? Não, só tiro de meta em favor da equipe do Atlético, né, Daniel?
3: É, os jogadores estão reclamando bastante, pedindo desvio, mas a arbitragem está marcando apenas tiro de meta. Finalização do Melk de perna esquerda.
2: Olha, o jogador Lucas já está pelo comando, o jogador Melk fecha mais, jogando mais por dentro, e o Alano vai ter com o Vina se movimentar, cair, procurar brechas pelos lados, né? Insistir naturalmente com o Matheus por ali. E os alas vão ter que ir. O Rafael vai ter que apoiar, o Sanches vai ter que apoiar, porque me parece que o time do Atlético, ele não ignorou, né? O fato de ter um jogador expulso. É um time que não está nem aí. Tem um jogador expulso e continua com 10 na maior tranquilidade. O Ceará fez alguns movimentos que conduziu o time atleticano para as cordas, né? Vejamos se isso prossegue.
0: É verdade, lá vem o Bobo de novo, se manda ali o Sanches, Matheus Araújo pedindo na direita, disparando pelo meio com o Alano, ele entrega a bola para Matheus Araújo, domina, tenta a finta, soltou jogada para o Alano, encosta para receber por ali o Lucas Lima, põe para Vina, Vina abriu de novo a jogada lá na canhota, Sanches dominou para a equipe do Ceará, se fecha todo o dragão, e a bola vem para Lucas Lima, recolhe, solta ali para Matheus Araújo, empurra a bola na canhota, a bola para Sanches. Sanches domina, atrasa a bola para Lucas Lima, faz a bola chegar para Luizão, vai Ceará, tem que ir para cima e tem que virar, tem que me ajudar a bengalar, Ceará, vem a bola para o Vina, Vina faz o recuo, jogando de lado aqui à procura do Rualano, encontrou para Luizão, Luizão lá na ponta esquerda, a bola para o Sanches, faz a ligação, vem dominando rapidamente o cruzamento para o gol, tira de qualquer maneira ali o zagueiro Tito e põe pra fora, arremesso lateral, já cobra a equipe do Ceará, domina outra vez ali o Lucas Lima, empurrou bola tocando ali pro jogador que é o Sanches, daí pra Luizão, Luizão pra Vina, vira pra Rualano, Rualano entrega a jogada pra Éder, Éder pra Lucas Lima, faz a abertura pra Matheus Araújo, vai dominar, chuveirou pra boca do gol, Rafael Ramos, chegou mas não encontrou a bola, hein, Daniel Faria?
3: Como é que pode, Jotinho? Ele estava livre ali dentro da grande área, recebeu um bom cruzamento pela esquerda, mas na hora de finalizar ele acabou se atrapalhando, a bola foi para fora, tiro de meta pro Atlético.
0: Era para chegar batendo. Vamos conferir, 8 da noite, 17 minutos em Fortaleza, Arena Castelão, e atenção porque já passaram. Agora 11 da fase final, girando o placar da Série B, gira, gira. Tem 0.
1: Atlético.
0: O Dragão tem 1. Até o Sport lá no Moisés Lucarelli está aplicando 3-2 em cima da Ponte. E o Atlético e o Cuiabá estão empatando em 0-0.
1: Jota Romulo.
0: Eu tô muito mais ligado em você e você em mim. Obrigado pela audiência.
1: Certinha.
0: Recebe a bola por aqui o Matheus Araújo, entrega a jogada ali para a equipe do Ceará com Rafael Ramos, para Vina, Vina abriu para Rafael Ramos, chegou cruzando o Rasteirinho, tirou de qualquer maneira a zaga atleticana, vem bola dominada ali para a equipe do Ceará com Rafael Ramos, dá o drible, tentou, sustenta a posse, a bola para Vina, Vina para o Melk, Melk para o Rafael Ramos, agora vai bater, Matheus Araújo bateu em cima da marcação, tenta sair jogando a equipe do Atlético com o Giovani Soares, ele só Zinho, vai ganhando ali do Éder, vem trabalhando o Éder e insiste, toma Luizão, fica com a posse de bola, é, pediu uma obstrução ali o homem do Atlético, a juiz mandou seguir o jogo, carrega a bola, aqui o Juan Alano, faz a soltura da bola, a procura ali do Sanches, Sanches vai cruzando a linha que divide o gramado, carregando ali pela canhota ainda Sanches, breca a jogada aqui para Matheus Lima para Juan Alano, lá vem o Juan Alano, tentou o chuveirinho, escora no feito ali o Matheus Araújo, chega a zaga, tira, sobra a bola para Sanches, vai buzinar, buzinou, a bola vai sobrar. e não deu para a equipe do Ceará com o Luca tentando, hein, o Daniel Faria?
3: É, ele esticou o pé, Jota, para tentar dominar, mas a bola foi forte demais, a bola acabou saindo de perto do Luca, o goleiro Paulo Vitor fez a defesa, 1-0 para o Atlético.
0: 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inverte a jogada lá onde está colocado o Sanches, teve trabalho para dominar, mas conseguiu dominar a jogada, solta para Matheus Araújo, lá vem o Matheus Araújo, vai para o Lucas Lima, enrolou de lado ali para o Vina faz a abertura, lá na ponta da canhota, chega o Sanches cruzando pro gol, a bola vai sobrar em lateral para a equipe alvinegra, para fechar, viu, meu querido Samuca, bola no jogo e 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Rafael Ramos vai para fazer a cobrança ali em favor da equipe do Ceará. Vamos ver, ele toma aquela distância, né, para sacudir lá no furducho, lá no fuzuê, ali o Rafael Ramos, 14 pelo meio, tá passando tempo, Ceará, né, o que não consegue pegar, tira de qualquer maneira ali o Giovani Soares, a bola cai para Luizão ali na intermediária, resulta mix, 100% qualidade, é da nossa terra, é da nossa gente, mãe só tem uma, mas no Totoleque tem uma ruma de prêmios para ela, compre já o seu, olha o bobô, Rafael Ramos, avança na direita, preparou, levantou, tira por ali o Júnior Barreto, a bola vai sair de novo para a equipe do Ceará com Rafael Ramos, cobra o arremesso, impulsionando a bola para Juan Alano, lá vem o Alano, breca a jogada, entrega ali onde está colocado o Lucas Lima, fez o passe, a zaga tira, vai sobrar a jogada aqui pro zagueiro Éder dominar para a equipe do Ceará, 15 pelo meu, já o Wilton Bezerra fala desse jogo, hein, que o Ceará tá perdendo. Alano devolve a bola para Éder tenta o passe da direita, mas foi errado, a zaga escora, domina por aqui o Giovani Soares, Mel que dá o combate, faz a falta, Wilton Bezerra, e o jogo, Wilton?
2: É, o time do Atlético agora volta todo, até o Coutinho que jogava um pouco mais à frente, o próprio Giovani que é o homem de saída, volta todo mundo, se aproxima muito da entrada da grande área, o que facilita o domínio do time do Ceará. Agora, é o tal negócio, eu, desde que compreendi futebol, nesse tipo de situação, com esse bolo de jogadores atrás, o melhor caminho é o jogo lateral, é a orla de campo. Então, os laterais têm que ser mais eficientes, não tem sido. Por que não, Fernandinho, num jogo desse, tira um homem de miolo, tá todo mundo por dentro, pelo tutano aí. Então vai ser essa coisa dramática. Time Atlético se defendendo e o Ceará atacando com o maior número de jogadores possível.
0: É verdade. O Atlético muda, né, DF?
3: Saiu o atacante, camisa 11, Giovani Soares, para a entrada do zagueiro, 14, Adriano.
0: Adriano. Adriano, valeu, Daniel Farias. Obrigado, Daniel. E o Ceará se manda. É a proposta agora de se encurralar todo o Atlético. Carrega a bola por aqui o Alano. Solta a bola para o Lucas Lima. De bandinha para Matheus Araújo. Tentou, chuveirou para a boca do gol. Escorou de cabeça ali o homem do Ceará. Bola vem para o Alano. Alano toca a bola para o Rafael, para o Alano. Daí para Matheus Araújo. É o Ceará tentando furar o bloqueio defensivo da equipe do Atlético. Lucas Lima na meia-lua. Girou, tocou no meio. Alano domina para a equipe do Ceará. Tentou sair da marcação. Empurra a bola, tirada ali pela zaga, vai dominando outra vez a equipe do Ceará. Vina domina para a equipe do Ceará, pode entrar na grande área para Lucas Lima, para Vina, vai empatar, bateu para fora. Oh, meu Deus, aí é gol perdido, né, não, Daniel Farias?
3: Gol perdido do Vina, mas boa jogada aqui pelo lateral esquerdo, a torcida inclusive aplaudiu. Tabelinha, triangulação, Bina recebeu dentro da área, finalizou de perna direita, mas a bola foi para fora, segue 1 pro Atlético, 0 pro Ceará.
0: Acho que ele tentou encontrar alguém por ali, devia ter batido, era no gol, perdeu o gol o Ceará, né, meu querido Wilton?
2: Não, ele bateu no gol, a minha impressão é que ele bateu no gol, ele não tinha mais que procurar.
3: Mudança.
2: Daram a bola não. Bom, sai um meio campista e entra quem?
3: Sai o Lucas Lima com a 31 e entra o Fernandinho com a 11.
2: É aquilo que a gente receitava. Se vai dar certo aí, depende do Fernandinho. Esquema só funciona com o jogador. Jogadores por dentro, o Ceará já tem demais. Aliás, tem um excesso. Precisa usar mais os alas e agora tem que ter um extrema.
0: É verdade, WB. Parece que lá no banco do Ceará eu estava te ouvindo, viu, Wilton? Que aí corrigiu, né? Colocando esse ponta que você já pedia desde o início do primeiro tempo. Vem bola para Sanches, dominar para a equipe do Ceará. Fernandinho aberto, passe sai errado, intercepta a zaga, bola cai para Luizão, dominar ali para a equipe alvinegra. 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Bola ficando aqui para Rafael Ramos, atrasa a bola para Éder. Éder faz o giro e encontra ali o Luizão, bem adiantado o Luizão. Recebe a bola, vem perto dele por ali para receber. Matheus Araújo faz o domínio, tenta o passe. Vixe, meu Deus. Bateu em cima do Vini e vai voltar a bola para Luizão. Luizão faz o passe com muita força. Ela passou e vai para fora. Para o Luca não deu para pegar. É tiro de meta só em favor da equipe do Dragão. 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Já já alcançaremos a marca dos 20. Ainda 1-0 para o Dragão. Bola levantada. Chega a zaga do Ceará, tira. Carrega por aqui o Rafael Ramos. Intercepta, Gustavo Coutinho fez a falta. Parado o jogo. Falta em favor da equipe do Ceará. Deixa eu abraçar, rapaz, uma galera que eu conheci ontem lá no ICC, né? Deixa eu ver aqui, o Tom, que é torcedor do Fortaleza, a mãe dele é Ceará, dona Helena, o Juvêncio, o Joel, o Jean, são torcedores do Tricolor, e o Cleiton, torcedor Coral, e o José Lopes, estava lá também, nos reconheceu, grande abraço, esse José Lopes é torcedor do Ceará. Olha o Rafael Ramos, domina aqui para a equipe do Ceará, solta a bola para o Alano, chega cruzando, tira a zaga, a bola vai voltar, aonde está colocado o Éder, Éder para o Alano, Alano faz o passe, ingressou na grande área, Melco chegou batendo, espalma, Paulo Vitor, escanteio, chute com a direita, hein, Daniel Faria?
3: É, ele é canhoto, mas mostrou que com a direita também é bom, finalizou, a bola foi ali no cantinho, mas o goleiro Paulo Vitor se esticou todo, fez a defesa, é escanteio para o Ceará, mas antes o Paulo Vitor está caído e vai receber atendimento.
0: Pois é, olha, o time ganhando de 1-0, né? Na casa do adversário ele tem que fazer isso mesmo. Fala, Wilton.
2: Pois é, é a velha cena. Mas isso um dia vai acabar, viu? Já algumas medidas no sentido de minimizar esse problema. Goleiro cai numa hora dessa. Aliás, já está um abuso. Se você perceber, bastou se anunciar que algumas medidas viriam, os goleiros até se mancaram mais. Mas é o Ceará tentando, agora com o Fernandinho, que mal pegou na bola ainda, usando o Rafael, usando o Santos. Até aqui a bola não tem chegado na base de cruzamentos constantes. E o Ceará tem tentado pelo caminho mais difícil, onde o espaço está fechado, que é a entrada de área. O time do Atlético reforça, inclusive, todo esse ajuntamento defensivo, ao tirar o único atacante, um dos únicos atacantes, no caso o Giovani, colocando mais um zagueiro, o Adriano. O goleiro se recuperou de uma coisa que ele não sofreu coisíssima nenhuma. Mas vem o escanteio.
0: É verdade. E depois tem duas substituições já já no time do Dragão. Rafael Ramos vai fazer a cobrança ali para a equipe do Ceará. Melk está aqui pedindo a bola. Ele vai soltar a bola para Melk. Melk domina. Vai tentar o cruzamento ali para a boca do gol. A zaga intercepta. Vai sobrar a bola aqui para a equipe do Atlético. Tentou jogar o Guilherme Lopes. Ganha arremesso lateral. As mudanças do Atlético. Vem a dupla de Léo, né?
3: Sai com a camisa 10, o Marrone, para a entrada do 19, Léo Tocantins. E vai sair também com a 9, o Gustavo Coutinho, para a entrada do 20, Léo Jacó.
0: Pronto, dois jogadores chamados Léo. Aí da equipe, o Léo Tocantins e o Léo...
3: Léo Jacó.
0: Léo Jacó, tá legal. Valeu, meu querido Daniel Farias. São 20 horas 29 minutos em Fortaleza. Arena Castelão. Tá cravado aqui. Tempo e placar da Série B. Agora 23 pelo meio, fase derradeira, girando o placar. Confere aí, negada. Ceará tem 0.
4: Atlético.
0: O Atlético tem 1. Rapaz, o Atlético e Cuiabá estão empatando em 0-0. E 7 minutos lá no jogo do Sport, que segue vencendo com um homem a menos. O Sport foi, teve um jogador expulso, vencendo a Ponte Preta 3-1. Recebe a bola por aqui, Rafael Ramos toca a bola, recebe de volta. Time do Atlético todo atrás, mas coloca dois jogadores ali no ataque, né? Os dois, Léo, o Léo Jacó e o Léo Tocantins. Bola para Sanches, empurra a bola, vem dominando a equipe do Ceará ali com a jogada feita, tentando romper aqui pelo meio o time do Ceará, e a bola ficando para já o jogador que é o Éder. Éder para Rafael, levantou para a boca do gol, intercepta a zaga. Escanteio aí, Daniel Farias.
3: Escanteio, camisa 6 estava bem atento, Guilherme conseguiu fazer o corte. Rafael Ramos na bola do escanteio.
0: Rafael Ramos vai para fazer a cobrança ali. Todos, quase todos os jogadores do Ceará na grande área, só que rolando. O jogador Melk, ele cobra, tira a jogada, a bola ficando aqui pro Léo Jacó, perdeu pro Melk, Melk dominou, invadiu, vai bater pela esquerda, defendeu o goleiro! Ei, a torcida tava querendo esse gol, pé na direita do Melk, o goleiro defendeu, Ceará sustenta-se no ataque, a bola para Fernandinho, vai Fernandinho, vai penetrando nessa grande área, Fernandinho, Fernandinho dominou pro Vina, bateu pra fora Daniel Faria.
3: Duas chegadas seguidas de perigo do Ceará, primeiro com o Melk, grande jogada individual, chutou de perna direita, mas o Léo, o Paulo Vitor, perdão, fez grande defesa. Depois a bola sobrou pro Vina, ele chutou de fora da área, a bola foi para fora, segue 1 pro Atlético, 0 pro Ceará.
0: É verdade. Vamos aos nossos compromissos aí, seu Bel Macedo.
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0: Olha o vovô Mel que vira lá na ponta canhota, domina Fernandinho, tentou, ciscou, ingressou na grande área, deu voltando, Mel bateu, houve desvio e é escanteio pro Alvinegro aí, Daniel Farias.
3: Boa jogada do Fernandinho pelo lado esquerdo, ele cruzou para trás, o Mel tentou a finalização, foi bloqueada, Alano vai pra cobrança do escanteio.
0: Alano vai para fazer a cobrança ali em favor da equipe do Ceará. Autorizado, levantou para a boca do gol. Luizão subiu, não achou nada. A zaga do Dragão tira. Cai a jogada ali para Fernandinho. Ainda Fernandinho. Everton dá o combate. Fica por trás também ali. O outro jogador, a bola vem para o Sanches levantar para a boca do gol. E a bola tirada. Saiu em só tiro de meta para a equipe do Dragão fazer a cobrança. Muitos erros de cruzamento também da equipe do Ceará.
3: Escanteio, viu?
0: Assunto para o Wilton Bezerra.
2: Pois é, precisa,
0: escanteio, né?
2: Escanteio. É escanteio, vamos lá.
0: Pois é, o Alano cobra, pensei que ele tinha marcado tiro de meta, mas era escanteio ou uma confusão da arbitragem. Acabaram eles aí, né, me confundindo. Vai para a bola.
3: Jota, o goleiro Paulo Vitor, ele jogou a bola depois da cobrança e por isso ele foi amarelado.
0: Muito bem. Paulo Vitor toma amarelo. E vai fazer a cobrança, Alano para a equipe do Ceará, levantou para a boca do gol, o desvio é feito fraquinho no cabeceio ali,
2: Jota,
0: do Luizão, pois não, WB.
2: A necessidade de um apuro maior nos cruzamentos, seja do Rafael, seja do Sanches, e principalmente a jogada de arrasto individual do Fernandinho, essa é essencial, que pelos lados seria a jogada mais certa, a que se pode esperar por parte do time do Ceará. Ainda há tempo para o time do Ceará, com um pouco mais de apuro, um pouco mais de tranquilidade, tramar e encostar o adversário na parede.
0: É verdade, terminou lá no Moisés Lucarelli, 3-1 pro Sport contra a Ponte Preta, ele assume a liderança com 16 pontos. Olha o Fernandinho, domina, tentou o cruzamento, o desvio é feito, vai encontrar por aqui o Alano, evita a saída, vai tentar o cruzamento, ele dá um chute ali em direção ao gol, e a bola dominada pelo time do Ceará com o Luca, fez o pivô, mas errou, aí no segmento Éder faz a falta, tudo que o jogador do Atlético queria. Repetindo aqui, ó, o Sport visitou a Ponte, que está numa situação, tá para cair a Ponte, hein? Perdeu 3-1 a Ponte para o Sport e momentaneamente o Sport assume a liderança com 16 pontos. Fortaleza ficando aí na segunda colocação.
2: Quer
0: com
2: dizer 14, que...
0: mas joga contra o Avaí amanhã.
2: Essa é a Ponte que vai cair, né?
0: É.
2: Não é a Ponte que caiu ainda.
0: Ainda
3: tem
0: não.
3: Mudança
0: vai cair. Pelo amor de Deus. Em bola, dominada aqui pelo time do Ceará. Alano, carrega aqui pela direita. Vamos, Ceará encontra esse gol do empate, Ceará. E tentar a virada. Alano tentou passar, fechou bem a casa por ali. O homem do Atlético está esbaforido já ali. O quarto zagueiro, Júnior Barreto. A bola fica para a equipe do Ceará ainda. Vina faz a abertura para o Fernandinho. Devolve a bola para Vina. Vina tenta progredir, carrega a bola. Vina alçou por aí a procura do Alano. Tentou cruzar para a boca do gol, bateu no Júnior Barreto, voltou Vina, bateu, ficou fácil para o Paulo Vitor defender, Daniel Farias.
3: É, depois do cruzamento do Alano, a bola foi rebatida e voltou direto para o Vina. Ele finalizou de perna direita, mas a bola foi nas mãos do Paulo Vitor. Já já vem mudança no Ceará, vai entrar o Richardson.
0: Tá legal, Richardson. Wilton Bezerra, é jogo para o Richardson entrar, um volante de marcação, Wilton?
2: Não. A não ser que haja algum problema aí que a gente não esteja entendendo. Ele vai tirar quem? Vai tirar um zagueiro, é? Deve ser um zagueiro e botar o Richardson para jogar até mais na frente, né? Porque o time do Atlético está todo encolhido.
0: Olha o Ceará chegando. Sanches tentou, caiu. O juiz mandou de se levantar. Paulo Vitor tira. Luizão antecipa. Ganha ali para a equipe do Ceará e solta a bola para Éder. Éder vai fazendo o domínio. Carrega a jogada aqui para o Alano. Abriu para Rafael Ramos. Todo fechadinho do time do Atlético. E a bola vem para o Vina. Vina roda, toca a jogada ali para Éder. Éder movimenta a bola. Aí a procura do Alan, do Matheus Araújo, faz a passagem para Sanches. Sanches para o Matheus Araújo, dá o corte, ganha a jogada, finta até o árbitro também. Descola o lançamento ali para Vina. Vina soltou jogada para Rafael Ramos. Lá vem o português Rafael Ramos cruzando para a boca do gol. Luca não marcha. A bola escorada do Vina. Aqui para o Matheus Araújo. Tentativa feita. Júnior Barreto tira. Éder vai tentar chegar. Chega primeiro que o Léo. É empurrado, mas o Ceará toma a vantagem. Rafael Ramos entrega a bola para Luizão, quase 31 pelo meu, segue o sofrimento da nação alvinegra, perdendo para o Dragão, 1-0, recebe por ali o Lucas Lima, penetrou na grande área, soltou para o Sanches, cruzou para Lucas Lima, não teve domínio, e a bola sobra fácil para o Paulo Vitor, hein, Daniel Farias?
3: É, a tentativa do Ceará pelo lado esquerdo acabou não funcionando, e tem jogador do Atlético caído. No Ceará está saindo com a 8 Matheus Araújo para a entrada do 26 Richardson. E muita reclamação da torcida, viu?
0: Pois é. Explica aí, meu querido WB. Matheus Araújo sai, não. Entra Richardson.
2: Eu acho que, sinceramente, o Richardson tem que jogar lá na frente, né? Por dentro, tentando driblar e tal. Só pode. Porque um setor que precisava de mais gente para coçar o Atlético. Você tem um atacante, um meio atacante. O Matheus Araújo, você tira para botar um volante, você que ele esteja com medo, porque é o caso até do Éder sair, do Luizão ir também, os Araújo já estão indo. O Atlético não tem ninguém no ataque. O jogo é todo no campo do Atlético. E outra coisa, mais do que no campo do Atlético, é quase dentro da área do Atlético. Quer dizer, o Atlético não consegue sair. Já está na base da cera, alguns jogadores exaustos. Eu não entendi, não. Sinceramente, não entendi. Pode ser que, de repente, esse time contra golpeia, eu preciso de um volante, pelo menos, que corra atrás. Pode ser um cuidado nesses termos. Embora, a esta altura dos acontecimentos, não tem muito nexo, não. Sinceramente, eu continuaria com o mesmo número de atacantes que o time tem. Não há razão para ele desfalcar num jogo em que todo o seu time ataca. Seu time procura brechas, espaços para jogar, no campo de um time que recuou totalmente.
0: É verdade. E puxa, tirar o Matheus Araújo, que é um jogador que podia ir num chute, fazer um gol, né? Chegar por ali, é goleador. Tendo o Júlio no campo, aí coloca o Richardson. Ei, Mozart. Ei, Mozart. Ei, Mozart. 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Pois não, W, você queria falar, né, W?
2: Não, não, tudo bem. Já. Tava tirando uma dúvida aqui. Tudo ok.
0: Tá legal, querido. Já. Valeu. Daniel Paris, mexeu o time do Dragão?
3: Isso, duas mudanças. Saiu com a camisa 6 o Guilherme Lopes, para a entrada do 13 o Felipe Guimarães. E saiu também o Mateuzinho com a 8 para a entrada do 15, Nathan Felipe.
0: Nathan Felipe. Muito bem. Mas já completou 5 alterações aí o Dragão.
2: Quais a primeira modificação? Vamos lá.
3: Antes saiu do com a 6 o Guilherme Lopes para a entrada do 13, Felipe Guimarães.
2: Felipe, ok.
0: Valeu, o Wilton Bezerra já entendeu, né? Tem uma falta aqui para a equipe do Atlético. Segura só um pouquinho, tá legal, meu querido Samuel Macedo. Everton vai para fazer a cobrança ali da falta, que pode levar perigo ali contra o gol do Bruno Ferreira. 34 pelo meio. Vai fazer a cobrança, Everton. Chuveirou para a boca do gol, na segunda trave. Sanches tira. A bola vai sobrar ainda para o Dragão. Recolheu o jogador, juiz havia invalidado tudo. Vamos ao nosso compromisso, Samuel Macedo.
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0: Eu, na base aqui do sofrimento, né? Com a nação malvinegra. Fernandinho tentou por ali. E o juiz marcou escanteio para a equipe do Ceará, com reclamações aí dos homens do Atlético Goianiense, hein, meu querido Daniel Farias?
3: É, mas o escanteio está marcado aqui pelo lado esquerdo. Fernandinho, 11 com a bola, já cobrou.
0: Já cobra, fazendo passe ali à procura do jogador que é Chances, tocando a bola, recebendo a jogada, a equipe do Ceará de novo, a bola pro Bel, que pensava, o lançamento saiu errado ali do Fernandinho, quer dizer, errado não, né? Boa vontade, mas com um pouquinho de força, nem deu pro Bel chegar. É tiro de meta pro Atlético Goianiense. 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Deixa eu abraçar meus amigos aí do Mucuripe. Alô, na sério, meu primo Dedé Piraúna. O Lourico, cadê o Manguzô, Lourico? Também tem o Leleto, né? Todo mundo torcendo pelo Ceará e sofrendo. Galera aí do Maracujá sofrendo pra caramba. Vem bola dominando. Aqui a equipe do Atlético. Ele tentou e ganhou ali o arremesso lateral. O homem da camisa... Vira pra cá, meu querido, para que eu possa lhe ver. É o homem da camisa 19 ali, o Léo Tocantins. Arremesso lateral, vai fazer a cobrança. Aqui o Everton, tá na esquerda agora o Everton, para movimentar a cobrança ali para a equipe do Dragão, que cuspiu fogo aí do Ceará. Tá vencendo 1-0. A zaga do Ceará tira, afasta, entra tirando de qualquer maneira por ali, afastando e tentando arremesso, mas com chute errado do Nathan Felipe. É tiro de meta em favor da equipe do Ceará. Já cobrado, e a bola vem ficando ali para Richardson, já faz a ligação para Fernandinho, devolve a bola para Richardson, vai dominando a jogada para a equipe do Ceará, virando aqui para Éder. Éder vai abrir jogada aqui na direita para Rafael Ramos. Rafael domina, trabalha a posse de bola ali para a equipe do Ceará, faz o passe aqui para o Alano. Alano, aliás, o Melk, faz a jogada para Vina. Vina dominou, tocou à procura ali do Sanches, ameaça o cruzamento, vai na linha de fundo, cruza, bateu em cima da zaga. É novo arremesso lateral em favor da equipe alvinegra. Vem bola, dominada do Vina. Vina vem trabalhando para Richardson. Arriscou e errou, Daniel.
3: É, o Richardson tentou de longe a finalização, a bola foi bem distante do gol, acabou indo para fora. Tiro de meta, segue Atlético Goianiense 1, Ceará 0.
0: Pois é. 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Ceará pode até ter o domínio da bola, mas é totalmente produtivo. Já já, assunto para Wilton Bezerra. Vem o Alano, domina, carrega a bola ali para Richardson. Richardson soltou jogada para Vina. Vina para o Sanches, bateu para fora, tiro de meta. Wilton Bezerra, fala desse jogo. Ceará mudou tudo e continuou do mesmo jeito, Wilton?
2: É, tem aquela pressa, né, de realizar as coisas. E a esta altura dos acontecimentos, a carência de lucidez se nota. O time se apressa e não acaba por desenvolver bem as jogadas com a tranquilidade que o momento requer. Ele tem volume, joga todo no campo adversário, o adversário encostado nas cordas, mas eu diria que não há eficiência. Isso deveria corresponder a um número de chances bem maiores. Tenta o Fernandinho, os alas tentam, vez por outra falta um cruzamento mais com aprumo, de modo que até aqui tem valido a resistência, a resiliência da equipe atleticana naquela de defender com todo mundo. Essa que é a verdade. O jogo é inteiramente no campo do Atlético, mas é aquela coisa de você perder a paciência pela espera do gol que não surge, e com isso aumenta a maneira do Ceará tentar fazer as coisas com rapidez, com pressa, e isso é ruim.
0: É verdade, Wilton. Começou lá no Rei Pelé, CRV já faz 1-0 diante do Operário de Ponta Grossa. 13 minutos de jogo lá. Vem bola tirada ali pela zaga do Dragão. Sobra de bola para a equipe do Ceará com o Luizão. Luizão domina, encostou para receber ali o Richardson. Richardson olhou para os lados, empurra a bola para o Alano. Alano domina, vai tocar a jogada. Aqui onde está colocado o Melk. Melk dominou, tentou, passou, recebe a falta. Mesmo assim ele progrediu, bateu, defendeu ali o Paulo Vitor. Saiu até meio fraco o chute, né, Daniel Farias?
3: É, o Melk até tentou a jogada, insistiu até o fim, finalizou de perna esquerda, mas o chute saiu fraco, o goleiro fez a defesa. E só para confirmar, já tinha público total
0: 6.268. 6.268. Torcedor não vem com o time perdendo, né? Aí não dá. Eu até disse que dava menos de 10, era para ter baixado mais, menos de 7, menos, né? Vem o Ceará com o Fernandinho. Tentou, escapuliu pela ponta direita. Pode ser agora, Fernandinho. Agora já chegam três na marcação. Ele dá o corte, ingressou na grande área. Ainda o Fernandinho limpa o lance, atrasa a bola para Richardson. Richardson para o Rafael Ramos. Ainda o Rafa solta a jogada aqui onde está colocado Alano. Levantou para a boca do gol. Tira a zaga do Dragão, afastando de qualquer maneira. E a bola vai sobrar ali para Bruno Ferreira. 41 jogados pelo meio. Já já vou gerar. 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Olha o vovô. Recebe a bola por aqui. O Vina faz o passe. A bola para o Sanches. Cruzou para a boca do gol. Rafael! O português desperdiça o que poderia ser o gol do empate, alvinegro! Hein, Daniel Farias? Ô, Daniel Farias! Me ajuda, Daniel Farias!
3: Me ajuda, Ceará! Boa jogada pelo lado esquerdo. Cruzamento do Sanches, numa rara oportunidade de encontrar alguém livre dentro da grande área, e o Rafael Ramos acaba finalizando por cima. 42 minutos, segue 0 para o Ceará, 1 para o Atlético Goianiense.
0: Eita, Wilton Bezerra! Ficou perdido de novo, né?
2: Essa foi a melhor chance. Pô, Rafael, não podia perder. A jogada toda tramada, como exige a situação,
8: e ele só tinha que botar para dentro. Não teve capacidade. Chance incrível, olha o Ceará.
0: Vem de novo, vovô. E a bola pro Fernandinho. Tenta passar. Bate do contrário. Volta para ele. Ele se aposta da bola e vai penetrar na grande área. Pedalando para lá, para cá. Lá vem o Fernandinho. Cruza, bate na zaga. Volta para ele. Ainda o Fernandinho. Limpa o lance. Faz a passagem da bola. Aqui onde está colocado o Sanches. Vai começar o jogo. Aí onde está colocado Éder para Luizão. Luizão para Éder. Éder faz a abertura. O vovô tenta. Bola dominada de novo ali pelo Malano. Levantou para a boca do gol. Aí o Paulo Vitor diz: sai, deixa que é minha. Pegou firme, sem problema algum. Aí o goleiro.
8: Esse é que é o problema. Esse é que é o problema. Tem que insistir no chão, tem que ser bola no chão. Levantar como último recurso. Aí facilita para a zaga, para o goleiro que é alto. Quer dizer, isso tudo faz parte daquela situação de desespero. Toca para lá, toca para cá. Ao invés de insistir com a bola rasteira, aí levanta a bola. Aí faz a festa do goleiro, do zagueiro. Infelizmente faz parte dos erros.
0: Richaço para Fernandinho, lá vem o Fernandinho, balança o corpo para lá, para cá, vai tentar ficar ali na meia-lua, bateu em cima do homem do Aragão. Aí na sequência, o Ceará rouba a bola, mas com falta, marcada a falta em favor da Éder, comete a falta ali na metade do campo. Vamos lá para os nossos compromissos aí, São Bel Macedo.
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0: Pois é, voltando aqui com a agonia da torcida alvinegra. Perdendo para o Dragão 1-0. Tempo adicional. Achei pouco, viu, Daniel Farias? Você já viu aí, Daniel?
3: Ainda não, já tinha.
0: 5, vou lhe ajudar. 5.
3: Valeu. Mais 5 minutos, vamos até os 50.
0: É verdade, achei pouco, né? Quantas mudanças feitas, né?
8: Mas... Como é que você não acharia, rapaz? vamos nós, vamos aproveitar esses 5 aí.
3: Jotinha, só pra trazer um bastidor aqui, a torcida nesse momento tá cantando forte contra o João Paulo, contra a diretoria, tá bastante revoltada a torcida aqui na Arena Castelão.
0: É verdade, protesto, né, da torcida alvinegra aqui na Arena Castelão. Bola sai de novo ali, arremesso pro Dragão. Vai para fazer a reposição o time do Dragão, mas só tem uma. 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Vai pra bola ali o time do Dragão, tira a Éder, afastando o perigo. 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Vai sair a jogada aqui para a equipe do Ceará. Melk vai cobrar a falta. Entrega a jogada ali onde está colocado o Luizão. Luizão domina. Vai o Luizão fazendo a passagem da bola pro Richardson. Richardson abriu na ponta canhota da bola pro Fernandinho. Devolve a bola pro Richardson. Richardson domina. Carrega a bola. Encara a marcação. Soltou jogada rápida ali pro jogador que é o Sanches. A bola dominada de novo ali pela equipe do Ceará. Tocando. Vai dominando o Vina. Aí o Ceará vai marcar o gol do empate. Fernandinho bateu. Salva! O jogador Júnior Barreto. Escanteio pro Ceará, hein, Daniel Faria?
3: Salvou em cima da linha, era o gol de empate do Ceará, do Fernandinho. O Júnior Barreto conseguiu salvar, afastou para escanteio, o Alano na bola.
0: Alano vai para fazer a cobrança ali para o escanteio do Bobô. 46 e 30, o levantamento é feito para a boca do gol, chamou para Luizão. Bateu na zaga, sai arremesso lateral em favor da equipe alvinegra. Cobra o Alano, soltando a bola para Rafael Ramos. Tem homem do Dragão caído, aquele cai, né? Caiu ali o homem do time do Dragão, mas já se levantou e o Ceará cobra o arremesso lateral. O homem ainda estava se levantando. Agora que vai cobrar o Alano. Aí os dois homens do Atlético vêm ali para a marcação dessa cobrança do arremesso lateral alvinegro. O Alano vai ali com a bola, anda alguns passos à frente. Aí manda aquele retroaço. Aí o Rafael Ramos vai bater, né? Arremesso lateral para a equipe do Ceará, Rádio Noroeste. Meu amigo Hamilton Furtado acompanhando, né? E as asas lá na região norte do Cariri também. Bola fica viva ali na grande área. Tentou pegar a equipe do Ceará. Desmarca a falta. Falta perigosa agora. Falta sobre o Richardson. É a chance de pelo menos empate, né, Daniel Farias?
3: Falta perigosíssima aqui, bem pertinho da linha ali da grande área. O Melk já está ali com a bola na mão. Chance para o Ceará nessa reta final. Enquanto isso, os protestos continuam. E uma parte da torcida do Ceará, organizada, saiu ali daquela parte bem atrás do gol e foi ali para o limite do setor inferior norte, para bem pertinho onde ficam ali os camarotes, provavelmente procurando ou o presidente João Paulo Silva ou membros da diretoria.
0: 48 pelo meio. Os ânimos estão realmente aflorados, né? A torcida do Ceará não está satisfeita, claro, né? O time vai para a quarta partida sem vitória. Dois empates e duas derrotas, terminado perdendo hoje aqui. Melk vai para fazer a cobrança. Vai ser autorizado. Homem do Atlético caído ali, né? Para tentar interceptar aquela bola que pode ser cobrada rasante, como o GG fez pelo Goiás no jogo contra a equipe do Fortaleza. Melk vai ser autorizado para bater na bola. Autorizado Melk, bateu ali na barreira. Vem a bola sobrar para a equipe do Ceará com o Rafael Ramos. O português perdeu um gol que não poderia ter perdido. Chuveirou para a boca do gol. Ela sai direto para fora. Tiro de meta em favor da equipe do Dragão. 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
10: Sim.
0: Muito obrigado, Samuel Macedo. Depois eu faço. Viu?
11: Deu não, mais. Quer não.
0: Ah, não, quer não, né?
11: Não, tá quer legal. Não.
0: Vou levar um lanche para você amanhã, então. Vai lá de segunda-feira. Bola saiu, arremesso lateral, já cobrado. A bola ficando ali para a equipe do Ceará tentar ir para o campo de ataque. Rualando, 49. O juiz deu 5, está chegando nos 50. Vem Fernandinho dominando ali para a equipe do Ceará. Carrega Fernandinho, vai tentar ingressar na grande área. Firulou para lá, para cá, cruzou para a boca do gol, tira a zaga. Escanteio, Daniel Farias.
3: E o Ceará tem pressa. Alano e Fernandinho já estão aqui pertinho, faltando aí poucos segundos para o fim do jogo.
0: Já cobrado ali o escanteio. A bola dominada pela equipe do Ceará. Fernandinho tentou, levantou pro gol. Aí o goleiro pegou. Ah, meu Deus.
8: Mas acontece que o Fernandinho.
0: Pegou Paulo Vitor, vai fazendo o cena agora. Pois não, WB.
8: Fernandinho devia ter entrado muito antes. Muito antes. Você vê que o seu movimento pelo lado esquerdo é outra coisa. Ele dribla, ele cruza. Teve uma grande oportunidade. Quer dizer, a força que o time precisava pelos lados, que não teve de maneira assertiva com seus alas. Entendeu? E terminou o jogo. Acabou a brincadeira.
0: Acaba! Na Arena Castelão!
10: Atlético!
0: Com vaias da torcida alvinegra, protestos contra a diretoria, contra o João Paulo. Acaba mais uma derrota do Ceará na Série B. Vai perdendo pela segunda vez em 4 jogos, 2 empates, 2 derrotas. E eu vou te contar, vergonha, viu? Uma vergonha o Ceará perder esse jogo para o Atlético Goianiense aqui na Arena Castelão. 1-0. E com parte desse tempo, com uma a mais, e não soube aproveitar. Mas é assunto para a gente entrar já no prorrogação, né, Samuel Macedo?
10: Prorrogação,
0: J. Rômulo. Eu já aciono ali o Daniel Farias. Como é que tá o clima por aí, Daniel?
10: Daniel Farias.
3: Clima bem tenso, viu, Jotinha? Aqui na Arena Castelão, a torcida tá na bronca, tanto com os jogadores, com esse resultado, mas principalmente com o presidente João Paulo Silva, com a diretoria. Muitos torcedores ainda estão aqui na arquibancada ali, bem próximos ao setor onde ficam ali os camarotes, onde ficam os diretores do Ceará, cobrando bastante, com muitos cânticos ali, com xingamentos e palavras de ordem contra o presidente, contra a sua diretoria. Afinal de contas, como você já disse, resultado ruim, mais um na Série B. Ceará agora está momentaneamente na 12ª colocação, com 10 pontos nessa Série B, mas ainda pode ser ultrapassado aí pelo Botafogo de Ribeirão Preto, pelo Novo Horizontino, pelo Avaí, equipes que estão atrás. O Ceará pode perder pelo menos mais 3 posições. O Ceará, que soma 4 jogos seguidos na Série B sem vencer, 2 empates e 2 derrotas, e se a gente considera todas as competições, já são 3 derrotas seguidas. Perdeu para o Sport na Série B, perdeu para o Vitória na Copa do Nordeste e agora perde para o Atlético Goianiense, com esse fator a mais, né? Estava jogando em casa, estava buscando a vitória e ainda teve um jogador a mais durante mais da metade da partida. A gente vai ter agora vamos trazer também os próximos jogos do Ceará, Jotinha. Os próximos compromissos da equipe alvinegra, que volta a campo na quarta-feira, nessa mesma Arena Castelão, às 9h30 da noite, quando recebe o Atlético Mineiro, no jogo de volta da quinta fase da Copa do Brasil. O jogo de ida foi vencido pelo Galo por 2-1. Em caso de vitória do Ceará por um gol de diferença, o jogo vai para os pênaltis. Caso vença por 2 ou mais gols de diferença, avançam no tempo normal. E em caso de empate ou vitória por qualquer placar do Atlético Mineiro, é o Galo que avança para as oitavas de final. O próximo compromisso pela Série B será no domingo que vem,

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5: Muito bem, voltando aqui da Arena Castelão, clima realmente tenso, né? Com a torcida do Ceará, um pouco mais de 6 mil pessoas torcendo aqui, vieram para tentar ver uma vitória do Ceará, acabam vendo, né, uma derrota para o Ceará, e o clima não poderia ser diferente. Agora tem muitos policiais já ali, né, olhando para a torcida, né, dando aquela intimidação, né, para que não haja nenhum problema mais, que seria pior ainda. Wilton Bezerra, traz aí o seu destaque, traz aí um pouco do que ele vai falar nesse momento dessa derrota do Ceará. Com você, Wilton.
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7: Bom, é final de conversa?
5: Não, ainda não.
7: Ainda não, né?
5: Não.
7: Olha, resultado horroroso para as pretensões de um time que imaginava hoje conseguir uma vitória que lhe levasse a uma melhor situação. Esse é o tipo do jogo dos pontos possíveis, ou digamos dos pontos obrigatórios. Quem quiser ter saúde dentro da competição tem que ganhar em casa. E o time não conseguiu sequer um empate, perdeu, tomou um gol no primeiro tempo e ficou por isso. Tentou, claro, algumas modificações equivocadas, mas não foi só isso. O time dominou, foi para cima, mas é aquela história, sem aquele aprumo necessário em função da pressa, do desespero pela situação criada. E acaba engolindo um resultado que eu vou te contar uma coisa. Agora a gente vê o protesto da torcida do Ceará com um público de 6 mil pagantes. Quer dizer, é para liquidar com a situação. Viu? Público de 6 mil pagantes num jogo do Ceará e ainda por cima esses pagantes irritados. Quer dizer, foi um péssimo sábado para o Ceará e para o futebol cearense, dentro da sua tentativa de voltar à Série A. Foi ruim, hein? Ruim não. Péssimo para o time do Ceará. Daqui a pouco a gente volta falando do jogo.
5: Tá legal. Valeu, Wilton Bezerra. Vou te contar, a situação realmente é complicada, né? Tudo o que está acontecendo com o Ceará dentro de campo é o que vem fora de campo, tá? Sabe? Afetando o campo, né? O que vem lá dessa situação toda da equipe do Ceará, não é isso, Daniel Farias? Você que está cobrindo o Ceará aqui para Verdinha, acompanha diariamente na programação da Verdinha tudo que acontece lá fora de campo e está refletindo no campo, né, Daniel? Cadê o DF? Já está subindo ele? Tá legal, tá subindo aqui o nosso Daniel Farias. Wilton, será isso mesmo, Wilton? Será que eu tô enganado? Eu vi um jogo, você é o comentarista, eu vi um jogo assim, será que tem, às vezes, tem jogador que, sabe, nem paga o feijão, como você diz, né? Mas será que é tudo isso que está refletindo dentro de campo, que está agora, fora de campo, passando a equipe do Ceará?
7: Bom, vamos pro comentário final, pode ser?
5: Pode ser.
7: Vamos ver. Meus amigos, é o seguinte, eu já falei bastante a respeito disso. Eu vejo uma competição com baixo nível e eu continuo achando que muitos resultados não surpreendem. Tudo pode acontecer. Eu continuo achando que ninguém é melhor do que ninguém. Se existe um, dois aí e tal, que podem estabelecer uma diferença, isso não se deu ou não deu para perceber até aqui. O que nós tivemos aqui no primeiro tempo, por exemplo, foi um jogo entre duas equipes de futebol igual. Foi exatamente isso que eu falei no intervalo do primeiro e do segundo tempo. Se querem saber de um balanço desse primeiro tempo, o que aconteceu, embora uma vitória através de uma penalidade, mas um confronto de duas equipes de igual categoria. Não há grandes diferenças entre um time e outro, não. Claro que o Ceará, do Ceará a gente cobra mais. Há o desejo, né, de que o time retorne à primeira divisão. Mas é aquela história do desejo. A realidade é bem diferente.